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0: mesma voz. Carlos Buriti, Zambi, ou seja, Zumbi Dia Papá. 1:08. Estamos a falar da resiliência familiar, como superar desafios e fortalecer os laços familiares. Já estivemos no Kwanza Norte? Já estivemos no Kwanza Norte, agora vamos para Malanje. Para dizer que de Malanje nos chegam dados sobre os principais problemas que afetam as famílias naquela parcela do território nacional, desde a fuga à paternidade, à usurpação dos bens da viúva por parte de familiares do finado marido, deixando a viúva e os órfãos entregues à própria sorte. Toda a informação com João Leandro. Saudações.
1: Saudações para si e aos ouvintes do programa Dia Novo da Rádio Nacional de Angola. A família é, como se costuma dizer, o núcleo fundamental da sociedade, pois é lá onde qualquer um de nós é proveniente. A nossa instrução, educação e valores, como o amor, o respeito, a solidariedade, a fraternidade e outros, são exatamente ensinados neste núcleo, a família, que por regra é composta por pai, mãe, irmãos, avós, netos, primos, sobrinhos e outros membros. Para que ela seja resiliente, é necessário que haja esforço dos pais encarregados de educação enquanto pilares da família. O conselheiro da sala da família, do Lucoquilo Batista, prefere olhar para os números de casos de fuga à paternidade e maternidade por serem casos que desestabilizam muitas famílias.
2: O que levou a abandonar o lar, ou seja, abandonar a irresponsabilidade maternais, é não prestação de alimentos à família, porque o pai se exonerou desse cargo, deixou tudo a cargo da mãe. E os seus rendimentos eram apenas para os seus familiares, no caso as irmãs, os sobrinhos. E a mãe entendeu que os filhos são da nossa responsabilidade e não posso assumir essa responsabilidade sozinha. Entendeu abandonar. Deixou com o pai e foi-se embora. Bom, até aqui nós chamamos, fizemos a questão de notificá-la. Apareceu na nossa instituição, deu as alegações que acabei aqui de apresentar. Aconselhamos, mas ainda assim entendeu que ela poderia apenas trabalhar para apoiar, mas que ele, como o marido, ficasse mesmo como responsável com os filhos.
1: Lucoquil Batista lamenta o facto de haver muitos casos de abandono de lar, uma prática que em nada abona as famílias.
2: Temos abandono do lar, para o lado masculino, tem mais relevância. Ou seja, é o que mais verificamos.
3: O indivíduo simplesmente abandona o lar sem qualquer razão plausível.
2: Bom, entende que os seus valores são suficientes para manter uma outra esposa, ou seja, para constituir um outro lar, e aí cria-se confusões dentro do lar, não há entendimento, e abandona o lar e vai. Ou porque através do alcoolismo não há entendimento, porque a mulher consome, se calhar o marido consome, não naquela proporção que a mulher consome, e não há entendimento, acaba por abandonar o lar. Ou também pode ser porque os valores que ele entende dar à família, a mulher diz que não são suficientes para suprir as necessidades, e ele acha ser suficiente por não entendimento por esse lado, então abandona o lar e vai-se embora.
1: E um outro mal que afeta as famílias está ligado ao facto de muitas mulheres estarem praticamente atiradas à sua sorte em caso de falecimento do esposo, ou seja, algumas famílias acabam por receber praticamente tudo e, noutros casos, as famílias chegam mesmo a dividir, levando consigo uma parte dos bens do falecido, deixando a viúva numa situação de desamparo. Sobre o assunto, a Rádio Malanje ouviu o sociólogo Gaspar José Firmino.
4: Na metrópole, as pessoas têm uma visão que os bens adquiridos por um casal é pertença da família do casal, é pertença do casal e que formará uma família. Já nos meios suburbanos e também com aquela influência cultural em certas culturas que vigoram na nossa tradição, trazendo aqui exemplo da cultura tchokwe. Na cultura tchokwe, que é do nosso mosaico cultural angolano, quando morre um ente, sobretudo quando morre o homem, a mulher fica mesmo sem nada. E que é vergonhoso, é um mal. É um mal. Por que é um mal? Porque geralmente deve-se olhar na família criada entre um homem e uma mulher a continuidade da vida daquela que se vai. Então, para que se haja uma continuidade, é necessário que essa família tenha um local para estar, que a habitação, tenha meios para poder sobreviver, que são bens, sejam eles físicos, sejam eles materiais, sejam eles imateriais, para que possam dar sequência à formação dos filhos, sequência a uma vida futura e digna dos próprios filhos. Porque não é se colocar aqui essa questão, por que só recebem a casa, recebem os meios que nela existem e não recebem os filhos para os criar, deixam com a mulher? Então, quer dizer que eles estão mais ligados a bens materiais do que a regência daquilo que é a realidade da criação, da educação social dos próprios filhos deixados por um ente. E por outra, a questão também do desemprego. O desemprego também é um fator muito, muito culminante nas nossas famílias. Porque quando maior é o número de indivíduos desempregados dentro das famílias, também o comportamento vai para esse indivíduo, porque olham para esse indivíduo que deixou alguns benesses como a tábua de salvação, a porta de saída daquilo que eles acham. Porque começam logo a se apoderar de meios como carros motorizados e depois vejam na questão da casa. Há quem até enxotam a viúva e os filhos de modo a poderem venderem o meio, venderem a habitação de modo a poderem repartir então esse dinheiro para poderem fazer a vida.
1: Ainda sobre a família, a rádio da Palanca Negra Gigante também ouviu o pastor Agostinho Paulino, que apela os pais a se empenharem na educação e instrução dos filhos para que estes se tornem úteis à sociedade.
5: Alguns pais supõem que a educação dos filhos é responsabilidade talvez da escola. Estamos a falar de uma família que pensa que a escola é que vai formar aquilo que se pretende, né? Naquilo que é o alcance dos valores morais. Mas não, nós podemos perguntar, quem é o responsável pela educação dos meninos e meninas? Estamos a falar de uma família. Qual é o papel dos pais na educação dos seus respectivos filhos? Qual é a função, podíamos chamar também a igreja, né? E da escola, na educação dos filhos? Então, face a essas perguntas, poderíamos indicar três instituições importantes que velam no equilíbrio de uma família estável. Estamos a falar da educação pelos filhos a partir dos lares, a partir da igreja, e também só assim que iremos no terceiro quadrão, vamos falar a escola. Então, se olharmos concretamente nas Sagradas Escrituras, como eu sou pastor e eu vou fazer uma abordagem bíblica, Deuteronômio 6, verso 6 a 7, diz assim a palavra do Senhor: essas palavras que hoje te ordeno estarão no teu coração, e as ensinarás a teus filhos, e delas farás e falarás assentado em tua casa, e dando pelo caminho, e deitando-te, e levantando-te. Estamos a falar concretamente do início de uma formação do caráter, estamos a falar na família, concretamente no lar. Então, se fazermos uma abordagem mais profunda sobre essa questão, então veremos que os pais têm uma grande responsabilidade na formação dos filhos, até antes deles nascer. E isso significa que os pais devem buscar conhecimento numa primeira mão sobre a educação do futuro.
6: Pastor, aqui olhando já para as competências, exatamente que competências deve ter a família para uma boa coesão?
5: A competência parte concretamente do primeiro estado, no lar, partindo do lar. Quando nós tivermos uma família equilibrada dentro de uma casa, não é bem estruturada, então ali estaremos formando as competências de uma determinada sociedade. Quando estiver fora, então estará reportando aquilo que ele pegou a partir do alicerce, que é a família. Então corre-se um grande risco, pois se a criança não é instruída corretamente, o que é que vai acontecer? Satanás educará por meio de fatores de sua escolha. Então ela tem que sair em casa já competente, só assim que estará contrapondo todas as astúcias que às vezes a maldade tende a destruir uma determinada pessoa. Face a isto, então a competência deve partir. São três instituições que eu indiquei: do lar, igreja e escola. Queria dizer que a igreja deveria reforçar a obra de educação que foi iniciada no lar. E esta função deve se realizar através de classes que nós criamos dentro do sistema interno de uma igreja. No caso da nossa igreja, temos classes que nós chamamos classe de escola sabatina, onde a criança começa a aprender os primeiros passos da palavra de Deus. Temos depois os clubes, temos o clube de desbravadores, temos o clube de aventureiro, clube de embaixadores, jovens adultos. Então, eles estão todos enquadrados nesse espaço. Então, o meu conselho é que a igreja deveria reforçar a obra de educação que foi iniciada no lar. Só assim que nós teremos uma família competente face o que está a se viver atualmente. Deixaremos uma família, deixaremos de ser uma família imediata, teremos tudo rápido, mas diz que a paciência é o segredo do sucesso. Então, sermos pacientes para construir uma família competente.
1: Pastor Agostinho Paulino, e os apelos para que a família se empenhe na educação e instrução para a construção de uma sociedade rica em termos de valores. Para o Dia Novo da Rádio Nacional de Angola, reportagem a partir de Malanje com Miguel Avelino e João Leandro.
0: Um abraço, Miguel Avelino e João Leandro, a partir da terra da palanca negra gigante. A propósito da temática resiliência familiar, com os principais problemas que afetam algumas famílias na terra de Malanje. Relações saudáveis ajudam a reduzir o impacto do estresse no dia a dia. Além disso, cuidar do equilíbrio emocional individual é totalmente essencial.
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0: ter saudades, cantou C4 Pedro. Programa Dia Novo, Rádio Nacional de Angola, 1:22, às 2 horas, você vai poder acompanhar o primeiro Jornal da Hora, edição do Osvaldo da Piedade. Por agora, dando sequência, a resiliência familiar vai além da simples capacidade de lidar com dificuldades. Ela envolve a habilidade de se adaptar, aprender e crescer com as adversidades. Famílias resilientes não são aquelas que nunca enfrentam problemas, mas sim aquelas que conseguem encontrar soluções, manter a união e fortalecer a comunicação mesmo diante de desafios. Vamos ouvir o ponto de vista do sociólogo Carlos Conceição.
1: É importante salientar que estamos diante de uma abordagem necessária, porquanto que hoje temos várias situações do fórum social que podem ter interferência na construção de relacionamentos interpessoais, relacionamentos sociais e relacionamentos também intrafamiliar. A família, enquanto núcleo importante e fundamental de qualquer sociedade, tem sido uma das vítimas, principalmente no último terço, digamos, do século XXI. Portanto, precisamos perceber que essas situações, as crises sociais, as crises econômicas, as crises financeiras e inclusive a crise de valor, tem implicância direta na construção de um ambiente familiar saudável. E não deixa de ser parte aquilo que é a família no contexto angolano, que enfrenta problemas sociais. E convenhamos que quanto mais número de problemas sociais forem, em maior escala, em maior proporção, a probabilidade da estabilidade socioemocional, estabilidade psicoemocional das famílias, e a forma como se vão interpretando os papéis sociais de cada membro da família vai ser fundamental por conta desta variável que nós aqui apontamos. Mas queremos também dizer que não é líquido que não se possa fazer alguma coisa. A estratégia de resiliência no contexto das famílias, ela é superável na medida em que cada um instala algum sistema de comunicação. O diálogo, no caso, deve-se eleger o diálogo como o canal mais viável para superar as diferenças, superar os desafios e superar efetivamente os obstáculos que, em alguns casos, estão fora do controle dos membros da família, mesmo inclusive dos próprios pais, na maior parte das vezes dos próprios filhos, etc. Com a multiplicidade de papéis, justamente os pais saem para ir buscar o sustento dos filhos e, em alguns casos, saem todos, filho, pai, mãe, etc., vão todos à busca de sustento. E mesmo que não for na perspectiva de busca de sustento, os pais vão para os seus locais de trabalho ou para as atividades, portanto, econômicas, financeiras ou até aquelas que são de outras dimensões. E os filhos, como regra fundamental, algumas vezes vão para as universidades, vão para as escolas, vão para os colégios e etc. Hoje, na contemporaneidade, é verdade que maior parte das pessoas, maior parte da estrutura familiar, ela está mais fora do que dentro. E claro que aquelas famílias que não cultivam o hábito de dialogar, não cultivam o hábito de fortalecer os laços, os vínculos afetivos com canal adequado, no caso em concreto o diálogo, pensamos nós que acabam tendo maior problema, porque maior nível de problema, porque nessas estruturas familiares se desenha um individualismo. E o individualismo é bastante perigoso, né? Porque ela não permite socialização. E o que faz crescer na estrutura familiar é o processo de socialização, quer o modelo primário e quer o modelo secundário. Portanto, de tempo em tempo é importante que haja claramente diálogo. Agora, é preciso também assumir que as variáveis ligadas ao advento da globalização, o acesso massivo às novas tecnologias de comunicação e informação, a própria inteligência artificial, os nossos smartphones, os nossos iPads, etc., etc., esses artefatos tecnológicos também corroem grandemente os laços familiares. É possível nós entrarmos numa casa onde vamos encontrar pelo menos 99% das pessoas estão ligadas às suas redes sociais ou aos seus telefones, e corta-se o diálogo. Na verdade, isso fragiliza também os vínculos afetivos. Então pensamos nós que é necessário redefinir os nossos papéis sociais e também chamar aqui a atenção à Igreja. Dados e censitários, dado o nosso Instituto Nacional de Estatística, aponta que mais de 60% da população angolana é maioritariamente cristã. E quer dizer que a gente professa valores religiosos assente na religião cristã, por exemplo. E se isto é de facto factual mesmo, e desculpem a redundância, a probabilidade da moralização, a probabilidade de cultivar valores sadios, a probabilidade de cultivarmos o altruísmo, o amor, a fraternidade, a solidariedade é muito grande, uma vez que, afinal de contas, somos todos cristãos. Então pensamos nós que era importante também aproveitarmos esse lado, essa perspectiva da nossa crença, como também um fator, digamos, um fator adicional para, de qualquer forma, melhorar o quadro que calculamos nós, que deve-se fazer muito mais a comunicação social, a própria Igreja, a própria escola, os agentes de socialização, entendemos nós que devem efetivamente continuar a fazer o seu trabalho. O Estado, como é óbvio, também tem sua responsabilidade nesse quesito. E, aliás, se a rádio já traz uma temática dessa dimensão, e nós estamos a falar de uma rádio pública que tem responsabilidade social, então entendemos nós que também tem feito o seu próprio trabalho.

foi o ponto de vista do sociólogo Carlos Conceição sobre o tema resiliência familiar, como superar desafios e fortalecer os laços. Famílias resilientes não são aquelas que nunca enfrentam problemas, mas sim aquelas que conseguem encontrar soluções, manter a união e fortalecer a comunicação, mesmo diante dos desafios.

0: estivemos no Brasil e ouvimos Vando, com o título da música Lenda de um Menino Rei. Resiliência familiar é essencial porque impacta diretamente a saúde emocional de todos os membros da família. Crianças que crescem em ambientes resilientes tendem a desenvolver maior inteligência emocional, autoconfiança e habilidades para resolver problemas. Além disso, adultos que constroem lares baseados na resiliência lidam melhor com o estresse e conseguem transmitir esses valores aos filhos. Vamos ouvir a seguir o ponto de vista da psicóloga Domingas Tabu.
1: Falar de resiliência familiar é falar de um assunto que interessa a todos. É um assunto atual, tendo em conta os dias em que vivemos e temos assistido à degradação dos valores familiares. Então, falar de resiliência familiar não é nada mais do que a capacidade que as famílias têm de se adaptar e superar adversidades, como crises financeiras ou emocionais, mantendo o equilíbrio e fortalecendo os laços familiares. Uma família resiliente deve apegar-se a esses princípios. E existem aqui algumas características que uma família resiliente vai apresentar, como o apoio mútuo e a empatia. Uma família resiliente vai apresentar também comunicação eficaz, flexibilidade e adaptação, coesão, senso de pertencimento, valores familiares compartilhados. Temos visto que, na nossa sociedade, cada vez mais os membros têm se distanciado uns dos outros, por conta mesmo dessas características que referenciei. Muitas famílias hoje não preservam esses princípios. Nós vemos famílias que parecem seres isolados. Só conseguimos perceber que é uma família pelo sobrenome e porque vivem e convivem na mesma casa. Conseguimos ver família que estão desalinhadas. O pai pensa de uma forma, não respeita as ideias do filho. É o filho que se levanta e diz uma coisa, mãe, não respeita os limites. Essas famílias em que não há uma comunicação eficaz, nessas famílias em que ninguém respeita o outro, ninguém respeita o querer, a dor, ninguém olha para o sofrimento do outro. Essas são famílias que facilmente desmoronam, porque quando vier a primeira crise, a família não terá estrutura para lidar com essa situação. Mas já uma família que preserva esses princípios consegue ser resiliente e resistir a dificuldades, consegue resistir a tempestade. Não é qualquer vento que derruba essa família. É importante que as famílias apeguem-se a esses princípios. Ah, doutora, como eu posso desenvolver isso no seio da minha família? É importante criar rituais familiares. Ter, por exemplo, às 18 horas ou à hora do jantar, todos devem jantar à mesa. E neste jantar, cada membro da família vai apresentar a sua resenha diária. Fui para o sítio tal, fiz isso, tive sucesso nisso, olha, tive fracasso naquilo. E junto a família vai traçar novos objetivos. Olha, tu não conseguiste ter sucesso neste objetivo porque traçaste mal as tuas metas. Então, a próxima vez que for fazer, vai fazer deste modo. Tá bem, anotado pai, anotado mãe. E esses rituais vão fortalecer os laços. Isso também vai ajudar a criar, a cultivar o apoio mútuo, fomentar a autonomia e a participação de todos, estabelecer metas realistas. Só com rituais, só com conversa, comunicação, diálogo, a família consegue perceber quais são as dores, o que um membro está a passar. Conseguimos até prevenir doenças. Muitas das vezes a pessoa está ali com uma dor emocional. Como não existe diálogo, como não existe abertura, a pessoa não consegue falar das suas dores e vai isolando-se. E depois muitos são surpreendidos pelo suicídio. Por quê? Porque a família anda descompassada, não aprecia a evolução e o retroceder dos seus membros. Ao passo que famílias que conseguem olhar para o outro, olho no olho, família que têm esses rituais como uma rotina, conseguem facilmente perceber, olha, tu não estás bem, estás muito abatido, estás triste, o que é que se passa? Ah, não, pai, não me sinto confortável para falar deste assunto aqui à mesa. Está bem. O que é que lhe aflige? É algo muito íntimo? Sim. Está bem, vamos ter um momento à parte, mas diga-nos o que é que se passa assim, de forma superficial, para que todos possamos compreender o que é que se passa consigo. Aí a família consegue, sim, fortalecer os laços, consegue junta enfrentar adversidades. Só assim é que a família vai conseguir ter suporte. Um é suporte do outro. Não, tu não estás bem, mano. Mamã, tu não me pareces bem. Eu conheço famílias muito bem estruturadas, famílias muito bem resilientes. E outras famílias também assim descompassadas.

0: ouvíamos a psicóloga Domingas Tabu sobre a temática resiliência familiar, como superar desafios e fortalecer os laços familiares. Famílias que constroem essa capacidade mantêm mais facilidade para superar crises como perdas financeiras, mudanças inesperadas e conflitos internos. Estudos mostram que quando há um forte vínculo afetivo entre os membros da família, a resiliência se torna um fator protetor contra transtornos como depressão e ansiedade. E com esta convidada terminamos então a temática do tema familiar, resiliência familiar, como superar desafios e fortalecer os laços familiares. Às 2 horas, o primeiro Jornal da Madrugada, edição do Osvaldo da Piedade, cujo destaque é o seguinte: Gabinete de Gestão Espacial Nacional vai mapear os níveis reais da produção agrícola em todo o país. Não perder, daqui a pouco.
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0: Mais uma voz nesta madrugada, Bonga, com o título da música Pachiningongo. Agora vamos para a viagem, volta ao mundo. Vamos dar uma volta às Ilhas de Salomão, localizadas no Oceano Pacífico. Uma viagem guiada pelo Pedro Correia. Aquele abraço, Pedro.
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Saudações turísticas. É verdade, vamos hoje viajar até o Oceano Pacífico para conhecermos as Ilhas Salomão. Com cerca de 720.956 habitantes, distribuídos numa área de 28.450 km², as Ilhas Salomão são um país localizado no interior do Oceano Pacífico, próximo da Oceania, na sub-região conhecida como Melanésia, situados no arquipélago com o mesmo nome, e nas ilhas de Buca e outras ilhas menores que constituem a extremidade noroeste do arquipélago. O país inclui também as ilhas Santa Cruz e outras ilhas e atóis isolados. Tem fronteiras marítimas com a Papua Nova Guiné, na parte oeste, com Nauru, a noroeste, e com Vanuatu, a sudeste. A capital e maior cidade do país é Honiara. Quanto à sua história? Na década de 1890, o Reino Unido estabeleceu um protetorado nas Ilhas Salomão. Alguns dos mais violentos combates na Segunda Guerra Mundial ocorreram naquelas bandas situadas no Pacífico. O autogoverno foi alcançado em 1976 e a independência foi concedida a 7 de julho de 1978, ou seja, 2 anos depois. Entretanto, o arquipélago das Ilhas Salomão faz parte de duas ecorregiões terrestres diferenciadas, como já dissemos ao longo da nossa conversa. A maioria das ilhas faz parte da ecorregião das florestas tropicais das Ilhas Salomão, que também inclui as ilhas de Bougainvillea e Buka, também já falamos, né? Essas florestas estão sob pressão das atividades florestais. As ilhas Santa Cruz fazem parte da ecorregião das florestas tropicais de Vanuatu, juntamente com o arquipélago vizinho de Vanuatu. Entretanto, agora é momento de conhecermos alguns dados curiosos sobre as Ilhas Salomão. A fruta pão, Artocarpus atletilis, é uma espécie de árvore florida da família das aro-amoreiras e jacas Muraceae, que se acredita ser um descendente domesticado de Artocarpus camansi, originário da Nova Guiné, das Ilhas Maluku e das Filipinas. O arquipélago abriga mais de 70 grupos étnicos diferentes, cada um com suas próprias línguas, ou seja, hábitos e costumes, né? O pidgin das Ilhas Salomão é a língua franca mais utilizada no país. As Ilhas Salomão são conhecidas por suas paisagens deslumbrantes, que vão desde praias de areia branca até florestas tropicais densas. O arquipélago é um destino popular para mergulhadores, pois abriga muitos naufrágios da Segunda Guerra Mundial, além de recifes de coral coloridos e uma rica vida marinha. A nossa viagem termina aqui, mas antes do nosso adeus, deixa-me lhe dizer o seguinte. As Ilhas Salomão são uma pequena nação insular que se situa a leste da Papua Nova Guiné e que consiste em muitas ilhas. Coroiseu, as Ilhas Shortland, as Ilhas da Nova Geórgia, Santa Isabel, as Ilhas Russell, as Ilhas Florida, Malaita, Guadalcanal, Sicayana, Maramaisique, Ulawa, Uki, São Cristóvão, Santa Ana, Renel, Belona e as Ilhas Santa Cruz. A distância entre as ilhas situadas mais a leste e as ilhas mais a oeste é de cerca de 1.500 quilómetros. Hoje ficamos por aqui. Os cumprimentos são de Ernesto Gimi. Eu sou Pedro Correia. Até lá, passa bem.

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1: Obrigado pela viagem, Pedro Correia. Fomos então conhecer as Ilhas Salomão, um arquipélago localizado no Oceano Pacífico. Uma hora...
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1: Uma hora 50 minutos, vamos à música para depois então apresentarmos o Jornal às 2 horas.

0: Bom dia, são 2 horas no país. Edita o jornal Osvaldo da Piedade. Vamos ao destaque. O Gabinete de Gestão Espacial Nacional vai mapear os níveis reais da produção agrícola em todo o país.
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0: Bom dia. Os níveis reais de produção agrícola em toda Angola serão mapeados pelo Gabinete de Gestão Espacial. Os resultados, antes de serem tornados públicos, serão validados pela comunidade académica. Jornalista Oscar Manuel.
2: O Gabinete de Gestão do Programa Espacial Nacional está a desenvolver uma ferramenta tecnológica que vai fornecer dados fiáveis e mapeados sobre os níveis reais de produção agrícola em todo o país, bem como as especificidades de cada uma das 21 províncias angolanas em termos de resultados. A informação foi avançada pelo diretor-geral da instituição, Zolana Rui João, durante a recente edição da FIT.

0: expectativas do que as províncias estão a produzir efetivamente, o que o Ista está a produzir, o que o Namib está a produzir efetivamente. É mais uma vez, a ferramenta está disponível e lançamos aqui desafio para aqueles que estiverem interessados.
1: Gabinete de Gestão do Programa Espacial Nacional está a desenvolver uma ferramenta tecnológica que vai fornecer dados fiáveis e mapeados sobre os níveis reais de produção agrícola do país, bem como as especificidades de cada uma das 21 províncias angolanas em termos de resultados. RNA, com Wilson Joaquim e Oscar Manuel Luiz.
2: Um abraço, Oscar Manuel. O Gabinete de Gestão Espacial Nacional vai mapear os níveis reais da produção agrícola em todo o território nacional. A província do Ambo vai acolher amanhã, sexta-feira, o ato de lançamento do projeto de excelência em agricultura e tecnologias para despertar o interesse dos jovens pela agricultura. O projeto é uma iniciativa do PNUD, Programa das Nações Unidas para o Desenvolvimento, e conta com um investimento inicial de 5 milhões de dólares. Jornalista Fidel Custódio.
3: O AMBU acolhe o projeto de excelência em agricultura e tecnologias. Trata-se do Centro Agritech, que será apresentado nesta sexta-feira numa parceria com o Programa das Nações Unidas para o Desenvolvimento. A delegação do PNUD já se encontra na província e o coordenador José Novas Félix descreve que a iniciativa visa atrair o interesse dos jovens em África para a aposta na agricultura.
4: Temos um potencial muito grande. Acho que não foi vão que o governo de Angola selecionou o AMBU como um potencial, potencial província para acolher o Timbuktu, o Centro de Excelência para a Agricultura e Inovação, e as visitas que fizemos, tanto da parte institucional, com os departamentos ministeriais e também com os setores do setor privado e também com as comunidades, mostra que realmente o AMBU merece acolher esse grande centro, que não vai só servir ao AMBU, vai servir a Angola toda, vai servir também os países de língua portuguesa e também vai servir a África toda, porque esse é um centro de excelência para a África, pan-africana.
3: José Novas Félix falou ainda da duração do projeto Agritech, que conta com um financiamento inicial de 5 milhões de dólares norte-americanos.
4: Nesse momento há um orçamento mobilizado de 5 milhões de dólares. 5 milhões de dólares para os 3 anos, mas com um potencial muito grande de mobilizar mais outros recursos.
3: O AMBU vai acolher nesta sexta-feira o projeto do Centro de Excelência de Agricultura e Tecnologias, numa parceria com o Programa das Nações Unidas para o Desenvolvimento. Do AMBU, para a Rádio Nacional de Angola, João Lucas, Madalena Catuvala e Fidel Custódio.
2: Um abraço, Fidel Custódio. Projeto de excelência em agricultura e tecnologias que tem como objetivo despertar o interesse dos jovens africanos pela agricultura, vai ser lançado sexta-feira no AMBU.
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2: Na próxima sexta-feira será conhecida a primeira convocatória dos Palancas Negras sobre o comando do senegalês Aliou Cissé. A convocatória visa o aproveitamento da data FIFA de junho deste ano. Na atualidade, além fronteiras, a Organização Mundial de Saúde vai convocar o seu comitê de emergência para avaliar o surto de ébola na República Democrática do Congo. O diretor-geral da OMS, Tedros Adhanom Ghebreyesus, disse estar profundamente preocupado com a escalada e a velocidade da epidemia na RDC. A OMS declarou, na última segunda-feira, emergência de saúde pública continental em resposta ao surto de ébola. Bom dia.
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2: Programa Dia Novo, Rádio Nacional de Angola, 2 horas 5 minutos.
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0: Estivemos então a acompanhar o Luís Miguel, cantou música intitulada Ustede. Hoje falamos da família, resiliência familiar. Falar de família e falar de crianças. Vamos ao encontro da Elione Falcão, que entrevistou o Euclides Filipe, que é porta-voz do INAC, Instituto Nacional da Criança, sobre os casos de violência contra a criança.
1: Trazemos aqui os casos de violências contra crianças para alertar a sociedade que é uma realidade. Uhum. Os abusos sexuais existem, estão aí, e trazemos-lo na perspectiva de prevenção também. De chamar a sociedade, fundamentalmente a família, a se prevenir dos casos de violências contra
2: e
1: a criança.
2: E existem as zonas ou províncias com maior número de casos que vocês têm recebido em termos de denúncias? Luanda continua a liderar.
1: Exatamente. Uhum. Luanda continua a liderar as estatísticas dos casos de violências e particularmente os casos também de abusos sexuais.
2: Uhum.
1: Sim.
2: Vamos então aos dados estatísticos.
1: Vamos aos dados estatísticos, Elione. Estamos aqui a falar exatamente do período de 10 a 16 do corrente mês de maio. O Instituto Nacional da Criança, INAC, em sede desta linha conhecida por todos nós, o 15015, essa linha anónima, confidencial e também gratuita, que é de dimensão nacional, registou, como fiz referência, que é 758, assim é que está correto, denúncias de atos de violências contra crianças em todo o país. Aqui com particular incidências para as províncias de Luanda, de Malange, do Moxico, do Bengo, Benguela e Zaire. Das várias tipologias de violências contra crianças, e são várias denúncias, como fez e muito bem referência a Elione Falcão, recebidas pelos nossos operadores, querem sede do 15015, querem sede do Centro Integrado de Segurança Pública, o CISP. 157 denúncias são de fuga paternidade e disputa de guardas. Continuamos a ter efetivamente a fuga paternidade aqui a liderar as estatísticas. E vale a pena aqui dizer, Elione, que a violência fuga paternidade gera outras tipologias de violência. Grande parte dos casos de abusos sexuais de crianças em situação de vulnerabilidade social, de instrumentalização de trabalho infantil, são vítimas de fuga paternidade. Muitos casos, quando chegam mesmo ao Instituto Nacional da Criança, a criança não tem registro de nascimento, o pai não presta alimentos. Portanto, a tipologia fuga paternidade acaba por gerar outras tipologias de violências, porque a criança fica, portanto, em situação de vulnerabilidade.
2: E como é que o INAC atua nestes casos?
1: Instando os pais, primeiramente, a comparecerem em sede do serviço de mediação, de mediação e resolução de conflitos extrajudiciais, onde é lavrado um acordo, um memorando, onde as partes assinam. Portanto, este acordo é conduzido por juristas, temos juristas que trabalham nesta temática da conciliação, e se porventura uma das partes não cumprir com o acordo, obviamente que é encaminhado imediatamente para a sala de família dos tribunais de comarca, tribunais provinciais de comarca, que têm a responsabilidade de apreciar a matéria, porque a matéria de regulação da ausência paternal, de fuga, de falta de prestação de alimentos, são matérias de exclusiva responsabilidade, de exclusiva competência da sala de família, dos tribunais provinciais. Mas nós aqui INAC, em sede da mediação, aconselhamos, sensibilizamos, e muitos casos efetivamente têm tido êxitos, não só na componente da prestação de alimentos do ponto de vista pecuniário, do ponto de vista do valor financeiro, mas também aqui a componente da afetiva, do acompanhamento afetivo, que é extremamente relevante para o equilíbrio da personalidade da criança.
2: Neste processo, quais têm sido os vossos maiores desafios no que toca ao atendimento e proteção destas crianças? Desde o início do processo, não é, em que há a denúncia, este acompanhamento, até a fase em que se vai julgar quem cometeu tal abuso. Qual tem sido o maior desafio?
1: O maior desafio, primeiro, é que em sede da audiência, os progenitores acabam por concordar com o valor que é estipulado, e aqui na perspectiva jurídico-legal, mas muitas vezes acabam por não cumprir. Se prestarem um mês, o outro mês já não vai prestar alimentos. Daí que nós encaminhamos para a sala de família, por um lado. E por outro lado também, embora os processos tendem agora a serem um bocadinho mais céleres, mas o apelo é efetivamente a celeridade dos processos de regulação da autoridade paternal, porque na verdade a criança não espera, a criança é agora, a criança é já. Se os processos não andarem agora, obviamente que amanhã já não será criança. O tribunal pode decidir com efetivamente a criança atingindo já a idade adulta. Então por isso é que há necessidade mesmo de celeridade dos processos. Hoje é um desafio, obviamente, e o tribunal reconhece. Assistimos agora a abertura do ano judicial, onde os magistrados foram peremptórios em dizer que há toda a necessidade dos processos serem mais céleres, sobretudo os processos que digam respeito à prestação de alimentos, porque as crianças não esperam, e agora, a criança é agora, é já. Amanhã já não é criança, amanhã é efetivamente adulto.
2: E apelo a estes pais que fogem à sua paternidade?
1: A lei é clara, a lei obriga os pais, é um direito que a criança tem, o direito à prestação de alimentos, é uma obrigação dos pais prestarem alimentos aos seus filhos menores, que devem tomar consciência que é responsabilidade. E porque se não prestarem alimentos ao seu filho menor, obviamente que o filho não vai crescer harmoniosamente, porque a perspectiva aqui da prestação de alimentos é para que ele cresça integralmente. O pacote da prestação de alimentos é muito mais abrangente do que aquilo que eu fiz referência. Não diz respeito a um valor pecuniário. Muitos são os pais que em sede da audiência, depois do desconto automático, acabam por não ter mais essa convivência, essa relação com o filho. E aqui a componente afetiva é extremamente importante para efetivamente o desenvolvimento da personalidade da criança.
2: É todo um conjunto, não apenas o bem material.
1: Exato.
2: Vamos então aos
1: exatamente,
2: casos
1: na sequência,
2: né, que impactaram a semana.
1: Exato. Na sequência dos dados estatísticos, deixa-me rapidamente fazer referência que 128 são de trabalho infantil, 50 de violências físicas e psicológicas e 15 de abusos sexuais. E Leone, deixa-me aqui trazer à baila três casos que mais impactaram o período da semana. Estamos aqui a falar exatamente da província do Zaire, onde recebemos 30 denúncias com destaque para uma de abuso sexual, do município de Mbanza Congo, cuja vítima é uma criança de 12 anos do sexo feminino. De acordo com a denúncia, o ato foi praticado pelo seu professor, tanto adulto, este professor adulto, que abusou sexualmente da aluna de 12 anos. De referir que o suposto abusador está detido, os trâmites subsequentes repousam em sede da PGR e a vítima está a ser acompanhada psico e socialmente. Aqui falamos de duas dimensões de intervenção. Uma tem que ver exatamente com o apoio psicossocial da vítima, já não é a mesma, por isso é que há toda a necessidade deste acompanhamento psicossocial por intermédio dos nossos especialistas, INAC e Ação Social. E por outro lado, então, aqui a mão pesada da Justiça, onde o processo começa em sede na instrução preparatória da PGR, que é detentora da ação penal e fiscalizadora da legalidade, e consequentemente então para a fase judicial.
2: Fala desta mão pesada da lei, infelizmente os casos diariamente, as denúncias também têm aumentado e nós vamos tomando contacto com diversos casos que têm colocado a criança em risco. Falo das penalizações, porque muitas pessoas que prejudicam as crianças acham que isto vai ficar por aí mesmo, insistem, persistem e não sabem dos riscos e das grandes consequências que têm com tudo isso.
1: Exato, por isso, deixa-me aqui, eu gosto de fazer referência às palavras de Sua Excelência, a Primeira-Dama da República, que em sede da conferência que houve recentemente, protagonizada pelo Conselho Superior da Magistratura Judicial, sobre a tramitação processual dos casos, dos crimes de abusos sexuais contra menores. Ela fez referência que é preciso que sejamos enérgicos, é preciso que se agrave as penas, porque aqui, por parte de algumas vítimas, aqui um sentimento, muitas vezes, de impunidade, porque o processo é lento, não tramita, e nós temos aqui que fazer referência, porque são vários casos de reclamações que o INAC também recebe. Por outro lado, e tivemos agora o caso que eu fiz referência na semana passada, da criança que foi abusada sexualmente pelo padrasto de 33 anos, a criança está agora com 13 anos, desde os seus 6 anos, e que viu aplicada uma pena de 6 anos de prisão efetiva na província de Malanje. A mãe diz que a pena é muito branda. Ele, o prevaricador, abusava permanentemente a criança dos 6 anos, hoje com 13 anos, portanto, foi aplicada uma pena de 6 anos de prisão efetiva. A mãe não concorda com esta pena, por um lado. Então, há necessidade, sim, do aumento, do agravamento das penas, por um lado. Por outro lado, há necessidade dos processos serem céleres. E nós vamos apelando aqui. Os processos de abusos sexuais devem andar desde a fase de instrução preparatória até a fase judicial. Porque senão teremos efetivamente este sentimento.
2: Existe já alguma política neste sentido para que se estude o agravamento da lei? Há vozes também que se levantam para o castramento, não é? Destas pessoas. Se for este termo a usar.
1: Eu vou mesmo pela medida do agravamento, das penas. Uhum. Porque a questão do castramento, de castrar os abusadores, tem outra vertente que é muitas vezes de defesa dos direitos humanos e tudo mais. Mas na verdade eu vou para o agravamento das penas, e eu sei que há uma proposta de lei que nos próximos tempos vai ser apreciado pelo Executivo, do agravamento das penas de abusos sexuais contra crianças. E é preocupação também do Executivo angolano. Lembramos-nos da tomada de posse do Procurador-Geral da República, quando o Presidente disse, instou mesmo a não tolerar os crimes de abusos sexuais contra crianças. Uhum. Quer tolerância zero aos crimes de abusos sexuais. É a preocupação do nosso Executivo. Então vamos sim fazer crer que esta lei seja apreciada pelo Conselho de Ministros e posteriormente então encaminhada para a Assembleia Nacional para a devida aprovação.
2: Euclides, os outros dois casos.
1: Exato, vamos fechar também com o caso de abuso sexual da província do Moxico, em que a vítima é uma criança de 6 anos do sexo feminino, abusada por um vizinho de 30 anos, se aproveitou da vulnerabilidade da criança, introduziu-se em sua residência, na ausência da mãe da vítima, abusou sexualmente da criança. A criança está a receber assistência médica, o Estado inspira cuidados e, obviamente, que o abusador está no lugar onde devia estar, está detido.
2: O último caso?
1: O último caso é de violência física, na província do Bengo, em que um pai recorrentemente vai batendo na sua filha de 8 anos. É aquela mania de bater e educa.
2: Disciplinar,
1: exatamente,
2: não é? Disciplinar
1: com excessos.
2: Pois.
1: E aquela consciência que nós temos de que não, eu cresci assim, e eu estou aqui, estou bem, e o meu pai educou, batia também, não está nada bem. Violência gera violência, isso é trauma que está aí no subconsciente, e usa a violência como forma de educar, porque também apanhou quando foi criança e está aí no subconsciente. Violência gera violência, até porque a Leone, que passou nas grandes universidades aqui do nosso país, nunca teve nenhum sumário que diz que bater educa.
2: Pois é, faz lembrar o livro do saudoso Mvunda Tuné, Educar sem Bater.
1: Exato.
2: Educar sem bater.
1: Outros métodos para educar crianças e não exatamente
2: usando
1: a
2: violência.
1: Exato.
2: Muito bem, Euclides Filipe, já mesmo a terminar, infelizmente os casos continuam a crescer e nós vamos seguindo a falar destes casos sempre para que as pessoas ganhem consciência. A sua mensagem para as famílias e as escolas, e claro, a sociedade de forma geral, no sentido de estarem atentos a algum sinal de maus tratos infantis, e o que é que pode ser feito?
1: A consciência da denúncia é fundamental. Nós apelamos aqui à consciência da denúncia, por um lado, e por outro lado, todas as instituições que intervêm no sistema de proteção dos direitos da criança devem funcionar. Desde, efetivamente, a área social, desde a polícia, desde o setor da justiça, aqui com particular incidência para a questão do registro de nascimento, que eu fiz referência a crianças que não têm registro de nascimento, e quando a mãe vai se queixar ao INAC, também é outra problemática, porque a própria mãe também não tem registro de nascimento. Quando pergunta quem é o pai, é o Babilói, nem sequer conhece o nome próprio do indivíduo. Então, aqui a necessidade do funcionamento do sistema funcionar. O sistema intervém leis, intervém atores, e os atores são aqui as instituições, o Departamento Ministerial da Justiça e Direitos Humanos, o Instituto Nacional da Criança, obviamente, deve fazer também o seu papel, a Procuradoria-Geral da República, enquanto detentora da ação penal e fiscalizadora da legalidade. O setor da educação é importante. A educação é uma ferramenta que transforma a sociedade, que transforma as consciências. Logo, Leon, é preciso que na cadeira de educação moral e cívica haja efetivamente professores altamente competentes e não mecânicos, que possam exatamente despertar na consciência da criança que há lugares íntimos e de íntimos que os adultos não podem ter acesso, por um lado. É preciso que a criança perceba o funcionamento do seu corpo. A dimensão da sexualidade na formação da criança é extremamente importante. Logo, deve ser uma pessoa que conheça, não pode ser um mecânico. O setor da educação é fundamental, porque a criança, se ouvir na escola, vai levar a mensagem para a sua comunidade, para casa, e vamos transformar efetivamente a sociedade, vamos transformar as nossas comunidades. Você que nos acompanha todas as quintas-feiras ou terças-feiras, aqui na rádio, quinta-feira, numa cadeia televisiva, não hesite, ligue para o 15015, essa linha anónima, confidencial e também gratuita. Vá às esquadras mais próximas, vá às administrações municipais, à área social, portanto, todas essas instituições intervêm no sistema de proteção, e você pode efetivamente fazer a sua denúncia. Não permita que o sorriso de uma criança se transforme em lágrimas. Hoje criança, amanhã adulto, e obviamente queremos ter um país desenvolvido em todas as dimensões, o chamado desenvolvimento sustentável.
2: Euclides, uma parte e uma orientação também sobre o uso excessivo das redes sociais, agora a internet, que tem contribuído para novos perigos envolvendo crianças e adolescentes.
1: Maior fiscalização dos pais, atribuição de telefones. Olha, deixa-me cá trazer uma denúncia que nós tivemos presencialmente. A senhora ligou para a nossa linha e acorreu à nossa instituição. A filha de 13 anos usava um telefone inteligente e, por intermédio deste telefone, criou um perfil falso. Interagia com adultos psicopatas, e esses abusos, esses adultos trocavam mensagens íntimas
2: com
1: a criança, com a menor, e chegaram mesmo a marcar um encontro numa das centralidades, e o abusador abusou sexualmente da criança aí na sua viatura. É preciso que os pais fiscalizem. A cidadã só se apercebeu muito mais tarde que a criança estava a ser vítima de abuso sexual. Portanto, as redes sociais aqui, e eu não concordo.
2: São um grande perigo.
1: Exatamente, não concordo que a criança efetivamente tenha um telefone já inteligente. E se tiver, portanto, os pais devem redobrar esforços de fiscalizarem. A fiscalização é permanente, o acompanhamento, monitorar.

0: o girassol, o gergelim, as castanhas, os pistácios, as amêndoas, o abacate. Todas as sementes com um teor gorduroso são ricos em substâncias favoráveis para nutrir o cérebro. Logo, estes são recomendados consumi-los todos os dias para ver se conseguimos nutrir este órgão que muitas vezes, quando mais menos ingerimos esses alimentos, mais facilmente podemos ter problemas de demência. O quinto elemento são os tomates. Tomate é rico em licopeno e fisetina. São compostos bioativos que têm a ação anti-inflamatória e, como sabemos, que há doenças que muitas vezes inflamam os nervos do cérebro. Então, o tomate tem este poder para desinflamar. Também rico em vitamina C. E também é rico em outros compostos bioativos. E o sexto elemento é a levedura de cerveja, ou cevada também. São ricos em vitamina do complexo B, são ricos para a transmissão de neurônios. Por esta razão, há necessidade de consumir esses alimentos de maneira mais favorável para ver se conseguimos diminuir aquelas situações relacionadas com ingestão, sobretudo diminuída dessas substâncias. O sétimo elemento são couves. Toda fonte de couves, pode ser a couve de Bruxelas ou outras fontes de couves, são ricas em vitamina C. Então, aconselho-se a fazer o uso, ou não, o chamado repolho. Nosso repolho também é muito bom para uso, para ver se conseguimos fornecer os elementos encontrados no cérebro para fortalecê-lo, o uso das couves. Os brócolis também são ricos em vitamina K, vitamina C. Então, recomenda-se usar para nutrir o cérebro, para que tenhamos capacidade para uma boa memória. Nono elemento é o leite. Leite, se for integral, melhor. Desde que não seja este artificial. E se for de animal de menor porte, também melhor o cabrito, ou a cabra, também a ovelha. Esses animais nos fornecem um leite muito rico nesses nutrientes para fortalecer o cérebro. E os ovos também fazem parte desta, que é uma fonte da vitamina B6, a colina, e são substâncias muito ricas para fortalecer o sistema nervoso no seu todo. E modo de consumir pode ser de forma cozida, mexida e por outras preparações. E outra fonte que também é muito saudável é a laranja, a cenoura ou todas as frutas com um teor elevado da vitamina C, porque os radicais livres que ocorrem no processo celular são destruídos com a concentração elevada de vitamina C. E todas as frutas ricas na vitamina C são consideradas já antioxidantes também. Então deve-se consumir para reparar os danos celulares, sobretudo os do cérebro. Então são essas frutas que são recomendadas para o consumo, para nutrir o sistema nervoso no seu todo. E reitero, evitar o estresse, considerar o lazer e o sono. São esses elementos que, para um adulto, deve dormir mínimo 7 horas de sono. Quem não dorme 7 horas, nunca terá um cérebro saudável, nunca terá uma mente saudável. Então, é por esta razão que precisamos conhecer e seguir orientações quanto à saúde mental.
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2: Ouvíamos o médico

0: naturopata e nutricionista Domingos Saculembo, sobre alimentos que contribuem para melhorar a saúde mental. Alimentos como peixes, gorduras, vegetais folhosos e frutas são essenciais para promover a saúde mental e o bem-estar psicológico.
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0: Estamos no Brasil a ouvir Tim Maia com a música intitulada Azul da Cor do Mar. Agora vamos à rodoviária. Adriano do Rosário, da Direção Nacional de Trânsito e Segurança Rodoviária, fala do problema da distração do condutor pelos passageiros.
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2: Na verdade, o condutor é sempre responsável pela segurança do veículo e das pessoas que transporta. Regra número 1. Eu, condutor, devo estar atento ao trânsito rodoviário. Logo, se o passageiro estiver a praticar atos que de alguma forma distraiam e põem em causa a segurança, eu devo evitar prestar atenção ao passageiro, sobretudo chamar atenção. Se o passageiro está a distrair-me e eu estou a conduzir. Por isso é que nos transportes coletivos de passageiros, na sua maioria, temos o cobrador. Passo o termo, que é o auxiliar do condutor. Se o passageiro pretende algo, deve falar com o auxiliar do condutor, neste caso o cobrador, e é o cobrador, auxiliar do condutor, que comunica com o condutor. Mas essa comunicação é breve, não no sentido de distrair o condutor. Mas também há veículos de transporte de passageiros em que só está o passageiro e o condutor. O passageiro não deve praticar atos que distraem o condutor. E o condutor deve chamar a atenção ao passageiro para este tipo de comportamento. Vamos entender que o passageiro não queira acatar a orientação do condutor. O que é que o condutor deve fazer? Deixa o passageiro. Vamos aqui trazer, por exemplo, um passageiro com perturbações mentais. Um passageiro em estado de embriaguez, em que não queira acatar as orientações passadas pelo condutor. O condutor deve convidar este passageiro a descer. Por quê? Porque o seu comportamento está a contribuir para a sua distração. E nesse caso, o condutor pode convidar se ele não tomar essas medidas, chamar atenção ao passageiro de que está a praticar um ato que lhe distrai e acontecer um acidente de viação, o condutor, em primeiro lugar, pode ser o culpado. Terá que provar diferente, que não foi o culpado, mas sim foi por distração causada pelo condutor. E a pergunta vem: e se o passageiro estava a lhe distrair, o que é que o senhor fez? Não fiz nada. Não fez nada, então o senhor é culpado.
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0: Víamos Adriano do Rosário, da Direção Nacional de Trânsito e Segurança Rodoviária, quando falava do problema da distração do condutor pelos passageiros.

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0: Bom dia, são 3 horas no país. Edita o jornal Osvaldo da Piedade. Vamos ao destaque. Famílias camponesas no Quando e Cubango estão abrangidas pelo projeto de adaptação às alterações climáticas na SADEC.
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0: Bom dia. O projeto de adaptação às alterações climáticas na SADEC abrange mais de 80 mil famílias camponesas no Quando e Cubango. A iniciativa é regional, orçada em mais de 11 milhões de dólares. Está a ser implementado em Angola e na Namíbia. Jornalista Pelicano Batista.
2: Mais de 80 mil famílias já começaram a sentir os efeitos positivos do projeto de resiliência como adaptação às alterações climáticas nos municípios do Savate, Quangar e Calai, na província do Cubango, e Dirico, na província do Quando. O facto é fruto da já implementação de 72 sistemas d'água com painéis solares para 4.800 produtores de forma direta e outros de forma indireta, de modos a dar sustentabilidade à vida ativa nos campos de cultivo. Como disse esta quarta-feira à Rádio Nacional de Angola, o coordenador nacional do projeto ADVASC Angola, Eurico Lungenda Virgílio.
3: Mesmos direitos, estamos a controlar 4.800 produtores. Produtores porque é um composto, integra camponeses, criadores de animais, pescadores, esses são beneficiários direito, mas os indireitos estamos a falar mais do que 80 mil famílias. Nós estamos a promover sistema de água que vai funcionar a painéis solares. Esse projeto está a implementar 72 sistemas de água.
2: O projeto regional implementado em Angola e na vizinha República da Namíbia está orçado em mais de 11 milhões de dólares norte-americanos divididos para os dois países da SADEC e começou a ser executado em 2022. Eurico Longa Ainda Virgílio revela os reais resultados na vida das populações do corredor fronteiriço.
3: Temos um avanço na criação das 119 organizações de produtores. Essas funcionam no sistema de escola de campo. Cada uma delas é composta por 35 a 40 membros e cada uma delas está a estabelecer um campo de demonstração que tem sido palco de aprendizagem práticos e também recebem informações teóricas, sobretudo em agricultura de adaptação, alterações climáticas.
2: São os avanços positivos da implementação do projeto de adaptação às alterações climáticas ADVASC nas províncias do Quanto e do Cubango. A reportagem Rádio Nacional, Teresa Vasco, Ismael Zeferini Pelicano Batista em Menonga, a capital do Cubango.
0: Um abraço, Pelicano Batista. Famílias camponesas no Quando e Cubango estão a beneficiar do projeto de adaptação às alterações climáticas na SADEC. No IJE, os produtores de tilápia iniciaram as inscrições para terem acesso a financiamentos para o fomento da aquicultura. A medida enquadra-se nas políticas de dinamização do setor das pescas. Jornalista Samuel Basílio.
4: Arrancou nesta quarta-feira na província do IJE o processo de levantamento da inscrição de produtores de tilápia no âmbito do programa de financiamento destinado ao reforço da cadeia produtiva da aquicultura e ao aumento da produção de pescado na região. A iniciativa é promovida pelo Gabinete Provincial da Aquicultura, Pecuária e Pescas do IJE, em parceria com o Fundo de Apoio ao Desenvolvimento da Indústria Pesqueira e Aquicultura, FADEPA, e enquadra-se nas políticas de dinamização do setor das pescas interiores e de incentivo à produção local de proteína animal. O processo de inscrição visa identificar criadores de tilápia em atividade, mapear a capacidade produtiva instalada e permitir o acesso organizado aos mecanismos de financiamento com vista à modernização das infraestruturas de produção e melhoria da produtividade aquícola. Segundo o chefe de Departamento de Pesca Continental e Aquicultura do Gabinete Provincial da Agricultura, Pecuária e Pescas do IJE, José Mendes Cupeça, a iniciativa constitui uma etapa essencial para reestruturar o setor e garantir maior eficiência da distribuição dos apoios financeiros.
5: Convidamos todos os produtores a comparecerem às horas normal de expediente no preenchimento da ficha de inquérito ao apoio à atividade aquícola. O FADEPA é um fundo de apoio à pesca artesanal e aquicultura. Esse se encontra dentro do Ministério das Pescas e Recursos Marinhos.
4: O processo de registro prossegue nos próximos dias, abrangendo produtores individuais e associações de criadores de tilápia em diferentes municípios do IJE. Rádio Nacional de Angola com José Félix e o Basílio Samuel Nuis.
0: Um abraço, Basílio Samuel. Produtores de tilápia iniciaram as inscrições para terem acesso a financiamentos para o fomento da aquicultura.
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0: O 1 de agosto e o Sporting de Luanda disputam a final da Taça de Angola em basquetebol sénior feminino. O jogo do título acontece no próximo dia 29, às 18 horas, no pavilhão da Cidadela. Da atualidade além fronteiras, o primeiro-ministro português condena a ação de Israel contra ativistas da flotilha humanitária que seguia para Gaza. Luís Montenegro defende mesmo a suspensão parcial do acordo da União Europeia com Israel. Bom dia.
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0: Programa Dia Novo, Rádio Nacional de Angola, 3 horas e 5 minutos.
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4: Programa Dia Novo, Rádio Nacional de Angola. Vamos então ouvir de novo o extrato de Antologia com António Fonseca.
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questões sobre tradição oral. Celebrado que foi o Dia Mundial da Língua Portuguesa, importa-nos voltar ao tema, pois, como aqui já o dissemos, a questão das línguas de Angola constitui um dos temas do momento, o que desde logo indicia a preocupação de todos nós quanto à política linguística seguida desde a independência aos nossos filhos. E tal preocupação é legítima porquanto interfere com a nossa identidade, que se expressa na nossa diversidade cultural e linguística, ao mesmo tempo que, em nossa opinião, interfere com o que se entende por soberania. O primeiro aspecto que salta à vista é que toda a jurisprudência, ou seja, toda a legislação e documentos afins produzidos durante a luta de libertação nacional, depois produzidos na República Popular de Angola e mais tarde já na República de Angola, foi consagrado como línguas nacionais as línguas que pertencem e são faladas pelas comunidades socioculturais que historicamente habitam o território angolano, o que de resto é o que está em conformidade com a definição da UNESCO e outros organismos especializados na matéria e está consagrado em estudos, trabalhos e opinião de especialistas reconhecidos internacionalmente. Entende-se, pois, como referimos por línguas nacionais, as línguas que pertencem e são faladas pelas comunidades socioculturais que historicamente habitam o território angolano e constituem património cultural e material do país. Entretanto, a nossa Constituição vigente evitou usar a designação línguas nacionais, introduzindo através da linha N do seu artigo 21º, tarefas fundamentais do Estado, o conceito de línguas angolanas de origem africana, o que de resto contraria o que fora plasmado na política cultural angolana aprovada pelo decreto presidencial 15/11 de 11 de janeiro. O problema que se coloca é o da interpretação do que está plasmado na Constituição, ou seja, se poderia haver outras línguas nacionais angolanas que não fossem de origem africana. A questão que se coloca também é se a atual formulação legal não cauciona a tendência de glossica da língua portuguesa sobre as demais línguas de Angola, dentre as quais se poderia, porventura, incluir o Lingala, língua hoje falada por um número considerável de crianças como língua primeira. Do que foi dito, consideramos recomendável reassumir o uso da designação línguas nacionais para designarmos as línguas das nossas comunidades socioculturais que historicamente habitam o território angolano e em tempo adequado proceder-se, se necessário, à revisão da linha N do artigo 21º da Constituição. Importa dizer que quando o presidente José Eduardo dos Santos se referiu à língua portuguesa em Angola, disse que ela é tendencialmente de dimensão nacional. Estava com isso a dizer que, tendencialmente, a língua portuguesa ocupa todo o nosso espaço nacional. Apesar de reconhecer os avanços no domínio do estudo das línguas nacionais, dependendo-se do que diz a Vó Nintondo, que o tratamento dado às línguas nativas de Angola é meramente paliativo, pois são subalternizadas em todos os domínios da vida pública. Escreve Antônio no jornal 79 Cultura. Parece-me que esta situação diglóssica permanecerá por muito tempo, pois a língua portuguesa goza de apoios material e financeiro para o seu desenvolvimento e a sua promoção por parte de muitos países que a falam, isto é, no âmbito da Cplp, e ao passo que as outras línguas, numerosas em cada um dos países a que são vinculadas, dependem da vontade política e de meios materiais e financeiros de cada país. Fim da citação. Este propósito escreveu Pedro Anjo da Costa Pereira, cito: da língua portuguesa
tida como língua veicular, no sentido de ser a língua oficial da Angola. Língua de ensino, língua de relacionamento interno e externo ao Lingala, hoje língua falada por um número considerável de crianças como língua primeira, as diversas línguas ditas nacionais, a situação linguística de Angola é tudo menos clara. Fim de citação. Dito isto, sem prejuízo de que a língua portuguesa seja patrimônio histórico e cultural também dos angolanos, seja língua oficial e língua materna de muitos de nós, creemos que deveríamos nos perguntar se não haveria um dever histórico dos angolanos em dar dignidade às nossas línguas indígenas, às línguas nativas, enquanto expressão de culturas matriciais que subjazem a angolanidade, ao invés de vivermos dúvidas e dilemas a esse propósito. Foram questões sobre tradição.

0: 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Pelo punho e voz de Felisberto e Joaquim, Leão da Conda, os mais velhos falaram assim.
1: Indo à caça, ao desfolar o animal, deve-se ter um cuidado apropriado. No entanto, para que a carne seja apreciada com todo o sabor, enfim, é que se no coletivo de caçadores haver os apressados que arrastam a carne no borcal, você deve cautelosamente, com a sua faca, tirar a sua parte para conservar melhor. Significa que no comportamento de coletivo, de amigos, nem tanto há amigos terríveis, amigos faltadores de respeito aos seus pais, tanto nessa altura para bom refletor, para bom menino, bom filho, deve cautelar-se, manter a sua personalidade, manter o seu nível de respeito para com seu pai, deixando que os outros agem da maneira como possam agir. O visitante não deve guardar a chave do dono da casa. Significa, na nossa vida, durante o tempo em que vivemos, ninguém deve pensar por nós o que devemos fazer para a nossa vida. A visita é tão como a nuvem. Todos sabemos que a nuvem, tapando o sol, faça uma sombra, mas que passando alguns momentos, a nuvem passa do sol. Então significa isso que quando temos a visita em nossa casa, não devemos ficar indignados, seja por quais dias que puder permanecer em nossa casa, é que sabemos que a qualquer momento há de retornar na sua procedência. Que compra bois é simplesmente o coração. Significa assim que quando tivermos o projeto de criar o gado bovino ou outro tipo de gado, apenas o plano deve se manter no coração e sem divulgar a ninguém, e apenas para depois fazer uma surpresa. Frutas empoleiradas só caem em convento. Significa assim que, para estarmos a viver no mundo, termos bom sucesso na vida, devemos agradecer aos nossos progenitores, aos nossos pais, queria dizer.
0: Os mais velhos falaram assim.

dentro de pouco teremos o nosso conto de Jock, será narrado pelo Filiberto Joaquim, Leão da Conda. Saiba, estimado ouvinte, que se pretende participar da divulgação da diversidade cultural do nosso país, poderá fazê-lo enviando-nos mensagem para o número 928-47-6902. Fiquemos com música matricial da modernidade, dentro de pouco conheça então o nosso conto de Tó de hoje.

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1: Era uma vez, dois mais velhos que frequentavam o contratado nos serviços do cafeícola. Desses mais velhos, quando eram dispensados, sempre andaram na caminhada aos dois, iam ou regressavam sucessivamente e tinham sempre algumas desconfianças com relação às suas esposas, que deixavam por um longo tempo. E de repente surgiu uma ideia a eles de que a visita próxima que tivessem que fazer, teriam que tomar algumas medidas. Tinha chegado um fim de semana que seriam dispensados pelo patrão. Pelo caminho, fizeram uma combina de poderem, no entanto, correr com as senhoras fora de casa para que nos próximos tempos pudessem mudar outras senhoras. Lá na caminhada passaram na fornalha de aguardente de banana de um senhor, lá tomaram algumas garrafitas, saciaram a sua memória, suas memórias, puseram-se a caminho. A conversa foi mais reforçada, que tão logo que chegassem, de certa maneira, teria que começar por uma confusão que, no entanto, cada um pudesse entrar em surra com sua senhora, e quando tivesse que refilar, então seria motivo para ser corrido para a casa de seus pais. Entanto, com aquela emoção do álcool, tão logo que chegaram nas suas casas por volta de 18 horas, passado o tempo, por volta de 19 horas, e como naquele tempo sacudia-se a esteira ou quiçanda, que é para, no entanto, servir de dormitório, que se estendiam naquele tempo, e quando se suspeitava com pulgas ou percevejo, então havia necessidade de ter que sacudi-las com um pau, com a mão. E, no entanto, as suas casas eram vizinhas. Lá o seu amigo ficou sempre atento para ver quem é que pudesse começar com a confusão numa das suas casas. O amigo lá, no entanto, batia na esteira, sacudir a poeira, percevejos ou pulgas. No entanto, uma das crianças ia fazendo barulho. Tanto uma entre irmãos, tanto insultaram-se. A criança começou a chorar amargamente. Então lá o amigo pensou que já a confusão tivesse começado. Automaticamente, aquele senhor começou a confusão tremenda. A esposa procurava saber por que a briga começa nesta hora, depois de acabar de chegar. Não queria lá saber. Começou a bater a senhora. Bateu na senhora, a senhora gritava. Enfim, os vizinhos apareceram, mas ele começou a arremessar as coisas.

0: a senhora para fora, bacias, etc, etc, etc, malas, e para que se retirasse da casa. Entanto, ela contar que o seu amigo já tivesse começado a ação combinada. Nisso, a noite lá se ia, o amigo apenas estava preparar lugares para o descanso. Nem tão pouco disposto em casa tivesse refletido nem nenhuma confusão com sua esposa. Lá de manhã, o amigo pensou que tivesse que ir consolidar o fato, conversando com seu amigo, o colega, por sinal, lá do serviço do contratado. Logo, 6 horas da manhãzinha, saudou a casa do vizinho, estava aberta, mas quem vai responder à esposa? Bom dia, cunhado. Oh, a cunhada está aqui. Sim, estou. E o mano, então, o mano está a descansar ainda. Está a descansar? Sim. Oh, tá bem. Então diz a ela que estou aqui por fora. Quero conversar com ela. Tá bom. O amigo não hesitou. Logo ouvir a voz do seu amigo, pôs-se fora. Foram a um local apropriado de poder refrescar a memória, de relaxar com amigos. E o amigo perguntou: como, meu amigo, não cumpriste com a missão combinada? Ele disse que não, meu amigo. É preciso refletir. Cada ação necessariamente tem de se agir de conformidade com o momento. Tanto eu cheguei, a casa estava toda calminha, havia alegria. Automaticamente, acabei de jantar e fui para cá, mas só agora estou a acordar. Admirou o amigo. O amigo dizia que, olha, eu consumei o fato e a minha casa está destruída. A minha esposa foi mesmo à noite. Disse, não, amigo, não deveria ter feito isso. Teria que refletir. Nem tanto que o fato que fizesse com que tivesses que agir conforme combinamos da via. Então, para dizer que é preciso tudo calma enquanto se age em certas ações que pudesse refletir.
1: Com Floriberto Joaquim Leão da Conda, este foi o nosso Conta de Novo. E pronto, estimados ouvintes, encaminhamos para o final do nosso programa de hoje. Quero recitar os cumprimentos de despedida do António Caetano e do António Fonseca e tomar nota de que se pretende participar da divulgação da diversidade cultural de Angola, poderá fazê-lo enviando-nos uma mensagem para o número 928-47-6902. Até o próximo.
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3: António Fonseca, bom dia e até o próximo encontro. Rádio Nacional de Angola, programa dia 9, 3 horas e 51 minutos.
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0: Bom dia, são 4 horas no país. Edita o jornal Osvaldo da Piedade. Vamos ao destaque. Gabinete de Gestão Espacial Nacional vai mapear os níveis reais da produção agrícola em todo o país.
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0: Bom dia. Os níveis reais da produção agrícola em toda Angola serão mapeados pelo Gabinete de Gestão Espacial. Os resultados, antes de serem tornados públicos, serão validados pela comunidade académica. Jornalista Oscar Manuel.
2: O Gabinete de Gestão do Programa Espacial Nacional está a desenvolver uma ferramenta tecnológica que vai fornecer dados fiáveis e mapeados sobre os níveis reais de produção agrícola em todo o país, bem como as especificidades de cada uma das 21 províncias angolanas em termos de resultados. A informação foi avançada pelo diretor-geral da instituição Zolana Rui João durante a recente edição da FITUIGE, onde abordou o impacto dos satélites na resolução dos problemas do cotidiano. Zolana Rui João avançou que da publicação oficial, os dados recolhidos serão entregues e validados pela comunidade académica angolana.
3: Como é que nós usamos os satélites para resolver problemas? Nós fizemos mais. Houve um outro problema que era, conseguimos calibrar a ferramenta. Como é que podemos estimar a produtividade agrícola a nível do país? Fizemos um exercício interessante e que queremos entregar esses dados também à academia para verificação. Nós hoje conseguimos com muita precisão fazer estimativas do que é que as províncias estão a produzir efetivamente. O que é que o ISTA está a produzir, o que é que o NAMIB está a produzir efetivamente. É mais uma vez, a ferramenta está disponível e lançamos aqui desafio para quem estiverem interessados.
2: Gabinete de Gestão do Programa Espacial Nacional está a desenvolver uma ferramenta tecnológica que vai fornecer dados fiáveis e mapeados sobre os níveis reais de produção agrícola do país, bem como as especificidades de cada uma das 21 províncias angolanas em termos de resultados. RNA com Wilson Joaquim e Oscar Manuel. Luiz.
0: Um abraço, Oscar Manuel. Gabinete de Gestão Espacial Nacional vai mapear os níveis reais da produção agrícola em todo o território nacional. A província do Ambo vai acolher amanhã, sexta-feira, o ato de lançamento do projeto de excelência em agricultura e tecnologias para despertar o interesse dos jovens pela agricultura. O projeto, que é uma iniciativa do PNUD, Programa das Nações Unidas para o Desenvolvimento, conta com um investimento inicial de 5 milhões de dólares. Jornalista Fidel Custódio.
4: O AMBO acolhe o projeto de excelência em agricultura e tecnologias. Trata-se do Centro Agritec, que será apresentado nesta sexta-feira numa parceria com o Programa das Nações Unidas para o Desenvolvimento. A delegação do PNUD já se encontra na província e o coordenador José Novas Félix descreve que a iniciativa visa atrair o interesse dos jovens em África para a aposta na agricultura.
5: Temos um potencial muito grande. Acho que não foi vão que o governo de Angola selecionou o AMBO como um potencial província para acolher o Timbutu, o Centro de Excelência para a Agricultura e Inovação, e as visitas que fizemos, tanto da parte institucional, com os departamentos ministeriais e também com os setores do setor privado e também com as comunidades, mostra que realmente o AMBO merece acolher esse grande centro, que não vai só servir ao AMBO, vai servir a Angola toda, vai servir também os países de língua portuguesa e também vai servir a África toda, porque esse é um centro de excelência para África, pan-africana.
4: José Novas Félix falou ainda da duração do projeto Agritec, que conta com um financiamento inicial de 5 milhões de dólares norte-americanos.
5: Neste momento há um orçamento mobilizado de 5 milhões de dólares. 5 milhões de dólares para os 3 anos, mas com um potencial muito grande de mobilizar mais outros recursos.
4: O AMBO vai acolher nesta sexta-feira o projeto do Centro de Excelência de Agricultura e Tecnologias, numa parceria com o Programa das Nações Unidas para o Desenvolvimento. Do AMBO, para a Rádio Nacional de Angola, João Lucas, Madalena Catuvala e Fidel Custódio.
0: Um abraço, Fidel Custódio. Projeto de excelência em agricultura e tecnologias, que tem como objetivo despertar o interesse dos jovens africanos pela agricultura, vai ser lançado sexta-feira no AMBO.
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0: Na próxima sexta-feira será conhecida a primeira convocatória dos Palancas Negras sob o comando do senegalês Aliou Cissé. A convocatória visa o aproveitamento da data FIFA de junho deste ano. Na atualidade além fronteiras, a Organização Mundial de Saúde vai convocar o seu Comitê de Emergência para avaliar o surto de ébola na República Democrática do Congo. O diretor-geral da OMS, Tedros Adhanom Ghebreyesus, disse estar profundamente preocupado com a escalada e a velocidade da epidemia na RDC. OMS declarou, na última segunda-feira, emergência de saúde pública continental em resposta ao surto de ébola. Bom dia.
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0: Entramos para a última hora de serviço, programa Dia Novo, Rádio Nacional de Angola, 4 horas e 5 minutos.
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2: 4:10, caríssimo ouvinte. Acompanhe a seguir Cantar com as Estrelas com Madalena Rocha.
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Bom dia, bem-vindo a mais uma edição de Cantar com as Estrelas. Cá estamos para partilhar consigo mais um espaço musical. Começamos com Carlos Buriti. Carlos Buriti já não faz parte do mundo dos vivos, mas é como se diz, partem os autores e ficam as obras. Ouvimos esta bonita música de Carlos Buriti, Amor que Doe e Castiga. Uma lição, porque o amor tem que ser comum a dois. Quando só um lado é que ama e o outro não, há desequilíbrio e com certeza as coisas não correm bem. Por isso o amor tem que ser comum e a dois. Vamos continuar a oferecer música nesta madrugada. Trabalham para si o Ernesto Gime e a Madalena Rocha. Vamos estar consigo neste espaço de cerca de 30 minutos com muita boa música para partilhar consigo. E depois de termos ouvido a música de Carlos Buriti, seguimos agora com a bonita voz de Julio Iglesias, espanhol, e traz aqui a música Se Me Deixas.

Depois de ouvirmos Júlio Iglesias, seguimos agora com Ângela Maria. Ângela Maria traz a música Amante Bandido. Boa escuta.

Boa madrugada nesta quinta-feira, 21 de maio de 2026. Depois de ouvirmos a música de Ângela Maria, vamos ouvir agora a Bonga com o tema O Enge de Angola. Boa escuta. Sempre.

E vamos continuar a oferecer música, saímos um pouco das nossas fronteiras, vamos até o Brasil para ouvir a saudosíssima voz de Emílio Santiago. Emílio Santiago com o tema Coisas de Paixão.

Voz de Emílio Santiago, seguimos agora com a música Quero Ver Você Chorar, é com a banda Raça Negra. Esta banda já esteve no nosso país nos anos 90 e com muito sucesso, e aqui com esta bonita música Quero Ver Você Chorar. Mas nós não queremos ver você chorar, queremos alegria, queremos partilhar consigo bons momentos e que continue a irradiar alegria, felicidade nesta madrugada de quinta-feira.

E assim chegamos ao fim de mais uma edição de Cantar com as Estrelas. Despedem-se Ernesto Jim e Madalena Rocha. Vamos partir ao som de Valdemar Bastos com o tema Ndova. Então, até a próxima oportunidade. Bom dia.

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que é bom começa e termina. Estivemos com a Madalena Rocha a encantar com as estrelas e ao longo do programa hoje falamos da resiliência familiar diante das adversidades. Tivemos também madrugada saudável. O ouvinte tomou conhecimento sobre os alimentos que contribuem para melhorar a saúde mental. Ouvimos de novo um conto de antologia de António Fonseca. Rodoviária, problema da distração do condutor pelos passageiros. Volta ao mundo, fizemos a rica viagem às Ilhas de Salomão, localizadas no Oceano Pacífico. Uma viagem guiada pelo Pedro Correia. 4 horas e 52 minutos. Hoje, quinta-feira, 21 de 5 do ano 2026. O programa Dia 9 termina. A edição foi da Madalena Rocha. A elaboração musical da Helena Pascoal. Sonorização André Gime. Arranjos técnicos Arcanjo Pinto. A técnica final foi do Salif Batista. Na apresentação António Fula. Desejamos tudo de bom para si e para a sua família. Seja positivo, insista, persista e não desista de praticar o bem para toda a eternidade. E amanhã, sexta-feira, pronuncie de mais um final de semana, tudo de bom. E saiba aproveitar todo instante na vida, para fazer algo de positivo. Bom dia. Bom dia. Bom dia.

0: Bom dia, são 5 horas no país. Edita o jornal Osvaldo da Piedade. Vamos ao destaque. Famílias camponesas no Coando e Cubango estão abrangidas pelo projeto de adaptação às alterações climáticas na SADEC.
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0: Bom dia. O projeto de adaptação às alterações climáticas na SADEC abrange mais de 80 mil famílias camponesas no Coando e Cubango. A iniciativa é regional, orçado em mais de 11 milhões de dólares e está a ser implementado em Angola e na Namíbia. Jornalista Pelicano Batista.
2: Mais de 80 mil famílias já começaram a sentir os efeitos positivos do projeto de resiliência como adaptação às alterações climáticas nos municípios do Savate, Quangar e Calai, na província do Cubango, e Dirico, na província do Coando. O facto é fruto da já implementação de 72 sistemas de água com painéis solares para 4.800 produtores de forma direta e outros de forma indireta, de modos a dar sustentabilidade à vida ativa nos campos de cultivo. Como disse esta quarta-feira à Rádio Nacional de Angola, o coordenador nacional do projeto ADVASC Angola, Eurico Lungenda Virgílio.
3: Mesmo direito, estamos a controlar 4.800 produtores. Produtores porque é um composto, integra camponeses, criadores de animais, pescadores. Esses são beneficiários direito, mas os indireitos estamos a falar mais do que 80 mil famílias. Nós estamos a promover sistema de água que vai funcionar a painéis solares. Esse projeto está a implementar 72 sistemas de água.
2: O projeto regional implementado em Angola e na vizinha República da Namíbia está orçado em mais de 11 milhões de dólares norte-americanos divididos para os dois países da SADEC e começou a ser executado em 2022. Eurico Longenda Virgílio revela os reais resultados na vida das populações do corredor fronteiriço.
3: Temos um avanço na criação das 119 organizações de promotores. Essas funcionam no sistema de escola de campo. Cada uma delas é composta por 35 a 40 membros e cada uma delas está a estabelecer um campo de demonstração que tem sido palco de aprendizagem prático e também recebem informações teóricas, sobretudo em agricultura de adaptação, alterações climáticas.
2: São os avanços positivos da implementação do projeto de adaptação às alterações climáticas ADVASC nas províncias do Coando e do Cubango. A reportagem Rádio Nacional, Teresa Vasco, Ismael Zeferini Pelicano Batista em Menonga, a capital do Cubango.
0: Um abraço, Pelicano Batista. Famílias camponesas no Coando e Cubango estão a beneficiar do projeto de adaptação às alterações climáticas na SADEC. No IJE, os produtores de tilápia iniciaram as inscrições para terem acesso a financiamentos para o fomento da aquicultura. A medida enquadra-se nas políticas de dinamização do setor das pescas. Jornalista Salomão Basílio.
4: Arrancou nesta quarta-feira na província do Ijo o processo de levantamento da inscrição de produtores de tilápia no âmbito do programa de financiamento destinado ao reforço da cadeia produtiva da aquicultura e ao aumento da produção de pescado na região. A iniciativa é promovida pelo Gabinete Provincial da Aquicultura, Pecuária e Pescas do Ijo, em parceria com o Fundo de Apoio ao Desenvolvimento da Indústria Pesqueira e Aquicultura, FADEPA, e enquadra-se nas políticas de dinamização do setor das pescas interiores e de incentivo à produção local de proteína animal. O processo de inscrição visa identificar criadores de tilápia em atividade, mapear a capacidade produtiva instalada e permitir o acesso organizado aos mecanismos de financiamento com vista à modernização das infraestruturas de produção e melhoria da produtividade aquícola. Segundo o chefe de Departamento de Pesca Continental e Aquicultura do Gabinete Provincial da Agricultura, Pecuária e Pescas do IJE, José Mendes Cupeça, a iniciativa constitui uma etapa essencial para reestruturar o setor e garantir maior eficiência da atribuição dos apoios financeiros.
5: Convidamos todos os produtores a comparecerem às horas normal de expediente no preenchimento da ficha de inquérito ao apoio à atividade aquícola. O FADEPA é um fundo de apoio à pesca artesanal e aquicultura. Esse se encontra dentro do Ministério das Pescas e Recursos Marinhos.
4: O processo de registro prossegue nos próximos dias, abrangendo produtores individuais e associações de criadores de tilápia em diferentes municípios do Ijó. Rádio Nacional de Angola com José Félix e o Basílio Samuel Nuis.
0: Um abraço, Basílio Samuel. Produtores de tilápia iniciaram as inscrições para terem acesso a financiamentos para fomento da aquicultura.
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0: O 1 de agosto e o Sporting de Luanda disputam a final da Taça de Angola em basquetebol sénior feminino. O jogo do título acontece no próximo dia 29, às 18 horas, no pavilhão da Cidadela. Da atualidade além fronteiras, o primeiro-ministro português condena a ação de Israel contra ativistas da flotilha humanitária que seguia para Gaza. Luís Montenegro defende mesmo a suspensão parcial do acordo da União Europeia com Israel. Bom dia.
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0: Mais uma vez, bom dia e peço a sua especial atenção. As famílias Pascoal Chipunda e Jimba comunicam o falecimento de Amélia Mateus do Ambum de Melo, ocorrido no dia 17 de maio. O velório acontece hoje, às 20 horas, no quartel principal dos bombeiros. O seu funeral realiza-se hoje, às 10 horas, no Benfica. Repito, as famílias Pascoal Chitumba, ou seja, Chipunda e Jimba, comunicam o falecimento de Amélia Mateus do Ambum de Melo, ocorrido dia 17 de maio. O velório aconteceu ontem às 20 horas no quartel principal dos bombeiros. O seu funeral realiza-se hoje às 10 horas no cemitério Benfica. Amada Joaquim, Humberto Joaquim, filhos, Alexandre da Silva Joaquim, Edivaldo Joaquim, Jumar Manuel, Jumara Manuel, netos, João Manuel, genro e demais familiares, comunicam que o funeral de Moisés da Silva Joaquim, mais conhecido por Sangue, realiza-se hoje às 10 horas no cemitério Benfica. Os filhos, irmãos, netos e amigos comunicam o falecimento de Maria João Gonçalves, tia Maria, ocorrido no dia 17 de maio. O funeral realiza-se hoje às 10 horas no cemitério Benfica. Rosa Tumba, Domingos Alberto Franco, João Alberto, Cecília Alberto, António José Alberto, Vivi, Danilson, Elisama, Cátia e Vidânia comunicam o falecimento de Daniel José Alberto, também conhecido por Nganguinga, ocorrido esta segunda-feira em Luanda. O velório realiza-se amanhã, às 10 horas, saindo o cortejo fúnebre da sua residência no bairro 6, em Viana, para o cemitério Santa Ana. Domingas Fernandes da Silva Coimbra, esposa, Nelson Silva, Erlander Coimbra, Rui Milton Coimbra, Aurélio Coimbra, Palmira Coimbra, netos e demais familiares, comunicam o falecimento de Aurélio Diogo da Silva Coimbra. O óbito decorre na sua residência, na rua Cabral Moncada. O seu funeral será anunciado oportunamente. Para finalizar, João Simão da Costa, Mariana Simão da Costa, Simão da Costa Josefa da Costa, Isabel da Costa, Maria da Costa, noras, genros, netos e sobrinhos comunicam o falecimento de Francisco Simão da Costa, ocorrido no Hospital Militar Principal. O seu funeral será realizado hoje às 10 horas no cemitério Benfica. Bom dia.
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0: Rádio Nacional de Angola, 5 horas, 9 minutos.
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0: Sintonia da Rádio Nacional de Angola. 5 horas 13 minutos. Acompanhe a seguir a voz da SFAM.
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0: Bom dia, ouvintes da Rádio Nacional de Angola. O calendário assinala quinta-feira, 21 de maio de 2026. No ar, mais uma edição do seu programa A Voz das Forças Armadas Angolanas. A seguir, vamos aos títulos. Navio da Marinha Brasileira em águas nacionais. Troca de experiências entre marinheiros angolanos e brasileiros marca a visita do P-122 Angola. Estudantes do Colégio Sagrado Coração de Jesus visitam o comando da Região Naval Sul. Marinheiro desafia a idade e participa da competição em natação.
1: Durante o nosso mandato, daremos uma atenção especial a três vetores importantes: o homem, as infraestruturas e o armamento e técnica.
0: Trabalha para si na coordenação e supervisão o Mutima Caculete, edição e realização de Paulo António, montagem e sonorização de Delfim Soares. Eu sou o Francisco Lourenço Diogo. Este programa tem a produção da Direção Principal da Educação Patriótica do Estado-Maior-General das Forças Armadas Angolanas e da Direção da Educação Patriótica da Marinha de Guerra Angolana, com toda a rede de colaboradores nas regiões navais. Avante Marinha de Guerra. Votos renovados de muito bom dia. Agora passamos para o desenvolvimento das notícias. O navio de patrulha da Marinha Brasileira, P-122, Araguari, encontra-se em águas nacionais com a finalidade de fortalecer os laços de cooperação entre as duas marinhas, sob comando do capitão de fragata Anselmo Azevedo da Silva. O mesmo atracou no porto comercial de Luanda. A participar da Operação Guinex, que tem como finalidade o reforço da segurança do Atlântico Sul e capacitar as marinhas africanas para salvaguardar os interesses estratégicos de cada nação, foi com este objetivo que, saindo de São Tomé, o navio P-122 chegou às águas nacionais. No porto, a comitiva seguiu para a capitania, onde foi recebido pelo seu capitão. De seguida, deslocou-se à Direção Nacional de Políticas de Defesa, onde foi recebida pelo tenente-general Paulo Francisco, que se mostrou satisfeito pela visita da comitiva brasileira, encabeçada pelo seu adido militar. No final, o comandante do navio falou da importância desta visita ao nosso país.
2: A vida para Angola, nós buscamos reforçar os laços de amizade que já existem entre os dois países. Somos países de língua portuguesa. O Brasil foi a primeira nação do mundo a reconhecer a independência angolana. Teremos agora aqui uma adidância naval em Angola, sendo ativada já na semana que vem com a chegada do novo adido naval. O nosso comandante da Marinha estará aqui em 10 de julho, participando da comemoração dos 50 anos da Marinha de Guerra Angolana. Isso reforça a importância que Angola tem para o Brasil e reitera os nossos laços de amizade e cooperação.
0: Recorda-se que depois de Angola, o navio segue para a Costa do Marfim.
1: Se todos caminharmos juntos no pensamento da ação, do general ao soldado, conseguiremos obter os resultados que pretendemos.
0: Os militares da Marinha de Guerra Angolana e da Marinha do Brasil, afetos ao navio de patrulha Araguari, realizaram exercícios conjuntos com o objetivo de aprimorar a sua atuação em cenários de combate. No primeiro cenário foi realizado o exercício de abordagem, onde empregaram a força de fuzileiros da Marinha de Guerra Angolana sob a orientação dos brasileiros. Já no segundo momento foi exemplificado um exercício teórico voltado aos sinais por bandeiras, onde a tripulação do navio Jamanta foi beneficiada. No final, o sargento Eymar, sinaleiro da Marinha do Brasil, disse ser fundamental ter o domínio das bandeiras, pois facilita a interoperabilidade dos navios.
3: Ela é fundamental para que quando nossas marinhas se fazem o mar, nós temos a possibilidade de se comunicarmos falando a mesma linguagem. Elas trazem essa interação, elas trazem essa proximidade aos homens e às marinhas, de forma que consigamos operar juntos e manobrarmos de maneira segura, de maneira eficaz, sem causar risco e aumentando a interoperabilidade das forças.
0: Ouvíamos o sargento Aymar da Marinha Brasileira sobre a troca de experiência realizada com os militares da Marinha de Guerra angolana.
1: O sucesso da missão atribuída será sempre o somatório dos esforços conjugados, onde o contributo individual ou coletivo poderá influenciar positivamente o alcance dos objetivos superiormente definidos.
0: Na habitual ronda que temos efetuado às regiões navais, vamos para a região naval sul, ao encontro do Domingos Chipala, para nos dar a conhecer sobre a visita que os alunos do Colégio Sagrado Coração de Jesus realizaram ao comando da região.
4: Bom dia, ouvinte da Rádio Nacional de Angola. O comando da região naval sul recebeu os alunos do Colégio Sagrado Coração de Jesus, uma visita que teve um objetivo de conhecer o funcionamento da instituição na área da saúde. Na ocasião, a professora Angelina Márcia disse que os objetivos da visita foram alcançados.
5: Viemos para cá, para a base naval, com o objetivo de conhecer como é que está constituída a base naval e ver o posto médico. Nós tivemos a oportunidade de conhecermos outros departamentos e fomos muito bem recebidos. A recepção foi ótima e esperamos que a instituição continue assim.
4: Por sua vez, a tenente de fragata Ariel Mendes, médica da enfermaria do comando da região Naval Sul, falou das experiências com os pequenos e da prevenção e combate à cólera.
6: A visita foi uma experiência muito positiva e educativa para as crianças. Elas mostraram interesse em aprender sobre a saúde, higiene e prevenção das doenças. Tivemos a oportunidade de apresentar o funcionamento do posto médico, explicar alguns cuidados básicos de saúde e reforçar medidas importantes de prevenção da cólera.
4: Palavras da tenente de fragata Ariel Mendes. No final da visita dos alunos do Colégio Sagrado Coração de Jesus, na Restinga, a partir da cidade ferroportuária do Lobito, a reportagem é do Domingos Chipala.
0: Era o Domingos Chipala a partir da província das Acácias Rubras, Benguela. O tenente de navio Elias Sawali, de 35 anos de idade, afeto à base naval do Namibe, participou recentemente da Taça de Angola Unitel em natação 2026, tornando-se o mais velho da presente edição, que teve lugar na piscina do Alvalade. Vamos ao trabalho do repórter Benedito Joaquim.
7: O tenente de navio participou da tradicional prova de natação dos 50 metros livres e 100 metros bruços. O tenente de navio Elias, que representou o misto do Clube Náutico de Namibe, alcançou o tempo de 48 segundos, mostrou-se satisfeito por ter participado da competição.
8: O sentimento é de alegria, pois, embora por ser a primeira vez, e isso é um sentimento incomparável, porque é a primeira vez também que a província de Namibe participa num torneio de natação, somente num torneio de grande dimensão. Pois, todos nós sabemos que Namibe, quase há um bom tempo e se calhar mais de 30 anos que não tem nenhum atleta que participam nas competições de género. E nós, sendo como pioneiros da província do Namibe, um sentimento de grande alegria. Cá está.
7: Competiram desta que é a segunda maior competição em natação do país, atletas do Clube Náutico da Ilha, do 1º de agosto, bem como atletas individuais.
0: Acompanhávamos o trabalho do repórter Benedito Joaquim sobre a prova de natação que aconteceu na piscina do Alvalade.
1: Trabalharmos com espírito de equipa, cada um fazendo bem a sua parte, tendo sempre presente que a pátria aos seus filhos não implora, ordena.
0: Depois de passarmos as matérias que preparamos para si, voltamos à primeira página para recordar os títulos. Navio da Marinha Brasileira em águas nacionais. troca de experiências entre marinheiros angolanos e brasileiros marca a visita do P-122 Angola. Estudantes do Colégio Sagrado Coração de Jesus visitam o comando da região Naval Sul. Marinheiro desafia a idade e participa da competição em natação. Desta forma, colocamos um ponto final a esta edição do seu programa A Voz das Forças Armadas Angolanas, a cargo da Marinha de Guerra Angolana. Eu sou o Francisco Lourenço Diogo, despeço-me em nome da equipa que trabalhou para si. Fica a promessa de estarmos juntos dentro de 7 dias. Até lá, saudações navais a todos os marinheiros e não só.
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12: 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Somos Rádio Nacional de Angola, 5 horas 25 minutos. Acompanhe a seguir Nascer do Som com Hélder Madeira.
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14: Ouvintes da Rádio Nacional, a todos o nosso muito bom dia. Nascer do Som ou Nascer do Sol, edição de quinta-feira, com o melhor da nossa música, música angolana. Começamos com Né Gonçalves e o seu disco Luanda Meu Semba, de 1994. Obra discográfica com 9 faixas musicais, com arranjos do H do Afro Star, produção musical de Né Gonçalves e Eduardo Sambo. Fiquemos então com este Quilapanga Lemba, Né Gonçalves.

versão musical de Ney Gonçalves para o Luanda Meu Semba de 1994, com o suporte musical de Carlitos Vieira Dias nas guitarras, ritmo e solo, o saudoso Quinito Trindade no baixo, teclados com Rufino Cipriano, Nandinho no sax, Marito Furtado na bateria, com João Morgado nas congas, Menina do Mar, Ney

Antes de nos despedirmos musicalmente de Ney Gonçalves e o seu Luanda Meu Samba de 94, o tema que deu título ao álbum, letra de Ney Gonçalves e música de Eduardo Sambo, Luanda Meu Samba. Nice.

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1: Momento instrumental no Nascer do Som. Hoje, com Belmiro Carlos e o seu Mongolé de 2018. Com baixo de Moreira Filho, Miguel Ramiro nos teclados, Isaú Batista na viola ritmo, com Marito Furtado na bateria. Mongolé, a sonoridade de Belmiro Carlos, bonito.

Musicalmente, estamos com Lisboa Santos e o seu disco Mão na Mão de 1993, com produção musical e orquestração do moçambicano Júlio Silva, Autocarro 33, Lisboa Santos.

carro 33 Lisboa Santos no LP Mão na Mão de 1993. Artista que pertence à constelação dos que deixaram o nosso convívio. Musicalmente estamos com a canção És Linda, com baixo de Nandocas, guitarras do guineense Micas Cabral, o violão com Paulino Vieira de Cabo Verde e Mico Trovoada nas congas e nos bongós. És Linda, Lisboa Santos.

Antes de nos despedirmos de Lisboa Santos e o seu Mão na Mão de 93, o Capolo Bosch, que também encerra o Nascer do Som desta quinta-feira, eu sou o Hélder Madeira. A seguir, informação do país e do mundo na Rádio Nacional. Nascer do Som volta amanhã ao Nascer do Sol.

0: 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Angola, bom dia, 6 horas da manhã, manhã de notícias com a Manhã Informativa.
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0: Chegando sempre à hora certa depois de despertar, tal como esta Angola que desperta sempre a hora certa para as tarefas do dia a dia. Vamos às notícias às 6 da manhã. Angola e República Democrática do Congo lançam hoje campanha sincronizada de vacinação contra a poliomielite. Gabinete de Gestão Espacial Nacional vai mapear níveis reais de toda a produção agrícola em Angola. Primeira convocatória do senegalês Aliou Cissé no comando técnico dos Palancas Negras será conhecida amanhã. Estados Unidos da América acusam criminalmente o ex-presidente cubano Raul Castro. São as primeiras notícias às 6 da manhã. O Presidente da República, João Lourenço, decretou luto nacional a ser observado em todo o território nacional e nas missões diplomáticas e consulares no dia 22 deste mês. O luto foi decretado em homenagem às vítimas dos conflitos políticos ocorridos no período de novembro de 1975 a abril de 2002. João Lourenço fundamentou o luto nacional com um número considerável de vítimas dos conflitos ocorridos e a relevância do impacto da cerimónia de entrega das ossadas às famílias.
2: Pelo elevado número de vítimas e o consequente impacto que a cerimónia que se vai realizar terá na nossa sociedade, decidi decretar luto nacional de um dia em todo o território nacional para sexta-feira, 22 de maio do corrente ano, em memória de todas as vítimas dos conflitos. Passado não pode ser apagado, mas deve servir de ponto de reflexão para prevenir os erros e crimes cometidos e fazer dessas lições os alicerces da edificação de uma pátria de justiça, paz e desenvolvimento. Falar dos horrores dos conflitos ocorridos naquela altura deve deixar de ser um tabu, não porque se pretenda tocar na ferida e torná-la ainda mais dolorosa, muito menos para apontar o dedo a presumíveis atores, mas para termos a noção clara de que a responsabilidade de tudo fazer para eliminar definitivamente qualquer possibilidade de aquela tragédia algum dia poder se repetir é de todos nós. Nosso propósito comum é o de restaurar a nossa nação, curar nossas feridas e renovar nossa esperança. Este é um convite à humildade, ao arrependimento e ao perdão, para o fortalecimento da nossa identidade como nação próspera e abençoada.
0: Presidente da República, João Lourenço, decreta luto nacional a ser observado em todo o território nacional e nas missões diplomáticas e consulares na próxima sexta-feira, dia 22, dia em que a Civicop dará início no Quilamba a cerimónia de entrega das ossadas aos familiares das vítimas enterradas na Vala Comum do Cemitério do 14. É dia de luto nacional e não dia de tolerância, de ponto, a sexta-feira, 22. Angola e a República Democrática do Congo lançam hoje na fronteira do Luvo, no Zaire, uma campanha sincronizada de vacinação contra polio que prevê imunizar mais de 100 mil crianças em 3 dias entre os 0 e os 5 anos de idade. Luís Mamana.
3: O município fronteiriço do Luvo, aqui na província do Zaire, será palco nesta quinta-feira do lançamento da campanha sincronizada de vacinação contra a poliomielite, que envolverá Angola e a República Democrática do Congo. Segundo Andrade Kianzuaco, promotor da saúde pública na província, a iniciativa pretende imunizar mais de 100 mil crianças entre os 0 e os 5 anos de idade. Para isso, já estão disponíveis 170 mil doses de vacina na região.
4: Quanto ao número de doses recebidas, nós recebemos cerca de 170 mil doses e como a nossa população é de 149.083, há vacina suficiente para conseguirmos o número total que vai das crianças que serão vacinadas. Temos 149.083 crianças que serão vacinadas menor de 5 anos. A campanha vai durar 3 dias, número da equipa 253.
3: A Igreja Metodista Unida, na voz da sua líder no Zaire, Maria Ana da Costa Ribeiro Zua, reforça o apelo à participação da população na campanha.
5: Queremos deixar mensagem à população para aderir, principalmente às vacinas, porque tem um espírito tradicional em que a comunidade foge apanhar vacina e vão sempre em casas de medicamentos tradicionais. Nós, a igreja, reprovamos isso, porque tem causado muitas mortes.
3: A cerimônia contará com as presenças dos membros do governo provincial do Zaire, do Ministério da Saúde, representantes da Organização Mundial da Saúde e autoridades da República Democrática do Congo. A reportagem é da Rádio Nacional de Angola, com Celina Mourão e Luís Mamana.
0: Angola e República Democrática do Congo realizam uma campanha sincronizada de vacinação contra polio. O lançamento acontece hoje na fronteira do Luvo, no Zaire. O Ministério da Educação, através do Instituto Nacional de Avaliação e Desenvolvimento da Educação, INAD, confirma que no presente ano letivo, apenas os alunos da 12ª classe serão submetidos ao Exame Nacional. De acordo com a diretora-geral adjunta do INAD, Lute Maria, a medida visa consolidar os mecanismos logísticos e tecnológicos antes do alargamento gradual dos exames às restantes classes.
6: Para o presente ano letivo, o Ministério da Educação, através do INAD, voltará a aplicar somente as provas de exame nacional, a título certificativo, apenas a alunos da 12ª classe, das 4 áreas de formação do subsistema de ensino geral, com vista ao aperfeiçoamento e à consolidação dos procedimentos logísticos e tecnológicos.
0: Diretora-Geral Adjunta do INAD, Lute Maria, confirmando que no presente ano letivo apenas os alunos da 12ª classe serão submetidos ao Exame Nacional. Os níveis reais de produção agrícola em Angola serão mapeados pelo Gabinete de Gestão Espacial. Os resultados, antes de serem tornados públicos, serão validados pela comunidade académica. Oscar Manuel.
7: O Gabinete de Gestão do Programa Espacial Nacional está a desenvolver uma ferramenta tecnológica que vai fornecer dados fiáveis e mapeados sobre os níveis reais de produção agrícola em todo o país, bem como as especificidades de cada uma das 21 províncias angolanas em termos de resultados. A informação foi avançada pelo diretor-geral da instituição Zolana Rui João durante a recente edição da FITUIGE, onde abordou o impacto dos satélites na resolução dos problemas do cotidiano. Zolana Rui João avançou que antes da publicação oficial, os dados recolhidos serão entregues e validados pela comunidade académica angolana.
8: Como é que nós usamos os satélites para resolver problemas? Nós fizemos mais. Houve um outro problema que era, conseguimos calibrar a ferramenta. Como é que podemos estimar a produtividade agrícola a nível do país? Fizemos um exercício interessante e que queremos entregar esses dados também à academia para verificação. Nós hoje conseguimos, com muita precisão, fazer estimativas do que é que as províncias estão a produzir efetivamente. O que é que o ISTA está a produzir, o que é que o NAMIB está a produzir efetivamente. É mais uma vez, a ferramenta está disponível e lançamos aqui desafio para que estiverem interessados.
7: Gabinete de Gestão do Programa Espacial Nacional está a desenvolver uma ferramenta tecnológica que vai fornecer dados fiáveis e mapeados sobre os níveis reais de produção agrícola do país, bem como as especificidades de cada uma das 21 províncias angolanas em termos de resultados. RNA, com Wilson Joaquim e Oscar Manuel Luiz.
0: Gabinete de Gestão Espacial Nacional vai mapear os níveis reais da produção agrícola em todo o território nacional. Nas notícias do desporto, na próxima sexta-feira será conhecida a primeira convocatória dos Palancas Negras sob o comando técnico do senegalês Aliou Cissé. A convocatória visa o aproveitamento da data FIFA de junho deste ano. E na RDC, a Seleção Nacional do Congo, que vai estar no Mundial, cancelou a concentração que estava marcada para Kinshasa, no país, em consequência do surto de ébola que assola a República Democrática do Congo. Os Estados Unidos da América acusaram formalmente o antigo presidente de Cuba, Raul Castro, pelo alegado papel que desempenhou no abate há 30 anos de dois aviões civis em que morreram três cidadãos norte-americanos. Os aviões pertenciam a uma organização de voluntários que está assediada em Miami e foram abatidos em 1996. Notícias contadas às 6 da manhã. Angola e RDC lançam hoje campanha sincronizada de vacinação contra polio. O Gabinete de Gestão Espacial Nacional vai mapear níveis reais da produção agrícola em toda Angola. Primeira convocatória do senegalês Aliou Cissé no comando técnico dos Palancas Negras será conhecida amanhã. Estados Unidos da América acusam criminalmente o ex-presidente cubano Raul Castro. Seis da manhã, 10 minutos, equipa manhã informativa, equipa motivada e comprometida com a organização Rádio Nacional de Angola. Até às 9, esta equipa consigo para lhe mostrar o que se passa pelo país e pelo mundo. Daqui a pouco a informação sobre o estado do tempo. Há outras histórias e notícias para ouvir até às 9. E não se esqueça, a quinta-feira há debate sempre depois das 7:30 no Manhã Informativa. Olha a hora agora, 6 da manhã, 11 minutos.
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6: A informação oportuna e útil sobre o estado do tempo, Elione. Estamos aí ou não estamos? Elione Falcão.
7: Estamos presentes. Bom dia, Isaías. Bom dia também para si que acordou cedo e está pronto para mais uma jornada laboral. Isaías, para esta quinta-feira, continuamos a registar um cenário de céu parcialmente nublado em grande parte do território nacional. Ou seja, para a maior parte das províncias do nosso país, temos um tempo de alta pressão atmosférica. Começando aqui pela região norte, esta persiste com a previsão de chuvisco em algumas localidades. Estamos a falar das províncias de Cabinda, Zaire, Uíge e Colibengo, Kwanza Norte e Kwanza Sul. Nas demais províncias, o céu apresenta-se parcialmente nublado. Avançamos para a região central e leste. As províncias de Benguela, Oambubié, Moxico e Moxico Leste também registam um tempo de alta pressão atmosférica. Neste período da manhã, o céu apresenta-se parcialmente nublado. Quanto à região sul, a previsão aponta para céu parcialmente nublado e temperaturas mais baixas em diversas localidades. Luanda, por exemplo, poderá registar uma mínima de 24 graus Celsius e máxima de 28. No interior do país, cidades como Huambo, Lubango e Quito terão temperaturas mais frias, com mínimas entre os 12 e os 13 graus Celsius. As cidades com mais frio são Namib e também Lubango. Ao longo do dia vão registar uma temperatura máxima de 23 graus Celsius. Já Kazombo continua ainda com um clima ainda quente, se assim podemos dizer, com uma temperatura máxima de 32 graus Celsius. Mas é necessário tomar certos cuidados neste tempo de frio, agasalhe-se bem, sem esquecer de dar este agasalho às crianças e também aos idosos, evite mudanças bruscas de temperatura, beba bastante água, mesmo sem sentir muita sede, prefira alimentos quentes e ricos em vitaminas. Em caso de gripe ou tosse persistente, procure assistência médica e redobre os cuidados nas primeiras horas da manhã, bem como durante a noite, nos períodos de maior frio. Desejamos a toda a audiência que nos acompanha, Isaías, um dia tranquilo e com muita prevenção nesta época de cacimbo. Estamos juntos, bom trabalho e até à próxima.
6: Muito bem, bom trabalho e estamos juntos, Leon. Ora, choveu ontem à noite em Menongo, na província do Cubango. Ora, já são 6h18 na manhã de notícias. Já sabe, hoje há debate no Angola em Direto, a homologação e reconhecimento do diploma.

0: a canção de Angola. Com o Samba Master 6h24, chegam notícias do IS. Hoje e amanhã há debate sobre a gestão de projetos científicos e extensão universitária. É uma atividade, Ngonga Francisco, que está na agenda da Universidade de Quimpa Vita, no IS.
1: A Universidade em Quimpa Vita abre nesta quinta-feira e durante 2 dias uma conferência dedicada à gestão de projetos científicos e à extensão universitária. O encontro vai decorrer sob o lema África, Paz, Ciência e Educação para o Desenvolvimento Sustentável e pretende juntar docentes, investigadores, estudantes e outros académicos para partilhar experiências e debater formas de melhorar a elaboração e gestão de projetos científicos. A informação foi avançada pelo diretor de investigação científica da Universidade em Quimpa Vita, José Maria João.
2: E estes projetos precisam ser partilhados, no sentido de conhecer a comunidade académica, de como é que estão os projetos, quais são as fases que foram executados os projetos, qual é o seu impacto social, no sentido de poder garantir maior esclarecimento sobre políticas voltadas à investigação científica.
1: Segundo o académico, a instituição conta atualmente com 11 projetos financiados pelo Ministério do Ensino Superior no âmbito das políticas de investigação e ensino.
2: Temos um número na ordem de 11 projetos que já foram financiados. 5 projetos foram financiados no ano 2024 e mais 6 que foram financiados em 2025. Portanto, são estes projetos para serem apresentados e qual é o impacto social que ela traz para a comunidade académica.
1: Durante os 2 dias de conferência serão abordados vários temas como estratégias para a elaboração de projetos de investigação, formas de calcular custos e também a criação e funcionamento de um laboratório piloto de tratamento de águas residuais no campus da universidade. Ainda de acordo com a organização, o evento vai ajudar a reforçar as competências dos docentes, dar mais visibilidade à produção científica da instituição e fortalecer as atividades de extensão universitária. O programa poderá ainda incluir uma feira científica onde serão expostos trabalhos académicos como manuais produzidos por estudantes, livros de docentes e outras iniciativas científicas. Reportagem em Manhã Informativa Rádio Nacional, Bernardo Conguila Ismael Cunha, Ngonga Francisco, no IJ.
0: Muito bem, estamos juntos e no Kwanza Norte fala-se das obras aceleradas no novo Instituto Superior Politécnico da província. Então vi no domingo que vai poder albergar 5 mil estudantes.
3: As obras do novo edifício do Instituto Superior Politécnico de Indalatando avançam e já atingiram cerca de 33% da execução física. O projeto, considerado estratégico para o reforço do ensino superior na província, está a ser erguido à entrada do Horto Botânico do Quilombo e promete transformar o panorama académico local. O fiscal da obra, Felisberto Pinto, fala do trabalho já desenvolvido desde o arranque do empreendimento e garante que o nível de execução está dentro do cronograma previsto.
4: Nesse momento, estamos a execução física de 32,2% e execução financeira estamos em 42,2%. Já foi feito a maior das estruturas de grande porte, o prazo está marcado para maio de 2027.
3: Atualmente o projeto emprega cerca de 580 trabalhadores, entre angolanos e estrangeiros. O jovem Pedro Santos diz que o projeto representa esperança para muitos jovens da província.
5: É uma oportunidade que eu sempre esperava, sinto-me muito lisonjeado.
3: Também integrado na obra Samuel Baqui.
6: É pela primeira vez eu trabalhar, estou totalmente feliz.
3: O novo Instituto Superior Politécnico do Kwanza Norte contará com 40 salas de aulas e poderá albergar até 5 mil estudantes em 2 turnos. O vice-presidente para a área acadêmica e vida estudantil, Lucas Piedade Cacinda, acredita que a nova infraestrutura vai melhorar significativamente a qualidade do ensino superior na província.
7: Se coloca um desafio em termos de aprimorarmos mecanismos que promovam a qualidade de ensino exigente e necessária para o desenvolvimento do país.
3: E o governador do Kwanza Norte, João Diogo Gaspar, considera que o investimento financiado pelo governo angolano representa uma forte aposta na formação de quadros nacionais,

0: sobretudo da juventude.
1: Esta imponente obra vai fazer com que o índice do desenvolvimento humano aumente significativamente, não só para a província do Kwanza Norte, mas também para a região.
0: Palavras do governador do Kwanza Norte, João Diogo Gaspar. Reportagem Rádio Nacional, Etelvino Domingos.
2: No Kwanza Norte vem aí o Instituto Superior Politécnico, que vai, quando estiver em funcionamento, receber 5 mil estudantes. 6 da manhã, 29 minutos, daqui a pouco, e de cá para lá olhar as matérias em edição, em que vão ser a capa do jornal das 7 da manhã. Já sabe, temos debate a partir das 7:30. Vamos refletir sobre a homologação e reconhecimento dos diplomas no ensino superior. Será a partir das 7:30 no Angola em Direto desta quinta-feira.
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0: Ora, há um escândalo na Tunísia, né? Um pai disse não à convocatória da promessa, à convocatória de uma promessa do futebol para a seleção da Tunísia. O pai disse não à convocação de um jovem, uma estrela do futebol, que joga na Europa, e esse assunto está a gerar um escândalo na Tunísia. O pai disse não à convocação de seu filho para a seleção que vai disputar o Mundial. Histórias do Mundial, que já vão chegando. O Mundial começa a 11 de junho. 11 de junho. São essas histórias que vamos ir ouvindo ao longo destes dias, né? Porque por esta altura estão a ser convocadas as seleções para a concentração e também para as tarefas necessárias antes de começar essa importante prova mundial que vai acontecer em três países, o Mundial de Futebol. O pai vetou ainda de uma promessa, de um jovem promessa, à Copa do Mundo pela Tunísia. E pronto, há o escândalo agora no país, porque o jovem é bom, é craque, joga na Europa, joga na Alemanha. Ora, 6:31, de cá para lá. Vamos embora, editor José Ndonga.
1: Olha, Isaías, bom dia. Às 7 nós vamos olhar para o Parlamento, que aprova hoje a proposta de lei contra a divulgação de notícias falsas na internet. Ainda hoje os deputados vão eleger Francisco João Manuel para o cargo de provedor de justiça de Angola. Vamos olhar também, o presidente João Lourenço decretou luto nacional de um dia para amanhã, sexta-feira, 22 de maio, em memória de todas as vítimas dos conflitos políticos. Vamos também olhar para a situação dos passaportes eletrónicos. O Ministério do Interior já vem dizer que as notícias que estão a ser divulgadas nas redes sociais que dão conta da rejeição dos passaportes eletrónicos emitido pelo Serviço de Imigração e Estrangeiros são falsas. Também vamos atualizar a aposta de Angola no turismo de negócios, já começa a receber reconhecimento internacional. Angola participa na IMIX e Frankfurt. Vamos também dar conta, isto já fora de portas, que Donald Trump afirmou que as negociações com o Irã estão por um fio. Isaías, são matérias que vamos atualizar no Jornal das 7 horas.
0: Muito bem, Donald Trump diz que a guerra vai acabar depressa, mas o Irã, em resposta, diz que a guerra vai para lá da região do Médio Oriente em caso de acontecerem novos ataques dos Estados Unidos da América. Os Estados Unidos da América que estão em todos os jornais pelo mundo. Agora formalizaram uma acusação contra o ex-presidente cubano Raul Castro. Daqui a pouco, também a economia que comanda as nossas vidas. A ONU prevê um crescimento económico global, de apenas 2,5% devido à guerra no Médio Oriente. É uma previsão da ONU. A economia global vai crescer menos. O crescimento económico global está estimado em 2,5% devido à guerra no Médio Oriente. 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Olha a hora, 6:34.
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0: o grande Matias Damásio. Ora, 6h38, está nas notícias do dia. O Ministério do Interior diz que não tem acolhimento. As insinuações feitas nas redes sociais dão conta da rejeição de passaportes eletrónicos emitidos pelo Serviço de Migração e Estrangeiros. O Ministério do Interior garante que até agora não tem registro de qualquer caso de rejeição de passaporte eletrónico, quer por embaixadas em Angola ou no exterior. De acordo com o porta-voz do Ministério do Interior, Wilson dos Santos, o passaporte eletrónico angolano emitido pelo SMS está em conformidade com os padrões internacionais chancelados pela ICAO. Wilson dos Santos avança que estão em circulação, nesta altura, acima de 50 mil passaportes eletrónicos angolanos e, oficialmente, ao governo não foi reportado qualquer caso de rejeição.
1: Dizer aqui é tranquilizar os cidadãos sobre o uso do passaporte angolano, dizer aos cidadãos...
2: No caso eletrônico.
1: Eletrônico, do passaporte eletrônico angolano, tranquilizar os cidadãos que já têm em sua posse o passaporte eletrônico angolano, que está a circular, digamos, há 2 meses já, de que não há registros, pelo menos comunicados oficialmente, às estruturas do Ministério do Interior, sobretudo o SME, que este nosso passaporte esteja a ser rejeitado ou rejeitado, digamos, um pouco pelo mundo. Nós temos, até o momento, cerca de 50 mil passaportes eletrônicos angolanos que estão em circulação pelo mundo afora e, portanto, não temos dados concretos e comunicados oficialmente ao Serviço de Migração Estrangeiros de que esses passaportes estejam com algum problema, digamos, na sua validação. Portanto, o Angola faz parte, digamos, da ICAO. Portanto, estamos a falar que oficialmente essa entrega das chaves públicas e a certificação foi realizada no Canadá no dia 5 de novembro de 2025. Portanto, e Angola ocupa a posição 101 do conjunto de uma lista de países que têm a certificação para utilizar o passaporte eletrônico angolano. Portanto, não há registros que nos foram comunicados oficialmente que o passaporte eletrônico angolano, dos mais de 50 mil passaportes eletrônicos angolanos que estão a circular, digamos, pelo mundo, que estejam com algum problema relacionado à sua verificação pontual, digamos, numa outra fronteira.
2: A partir do momento que há esta certificação pela ICAO, garantidamente os passaportes eletrônicos emitidos pelos serviços de imigração estrangeira têm essa aceitação internacional ou mundial?
1: Exatamente. Nós estamos a falar de uma certificação que foi comunicada logo no dia que é consequência, digamos, de um roteiro seguido por Angola para aderir ao passaporte eletrônico angolano e, portanto, a partir do momento que Angola faz parte deste diretório internacional, nós estamos a falar de mais de 109 países que fazem parte desta lista e Angola ocupa a posição 101, portanto, que é facilmente verificável através do portal www.icao.int.icao/pqd. Portanto, é fácil a verificação, digamos, que Angola tem esta certificação e que faz parte de um conjunto de países que têm a autorização para o uso do passaporte eletrônico angolano. Portanto, nós estamos a falar aqui também de um passaporte que reforça que não só, e Angola com a adoção deste passaporte, não só reforça, digamos, a sua modernização administrativa, mas também reforça a sua presença pelo mundo, sobretudo no que diz respeito ao reconhecimento nesses portais de fronteiras de qualquer parte do mundo.
2: Depois da certificação que foi feita pela ICAO, os serviços de imigração estrangeiros seguiram procedimentos, por exemplo, para com as embaixadas?
1: Confirma-se? Sim, estes processos administrativos decorrem deste roteiro que, como disse, foram seguindo de forma faseada até a sua emissão oficial há 2 meses. Portanto, neste preciso momento, o Serviço de Migração Estrangeiros também está a fazer a voltar a fazer um recorrido junto dos seus parceiros, sobretudo das entidades consulares do nosso, que estão representadas aqui no nosso país, para ver se dentro daquilo que a informação que foi remetida a essas instituições para apresentar, notificar oficialmente que Angola está com um novo passaporte eletrónico, se haverá algum constrangimento e que podem ser, ajudar a ultrapassar.
2: Insisto na questão, nesse tipo de verificação, de procedimentos que foi, que anunciou, de concreto, em que consistiu?
1: O que é que consiste? Consiste na entrega de modelos, de cópias de passaportes, dos vários modelos de documentos de viagens que são utilizados pelo governo angolano. Portanto, este procedimento foi feito em tempo útil e, portanto, não da parte do quer dos nossos serviços, não vimos nenhum inconveniente, ou não, pelo menos não temos notificação oficial de qualquer instituição de que o passaporte eletrónico angolano tenha algum constrangimento para a sua circulação.
2: Isto quer aqui em Angola, quer no exterior?
1: Quer no exterior do país, portanto, e mais uma vez, aqui é preciso reforçar que o SME tem canais próprios de informação e que naturalmente aqueles cidadãos que tiverem algum constrangimento em qualquer parte do mundo poderão, através do portal do www.sme.gov.au ou do próprio call center do SME, o número 120, podem colocar as suas preocupações e o SME estará em condições de dar as respostas necessárias.
2: Aqui a sinalização de que a rejeição seria, por exemplo, teria assento se fosse, por exemplo, o caso da ICAO a relatar um caso.
1: Exatamente, e não é este o caso. Como disse, fiz referência de que a partir do momento que a Angola recebeu essa certificação, que foi uma cerimónia pública, não foi só a Angola que é certificada, digamos, nesse tipo de cerimónia. Portanto, é uma cerimónia com mais países, inclusive outros países africanos foram certificados nesse dia. Portanto, estamos a falar de novembro de 2025. A partir deste momento, a Angola foi certificada e cumpriu todos os parâmetros e as regras que são exigidas para se ter o passaporte eletrónico. Portanto, repetindo, neste preciso momento circulam pelo mundo mais de 50 mil passaportes eletrónicos angolanos e não temos notificação oficial de algum constrangimento que tenha acontecido com o passaporte eletrónico angolano.
0: Ministério do Interior diz que não tem acolhimento. As insinuações feitas nas redes sociais dão conta da rejeição de passaportes eletrónicos emitidos pelo Serviço de Migração e Estrangeiros. O Ministério garante que até agora não tem registro de qualquer caso de rejeição de passaporte eletrónico, quer por embaixadas em Angola ou no exterior.
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22: Lopes Canina, vamos às contas do dia.
23: Bom dia, Isaías Afonso. Quinta-feira, 21 de maio, penúltima edição da semana do Radar que conta a economia. No arranque, empresários e gestores empresariais inquiridos pelo Instituto Nacional de Estatística sobre o desempenho da economia e ambiente de negócios em Angola, a curto prazo, no primeiro trimestre de 2026, reportaram que 68,2% dos produtos comercializados nas superfícies comerciais entre janeiro e março foram maioritariamente de origem nacional, contra os 31,8% de origem estrangeira. Os dados constam do inquérito de conjunturas impressas do primeiro trimestre de 2026 e, para sustentar a pesquisa, o INE garante que no setor do comércio o ambiente de negócios das empresas foi favorável. Segundo o INE, o indicador registrou estabilidade em comparação ao período homólogo, evoluindo positivamente face ao período anterior. Comparativamente ao período homólogo, as variáveis, atividade atual e perspectivas de atividade contribuíram positivamente para a tendência favorável do indicador, contrariamente à variável stock que impactou negativamente, ou seja, várias empresas relataram limitações dos seus stocks. Nos primeiros três meses, o setor do comércio continua a ser a atividade mais financiada pela banca comercial, atingindo um pouco mais de 1,6 bilhão de kwanzas, representando 17,3% do total do crédito disponibilizado pela banca comercial até março. Durante o período em análise, o crédito total cifrou-se nos 9,5 bilhões de kwanzas. E o relatório de arrecadação de receitas referente ao primeiro trimestre de 2026 na província do Namibe dá conta de que a província arrecadou durante os primeiros três meses do ano em curso um total de 647.336.982 kwanzas, o que corresponde a 71% da receita trimestral prevista. O relatório foi apresentado no município do Tomboa durante a segunda sessão ordinária orientada pelo governador provincial, Archer Mangueira, que analisou a situação da ocupação ilegal de terras nas zonas do Cabo Negro e Rocha Paiva. O cumprimento rigoroso das normas de execução do Orçamento Geral do Estado para o exercício económico de 2026 foi defendido em Cabinda pela governadora provincial Susana Abreu durante a abertura de um seminário metodológico promovido pela Delegação Provincial das Finanças. Na ocasião, a governante apelou aos responsáveis das unidades orçamentais e demais gestores públicos da província para adotarem uma postura assente na disciplina, responsabilidade e rigor na administração e recursos do Estado. Por sua vez, o delegado provincial das Finanças, Daniel Conde, revelou que Cabinda dispõe para o exercício económico de 2026 de um orçamento superior a 144,4 mil milhões de kwanzas. Este seminário metodológico abordou matérias relacionadas com as regras de execução financeira do OGE, contratação pública gestão patrimonial dos bens do Estado e outros mecanismos ligados ao controlo e fiscalização das finanças públicas. Refira-se que nos últimos anos, o executivo angolano tem vindo a insistir na necessidade de maior controlo financeiro e responsabilização dos gestores públicos, sobretudo num contexto de pressão sobre as contas públicas e necessidade de otimização de recursos disponíveis. A província do Moxico vai ganhar nos próximos 7 meses uma fábrica com capacidade para processar 20 mil toneladas de arroz no município de Camanonga, orçada em mais de 3 milhões de dólares. A fábrica vai gerar cerca de 60 postos de trabalho diretos e mais de 90 indiretos, com o objetivo de agregar valor à cadeia do arroz na região. A previsão é que a entrada em funcionamento da fábrica liberte o potencial dos agricultores familiares como agentes-chave de mudança para transformar os sistemas alimentares no leste, em particular, e no país de forma geral. A Angola participa desde terça-feira na 11ª reunião ordinária do Conselho de Ministros da Associação dos Países Produtores de Diamantes de África, que decorre em Freetown, na República da Serra Leoa. O encontro ministerial, realizado em formato híbrido e antecipado pela reunião do Comitê de Peritos, serve para apreciar matérias estruturantes para o funcionamento institucional da associação, refere o Ministério dos Recursos Minerais, Petróleo e Gás. O evento acontece a escassos meses da celebração, em novembro de 2026, do 20º aniversário da Associação dos Países Produtores de Diamantes da África, marco que reflete a consolidação da cooperação entre os Estados-membros na valorização e promoção da indústria diamantífera africana. E aqui relembramos que a Câmara Oficial de Comércio, Indústria e Serviços de Madrid acolheu esta semana o Fórum Empresarial sobre Investimentos no Setor de Recursos Minerais, o encontro que reuniu representantes institucionais, empresários e especialistas de Angola e Espanha para analisar oportunidades de investimento e cooperação nos setores de recursos minerais, petróleo, gás e matérias-primas estratégicas. O encontro serviu para reforçar a aposta de Angola na atração de investimento estrangeiro e na consolidação de alianças estratégicas com Espanha, num contexto marcado pelas reformas estruturais promovidas pelo executivo angolano para melhorar o ambiente de negócios e aumentar a competitividade do país. Agora, os preços do petróleo, que estiveram a negociar com desvalorização na manhã desta quarta-feira, depois de o presidente dos Estados Unidos, Donald Trump, ter afirmado novamente que a guerra com o Irã terminará muito rapidamente, embora os investidores continuem cautelosos quanto ao desfecho das negociações de paz entre Washington e Teherão, num contexto de perturbações contínuas no abastecimento do Médio Oriente. Nesta medida, o Brent de referência para Angola recuava 0,98% para os 110,19 dólares por barril. Já o WTI, de referência para os Estados Unidos, caía 0,82% para os 107,77 dólares por barril. Na sessão anterior, os contratos de futuros recuaram ambos cerca de um dólar. Bom dia.
22: 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Daqui a pouco todas as notícias às 7, já só faltam 3 minutos.
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0: Angola, bom dia. São 7 da manhã no país. 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
1: Parlamento aprova hoje a proposta de lei contra a divulgação de notícias falsas na internet. Ainda hoje os deputados vão eleger João Pinto para o cargo de provedor da justiça em Angola. Presidente João Lourenço decreta luto nacional de um dia para amanhã, dia 22 de maio, em memória de todas as vítimas dos conflitos políticos. Ministério do Interior diz que não são verdade as notícias divulgadas nas redes sociais que dão conta da rejeição do passaporte eletrônico. Aposta de Angola no turismo de negócios já começa a receber reconhecimento internacional. Donald Trump afirma que negociações com o Irão estão por um fio.
0: Tempo úmido com o céu muito nublado a esta hora em Luanda. Máxima para hoje 27, mínima 23. Temperatura a esta hora nos 24 graus Celsius em Luanda. A Sanifus conta as notícias às 7.
1: Bom dia. O presidente João Lourenço decretou o luto nacional em homenagem às vítimas dos conflitos políticos ocorridos entre novembro de 1975 e abril de 2002, considerando a necessidade de honrar a memória de todos os cidadãos angolanos que perderam a vida em consequência dos conflitos políticos que assolaram o país. De acordo com o decreto, o reconhecimento do sofrimento coletivo vivido pelo povo angolano durante o período compreendido entre novembro de 1975 e abril de 2002, bem como a importância da preservação da memória histórica nacional. Diz ainda o documento que, em reconhecimento do dever do Estado de prestar homenagem às vítimas destes conflitos e de reafirmar os valores da paz, reconciliação nacional, a unidade entre todos os angolanos, o presidente decreta, nos termos da linha M do artigo 120 do número 4 do artigo 125 e das disposições conjugadas da linha B do número 4 do artigo 5 da linha C do artigo 6 e da linha B do artigo 7, todos da lei 511 de 21 de janeiro, lei sobre o luto nacional e provincial. Artigo número 1, declaração de luto nacional. É decretado luto nacional a ser observado em todo o território nacional e nas missões diplomáticas e consulares em homenagem às vítimas dos conflitos políticos ocorridos no período de novembro de 1975 a abril de 2002. O luto nacional referido no artigo anterior tem a duração de um dia e vai desde a meia-noite às 23 horas e 59 minutos do dia 22 de maio de 2026. E o presidente da República, numa mensagem à nação, deu conta de que o luto nacional deve vigorar em todo o território nacional e nas missões diplomáticas e consulares. De acordo com o chefe de Estado, o período de luto é uma forma de apoiar as famílias das vítimas, dado o impacto das cerimônias de entrega dos restos mortais a partir do dia 22 de maio, sexta-feira.
2: Pelo elevado número de vítimas e o consequente impacto que a cerimônia que se vai realizar terá na nossa sociedade, decidi decretar luto nacional de um dia em todo o território nacional para sexta-feira, 22 de maio do corrente ano, em memória de todas as vítimas dos conflitos. O passado não pode ser apagado, mas deve servir de ponto de reflexão para prevenir os erros e crimes cometidos e fazer dessas lições os alicerces da edificação de uma pátria de justiça, paz e desenvolvimento. Falar dos horrores dos conflitos ocorridos naquela altura deve deixar de ser um tabu, não porque se pretenda tocar na ferida e torná-la ainda mais dolorosa, muito menos para apontar o dedo a presumíveis atores, mas para termos a noção clara de que a responsabilidade de tudo fazer para eliminar definitivamente qualquer possibilidade de aquela tragédia algum dia poder se repetir é de todos nós. Nosso propósito comum é o de restaurar a nossa nação, curar nossas feridas e renovar nossa esperança. Este é um convite à humildade, ao arrependimento e ao perdão, para o fortalecimento da nossa identidade como nação próspera e abençoada.
1: O presidente João Lourenço reafirmou haver vontade política e um trabalho contínuo para a consolidação da paz, da unidade e da reconciliação nacional.
2: Angola viveu momentos dramáticos da sua história que deixaram feridas profundas, mas que temos sabido tratá-las no quadro da paz e da reconciliação nacional, que se vem consolidando ao longo dos últimos 24 anos, facto que constitui para nós motivo de grande orgulho e regozijo. Entendemos criar a Comissão Interministerial das Vítimas dos Conflitos Políticos entre Irmãos Angolanos, ocorridos no período de 11 de novembro de 1975 a 4 de abril de 2002. Desde a sua criação, em cerimónias solenes públicas, a Comissão já entregou aos familiares um certo número de ossadas de restos mortais de cidadãos mortos no quadro desses conflitos para a realização de funerais dignos. A paz e a reconciliação entre os angolanos, o perdão e o abraço de irmãos, só são genuínos se assentarem na transparência, no assumir por todos do passivo negativo da nossa história. Sem necessidade de esconder ou apagar a verdade dolorosa dos factos, tudo deve ser feito para que nunca mais aconteça qualquer tipo de conflito étnico, religioso ou político em solo angolano que leve ao sofrimento ou ameace a integridade física e a vida dos angolanos.
1: Presidente João Lourenço decreta luto nacional para amanhã, sexta-feira, 22 de maio, nos termos da lei. Durante o luto nacional, a bandeira deve ser colocada à meia haste e ficam suspensas todas as manifestações culturais. E o comentador de política, Luís Jimbo, avança que o luto deve ser respeitado por todos em memória das vítimas e dos milhares de familiares afetados.
3: Estamos a viver um momento de profunda a comoção nacional, de dor e luto para as famílias, no âmbito deste trabalho que a Civicop está a levar para a reconciliação nacional, mas aqui o Estado e o Presidente da República, na qualidade de chefe de Estado, a manifestar o sentimento da nação, e o sentimento da nação é de luto. E por isso, depois de termos assistido o Presidente da República a ter pedido desculpa em nome do Estado, hoje a nação coloca-se e ergue-se no sentimento de luto para com aquelas todas as famílias que foram vítimas dos conflitos políticos e aqui muito em particular os conflitos políticos de 27 de maio que afetou de forma trágica e profunda milhares de famílias de Cabinda ou Cunera, conforme estamos a assistir no processo de restituição das ossadas e o enterro condigno para com estas famílias.
1: Comentador de política, Luís Jimbo, luto nacional deve ser respeitado em memória das vítimas e das famílias que foram afetadas. E amanhã, sexta-feira, a Civicop dará início na centralidade do Quilamba à cerimónia de entrega dos restos mortais retirados da vala comum do cemitério do 14. O processo terá a duração de 3 semanas, de acordo com o coordenador da subcomissão técnica da Civicop, o general Fernando Garcia Miala. Foram realizados testes para aferir a identidade dos restos mortais e, de acordo com os resultados, vão ser entregues os restos mortais de José António Amaro, Jorge Alberto Menezes, Alberto Fernando Pedro Martins de Souza e Adriano Caçulo, cujo nome não constava da lista inicial. 7:09, o diploma que pretende travar a propagação de notícias falsas e responsabilizar criminalmente cidadãos envolvidos na divulgação e disseminação de informação pela internet vai à votação final global no Parlamento hoje. Trata-se de uma proposta de lei de iniciativa do Executivo que estabelece deveres de transparência para plataformas digitais, além de prever sanções para casos de disseminação intencional de informação falsa. Toda a história com o António Chocolate.
4: A Assembleia Nacional realiza hoje a sua 9ª reunião plenária ordinária, com 12 diplomas legais na mesa dos deputados, dois dos quais seguem para a votação final global. Trata-se da proposta de lei contra a disseminação de informações falsas na internet. O secretário de Estado da Comunicação Social, Nuno Caldas, sustenta que o diploma legal não pretende limitar a liberdade de expressão nem o exercício da atividade jornalística.
5: Pela primeira vez nós teremos um diploma que vai tratar sobretudo de matérias de informações falsas na internet. Precisamos, de facto, assegurar com que esses conteúdos, essas informações, sejam responsabilizadas, quer individual, quer coletivamente, quer as pessoas que a produzem, quer as pessoas que disseminam.
4: O outro diploma em destaque é a proposta de lei do regime jurídico do beneficiário efetivo. O documento, no entender da deputada Elisandra Coelho, é um avanço significativo para o país, se for aprovado pelo plenário da Assembleia Nacional.
6: Com esta lei visa dar um sinal de maior transparência sobre e controlo e registro daqueles que são os beneficiários efetivos de uma sociedade comercial ou de uma entidade que esteja ali elencada como abrangida por esta lei.
7: Estamos falando de travar testes de ferro.
6: Sim, estamos a falar disso, de transparência essencialmente e de que as entidades passam a ser devidamente identificadas. Já existe essa obrigatoriedade de identificar quer os beneficiários efetivos como as pessoas politicamente expostas. E com este regime jurídico que é novo, nós não tínhamos uma lei de especialidade que regulasse essa matéria. É um avanço significativo na prevenção e combate do branqueamento de capitais e financiamento do terrorismo.
4: Ainda hoje o Parlamento deverá eleger o jurista Francisco João Manuel, mais conhecido por João Pinto, para o cargo de provedor de justiça em substituição de Florbela Araújo, que cumpriu o seu mandato de 5 anos. O plenário deve igualmente discutir o projeto de resolução que conforma a composição da Comissão Nacional Eleitoral e seus órgãos locais.
1: O Parlamento reúne-se hoje para a discussão e votação de um conjunto de diplomas com destaque para a eleição do novo provedor de justiça, João Pinto. O Ministério do Interior diz que não são verdadeiras as notícias divulgadas nas redes sociais que dão conta da rejeição do passaporte eletrónico emitido pelo Serviço de Migração e Estrangeiros. O Mininte garante que até agora não tem registro de qualquer caso de rejeição do passaporte eletrónico, quer pelas embaixadas em Angola ou no exterior. De acordo com o porta-voz do Ministério do Interior, Wilson dos Santos, o passaporte eletrónico angolano emitido pelo SME está em conformidade com os padrões internacionais chancelados pela ICAO. Wilson avança que estão em circulação nesta altura acima de 5 mil passaportes eletrónicos angolanos e oficialmente o governo não recebeu reporte de nenhum caso de rejeição.
8: O que nos importa dizer aqui é tranquilizar os cidadãos sobre o uso do passaporte eletrônico angolano, porque já tem em sua posse o passaporte eletrônico angolano, que está a circular, digamos, há 2 meses já, de que não há registros, pelo menos comunicados oficialmente às estruturas do Ministério do Interior, sobretudo o SME, que este nosso passaporte esteja a ser rejeitado ou rejeitado, digamos, um pouco pelo mundo. Nós temos até o momento cerca de 50 mil passaportes eletrônicos angolanos que estão em circulação pelo mundo afora e, portanto, não temos dados concretos e comunicados oficialmente ao Serviço de Migração Estrangeiros de que esses passaportes estejam com algum problema, digamos, na sua validação. Portanto, o Angola faz parte da ICAO, portanto, estamos a falar que oficialmente essa entrega das chaves públicas e a certificação foi realizada no Canadá no dia 5 de novembro de 2025, portanto, e Angola ocupa a posição 101 do conjunto de uma lista de países que têm a certificação para utilizar o passaporte eletrônico angolano. Portanto, todos que nos foram comunicados oficialmente que o passaporte eletrônico angolano, dos mais de 50 mil passaportes eletrônicos angolanos que estão a circular, digamos, pelo pelo mundo que estejam com algum problema relacionado à sua verificação pontual, digamos, numa outra fronteira.
1: Porta-voz do Ministério do Interior, Wilson dos Santos: não existe qualquer inconformidade com o passaporte eletrónico emitido pelo SME. Neste momento estão em circulação acima de 50 mil passaportes eletrónicos angolanos. A aposta de Angola no turismo de negócios já começa a receber reconhecimento internacional. Na IMEX Frankfurt, países lusófonos como Angola felicitaram o nosso país pela entrada na ICCA e acreditam que Angola tem potencial para afirmar-se no competitivo mercado global de eventos. A partir de Frankfurt, na Alemanha, a reportagem com a Vânia Varela.
9: A entrada de Angola na ICCA, Associação Internacional de Congressos e Convenções, e a estreia do país na IMEX Frankfurt estão a merecer reconhecimento internacional, sobretudo entre os países da lusofonia presentes naquele que é um dos maiores encontros mundiais da indústria de reuniões, incentivos, conferências e exposições. Além de Angola, a IMEX Frankfurt conta com mais 3 países lusófonos que aproveitaram o momento para felicitar o país pela aposta no segmento MICE e pela entrada numa das mais importantes redes globais da indústria de eventos corporativos. Moçambique é um desses exemplos. A diretora-geral do Centro Internacional de Conferências, Joaquim Chissano, Joana Chipande, considera que Angola deu um passo importante ao integrar a ICCA e acredita que o país tem potencial para se afirmar no segmento MICE em África.
10: Parabenizar Angola por ter aderido a este IMAPS e estar também no ICA. Nós, Moçambique, conseguimos trazer várias reuniões. O que me toca a mim, que tem a ver com conferências e reuniões grandes, eu devo dizer que Angola vai conseguir. E acredito que estamos todos unidos em grupo, como África, melhor conseguiremos trazer mais eventos para a África e mais conferências, porque conferência também atrai turismo. Então, dizer que Angola está de parabéns. Vão gostar de estar nesta grande família do IMEX e do ICA.
9: Quais foram os principais desafios enfrentados por Moçambique para poder se posicionar neste mercado?
10: Bom, os desafios são enormes, todos sabem da situação que o nosso país atravessa, mas o governo está a tentar apostar muito e tem puxado.
9: Também o Brasil, que ocupa a posição de destaque no turismo global de eventos, manifesta apoio à nova fase angolana. Segundo o ranking da ICCA, o Brasil esteve no ano passado entre os principais destinos globais para eventos internacionais associativos, ocupando a 13ª posição mundial entre os países que mais acolheram encontros internacionais. A coordenadora do segmento MICE da Embratur, Cíntia Ayashi, considera que a adesão de Angola à ICCA representa uma mais-valia para o país por permitir o fortalecimento de networking e a criação de pontes com outros mercados, incluindo o Brasil. Para Cíntia Ayashi, a integração na ICCA poderá ajudar Angola a captar eventos internacionais e acelerar o seu posicionamento no competitivo mercado global do turismo de negócios.
11: Muito interessante saber que Angola agora é membro dessa grande associação internacional. O interessante é a grande base de dados que eles oferecem de congressos internacionais e que são rotativos. Então, interessante observar quais congressos poderiam vir nos próximos anos para Angola. Essa base de dados tem essas informações que vai poder ajudar a captar esse evento. Então, além da captação pura de eventos, creio que seja interessante esse networking que Angola agora pode ter globalmente com os membros da ICA, outros destinos como o Brasil, que vocês já têm aproximado e nós somos muito gratos por isso, mas não somente outros destinos, mas organizadores de eventos, PCOs e agências MICE, que são membros deles também, para que vocês possam se aproximar e fazer uma promoção do trabalho de Angola.
9: Outro exemplo vem de Portugal. também presente no ranking da ICCA, com a cidade de Lisboa ocupar o primeiro lugar entre os principais destinos globais para eventos internacionais realizados no ano passado. O responsável pelo turismo de Portugal no segmento MICE, Joaquim Pires, garante que Portugal está disponível para partilhar com Angola a experiência acumulada ao longo dos anos neste setor, sobretudo na identificação de oportunidades e criação de parcerias entre os dois países.
12: Nós não podemos cristalizar aquilo que é o nosso conhecimento. E quando eu digo cristalizar é ficar dentro de casa. Isso é importante, é percepcionar efetivamente como é que poderemos criar parcerias entre as empresas portuguesas e empresas angolanas, no sentido de criar projetos de partilha de conhecimento. E esta partilha de conhecimento tem tudo a ver com aquilo que são efetivamente os vossos fatores diferenciadores. Angola tem efetivamente, digamos, um conhecimento extremamente importante naquilo que são com as relações comerciais com Portugal. Portugal pode ser, digamos, um verdadeiro prescritor daquilo que é a qualidade de excelência de Angola, e Angola tem efetivamente essa capacidade.
9: As manifestações de apoio surgem numa altura em que Angola procura afirmar-se como um novo destino africano para reuniões, incentivos, conferências e exposições, apostando na captação de grandes eventos internacionais como forma de dinamizar a economia, atrair investimento e reforçar a visibilidade do país no mundo. Reportagem da Rádio Nacional de Angola na cobertura da IMEX Frankfurt na Alemanha, com a Vânia Varela.
1: Países lusófonos felicitam Angola pela aposta no segmento MICE para a promoção do turismo de eventos, conferências e exibições. E da atualidade internacional, o presidente dos Estados Unidos da América, Donald Trump, declarou que as negociações com o Irã estão por um fio, divididas entre um acordo para pôr fim à guerra e a retoma dos ataques contra o Irã, desde que anunciou na segunda-feira que queria suspender novos ataques para dar tempo às negociações. Donald Trump tem enviado sinais contraditórios, oscilando entre o otimismo e as ameaças de retomar as hostilidades. Trump acrescentou que um acordo com o Irã pouparia muito tempo, energias e vida, estimando que poderia ser concluído muito rapidamente ou em poucos dias. O presidente norte-americano indicou esta semana que estava a uma hora de ordenar o reinício dos ataques contra Irã, mas adiou a agressão planeada para terça-feira a pedido dos países do Golfo.
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1: As notícias do desporto chegam-nos na voz do Augusto Arias Mendes.
14: Bom dia. Futebol. Angola está de fora dos quartos de final do campo sub-17 que decorre no Reino de Marrocos. Os comandados de Mário Catala perderam na derradeira jornada do grupo C por 1-2 diante de Moçambique. Para o mesmo grupo, o Mali, vice-campeão africano, derrotou a Tanzânia pelo mesmo score e passa aos quartos de final. Já Moçambique garante presença no play-off de acesso ao Mundial do Catar, onde terá como adversário a Etiópia no sábado, num play-off que conta também com o jogo Uganda e Gana. Já nos quarto de final, teremos domingo Tanzânia, Argélia, Côte d'Ivoire, Egito, Senegal, Mali e Marrocos, Camarões. Ainda do Rei Futebol, prossegue hoje o curso para delegados ao jogo numa promoção da ANCAF, Associação Angolana de Clubes de Futebol, que decorre no anfiteatro da FAF. São 20 delegados em formação depois de um concurso público que os habilitou para tal formação dos agentes que serão peças fundamentais na realização dos jogos da Liga Unitel Girabola. E enquanto isso, a Liga está à beira do seu final, falta apenas uma jornada e a mesma será disputada no fim de semana, toda ela em simultâneo. Entretanto, ontem tivemos a 28ª jornada e com resultados que deixam em aberto a definição do quadro de equipas que serão dos promovidos. Vamos aos resultados: Redonda do Bengo 1, Wiliete também 1,

0: Vila 0 e Interclube 1. Recreativo do Libolo também 1. Na próxima jornada, destaque para o jogo de Aflitos, São Salvador do Zaire, Luanda City, jogo marcado para as 3:30 da tarde no Álvaro Buta, e que vai ditar o acompanhante do Redonda e Gelson à segunda divisão. Nesta altura, o Petro de Luanda, já campeão, lidera o Girabola com 71 pontos na lista dos melhores marcadores. A liderança pertence a Dagô, do 1 de agosto, com 17 golos, mais um que Tiago Reis, do Petro de Luanda. Bom dia.
1: Parlamento aprova hoje a proposta de lei contra a divulgação de notícias falsas na internet. Ainda hoje os deputados vão eleger João Pinto para o cargo de provedor da Justiça em Angola. Presidente João Lourenço decreta luto nacional de um dia para amanhã, sexta-feira, 22 de maio, em memória de todas as vítimas dos conflitos políticos. Ministério do Interior diz que não são verdadeiras as notícias divulgadas nas redes sociais que dão conta da rejeição do passaporte eletrônico emitido pelo Serviço de Migração e Estrangeiros. A aposta de Angola no turismo de negócios já começa a receber reconhecimento internacional. Donald Trump afirma que negociações com o Irão estão por um fio.
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9: Os ouvintes aceitem os cumprimentos da equipa Angol. Cá estamos para mais um programa da Sonangol. 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

0: Nós muito gostaríamos de agradecer o esforço de cada trabalhador que tão logo tomou contacto com esta preocupação, optou por dar a sua contribuição. E podemos dizer que à Benguela chegaram mais produtos vindo destes trabalhadores que, por muito que a gente optou por determinar um tempo para a entrega destes produtos, eles continuam a apoiar.
1: Dionísio Rocha, diretor de comunicação, marca e responsabilidade social da Sonangol, a propósito da doação feita às vítimas das cheias em Benguela.

0: o final deste ano. A previsão foi avançada pelo ministro dos Recursos Minerais, Petróleo e Gás, Diamantino Azevedo, durante a conferência de investimento Angola, Petróleo, Gás e Recursos Minerais, realizada 14 de maio em Londres, evento no qual a Sonangol marcou presença. O governante sublinhou que o projeto representa um marco na Estratégia Nacional de Criação de Valor Acrescentado e fortalecimento da indústria transformadora, contribuindo para a diversificação da economia angolana. Na mesma intervenção, destacou igualmente a ambição de Angola afirmar-se como um centro regional de transformação industrial. Por sua vez, o presidente do Conselho de Administração da Sonangol, Gaspar Martins, reforçou o papel da Petrolífera Nacional como parceira preferencial para projetos estruturantes, assegurando uma cooperação sólida e mutuamente vantajosa. Segundo o responsável, o fórum constitui igualmente uma oportunidade estratégica para o fortalecimento de parcerias e projeção de negócios com congêneres britânicas e de outras regiões do mundo. A Sonangol destacou ainda os avanços registados em projetos estruturantes nos segmentos do petróleo, gás e refinação, alinhados com a visão de diversificação econômica, segurança energética e desenvolvimento sustentável. O fórum, organizado pela Embaixada de Angola no Reino Unido e na Irlanda, com apoio institucional do Ministério dos Recursos Minerais, Petróleo e Gás, reuniu mais de 250 participantes entre operadores, investidores, dirigentes governamentais e líderes empresariais. E com esta informação chegamos ao fim de mais um programa. Um Gol é uma realização da Direção de Comunicação, Marca e Responsabilidade Social da Sonangol. Aceitem os cumprimentos de Mateus Cristóvão.
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4: Agora, 7 da manhã e 43 minutos. 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
6: Bom dia, hoje o debate Angola em Direto traz mais um tema para a reflexão dos seus convidados. Vamos debater sobre a homologação e reconhecimento de diplomas no ensino superior durante uma hora e cerca de 20 minutos. Fique deste lado porque você é nosso convidado.
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6: Para este debate, contamos com as presenças do chefe do Departamento de Homologação de Estudos do Ensino Superior do Instituto Nacional de Avaliação, Acreditação e Reconhecimento de Estudo do Ensino Superior, INARES, Paiva Maurício. Também com o chefe do Departamento de Reconhecimento e Equivalência de Estudos do Ensino Superior do INARES, Mesac Ngunza. E ainda do Junuel de Brito, ele que é representante da Associação dos Estudantes das Universidades Privadas de

0: Angola. Contamos a qualquer momento com a presença de outros representantes aqui neste debate. A todos, muito bom dia e sejam bem-vindos à Rádio Nacional de Angola e ao debate Angola em Direto.
1: Muito obrigado, jornalista João Manuel. Queremos de antemão agradecer pelo convite que formulou a nossa instituição, do qual nos fizemos representar com muito gosto. E gostávamos também de estender uma saudação especial aos nossos colegas do painel, bem como todos os ouvintes que nos acompanham. Obrigado.
0: Muito obrigado. Bom dia também a si.
2: Muito bom dia. Falo-me Isaac Ngunza, chefe do Departamento de Reconhecimento de Judus. Como já foi referido pelo João Manuel, nós agradecemos o convite que nos foi formulado em nome da nossa instituição, em nome do Ministério de Forma Extensiva, também agradecemos. Queremos também agradecer ao nosso colega de painel, aos nossos ouvintes, sejam todos bem-vindos e teremos aqui com muito gosto para abordar todas as questões inerentes ao nosso Serviço de Reconhecimento de Estudos.
0: Ok, muito bom dia. João Manuel, bom dia para si também.
3: Bom dia, Dr. João Manuel, os colegas do painel, Dr. Mesac Ngunza, Dr. Paiva Maurício, fala Jornaldo Brito, representante da EUPA. A EUPA aqui é a Associação de Estudantes das Universidades Privadas de Angola. Estamos aqui mais uma vez para apresentar que são nossas missão, visão e valor.
0: Ok, muito obrigado. Para início de conversa, tendo em conta a atual situação na homologação e reconhecimento com o uso das novas tecnologias, por que continua a haver mais reclamações por causa da demora da documentação? Eu acho que quem vai começar por responder é mesmo Misak Ngunza, não é? Exatamente.
2: Ok, muito obrigado pela oportunidade. Conforme já referimos, bem há pouco tempo, de antemão, gostaria antes de fazer uma nota introdutória com relação aos procedimentos do INARES, de forma abrangente. Como sabemos que o procedimento de reconhecimento, assim como de homologação, é extenso, exigente, é extremamente exigente e sensível também em simultâneo, mas muito em particular farei uma abordagem somente focada para o reconhecimento de estudos, porque o meu colega fará toda a abordagem centrada à homologação de estudos. No concerne ao reconhecimento.
0: O reconhecimento tem a ver com estudos.
2: Reconhecimento de estudos feitos no exterior do país.
0: No exterior do país,
2: no exterior do país.
0: A homologação, estudos feitos
2: em
0: no
2: Angola.
0: País.
2: Então, exatamente. Quem vai responder pela homologação de estudos feitos em Angola, meu colega Paiva Maurício. E já dentro daquela abordagem centrada à questão que nos foi formulada para o reconhecimento de estudos, a razão da demora, e como já referi, reitero, que o processo é sensível, é extremamente exigente e que conta com a colaboração de uma série de pessoas, uma série de órgãos e países envolvidos para que o processo de reconhecimento, então, se efetive. Neste contexto, e porque estamos numa fase digital, estamos numa fase que contamos agora com o portal com o CEP, Serviço Eletrónico Público do Estado, este portal exige da parte dos utentes que antes inscrevam-se, cadastrem-se, façam um pré-cadastro e deste cadastro, tendo recebido o processo, nós damos o devido tratamento. Este tratamento também tende muitas vezes a demorar, muitas vezes por falta da sintonia ou sincronia efetiva que deveria existir entre o utente e o INARES.
0: Que tipo de sincronia se refere?
2: Eu me refiro, vou aqui colocar a questão do know-how tecnológico. Muitos nossos utentes ainda têm problema de cadastrar-se, ou seja, hoje em dia quase que tudo o que a gente faz online exige um cadastro, sejam as plataformas internacionais, nacionais, Facebook, WhatsApp, tudo existe um pré-cadastro.
0: Muitos desses requerentes
2: querem nem, e diríamos o pior, muitos nem sequer têm um e-mail. Dirigem-se ao INARES a reclamar muitas vezes e temos de intervir em muitas situações, em última instância, ajudar a criar e-mails para o cadastro que deveria ser feito no conforto das suas casas. Muitos dos nossos utentes querem se dirigir ao INARES para o cadastro no CEP, o que de alguma forma, e considerando a exiguidade técnica, já tira um tempo que deveria ser dedicado a uma outra tarefa, temos de dedicar à criação ou auxílio, então, no cadastro. Já tendo sido
0: o início desse processo de reconhecimento, passa necessariamente pela criação de uma conta eletrónica no CEP ou um e-mail pessoal.
2: Exatamente. O utente tem de dispor de um e-mail, logicamente, tem de ter o NIF atualizado. Quando abrir o portal, que no caso nós sabemos que o portal eletrónico, o CEP, é um serviço integrado que incorpora muitos serviços. O INERES é um dos serviços anexados ao portal e, como sabemos e como já foi referido nas fases anteriores, mas reitero aqui, o portal é gerido pelo Instituto de Modernização Administrativa. É um outro instituto que gere o portal. Todas as questões que têm a ver com cadastro, problemas de senha e todas as outras questões técnicas que advêm da inserção de dados no portal, tem tudo a ver com o IMA. E, então, muitas vezes, os utentes vão até nós para proceder ou auxiliar neste quesito. Agora, já com relação a uma pergunta muito específica, que tem a ver com a razão da demora, considerando ou supondo que um documento já tenha sido submetido ao INERES, para o reconhecimento de estudos, o processo começa com a aferição ou a confirmação da acreditação no país de origem. Temos de antes verificar se estamos a tratar de uma instituição legal, acreditada no país em questão. Tendo feito essa aferição por um técnico competente e encarregue de exercer essa atividade, em seguida, para o documento em questão, nós geralmente enviamos ofício às instituições para aferir a autenticidade destes estudos. Tendo sido aferido, nós assim emitimos a dita declaração e usamos neste contexto o CEP como uma via de recepção e de entrega da declaração. Significa dizer que podem haver casos, e tem havido muitos casos já confirmados, cujos estudos foram devidamente verificados e tratados ao nível interno, mas que no âmbito da entrega desta declaração, aí o entrave do utente ter habilidade de baixar a sua declaração no conforto da sua casa. Então temos nos deparado também com situações de utente ter a sua declaração já aprovada há algum tempo. Já tivemos o pior, um utente cuja declaração foi aprovada há um ano, sensivelmente um ano, mas ele tinha em mente e vivia a reclamar que o INERES nunca havia dado tratamento da sua declaração. E olhe aqui, dou nota também que geralmente...
0: Qual é o tempo normal para o reconhecimento de um diploma, não é? Quando falamos de reconhecimento, estamos a falar de estudo de cidadãos angolanos que fizeram estudos no exterior do país, fora de Angola.
2: Exatamente.
0: Qual é o tempo normal?
2: O tempo estipulado por lei são 90 dias para o reconhecimento de estudos. E dada a sua complexidade,
0: quanto é que se paga?
2: Paga-se 8 mil kwanzas para estudos concluídos. No caso, estamos a falar da licenciatura, mestrados e doutoramentos. Estamos a falar de 8 mil kwanzas. Para estudos não concluídos, estamos a falar, o valor estipulado é de 6 mil kwanzas. Tendo sido efetuado o pagamento, o utente tem de estar atento às notificações. Há situações em que o processo foi submetido, mas com algum documento em falta, o portal dispõe de um mecanismo de devolução, que é o ato de permitir que o portal esteja em aberto para edição, inserção, em alguns casos, e ou inserção de dados. Há dados, por exemplo, há utentes que submetem somente o diploma sem o certificado. E, então, temos de devolver o processo, o ato de notificar o utente para inserir um dado documento, mas com a devida informação, claro. O utente notificado para inserir o documento, mas, em termos práticos, temos tido algum constrangimento neste quesito, porque alguns utentes não ficam atentos aos seus e-mails e muitos destes utentes, tendo sido notificados, não verificando a mensagem ou acompanhar as mensagens que vão caindo nos seus e-mails, assim, em consequência, não fazem as devidas correções, o que também pode, de alguma forma, atrapalhar. E esta sincronia, essa sintonia que eu, há instante, acabei de me referir, que há necessidade, um contacto permanente entre o INERES e os utentes. E okay, também, durante esse, só para dar uma nota muito rápida, o processo, como já referi, sendo ele exigente, da parte dos utentes, também, muitas vezes, ao longo do processo, pode ser eventualmente solicitado um documento, conforme já referi, ou uma informação adicional para clarificar algum item. no que diz esse respeito e para permitir então a validação e ou conclusão do processo.
0: Ok, ok. Paiva Maurício, no que se refere à homologação de documentos, vamos repetir, homologação é quando se trata de estudos efetuados aqui em Angola. Como é que estamos?
1: Muito obrigado mais uma vez, Nessa João Manuel. Pronto, relativamente à questão que nos coloca, eu gostava antes aqui, portanto, avançar a natureza da nossa instituição INARES. O INARES é uma instituição tanto pública, que assume, portanto, a referência de estabelecimento público, e ele tem uma missão. E esta missão, portanto, exceptuando a missão de, portanto, avaliar e acreditar a gestão de ensino superior, também tem a missão de, portanto, homologar e reconhecer estudos do ensino superior, do qual, portanto, é representado pelos departamentos de homologação de estudos, bem como o departamento de reconhecimento de estudos. Vale dizer que há, de facto, uma incompreensão, digamos, quanto aos conceitos de homologação e reconhecimento, e aqui aproveitamos, portanto, os micros da Rádio Nacional para dizer que a homologação de estudos, portanto, é nada menos, nada mais que o processo de validação de estudos conferente de graus e títulos, frequentado por um cidadão nacional ou estrangeiro, numa instituição de ensino superior devidamente legalizado na República de Angola. E, portanto, esses títulos, portanto, podem ser de graduação, portanto, envolve a licenciatura, ou de pós-graduação, que envolve, portanto, o mestrado e o doutoramento. O procedimento de solicitação desses estudos, como avançou bem o meu colega chefe Mesaque, é feito pelo portal cep.gov.au, onde inicialmente todo interessado, ou se quisermos todo particular graduado ou pós-graduado, deve aceder, credenciando inicialmente para solicitar os serviços. E no portal encontra-se disponível, portanto, os serviços de homologação de estudos concluídos, de estudos não concluídos e depois mestrado e doutoramento. Também é importante deixar claro que quando se fala de homologação, fala-se de homologação de estudos concluídos e de estudos não concluídos. Depois podemos aprofundar.
0: Exatamente. Eu gostaria depois de aprofundar essa questão. Quando é que se faz a homologação do estudo concluído, ou seja, de um estudo não concluído?
1: De facto, estaremos cá então para dar mais subsídio relativamente à questão. Indo diretamente à questão que formulou relativamente à demora, gostaríamos de antemão dizer que a homologação não apresenta demoras excessivas. De modos que tem sido um processo célere, o tratamento, e todo particular que tem solicitado os serviços de homologação, geralmente, se tiver a demorar, tem sempre uma informação, como exige o próprio Código do Procedimento Administrativo, o direito à informação.
0: Faça a mesma pergunta. Quanto tempo normalmente demora esse processo de homologação?
1: Perfeito. Depois, nós temos os timings mínimos e os timings máximos, mas a bom rigor, num período em que nós estamos efetivamente sem limitações, estamos a falar de um período que mínimo de 10 dias e o máximo de 30 dias. E muita gente nem sequer chega a esse período, porque é um processo, de facto, muito célere. Queria também, para concluir...
0: Mas nas modalidades normal, urgente e executivo, todos eles, para se fazer um urgente?
1: Na verdade, nós não dispomos de serviços de caráter de urgência. Nós atendemos, portanto, os serviços de homologação dentro daquilo que é os procedimentos. Agora, também temos, né, como instituição pública que persegue fim público e para atender à necessidade do utente, naqueles casos em que o utente dispõe de uma urgência devidamente fundamentada, pode, de facto, recorrer a nós, fundamentado, e as questões são atendidas dentro daquilo que é, de facto, a expectativa, observando, naturalmente, aquilo que impõe a lei.
0: Aquelas questões, por exemplo, que o utente, portanto, precisa de um emprego, não é? E tem 24 horas para apresentar a documentação que dá conta que ele realmente tenha concluído a documentação do INARES. É possível em 24 horas fazer a homologação dessa documentação?
1: Os serviços do INARES são de homologação, sobretudo, são céleres, muito céleres. E aqui dar nota que essa celeridade naquilo que tem que ver com o cumprimento dos procedimentos, quando está tudo bem feito, então ele pode ser atendido num prazo recorde. E também dizer que o processo de homologação, ele tem um figurino de uma trilogia, ou seja, no atual figurino da homologação, nós temos três intervenientes, que é, de um lado, tanto o particular, que necessita de ver os seus estudos homologados, a instituição de ensino, que tanto forma o particular, e o INARES, que tanto cabe a missão, então, de homologar os estudos. Inicialmente, a instituição de ensino deve submeter tanto as informações ao INARES no sentido de confirmar a autenticidade e a veracidade desse estudo por via, portanto, dos mecanismos que as instituições têm bem conhecimento.
0: Okay.
1: Posto esses dados, permita-me só concluir, posto esses dados, o INARES, portanto, analisa, estando em conformidade, ele vai, então, para o sistema na parte do back-office. Depois fica disponível no front-office, que é o cep.gov.au, onde o usuário deve criar uma conta e submeter, pagando aquilo, tanto que as taxas do serviço, para, assim, o INARES poder agir.
0: Aqui um ouvinte que enviou uma mensagem, e ele diz: como é que um indivíduo do Coangar, Dirico, Okisongo e outros municípios que não têm energia nem internet fazem se não ir presencialmente às instalações do INARES? Esses, por exemplo, têm mesmo que ir às instalações do INARES.
1: Relativamente a essa afirmação do nosso ouvinte, que é muito
0: interessante. E leva aí aquele processo que disse há pouco o doutor Mezac, o técnico de INARES ter que parar as suas atividades para ajudá-lo a conformar aos procedimentos.
1: De facto, por um lado, o INARES tem estado aberto para, portanto, auxiliar os seus utentes naquilo que de facto é a missão do INARES. Relativamente a algumas situações de impossibilidade de acesso, nós sabemos que, pronto, hoje há muitos mecanismos para contornar isto, de modo que, se em última instância achar-se necessário, nós estamos abertos por muitos outros canais. Temos, portanto, a nossa linha de atendimento, que os utentes podem recorrer para alguma informação. Mas é de facto sabido que os serviços do INARES estão online. Aí a porta de entrada, permita-me que diga, nesses modos, é o cep.gov.au.
0: Ok. Falou de que os serviços do INARES estão online, mas ainda há enchente à porta do INARES. Há muita gente ainda à porta do INARES, diariamente. Tanto é que para entrar nas próprias instalações de INARES, já, coitado do pessoal da segurança que lida com toda essa gente que procura pelos vossos serviços.
1: Penso que esta questão se refere a um tempo anterior, penso que não se refere à atual situação do INARES. Dar nota que, pronto, tivemos um período em que o portal esteve em manutenção, daí que urgiu a necessidade de muitos utentes recorrerem às instalações do INARES. Daí que, pronto, se convencionou então entender que os serviços estavam de facto a ser muito demorosos, mas se restabeleceu já desde, portanto, os princípios do mês de janeiro. E nesse momento, né, posso aqui afirmar que os serviços estão tranquilos, não há enchente, e qualquer um que vai no INARES para tratar do serviço de homologação e o reconhecimento é informado e pode sair em tempo recorde.
0: Ok. Mais do que nós, temos aqui um representante dos estudantes, o Januel de Brito. Quais são as preocupações relativamente à homologação e reconhecimento de diplomas no ensino superior? Quais são as principais preocupações dos estudantes universitários depois de concluírem a sua formação? O que é que vocês recebem?
3: Antes de avançar, aqui vou falar um dos valores da EUPA, que é defender os direitos e interesses dos
0: jovens. Queremos ir diretamente às questões.
3: Para responder a pergunta, vou em direito. Vários estudantes acorrem à EUPA como sendo um interlocutor válido para algumas questões também inerentes ao INARES. Acreditamos que um dos principais problemas ou desafios que o INARES enfrenta deverá ser mesmo a dificuldade na comunicação e talvez difusão da própria informação. Porque temos os colegas que visitam ao INARES para ter uma reclamação que poderia muito bem ter feito de maneira eletrônica. Porque entendemos que o CEP foi constituído no âmbito da transição digital. Então é suposto que o estudante que tenha uma dificuldade consiga fazê-lo eletronicamente e não existir a necessidade de ter que ir até o INARES. Porque se temos o INARES cheio...
0: Nesse momento o INARES não tem nenhuma plataforma de interação com os estudantes?
3: Caso tenha, desconheço. A única que eu conheço é a comunicação do INARES faz via CEP e via o portal do Ministério do Ensino Superior, Ciência, Tecnologia e Inovação, que na verdade tem estado a fazer a divulgação de alguns resultados, acreditando eu que em alguma vez com certo atraso, por exemplo, temos uma publicação da acreditação do estudo 2024-2025, que foi feita a publicação no dia 5 de fevereiro de 2025, não disposto ainda a publicação de 2025-2026, que isso já gera um certo transtorno para o próprio estudante. Porque o estudante ele vai para uma instituição que ele acreditou por aquilo que viu nas publicidades. E depois temos o INARES, que não consegue, às vezes, avançar com essa precisão das instituições, permitindo que vários estudantes acorrem essas instituições, fazem as inscrições e, no final, vão para o INARES e descobrem que a sua instituição não está legalizada, sem, ao menos, ele ser ressarcido qualquer valor ou gozar de um outro direito que lhe convém enquanto cliente ou consumidor. Porque entendemos que...
0: Não é concretamente sobre isso que nós estamos a falar, apesar de eu poder ajudar que anualmente o Ministério do Ensino Superior faz a publicação das instituições e dos cursos, não é? Os estudantes também devem estar atentos. Anualmente o Ministério do Ensino Superior faz a publicação, estou aqui em defesa do Ministério do Ensino Superior, mas é uma realidade que nós queremos pontualizar aos ouvintes de Cabinda Cunene e do Mar ao Leste, que anualmente o Ministério do Ensino Superior faz a publicação de uma lista das instituições reconhecidas por todo o país. Eu volto ao Misak. Aqui o estudante Junuel de Brito disse que não existe uma plataforma, não é, de comunicação direta entre os estudantes e a instituição INARES. Ou existe e apenas eles, os estudantes, é que não têm conhecimento?
2: Neste contexto, e muito obrigado pela questão colocada, existe sim um canal de comunicação. Os nossos telefones, contactos dispostos e publicados em todas as vitrines do INARES, funcionam. Neste exato momento há técnicos a atender chamadas, tanto no departamento de homologação quanto de reconhecimento.
0: Uma espécie de call center.
2: Uma espécie de call center, logicamente que por conta da demanda, e como sabemos, se tivermos um número reduzido de telefones a funcionar e muita gente a ligar ao mesmo tempo, nós todos sabemos qual interferência tende a haver nestas circunstâncias, e é tudo que se explica neste contexto. Mas estamos sempre disponíveis, os nossos e-mails funcionam, e para os utentes que dirigem-se insistentemente para o INARES, e logicamente não vamos encarar isso como uma coisa má, porque logicamente nós temos os timings estabelecidos, mas há utentes que, face à necessidade pessoal urgente, acorrem às instalações, mesmo sabendo que isso pode se resolver à distância, mas no calor da pressão acham necessário dirigir-se ao INARES. E para casos de gêneros, nós temos o guichê a funcionar, para ambos os departamentos há técnicos disponíveis que atendem a estas situações. Em última instância, quando se trata de situações que requerem intervenção do chefe de direito, somos notificados para intervir nestas questões.
0: E temos... Disse que os contactos são públicos, seria bom que recordasse para que os ouvintes que estão neste momento em sintonia da Rádio Nacional de Angola, de Cabinda ao Cunene e do Mar ao Leste, tenham em conta os contactos do INARES para que possam então saber dos seus processos.
2: Ok. Para o reconhecimento de estudos, temos um contacto que é o 933-46-5249, é o contacto do reconhecimento de estudos. E dou o tempo ao meu colega que dirá o contacto do departamento de homologação. Mas enquanto, no momento oportuno, ele vai já debruçar sobre o contacto, e aproveito de forma reiterada aqui passar a informação de que nós estamos ali em contacto direito com os técnicos, inclusive com os técnicos que trabalham no guichê, para reforçar a informação e não só também apoiar para aquelas questões de utentes que no calor da pressão ocorrem insistentemente ao INARES para verem suas preocupações resolvidas. E também relato que há situações que de utentes que vão ao INARES, mesmo não tendo submetido ainda um processo, porque ouvem dizer que o INARES demora, então já vão lá antecipados, com antecipação, uma preocupação antecipada de que eu ouço que vocês demoram os vossos serviços, e quando a gente vai aferir, o utente nem sequer submeteu o pedido ainda. Então temos tido situações de género. Estas e outras questões fazem o grosso de pessoas que insistentemente continuam a fluir à nossa instituição.
0: Ok. Também já temos estudos da Rádio Nacional, Dr. Gaspar João, representante do Instituto Superior Técnico de Angola, ISTA. Qual é a vossa relação com o INARES no que tem a ver com a homologação e reconhecimento de diplomas no ensino superior?
4: Bom dia, João Manuel. Bom dia, caríssimos colegas de painel. Bom dia a toda Angola que nos ouve. Na qualidade de instituição de ensino superior privada, nós temos uma relação direta com o INARES, na medida em que se trata da área do ensino superior, que cuida de um conjunto de dossiês ligados às instituições de ensino superior, quer públicas, quer privadas. Portanto, nós temos uma relação indissociável, sendo que uma delas prende-se mesmo com este processo que hoje estamos aqui a debater, que é a homologação e reconhecimento de documentos. E como temos estado a acompanhar ao longo dos últimos tempos, o INARES tem estado a desenvolver o processo de avaliação externa. É outra relação intrínseca que temos com o INARES. Nos últimos tempos, o contacto entre o INARES e as instituições de ensino superior é quase a toda hora, porque é preciso que haja esta interação, esta conexão, porquanto os objetivos do Estado, os objetivos do ensino superior, através do Ministério do Ensino Superior, só podem ser alcançados por meio desta relação de parceria entre o Estado e as instituições privadas e as instituições públicas de ensino superior.
0: Então, não há reclamação por parte dos vossos estudantes que concluíram o ensino superior, o curso da vossa instituição, no caso, em relação à demora na homologação dos seus certificados?
4: Certo. Quanto a esta questão, é muito difícil encontrarmos alguma instituição que não tenha uma ou outra reclamação que diga respeito à questão da homologação ou reconhecimento de diplomas. Entretanto, é preciso analisarmos com profundidade as causas, porque Quando falamos de reclamação, muitas vezes partimos do princípio que a instituição é a principal responsável de toda esta situação. Mas há aqui um conjunto de razões, que penso que algumas já terão sido elencadas aqui pelos colegas de painel, que se prendem, por exemplo, com a ineficiência, a dificuldade do ponto de vista da literacia tecnológica, por exemplo. Ainda há duas semanas eu interagi com 12 estudantes e o problema era simples, era mesmo um problema de falta de atualização de como funciona o processo. E como ouvimos há pouco aqui, há quem já faça críticas antes mesmo de começar a realizar o processo. Então, aqueles casos em que os estudantes precisam mesmo de orientação sobre como este processo deve ser desenvolvido. Existem outras questões de ordem técnica, como a qualidade da internet, dependendo da localização do utente. Existem mesmo questões que estão ligadas à dificuldade de usar as plataformas digitais. Ainda temos estudantes que têm mesmo esta dificuldade. Eu ouvi há pouco aqui falar-se sobre estudantes que não tenham e-mail, e parece algum exagero, mas temos estado a constatar esse tipo de situações. Então, os problemas existem, mas precisamos avaliar com profundidade as origens, e só assim nós encontraremos as soluções. Portanto, estamos a falar de estudantes que já terminaram o ensino superior. É razoável que encontremos...
0: Doutor Gaspar João, certo. Também há situações das próprias instituições demorarem no envio da documentação ao INARES. Temos muitas destas situações.
4: Certo, eu ia chegar lá. Portanto, dizia que temos que repartir estas responsabilidades. As instituições de ensino superior formam muitos estudantes, e às vezes acontece esta ou aquela falha na submissão dos dados que são necessários para que o INARES faça a homologação do documento. Mas eu entendo que esta questão ainda é exceção, porque as instituições dispõem de uma lista, uma ata dos estudantes que são otorgados em determinada cerimónia, e a partir daí esses dados são submetidos. Logicamente, podem haver falhas no momento da submissão, e o estudante, quando vai ao portal, recebe aquela informação que não existem dados sobre o seu curso disponíveis ali no portal. Se automaticamente fizer a reclamação à IES, certamente, dependendo do nível de organização da instituição, aquela resposta pode ter caráter imediato, porque é uma questão apenas de submissão dos dados. Entendo que esta questão da digitalização veio trazer uma dinâmica diferente, a redução de filas, mas é claro que ainda existem filas, mas no digital, e estas filas no digital estão relacionadas com todas estas questões que todos os utentes, intervenientes, as instituições devem refletir com profundidade e encontrarmos aqui soluções para o problema. O problema existe, mas o problema está repartido, as responsabilidades estão repartidas.
0: Muito obrigado. Eu volto ao Dr. Mazak. O INARES reconhece todo estudo feito no estrangeiro ou tem restrições em relação a alguns países? Há países que o INARES não reconhece a formação, ou há dificuldade em reconhecer alguma especificidade de países?
5: O que a lei dispõe é que a condição para que o reconhecimento se processe, se efetue, é somente que esta instituição no país de origem esteja devidamente reconhecida e acreditada. Esta é a condição, sem descrição de qual país se trata. Então, não entra aqui a menção do tipo, o nome do país, mas a condição é, seja qual for o país, A condição é que esta instituição esteja devidamente reconhecida e ou acreditada no país em questão.
0: Há tempo já um grupo de cidadãos que se formaram no Paraguai, no Uruguai, e tiveram aqui alguma dificuldade em ver os seus documentos reconhecidos.
5: Exatamente. E com relação a esta questão, e quando se trata de processos não passíveis de reconhecimento, estamos a falar dos processos cujas formações foram feitas em instituições não reconhecíveis. Nós temos, acedemos às bases de dados internacionais com descrição de universidades acreditadas, e também, em última instância, contactamos os ministérios afins para que confirmem a existência ou não daquela instituição naquele respectivo país. Quando se trata de instituições, ou seja, formações feitas em instituições não acreditadas e ou reconhecidas, nós rejeitamos, e posso aqui deduzir que seja uma destas situações, porque há uma recorrente situações de utentes que vejam seus estudos não reconhecidos. Eles entreguem uma nota de rejeição com a devida justificação da razão do não reconhecimento. Então, não há um silêncio, mas há sim um pronunciamento da parte do INARES com relação a esse quesito.
0: Há instituições, há países cujas instituições vocês têm dificuldade de contactar?
5: Há sim países, falo de países e instituições também em particular. Para as instituições da RDC, a RDC, República Democrática do Congo, temos tido alguma dificuldade, continuam a haver, e dos vários foros em que o INARES já participou, tem sido constante esta afirmação. Estamos a falar de bases de dados muitas vezes não acessíveis, ou que, uma vez constatada a existência da universidade, muitas vezes os e-mails não funcionam ou não estão disponíveis nos canais oficiais. E em última instância, o que muitos utentes querem é que o INARES faça recurso dos e-mails que eles próprios entregam em nome da instituição, o que não pode ser. Nós temos de retirar estes e-mails nos canais oficiais.
0: Então, nós temos muitos angolanos a se formarem na RDC.
5: Exatamente. Há muitos angolanos a formarem-se e formados já na RDC há algum tempo, e esse tem sido um entrave. E razão esta que há sensivelmente 2 anos o INARES teve de viajar in situ, numa viagem cuja missão foi constatar ou estabelecer ou fortalecer os laços existentes, para que então essas situações fiquem ultrapassadas. Haja sim uma série de ações a serem feitas no sentido de ultrapassar essas situações, que continuam a ser uma preocupação extrema para tanto com os funcionários do INARES, ou seja, o INARES no seu todo, o Ministério também está no encalce de toda essa situação para ver essa situação resolvida.
0: Ok, voltamos ao Paiva Maurício, e como é feito o cruzamento da informação para prevenir a homologação de certificados falsos obtidos em instituições não reconhecidas a nível do nosso país? Vou pedir ao Dr. Gaspar João para desligar o microfone, faz favor.
1: Obrigado mais uma vez pela questão colocada. Pronto, eu queria, com a vossa permissão, João Manuel, queria também dar nota, portanto, que de homologação existe, portanto, os contactos para alguma informação, para evitar deslocações, né? Esses contactos é público e ele se encontra disponível no portal cep.gov.au. Então, quem acede o portal pode verificar estes contactos, por um lado. Por outro lado,
0: quais são esses contactos? Nós queríamos que os nossos ouvintes que não estão no CEP, que estão a acompanhar a rádio nesta altura, possam ter contacto direto com o INARES.
1: De facto. Vamos já partilhar o contacto e dar outra nota que, pronto, o INARES, portanto, tem 8 departamentos, dos quais, né, se dividem em 2 grupos, departamentos, portanto, de serviços de apoio e os serviços executivos. No âmbito dos serviços de apoio, nós temos um departamento, não é, que é o Departamento de Comunicação, Inovação, Tecnologia e Modernização dos Serviços, que se encarrega então, de implementar muitas medidas para facilitar a aproximação dos serviços do INARES e os particulares. Nesse quesito, tanto os particulares, quer tanto as associações, sobretudo, têm, e até onde eu sei, o INARES é uma instituição muito acessível do ponto de vista de interação com os stakeholders naquilo que é, de facto, o métier do INARES.
0: Nesta altura, para o reconhecimento, para a homologação de diplomas, não é? As instituições reconhecidas é que enviam os diplomas ao INARES, não é? Via eletrónica. Ou o cidadão pode levar a sua documentação junto do INARES? No processo de homologação, ou seja, para estudantes que efetuaram seus estudos aqui no nosso país.
1: É de facto uma compreensão possível, mas queremos aqui dar nota, pronto, essa, e também se nós ficarmos aqui a explicar sobre isso, vamos ser um pouco exaustivos, então vou procurar sintetizar para fazer compreender, portanto, a nossa audiência. O processo de homologação de estudos é online. Anteriormente, portanto, era presencial, mas foi descontinuado desde 2020 com, portanto, a imigração, então, dos serviços do INARES para o portal CEP. Como é que se procede do ponto de vista simples? Como dizia anteriormente, podemos aqui comparar ao estilo de uma trilogia, ou seja, tem três intervenientes. Temos o particular, portanto, o detentor do título acadêmico, temos a instituição que forma e temos o INARES. E como é que o processo começa? O ponto de partida é a instituição de ensino. Ou seja, a instituição de ensino deve enviar as informações do graduado ou do pós-graduado ao INARES. E como é que faz este envio? Dar nota que o INARES, portanto, no início deste processo, concedeu muitas sessões de formações às instituições de ensino superior para trabalharem na planilha, com os campos devidamente configurados, do qual só a instituição detém aquelas informações. Ou seja, são informações que nem mesmo o estudante por si só consegue forjar, nem outro particular que não seja a instituição. Daí que, no âmbito da segurança da informação, toda a instituição tem a obrigação de enviar dados, mas tem um porém, ele precisa ter um ponto focal, que é o responsável do envio de dados, que é previamente credenciado pelo INARES, e só informação vindo desta pessoa é que o INARES valida. Ou seja, a instituição é grande, mas não são todos que podem enviar. Só para o jornalista João Manuel ter uma ideia, se o presidente da instituição não for a pessoa credenciada para enviar os dados, o INARES não valida esses dados. Então, este é um mecanismo e até agora temos prova que tem sido mesmo muito eficiente. E daqui aproveitamos a ocasião para reiterar...
0: Dá só uma distância ao microfone, faz favor.
1: Sim. Para reiterar que o INARES continua aberto para esclarecimento, porque temos constatado ainda, embora já se vão lá 4 anos ou 5 anos desde a implementação desse modelo, ainda temos instituições que têm muita dificuldade no cumprimento dessas informações. Muitas vezes quando os dados,
0: então,
1: por exemplo...
0: Então, só aqui para esclarecer, eu recebi o meu diploma, recebi o meu certificado, não posso por mim mesmo pegar da minha documentação e enviar ao INARES, não é possível.
1: Não é possível nesses modos. É possível quando a instituição envia os dados, ele fica automaticamente disponível no portal CEP, cumprindo os pressupostos da qualidade e a exigência que advém da planilha. Depois, o particular tem que aceder ao portal cep.gov.au, onde deve criar um registro, e dar nota que também o portal CEP não é um portal do INARES. Os serviços do INARES estão agrupados, ou seja, as pessoas poderiam criar conta CEP no portal CEP por várias razões, porque há muitos serviços, mas temos constatado que a maior parte cria as contas para procurar os serviços, e hoje também já pela, portanto, a acumulação dos concursos públicos neste serviço. Então, do ponto de vista prático, tem o certificado, tem de, inicialmente, né, esperar que a instituição envie de forma livre, ou então, naqueles casos, se não tiver enviado, deve, como refere a nossa mensagem no portal, quando solicita o serviço, contactar a IES, que deve remeter esses dados urgentemente. Estando em conformidade, o jornalista João Manuel, ele consegue ver, vem a opção preencher formulário, e consegue dar sequência anexando os documentos corretamente, aproveitando o ensejo também para apelar que, portanto, deve-se colocar corretamente os documentos no portal. Temos tido casos em que, portanto, a anexação dos documentos no portal foge um pouco aquilo que são as exigências. Feito isso, gera o RUP automaticamente, do qual o particular deve fazer, portanto, o pagamento dos serviços. E assim o INARES, nos timings já referidos, trata este processo, que de igual modo fica disponível no portal.
0: Ok, está aberto o debate. Parece que o Januel de Brito tem alguma questão.
3: Bom, é muito bom às vezes ouvir da instituição, porque parece às vezes estamos falando de instituições diferentes. Mas do ponto de vista prático, quando falo sobre a comunicação do INARES, falo também sobre o suporte do próprio INARES. Eu tenho comigo os números do INARES disposto no CEP. Na verdade são números que realmente não chamam. E são números que os assistentes, eu falo isso porque eu já experimentei várias vezes, não funcionam na sua real, naquilo que seria o real objetivo do número de suporte. Por exemplo, eu tenho um e-mail enviado para...
0: Há muita dificuldade em atender. Exatamente.
3: Em atender e chamar. Eu tenho, por exemplo, um e-mail enviado a INARES que data de 15 de janeiro de 2026 e foi no e-mail oficial publicado no CEP. Mas, graças a Deus, eu tive a resposta apenas quando? É nem um dia até agora. Ou seja, são entraves que eu só tive a resposta depois, passado um mês do envio desse e-mail ao suporte INARES, só tive a resposta quando me desloquei à própria instituição, que é o próprio INARES. Ou seja, isso são entraves que os estudantes enfrentam. Isso não é apenas sobre aquilo que o INARES constata dentro do INARES, do ponto de vista funcional, que as coisas estão a andar. Mas, na verdade, existe um grande grupo de estudantes com reclamações sérias. E são reclamações que não podem apenas cingir-se no facto de que o INARES tem números nas vitrines, porque o estudante que vive, por exemplo, no Nicole Bengo, para ver a vitrine do INARES é uma dificuldade tremenda. Ele só veria se fosse no meio de comunicação informal. Então, é melhor que o INARES, acredito que, como sugestão, que o INARES realmente avalie as problemáticas dos estudantes, realmente avalie reclamações e busque combater a causa. Não apenas levantarmos situações de que os estudantes têm problema de cadastrar, mas não são todos os estudantes, não representam a maioria. Temos estudantes que fazem muito bem os seus cadastramentos, mas enfrentam essas dificuldades, e existem essas dificuldades, não são apenas dificuldades de fictícias. As pessoas vão ao INARES à busca de reclamações, porque eles não conseguem no digital. Então, acredito que é isso, e é nesse tipo de abordagem que o INARES deveria, talvez, nos próximos tempos, adotar. Já falamos aqui num prazo de 15, 30 dias, mas você vai para o INARES, eu já fui para o INARES várias vezes, e você percebe que estão falando de 30 dias, então há um ano à espera de uma homologação. Eu acredito que para o INARES isso é estranho, tem um estudante com um ano de atraso na homologação, mas temos, são estudantes que não recebem nenhuma comunicação, nem via e-mail, nem telefônica.
0: E temos aqui uma prova prática do estudante que estudou na China. Exatamente, tem aqui a documentação, Nanjing Normal University, e está há mais de um ano à espera do reconhecimento do seu diploma. E, Dr. Misak, o que se oferece a dizer em relação a esta comunicação? Também partilhei convosco mesmo.
5: Muito obrigado pela informação. Vou antes fazer uma nota introdutória neste quesito, nesta questão muito especificamente com relação à demora dos processos. Como é sabido, tivemos uma fase, diria, uma fase de apagão do período de 30 de outubro de 2025 até sensivelmente finais de janeiro e princípio de fevereiro. Tivemos um apagão no portal. Este apagão decorreu de problemas técnicos e informáticos. Tendo havido este problema ao nível do portal, o IMA, como já mencionado, que é o órgão que gere o portal, encetou uma série de diligências no sentido de reativar o portal, já com uma nova configuração, e porque anteriormente o portal dispunha de uma série de problemas, e neste contexto, tendo havido este apagão, e em resposta à respectiva intervenção, houve melhorias significativas. Só para dar notas que anteriormente não era possível consultar um pedido no portal com o nome do utente ou o número do bilhete, tínhamos de aguardar que o utente fosse a nossa instituição ou reclamasse para termos o código e darmos o tratamento do processo. Havia uma série de situações que constituem entrave no andamento normal do portal, mas o IMA, tendo feito as devidas intervenções tecnológicas no portal, há melhorias significativas. Hoje é possível consultar através do portal com o número do bilhete, o nome, simplesmente o nome, consigo ver o estado do processo. Então, neste contexto, esta é a nota introdutória que faço antes do portal. Então, estamos a sensível, não mais do que 4 meses com o portal a funcionar em pleno. Logicamente, reconhecemos que ainda há melhorias por se fazer e razão pela qual continuam os trabalhos a ser feitos. Há sintonia permanente entre o INARES e o IMA, no sentido, o INARES reporta os problemas que temos vindo a constatar, de formas que haja intervenção, e o IMA, na medida certa, tem sabido dar resposta a essas intervenções tecnológicas, e os trabalhos continuam, fáceis reportagens, situações constatadas. Então o IMA tem feito as devidas intervenções. Agora, neste contexto da implementação das medidas de melhoria do portal, o IMA, tendo migrado os dados do portal anterior para o atual, houve problemas tecnológicos que impediram que os ficheiros migrassem para o novo portal. Então, em resposta a isto, o IMA fez uma devolução em massa dos pedidos anteriormente submetidos. Tendo havido esta devolução, os utentes foram todos notificados para que pudessem fazer a devida submissão ou e o carregamento, o recarregamento dos ficheiros para o devido tratamento. Então, estamos aqui a falar de um contexto em que o recibo que acabamos de receber de estudos feitos na China, estamos a falar aqui de um processo que, se tivesse consultar o processo, porque o recibo é anterior, estamos a falar de um processo cujo estado atual é estado devolvido, carece intervenção do utente. O processo foi devolvido, o utente, tendo sido notificado para recarregar os documentos para o devido tratamento, não fez o tratamento, ou seja, o carregamento do ficheiro, o que impossibilita a sequência do processo. E dou nota e aproveito o momento para novamente ditar o contacto. E para as situações extremas, temos um contacto disponível que eu, enquanto chefe de departamento, disponibilizo aos utentes, que, não tendo havido solução ao nível técnico, eu disponibilizo o contacto que eu uso durante o serviço. Este contacto, os utentes estão sempre a ligar para aqueles que eventualmente notam que há interrupção na comunicação, deixam mensagem pelo WhatsApp, eu respondo do período das 15 às 16 horas. Neste período eu fico focado às comunicações enviadas a mim pelo WhatsApp para então o devido tratamento. E aproveito o momento para ditar o contacto, que é o 940 37 27 88. Repito, 940 37 27 88. Este é o contacto, okay, enquanto chefe de departamento, para estas questões em particular de utentes que vêm-se agastados, não vejam solução ou acorrem o INARES, sentem que de alguma forma há um impasse, eles contactam diretamente a mim e eu, logicamente, faço a devida intervenção para solucionar o caso.
0: Ok. Estamos a tratar de um serviço público, portanto, e por isso mesmo até os contactos pessoais estão a ser dados aqui para
5: este contacto em particular é de serviço.
0: Exatamente.
5: Exclusivamente para o serviço, eu uso enquanto estiver a responder pelo INARES. Mas dou nota que se alguém eventualmente tentar ligar agora, está indisponível porque estamos aqui, mas num período de mais ou menos 2 horas a 3 estará disponível e tem estado sempre disponível para questões de intervenção a este nível.
0: O INARES possui acordos de cooperação internacional com universidades ou entidades reguladoras estrangeiras para validação documental?
5: Sim, desculpa, novamente a pergunta, por favor.
0: O INARES possui acordos de cooperação internacional com universidades ou entidades reguladoras estrangeiras para a validação de documentos?
5: O INARES, neste quesito, tem feito uma série de diligências no sentido de estabelecer parcerias com entidades internacionais e ou regionais. Passo a mencionar, por exemplo, a 3S de Portugal, é uma agência reguladora do ensino superior de Portugal, com a qual o INARES mantém um contacto permanente para então diligenciar e munir o INARES no quesito, ou seja, no âmbito internacional, para tanto a avaliação como para reconhecimento de estudos. O INARES também faz parte tem parceria ao protocolo com a AIRES de Cabo Verde, que é a Agência Reguladora do Ensino Superior de Cabo Verde, o CNAC, que é o Conselho Nacional de Avaliação da Qualidade, e temos também a AIRES STPE, que é a Agência Nacional de Regulação do Ensino Superior da República Democrática de São Tomé e Príncipe. Temos também parceria com a Rede das Agências de Avaliação da Qualidade do Ensino Superior dos Países Africanos de Língua Oficial Portuguesa. Temos também com a Associação das Universidades Africanas. Então, há uma série de órgãos internacionais e regionais com os quais o INERES tem parceria para diligenciar e ou intervir, intermediar também questões que o INERES sente-se impelida de atuar e ou... Ou seja, quando há interferência direito com as universidades, o INERES entra em contato com essas agências com as quais temos parceria para então intermediar naquelas questões que sentimos necessárias.
0: Ok, está aberto o debate. Tem a palavra, Dr. Gaspar João, certo. Antes de dar a palavra ao Paiva Maurício.
4: Pois, João Manuel, no início da minha primeira intervenção, falava sobre as dificuldades e elencamos aqui um conjunto de dificuldades que pendem do lado do utente que vai submeter a documentação. Entretanto, esse processo de digitalização que trouxe celeridade, mas ao mesmo tempo temos estado a assistir esse conjunto de situações que estamos aqui a ouvir e algumas que recebemos, também se prende pelo facto de que, apesar de estarmos a utilizar uma plataforma digital, portanto, o processo é inicialmente digital porque o utente faz o scan da sua documentação, submete ao portal. Entretanto, depois dali, vem a intervenção humana que lida com quase todo este

0: de verificação e validação. Essa intervenção humana acaba por ser também este veículo, não é? Que conduz a alguns atrasos na capacidade de resposta do próprio INARES, do próprio portal. Entendo que a digitalização precisa avançar, nós precisamos fazer continuamente investimentos de formas a tirarmos o utente desta equação, porque existem as universidades, existe o INARES, há uma ligação direta entre as IES e o INARES, portanto, esse processo, via mesmo digitalização, modernização e inovação, podia retirar o utente desta equação, de forma tal que quando recebesse o seu diploma, o seu certificado, a resposta seria quase que imediata, e para isso teríamos que avançar para uma espécie de sincronização dos sistemas, nesse caso o CEP e os sistemas de gestão das instituições de ensino superior, de maneiras que a verificação fosse imediata. Então, aqui Simplifica 2.0, hoje temos vindo a falar muito do Simplifica, viria a resolver muitas destas reclamações. Fazer um scan, por exemplo, de documentos físicos, submeter muitas vezes é um scan pesado, qualidade da internet, depois às vezes qualidade do documento, e que muitas vezes é devolvido. Isso gera toda esta situação, em vez de desistência, e as pessoas optam pela reclamação. Eu penso que a estratégia hoje, pelo tempo que temos vindo a usar o CEP, devíamos ter avançado um pouco mais, no sentido de facilitar esta sincronização, devia ser quase que imediato.
1: Ok, o INARES considera criar mecanismos de reconhecimento automático para universidades que estrangeiras, que nacionais, isso que o Dr. Gaspar João está a dizer.
2: Desculpa a questão.
1: A ideia é esse. Vocês consideram essa opinião do Dr. Gaspar João em utilizar mecanismos automáticos? Bem, não é? Acho que o Pai Ivan Maurício vai responder a questão. Pretendem evoluir para lá?
3: De facto, o jornalista João Manuel, o INARES está engajado na inovação, que portanto é um instituto que por si só dispõe de um departamento com esta finalidade, do qual tem desenvolvido muitos mecanismos, não é, para responder aquilo que é de facto o interesse público. E aqui começo também por dar uma nota que tanto este mesmo departamento tanto tem trabalhado num projeto que visa portanto automatizar as respostas das preocupações dos utentes, e também aqui portanto concordar mais uma vez com a abordagem já feita pelo meu colega chefe Mizaki, e reiterar também que portanto não é verdade que devemos entender que os utentes todos têm um problema de celeridade digital. O INARES também reconhece tanto que os utentes têm de facto feito o seu trabalho, e algumas questões que tanto têm levado à demora dos processos, na maioria das vezes também pode não ser do utente nem do INARES, são questões paralelas a este, como já estava a explicar tanto o chefe Mesac, para questões de...
1: Mas há automatismos no INARES, do técnico do INARES que recebe o documento e coloca logo a funcionar. Há também o homem ainda tem também algumas dificuldades.
3: De facto, é aqui onde eu entro, de facto, mais uma vez no decreto presidencial 182/22 de 22 de julho, que, portanto, aplica as medidas do Simplifique 2.0, não é? Ao anterior 1.0. Aqui, como o doutor já esteve a explicar, portanto, o executivo trouxe medidas que visam, portanto, simplificar os procedimentos na administração pública. E, neste sentido, o INARES não é exceção. é aqui onde o Inarés tem trabalhado, portanto, naquilo que chamamos de novo procedimento de homologação de estudos, dos quais vai então se convencionar nos próximos tempos termos a homologação de forma direta, ou seja, na perspectiva daquilo que é a medida do simples

0: PIC 2.0, do qual o Inarês tem trabalhado para atender tanto isto. Aqui, portanto, o sistema de triologia vai ter uma relação direta entre o Inarês e a instituição de ensino superior. Ou seja, o que vai acontecer é que nos próximos tempos a homologação passará a ser direito, ou, dito de forma mais simples, os certificados e os diplomas de estudo de estudos feitos em Angola poderão então ser recebidos já homologados pelos os seus proprietários dos títulos. Então, doutor, aqui podemos assegurar que decorre no Inarês, e o doutor certamente deve ter tomado conhecimento que realizamos várias sessões de teste com algumas instituições relativamente a esse processo de novo procedimento, tanto de homologação de estudos. Creio que brevemente também a instituição do doutor poderá de facto ser informado para isto, e reiterar mais uma vez que o Inarês também tem um canal aberto para esclarecimento das instituições de ensino superior, ou seja, o contacto público. E aqui abrir novamente um parente para partilhar uma informação com o nosso colega do painel, João Noel, que os contactos que estão no CEP, ele está direcionado em função do assunto, né? Se vê suporte técnico no CEP, ele está ligado com questões mais técnicas. Aí quem lhe vai responder diretamente é a entidade. Para concluir, então, abrigo do Simplifique 2.0, está então em curso esta medida, e brevemente essa equação, tanto de dispensar os utentes, será de facto uma realidade. Mas dar nota que ainda assim os serviços de Inarês continuam célere, embora também sublinhar que há uma exiguidade tanto de recursos humanos, ainda assim o Inarês tem perseguido aquilo que é a missão pública e atendendo a expectativa dos seus requerentes. Obrigado.
1: Ok, vamos lhe dar a palavra. Estamos na reta final do nosso debate Angola em Direto. Hoje estamos a falar da homologação e reconhecimento de diplomas no ensino superior. Eu vou começar com o Januel de Brito. Januel, o que é que vocês esperam, como estudantes, que seja feito pelo Inarês para melhorar este processo de reconhecimento e homologação de diplomas de ensino superior?
2: Bom, como um estudante devemos não apenas levantar os problemas, mas também apresentar soluções. Nós esperamos que nos próximos dias o Inarês adote um modelo utilizando, fazendo recursos de inteligência artificiais, por exemplo, com a criação de um chatbot. Acreditamos que por essa via será mais fácil a comunicação. Se tivermos um chatbot, as pessoas fazem a pergunta e recebem as respostas instantâneas. Um outro também seria a articulação do Inarês com os institutos do Ministério da Educação, facilitando que o estudante, logo que termina o seu ciclo médio, já comece a ter noção de o que é o Inarês e quais são os próximos passos a tomar. Porque às vezes nós só procuramos as universidades e não procuramos quem acredita nas universidades. Então era bom ter essa articulação entre o Inarês e outras instituições. Uma outra também seria a articulação do Inarês, como por exemplo, aqui faço menção à Ordem dos Enfermeiros, mas poderá ter outras instituições, em que os estudantes fazem a defesa do final do curso, têm certificados, fazem o reconhecimento dos estudos e homologação, mas no final não conseguem ter as carteiras profissionais porque precisam de uma outra lista da instituição. Acreditamos na nossa visão ser desnecessário, uma vez que o meu estudo é acreditado pelo Inarês, tem uma homologação, mas ainda precisa de uma outra lista da instituição que pediu a homologação, ou seja, que solicitou a homologação do seu estudante no Inarês. Acreditamos que por essa via poderemos então ver respondida a muitas questões, porque o Inarês trabalha bem, tem bons profissionais, e vemos aqui os doutores Mezac e o doutor Ngunza, que conseguiram em parte saber, tem dado no fundo do assunto, mas acreditamos que bom funcionário não basta, certamente temos bom trabalho e sobretudo parte na boa comunicação.
1: Muito obrigado, doutor Gaspar João. De jeito de conclusão, tem um minuto, o que é que se lhe oferece dizer? Ligue só o microfone, faz favor.
3: Pois, não é possível resolvermos todo este conjunto de situações se algumas instituições estiverem à frente do ponto de vista dos avanços tecnológicos, enquanto outras estiverem mais um pouco atrasadas. É preciso que haja essa conjugação de esforços. Para as instituições de ensino superior, precisamos refletir, por exemplo, sobre a necessidade de atualização de bases de dados históricas. Temos estudantes que já se formaram há muito tempo antes mesmo da implementação desse procedimento de homologação e reconhecimento de estudos. Em muitas delas, os dados desses estudantes acabam por estar ali perdidos em arquivos mortos. Então é preciso trabalhar-se na antecipação, na digitalização desses dados, de maneiras a se antecipar. Porque há estudantes que só depois de uma oportunidade que lutam para buscar pela homologação, o reconhecimento, depois vem a frustração decorrente de um conjunto de situações. Bem, precisamos pensar, porque as tecnologias estão aí para dar resposta a esta questão da melhoria na qualidade do atendimento. As instituições deverão pensar aí na emissão de documentos digitais, por exemplo, associados a códigos QR e outras tecnologias que permitam o rápido reconhecimento, porque é preciso que haja um investimento nesse sentido, porque acabamos de ouvir que, de facto, o INARES tem vindo a trabalhar no Simplifica 2.0 e as instituições. Exato.
1: Está esgotando o vosso tempo, eu aproveito para dar palavras também o seu minuto, doutor Paiva Maurício.
0: Obrigado mais uma vez. Começo por terminar agradecendo.
1: O que espera do INARES daqui a. O que é que se espera, Paiva Maurício, daqui a 5 anos do INARES? Tem 1 minuto para concluir.
0: Obrigado. Começo por terminar agradecendo mais uma vez pelo convite formulado. O INARES tanto tem muitos desafios e reconhece que, de facto, vai continuar a trabalhar para melhorar a qualidade do atendimento ao público. E há uma sugestão já avançada aqui pelo nosso colega do painel relativamente à proposta de um chatbot. Nós estamos a trabalhar também nisto, porque identificamos de facto que este mecanismo tecnológico é muito bom para responder às expectativas das informações públicas. E daqui a 5 anos, sem sombra de dúvida, pelo que se tem feito do INARES, daqui a 5 anos os serviços continuarão ainda a melhorar tal como se deseja. Obrigado.
1: Ok, vamos terminar com as burocracias nesse processo de emissão de homologação de diplomas.
0: Vai haver muita melhoria, como disse, estamos agora, portanto, na implementação da fase do Simplifica 2.0, abrigo do decreto 182/22 de 22 de julho, e com esta medida que simplifica esses procedimentos, sem sombra de dúvida, vamos ter menos burocracia. Obrigado.
1: Ok, em jeito de conclusão, doutor Misak Ngunza, o que é que se oferece dizer? O que é que os angolanos que estudaram no estrangeiro podem esperar daqui para frente?
4: Daqui para frente, e a partir do momento que o CEP foi implementado, já foi pensado no futuro, e estamos a viver uma nova era, uma era digital, e precisamos acompanhar esta inovação. A implementação deste dispositivo deve estar atrelado ao acompanhamento do próprio utente interessado, enquanto a pessoa mais interessada do processo deve acompanhar o andamento do seu processo, municiar-se com conhecimentos tecnológicos, de forma a poder não só a submeter ou acompanhar o seu processo, como também auxiliar as pessoas próximas de si, porque precisamos acompanhar essa inovação. Essa era impõe um conhecimento que seja atrelado às novas tecnologias, e neste contexto daria, em guisa de conclusão, dizer o seguinte: aconselho os nossos utentes, estão logo submeterem os seus processos, acompanharem sempre o seu processo, e como também há canais disponíveis para o contacto, sempre que puderem fazerem um WhatsApp para estes contactos, porque em última instância nós acompanhamos as comunicações, para que então os processos andem. E assim sendo, e reitero o que eu já disse inicialmente, há necessidade de sincronia entre a pessoa interessada e o INARES. Enquanto
1: esse acompanhamento vai ser feito através da conta do CEP, ou
4: conta do CEP, e é auxiliado pelos canais de comunicação, telefone, os canais e os WhatsApps disponíveis. Então, enquanto tente submeter o processo, esperar do INARES um milagre para agir, mesmo quando o processo estiver devolvido, isso nunca vai acontecer. Assim não estaremos a falar em avanço. O avanço significa que o utente age, ou seja, o INARES age em resposta ao utente, deve agir em conformidade para que então o processo possa prosseguir.
1: Ok. Muito obrigado. Angola em Direto, ponto final. Hoje fizemos uma análise à volta do tema homologação e reconhecimento de diplomas no ensino superior. Nós voltamos na próxima quinta-feira com outro tema e outros protagonistas. Bom dia.
5: Tudo dito no Manhã Informativa desta quinta-feira. Amanhã regressamos à hora certa. Estamos juntos. Um grande abraço.

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0: São 9 horas em Angola.
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0: As famílias Pascoal Chipunda e Jimba comunicam o falecimento de Amélia Mateus Duambo de Melo, ocorrido no dia 17 de maio. O velório acontece hoje às 20 horas no quartel principal dos bombeiros e o seu funeral será realizado hoje às 10 horas no cemitério do Benfica. Amanda, Joaquim, Humberto, Joaquim, filhos, Alexandre da Silva, Joaquim, Edvaldo, Joaquim, Gilmar, Manuel, Jumara, Manuel, netos, João, Manuel, Genro e demais familiares comunicam que o funeral de Moisés da Silva, Joaquim, sangue, realiza-se hoje às 10 horas no cemitério do Benfica. Os filhos, irmãos, netos e amigos comunicam o falecimento de Maria João Gonçalves Tia Maria, ocorrido no dia 17 de maio. O funeral realiza-se hoje às 10 horas no cemitério do Benfica. Rosa Tumba, Domingos Alberto, Frank, João Alberto, Cecília Alberto, António José Alberto, Vivi, Danielson, Elisama, Kátia e Vidânia comunicam o falecimento de Daniel José Alberto, também conhecido por Nguanguinga, ocorrido esta segunda-feira em Luanda. O funeral realiza-se amanhã às 10 horas, saindo o cortejo fúnebre da sua residência no bairro 6, em Viana, para o cemitério da Santana. Domingas Fernandes da Silva Coimbra, esposa, Nelson Silva, Erlander Coimbra, Rui Milton Coimbra, Aurélio Coimbra, Palmira Coimbra, netos e demais familiares comunicam o falecimento de Aurélio Diogo da Silva Coimbra. O óbito decorre na sua residência na rua Cabral Moncada. O seu funeral será anunciado em data oportunamente. João Simão da Costa, Mariana Simão da Costa, Simão da Costa, Josefa da Costa, Isabel da Costa, Maria da Costa, noras e genros, netos e sobrinhos, comunicam que o funeral de Francisco Simão da Costa realiza-se hoje às 10 horas no cemitério do Benfica. Termina aqui o serviço de utilidade pública da Rádio Nacional de Angola a esta hora.
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0: 9 horas, 3 minutos.

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19: Nove horas, sete minutos. Hoje não teremos a Casa da Rádio, mas sim teremos Parlamento. A qualquer momento os nossos colegas a partir da Casa das Leis entram em direto.
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19: São 9:08, dizer que o Parlamento reúne-se hoje para discussão e votação de vários diplomas com destaque para a proposta de lei contra a divulgação de notícias falsas na internet. A Rádio Nacional de Angola vai acompanhar o desenvolvimento e levar até si os principais momentos desta plenária. António Chocolate, bom dia. A sessão já teve início?
20: Representação parlamentar do PRS, da FNLA e do PHA, 8 minutos.
21: O presidente da Assembleia Nacional.
20: 8 minutos. Passemos para o danos da ordem do dia. Eu convido o senhor deputado Manuel Demo, primeiro secretário de mesa, para apresentar. Proceder à leitura dos anúncios do expediente.
21: Vamos ouvir o primeiro secretário de mesa da Assembleia Nacional, Manuel Lopes Bu.
22: Excelência, Presidente da Assembleia Nacional, dignos deputados, distintos auxiliares e titulares do Executivo. Com a permissão de Vossa Excelência, Presidente da Assembleia Nacional, vamos para a leitura dos anúncios e despedidos referentes ao período de 24 de abril a 21 de maio do corrente ano. Excelências, custou-se a entrada de diversas matérias no gabinete. Sua Excelência, Presidente da Assembleia Nacional, das quais destacamos proposta de lei de alteração e republicação da Lei 25/11 de 14 de julho, Lei contra a Violência Doméstica, proposta de base da Proteção Social, acordo de doação celebrado entre a República de Angola e o Governo do Japão no âmbito do projeto de desenvolvimento da rede de transmissão de televisão digital terrestre, acordo de financiamento para a implementação do projeto de construção de linhas de transmissão e sistemas de subsoluções na região sul de Angola. Informamos igualmente que Sua Excelência Presidente da Assembleia Nacional, Adão de Almeida, recebeu em audiência as seguintes entidades. Excelentíssimo Senhor Embaixador Extraordinário e Plenipotenciário da Hungria, acreditado em Angola. Excelentíssimo Senhor Embaixador Extraordinário e Plenipotenciário da Confederação Suíça, acreditado em Angola. Excelentíssimo Senhor Embaixador Extraordinário e Plenipotenciário da República do Coreia do Sul, acreditado em Angola. Excelentíssima Senhora Embaixadora da União Europeia em Angola. A Excelentíssima Senhora Coordenadora Residente das Nações Unidas em Angola. O Excelentíssimo Senhor Primeiro Vice-Presidente da Assembleia Nacional, Américo Kononoka, em representação de Sua Excelência Presidente da Assembleia Nacional, recebeu em audiência a senhora Arminda de Barros, presidente da Plataforma de Entidades de Regulação da Comunicação Social dos Países e Territórios de Língua Portuguesa. De igual modo, o terceiro vice-presidente da Assembleia Nacional, deputado Raul Lima, em representação de Sua Excelência, presidente da Assembleia Nacional, recebeu em audiência o excelentíssimo senhor presidente da Associação Nacional das Empresas de Manutenção Predial, bem como o senhor Edson Carlos, fundador da Global Service Corporation. Distintos deputados, informamos ainda que a segunda, primeira, terceira e décima comissões de trabalho especializadas da Assembleia Nacional realizaram uma visita de trabalho à província de Cabinda com o propósito de avaliar as condições de vida dos antigos combatentes e veteranos da pátria residentes naquela província e avaliar o funcionamento dos serviços do posto fronteiriço do Massabe e dos órgãos de justiça militar. De igual modo, o grupo de mulheres parlamentares e os deputados da primeira, segunda, sexta, oitava e décimas comissões realizaram visitas de trabalho às províncias do Bié e Huambo. O presidente do grupo de mulheres parlamentares integrou uma delegação de alto nível que se deslocou à província de Mas no âmbito do programa de reforço de saúde e dos direitos sexuais e reprodutivos do Fórum Parlamentar da SADEC. O grupo de deputados residentes na província de Benguela realizou uma visita de trabalho à população dos bairros afetados pelas cheias. O grupo de deputados residentes na província do Bié realizou uma visita de auscultação e constatação do grau de execução física e financeira das obras do Instituto Superior Politécnico do Bié, no município do Quito. O grupo de deputados residentes na província do Oís realizou visita de trabalho aos municípios da Vista Alegre, Por, Bungo e Mucaba. O grupo de deputados residentes na província do Moxico realizou visita ao Gabinete Provincial da Saúde. O grupo de deputados residentes nas províncias do Quando e Cubango realizou visita de trabalho ao Gabinete Provincial dos Antigos Combatentes e Veteranos da Pátria e aos Institutos do Ambiente e Técnico Agrário do Missombo. O grupo de deputados residentes da província da Lunda Sul realizou visita de trabalho ao Gabinete Provincial da Juventude e Desportos. O grupo de deputados residentes na província de Malanje realizou visita de trabalho ao Gabinete Provincial das Infraestruturas e Serviços Técnicos, bem como ao Serviço Provincial da Provedoria da Justiça. O grupo de deputados residentes na província de Cunene realizou visita à Delegação Provincial das Finanças e ao posto aduaneiro de Santa Clara. O grupo de deputados residentes na província de Cabinda realizou uma visita de trabalho ao município de Bucuzal. Silêncios. No âmbito da diplomacia parlamentar e cooperação internacional, diversas delegações parlamentares deslocaram-se ao exterior do país a fim de participarem de eventos internacionais, nomeadamente delegação parlamentar chefiada por Sua Excelência Presidente da Assembleia Nacional, Adão de Almeida, que realizou uma visita oficial à República de Moçambique de 27 a 30 de abril. Delegação parlamentar chefiada pela senhora deputada Arlete da Visitação Borges, que participou da sessão extraordinária da 7ª Legislatura do Parlamento Pan-Africano em Mindrade, República da África do Sul, de 26 de abril a 6 de maio. Aproveitamos esta ocasião para felicitar a senhora deputada Arlete Borges pela sua eleição ao cargo de 4ª vice-presidente do Parlamento Pan-Africano, cuja candidatura teve como mandatário o senhor deputado Adalberto Costa Júnior. Delegação parlamentar chefiada pelo senhor deputado Vigílio Teova, que participou da reunião do Grupo Parlamentar da Região Africana
6: da Organização dos Estados da África, Caraíba e Pacífico e na primeira Assembleia Parlamentar África-União Europeia no Reino de Eswatini, de 7 a 14 de maio. Delegação parlamentar chefiada pelo senhor deputado Sérgio Leonardo Vaz, que participou da cerimónia de assinatura do acordo de sede para a Conferência das Mulheres Parlamentares em Dodoma, República Unida da Tanzânia, de 4 a 9 de maio. Delegação parlamentar chefiada pelo senhor deputado Felino Job, que participa da missão de escutação à comunidade angolana residente na República da Zâmbia, de 11 a 21 de maio. Delegação parlamentar chefiada pelo senhor deputado Virgílio de Fontes Pereira, que participou da missão de observação eleitoral às eleições legislativas de Cabo Verde, de 12 a 20 de maio. Delegação parlamentar chefiada pela senhora deputada Ruth Mendes, que participa das reuniões das comissões permanentes do Fórum Parlamentar da SADC em Joanesburgo, República da África do Sul, de 19 a 28 de maio. Delegação parlamentar chefiada pelo senhor deputado José Semedo, que participa da missão de escutação à comunidade angolana residente na República do Congo, de 21 de maio a 2 de junho. Finalmente, damos nota que chegaram à mesa da Assembleia Nacional mensagens de felicitações de Sua Excelência Presidente da Assembleia Nacional aos deputados que completaram mais um aniversário no período de 24 de abril a 21 de maio, nomeadamente Jorge Vitorino, David Quissadila, Anabela Sapalau, Joaquim Miguel, Lourdes Caposso, Peregrino Xindondo, José Lembe, Armando Caquepa, Adalberto Costa Júnior, Job Capapinha, Antônio Cabina, Maria da Silva Monteiro, Estevão Neto, Simão Dembo. Registrou-se igualmente neste mês de maio o aniversário de Sua Excelência Assim, em nome da Mesa da Assembleia Nacional, desejamos a todos os aniversariantes votos de saúde, paz e longos anos de vida. Excelência, era tudo quanto tínhamos para informar neste período.
8: Muito obrigado, Sr. Primeiro Secretário de Mesa. Sr. Deputados, podemos passar para a ordem do dia. E o primeiro ponto é respeitante à movimentação de deputados. Convido a senhora deputada Maria Antonieta Batista, da 9ª Comissão, para apresentar o relatório para ser conjunto.

0: Cordiais saudações. Permita-me, Sua Excelência, Sr. Presidente da Assembleia Nacional, que eu passe a apresentar o relatório para ser conjunto sobre a movimentação de deputados. Comissão de Mandatos, Ética e Decoro Parlamentar e Comissão de Assuntos Constitucionais e Jurídicos. Relatório para ser conjunto sobre a movimentação de deputados. Através do ofício 2069-2026, de 11 de maio, o gabinete do Presidente da Assembleia Nacional remeteu às comissões de mandatos, ética e decoro parlamentar e a de assuntos constitucionais e jurídicos o despacho de Sua Excelência o Presidente da Assembleia Nacional, Dr. Adão Francisco Correia de Almeida, recaído sobre o ofício número 113/26 de 7 de maio, proveniente do grupo parlamentar do MPLA, solicitando a movimentação de deputados. As comissões supracitadas são competentes em razão da matéria, nos termos das disposições combinadas da linha D do artigo 73, do artigo 170 e do número 10 do artigo 171, todos do regimento da Assembleia Nacional, aprovados por via da lei orgânica que aprova o regimento da Assembleia Nacional, bem como da linha F do artigo 9 e da linha F do artigo 10 dos regulamentos das comissões de trabalho especializadas supramencionadas, aprovadas pela resolução número 59/22 de 29 de dezembro. Emitem o seguinte relatório para ser conjunto. Na generalidade, a movimentação de deputados da Assembleia Nacional insere-se no âmbito da sua organização interna nos termos da linha D do artigo 160 da Constituição da República de Angola. O grupo parlamentar do MPLA solicitou a movimentação de deputados que pode ser referenciada das seguintes formas. A linha A, suspensão do mandato por incompatibilidade de funções. A linha B, substituição temporária. Na especialidade, número 1, a suspensão do mandato do deputado pode ser requerida pelo deputado, grupo parlamentar e partidos políticos ou coligação de partidos políticos, nos termos da linha B do número 1 do artigo 8º do Estatuto do Deputado. 2. Sempre que ocorra a situação de suspensão do mandato, o deputado deve ser substituído temporariamente nos termos do previsto no número 2 do artigo 151 da Constituição da República de Angola. 3. A vaga ocorrida é preenchida segundo a ordem de precedência da lista que pertencia ao titular do mandato vago, nos termos das disposições combinadas do número 2 do artigo 153 da Constituição da República de Angola e do número 1 do artigo 9 do Estatuto do Deputado. Por conseguinte, com base nos fundamentos legais, o grupo parlamentar do MPLA solicitou a movimentação de deputados como abaixo se descreve. A linha A, suspensão do mandato por incompatibilidade de funções. Por exercício de cargo público incompatível com a função de deputado, suspende o mandato a deputada Carla Maria Domingas Cativa, número 2 da lista de efetivos do Círculo Eleitoral Provincial do Cuando Cubango, do partido MPLA, titular do cartão de eleitor número 61.717, grupo 60.577. A linha B, suspensão temporária. A vaga resultante da suspensão do mandato da deputada Carla Maria Domingas Cativa é preenchida segundo a ordem de precedência da lista do partido a que pertencia titular do mandato vago, MPLA, nos termos do número 2 do artigo 14º do Estatuto do Deputado, pelo senhor deputado substituto Manuel Franessa, número 1 da lista de suplentes do Círculo Eleitoral Provincial do Cuando Cubango, do partido MPLA, titular do cartão de eleitor número 170, grupo 41.500, que passa a integrar a Comissão de Economia e Finanças, 5ª Comissão, e o Grupo Nacional de Acompanhamento dos Parlamentos de África. Do parecer, face ao exposto, a Comissão de Mandatos, Ética e Decoro Parlamentar e a Comissão de Assuntos Constitucionais e Jurídicos emitem parecer favorável e submetem ao Plenário da Assembleia Nacional a apreciação e votação das resoluções que aprovam as referidas movimentações, devendo o senhor deputado Manuel Franessa prestar juramento e tomar posse. O presente relatório parecer conjunto foi discutido em reuniões das comissões de trabalho especializadas e votado em reunião conjunta pelas comissões de trabalho especializadas competentes em razão da matéria no dia 13 de maio de 2026 por 20 votos a favor, 0 votos contra e nenhuma abstenção. Luanda, aos 13 de maio de 2026, Comissão de Mandatos e Ética Parlamentar assina o seu presidente Sérgio Leonardo Vaz e a relatora Maria Antonieta Batista, e pela Comissão de Assuntos Constitucionais e Jurídicos assina o seu presidente António Rodrigues Afonso Paulo e a relatora Leonor Garibaldi de Cruz. Tenho assim apresentado, Sua Excelência, Sr. Presidente, o relatório para ser conjunto referente à movimentação de deputados.
1: Muito obrigado, Sra. Deputada. Convido agora a Sra. Deputada Leonor Garibaldi de Lima Cruz, da 1ª Comissão, para proceder à apresentação do projeto de resolução.

0: Sua Excelência, Presidente da Assembleia Nacional, dignos deputados e deputadas, distintos auxiliares do titular do Poder Executivo, com a permissão do Presidente da Assembleia Nacional, passo a apresentar o projeto de resolução sobre a movimentação de deputados. Considerando que o grupo parlamentar do MPLA solicitou ao Presidente da Assembleia Nacional a movimentação de deputados, designadamente a suspensão do mandato da deputada Carla Maria Domingas Cativa, número 2 da lista de efetivos do Círculo Eleitoral Provincial do Quando Cubango, titular do cartão de eleitor 61.717, grupo 60.577, por exercício de cargo incompatível, bem como proceder o preenchimento da vaga resultante deste ato nos termos da linha A do número 1 do artigo 151 da Constituição da República de Angola, conjugado com a linha A do artigo 7º, do número 4, do artigo 8º e número 1 do artigo 9º, todos da lei número 17/12 de 16 de maio, lei orgânica que aprova o estatuto do deputado. Considerando que o mandato do deputado é incompatível com o exercício de determinadas funções, dando lugar à suspensão de mandato e, consequentemente, à substituição temporária, nos termos da linha C e do número 2 do artigo 151 da Constituição da República de Angola, a Assembleia Nacional aprova por mandato do povo, nos termos das disposições combinadas da linha D do artigo 160 e da linha F do número 2 do artigo 166, ambos da Constituição da República de Angola, a seguinte resolução. Primeiro, aprovar a suspensão de mandato da deputada Carla Maria Domingas Cativa, número 2 da lista de efetivos do Círculo Eleitoral Provincial do Quando Cubango, titular do cartão de eleitor 61.717, grupo 60.577, por incompatibilidade de funções, e a sua substituição temporária pelo deputado substituto Manuel Franessa, número 1 da lista de suplentes do Círculo Eleitoral Provincial do Quando Cubango, titular do cartão de eleitor número 170, grupo 41.500, que passa a integrar a Comissão de Economia e Finanças, 5ª Comissão, e o Grupo Nacional de Acompanhamento aos Parlamentos de África. Segundo, apresento resolução, entra imediatamente em vigor, vista e aprovada pela Assembleia Nacional em Luanda, 21 de maio de 2026. Publique-se o Presidente da Assembleia Nacional, Adão Francisco Correia de Almeida. Excelência, Presidente da Assembleia Nacional, tenho assim apresentado o projeto de resolução sobre a movimentação de deputados. Muito obrigada.
1: Muito obrigado, Sr. Deputado. Para os deputados que queiram intervir, estão abertas as inscrições. Não há inscrições, podemos passar para o momento da votação. Assim, na sala do plenário, estamos a votar o projeto de resolução que aprova a substituição da senhora deputada Carla Maria Domingos Cativa. Na sala do plenário, os seus deputados que votam a favor, por favor, levantem a mão. Muito obrigado. Os seus deputados que votam contra, os seus deputados que se abstêm. Muito obrigado. Passemos para a votação para os senhores deputados em videoconferência. Senhores deputados em videoconferência que votam a favor, por favor, levantem a mão. Muito obrigado. Quem vota contra? Quem se abstém? Obrigado.

em seu estado de projeto de função, que aprova a substituição da senhora deputada Carla Domingues Cativa, foi aprovado por 175 votos a favor, nenhum voto contra e nenhuma abstenção. Passo a palavra ao senhor primeiro secretário de mesa para o momento seguinte.

Convidamos o senhor deputado Manuel Franessa para posicionar-se perante o plenário a fim de prestar juramento e lhe ser conferida a posse.

0: Convidamos Vossa Excelência, Presidente da Assembleia Nacional, para dirigir o momento de juramento e posse.
1: Vamos proceder ao juramento. Peço ao senhor deputado, eu vou ler dois períodos diferentes, peço ao senhor deputado que em voz alta diga juro no final de cada um dos períodos. Juro por minha honra cumprir a Constituição e as demais leis da República de Angola.
2: Juro.
1: Juro defender a unidade da nação, a integridade territorial da pátria, promover e consolidar a paz, a democracia e o progresso social.
2: Juro.

0: Senhor deputado Manuel Franessa, seja bem-vindo à Assembleia Nacional. Fazemos votos de sucesso no exercício das suas funções e contribua com todos os demais deputados para o fortalecimento da nossa Assembleia Nacional. Passemos ao segundo ponto da ordem do dia, que é respeitante à eleição do provedor de justiça. Para apresentar o relatório parecer conjunto e o projeto de resolução, convido a senhora deputada Maria de Lourdes Capoço Fernandes, da primeira comissão.
1: Remeteu à Comissão de Assuntos Constitucionais e Jurídicos a cópia do expediente do Grupo Parlamentar do MPLA, contendo em anexo a proposta de eleição do novo provedor de justiça para efeitos de apreciação, análise e emissão de parecer. A comissão supracitada é competente em razão da matéria nos termos das disposições combinadas do artigo 73, do artigo 170 e 171 do Regimento da Assembleia Nacional. O artigo 9º do regulamento da respectiva comissão especializada também foi aprovado. Analisada a proposta de eleição do novo provedor de justiça, a Comissão de Assuntos Constitucionais e Jurídicos emite o seguinte parecer. Na generalidade, o provedor de justiça é nos termos das disposições combinadas do número 1 do artigo 212 da Constituição, conjugado com o número 1 do artigo 2º da Lei Orgânica do Estatuto do Provedor de Justiça,

uma entidade pública independente que tem por objeto a defesa dos direitos, liberdades e garantias dos cidadãos, assegurando através de meios informais a justiça e a legalidade da atividade da administração pública. A matéria objeto do presente relatório parecer insere-se no âmbito da competência legislativa da Assembleia Nacional nos termos das disposições combinadas da Constituição da República de Angola e do Regimento da Assembleia Nacional. O ato normativo da Assembleia Nacional reveste a forma de resolução nos termos da linha F do número 166 da Constituição. A proposta de lei em apreciação é apresentada pelo Grupo Parlamentar do MPLA ao abrigo do disposto no artigo 287 do Regimento da Assembleia Nacional, aprovado pela Lei 13/17 de 6 de julho. A iniciativa apresentada encontra-se formal e materialmente conforme os requisitos constitucionais e legalmente aplicáveis. Na especialidade, compete à Assembleia Nacional eleger o provedor de justiça por deliberação de maioria absoluta dos deputados em efetividade de funções, conforme disposto no artigo 2 do artigo 212 da Constituição. O provedor de justiça toma posse perante o presidente da Assembleia Nacional para um mandato de 5 anos, renovável apenas uma vez nos termos do artigo 212A da Constituição da República de Angola, em articulação com o número 1 do artigo 7º e 8º da Lei Orgânica do Estatuto do Provedor de Justiça. Nesta conformidade, considerando que a senhora Antônia Flor Bela de Jesus Rocha Araújo, eleita a 20 de maio de 2021 pela resolução número 33/21 de 1 de julho, termina o seu mandato pelo decurso do período de tempo previsto para o seu exercício, impõe-se a necessidade de desencadear o competente procedimento de eleição do novo titular do cargo. Para efeito, o Grupo Parlamentar do MPLA apresenta como proposta de eleição do novo Provedor de Justiça o Sr. João Manuel Francisco. 5. Verificados os elementos constantes do processo, conclui-se que o candidato proposto como novo provedor de justiça reúne os requisitos de elegibilidade, idoneidade, capacidade jurídica e experiência profissional exigidos pelo artigo 6º da Lei nº 29/20 de 28 de julho, Lei Orgânica do Estatuto do Provedor de Justiça. A eleição do provedor de justiça reveste de elevada relevância institucional, atendendo ao papel deste órgão na consolidação do Estado de Direito, democrático e de direito, proteção de direitos fundamentais dos cidadãos e no reforço da cultura de legalidade e boa governação administrativa. Parecer. Face ao exposto, a Comissão de Assuntos Constitucionais e Jurídicos, competente em razão da matéria, emite parecer favorável à proposta de eleição do novo Provedor de Justiça, apresentada pelo Grupo Parlamentar do MPLA, e submete ao Plenário da Assembleia Nacional para discussão e votação a resolução por via da qual elege o Provedor de Justiça, Sr. João Manuel Francisco. O presente relatório parecer foi discutido em reunião das comissões de trabalho especializadas.

0: Nacional à proposta de eleição do novo provedor de justiça, em virtude do fim do mandato da atual provedora de justiça, senhora Antônia Florbela de Jesus Rocha Araújo, eleita a 20 de maio de 2021, pela resolução número 33/21 de 1 de junho. Considerando que é competente a Assembleia Nacional para eleger por deliberação da maioria dos deputados em efetividade de funções o provedor de justiça, nos termos do número 2 do artigo 202-A da Constituição da República de Angola. Considerando ainda que o provedor de justiça é eleito para um mandato de 5 anos e toma posse perante o Presidente da Assembleia Nacional, em conformidade com o estatuído no número 2 e 3 do artigo 212-A da Constituição da República de Angola, conjugado com o número 1 do artigo 7 e número 1 do artigo 8, ambos da Lei 29/20 de 28 de julho, Lei Orgânica do Estatuto do Provedor de Justiça. A Assembleia Nacional, por mandato do povo, nos termos das disposições combinadas da linha C do artigo 163 e da linha F do número 2 do artigo 166, ambos da Constituição da República de Angola, emite a seguinte resolução. Número 1. É eleito o senhor João Manuel Francisco para o cargo de provedor de justiça em substituição da senhora Antônia Florbela de Jesus Rocha Araújo. Número 2. A presente resolução entra imediatamente em vigor. Vista e aprovada pela Assembleia Nacional em Luanda, aos 21 de maio de 2026, publique-se o Presidente da Assembleia Nacional, Adão Francisco Correia de Almeida. Excelência Presidente da Assembleia Nacional, tenha assim lido os dois documentos referentes ao Presidente.
1: Muito obrigado, senhora deputada. Convido agora o senhor primeiro secretário de mesa para o momento que se segue.

Convidamos o senhor João Manuel Francisco, candidato ao cargo de provedor de justiça, para posicionar-se perante o plenário da Assembleia Nacional, a fim de ser conhecido formalmente pelos senhores deputados.

Excelência, está apresentado o senhor João Manuel Francisco, candidato a provedor de justiça, pelo que convidamos-lhe a retomar o seu assento.

Um externo da linha A do artigo 159 do regimento, a eleição do provedor de justiça deve ser feita por voto secreto. A mesa propõe, por razões de racionalidade do tempo, que façamos votação por mão levantada. Essa proposta deve realmente ser votada em plenário. Deste modo, vamos proceder à votação da proposta de alteração do modelo de votação. Portanto, se os deputados na sala do plenário que votam a favor da alteração da forma de votação, por favor, levantem a mão.

Muito obrigado. Se os estados que votam contra, se os estados que se abstêm. Passemos para a votação e para os deputados que em vídeo consigo. Se os estados em videoconferência que votam a favor da alteração da forma de votação, por favor, levantem a mão. Muito obrigado. Se os estados que votam contra, se os estados que se abstêm. Muito obrigado. Estados que se abstêm. Muito obrigado.

Sr. Estados, a proposta para alteração da forma de votação foi aprovada por 170 votos a favor, nenhum voto contra e nenhuma abstenção. Deste modo, vamos proceder então à votação para a eleição do candidato ao cargo de provedor de justiça por mão levantada. Na sala do plenário, os seus estados que votam a favor, por favor, levantem a mão. Muito obrigado. Os senhores deputados que votam contra e os senhores deputados que se abstêm. Muito obrigado. Passemos para a votação para os senhores deputados que estão em videoconferência. Os senhores deputados que votam a favor da eleição do candidato ao cargo do provedor de justiça, por favor, levantem a mão. Muito obrigado. Os senhores deputados que votam contra. Os senhores deputados que se abstêm. Muito obrigado.

a eleição, um candidato ao cargo de provedor de justiça foi ao cargo de provedor de justiça foi eleito por 171 votos a favor, nenhum voto contra e nenhuma abstenção. Vamos proceder agora à votação do projeto de resolução que aprova a eleição do provedor de justiça que aqui foi apresentado. Portanto, sala do plenário, se os deputados que votam a favor da aprovação do projeto de resolução, por favor, levantem a mão. Muito obrigado. Se os deputados que votam contra, por favor, levantem a mão. E se os deputados que se abstenham. Muito obrigado. Passemos à votação para os seus deputados que estão em videoconferência. Seus deputados em videoconferência que votam a favor da aprovação do projeto de resolução, por favor, levantem a mão. Muito obrigado. Quem vota contra? Quem se abstém? Muito obrigado.

protestados, o projeto de resolução que aprova a eleição do provedor de justiça foi aprovado por 171 votos a favor, nenhum voto contra e nenhuma abstenção. Deste modo está terminado este ponto. Nós gostávamos de felicitar o candidato eleito a provedor de justiça, Dr. João Manuel Francisco, pela sua eleição e referir que nos termos da lei a posse ocorre em plenária na próxima reunião plenária, portanto na reunião plenária do mês de junho. Muito obrigado. Passemos assim ao ponto seguinte da nossa agenda, referente à apreciação e votação do diário referente à 8ª reunião plenária ordinária da 4ª sessão legislativa, realizada no dia 23 de abril de 2026. Assim, estão abertas as inscrições para os senhores deputados que queiram intervir.

0: estão encerradas as inscrições. Temos uma inscrição do senhor deputado Olívio Quilombo, do grupo parlamentar da UNITA, a quem passo a palavra.
1: Obrigado, presidente. Página 32, declaração de voto referente à lei do Supremo Tribunal Militar. Primeira linha, ao invés de prevalências cautelares, é providências cautelares. Muito obrigado.
0: Muito obrigado. É uma gralha, creio que não precisamos de comentário adicional, está acolhido. Deste modo, podemos passar à votação do diário. Sala do plenário, se os deputados que votam a favor da aprovação, por favor, levantem a mão. Muito obrigado. Senhores deputados que votam contra, e senhores deputados que se abstenham, passemos para a votação para os seus deputados que estão em videoconferência. Se os deputados em videoconferência que votam a favor da aprovação do diário, por favor, levantem a mão. Muito obrigado. Se os deputados que votam contra e se os deputados que se abstenham, muito obrigado. Não.

manifestados o diário referente à 8ª reunião plenária ordinária da 4ª sessão legislativa realizada no dia 23 de abril de 2026 foi aprovado por 169 votos a favor, nenhum voto contra e nenhuma abstenção. Passemos ao ponto 4 da nossa agenda referente à votação final global da proposta de lei contra informações falsas na internet. Tem a palavra o Sr. Deputado Santiago Lino I, da 2ª Comissão, para proceder à apresentação do relatório e parecer conjunto.

0: excelência, presidente da Assembleia Nacional, senhoras e senhores deputados, distintos representantes do titular do Poder Executivo, minhas senhoras e meus senhores. Apresento o relatório parecer conjunto na especialidade da proposta de lei contra informações falsas na internet. O documento está estruturado em três partes, quais sejam uma introdução, especialidade e parecer. A introdução versa sobre a habitual tramitação administrativa do ofício proveniente do Gabinete do Ministro de Estado, chefe da Casa Civil do Presidente da República, para o Gabinete do Presidente da Assembleia Nacional e deste para as comissões competentes em razão da matéria para a emissão de relatório parecer conjunto. Na especialidade, somos a destacar os seguintes pontos. 1. A iniciativa legislativa é do Presidente da República, enquanto titular do Poder Executivo, exercida nos termos das disposições combinadas da linha J do artigo 120, dos números 1 e 4 do artigo 167, ambos da Constituição da República de Angola, conjugados com o artigo 188 e o número 2 do artigo 189 do Regimento da Assembleia Nacional e reveste a forma de proposta de lei. 3. A proposta de lei contra informações falsas na internet foi aprovada na 6ª reunião plenária ordinária da 4ª sessão legislativa da 5ª legislatura da Assembleia Nacional, realizada no dia 22 de janeiro de 2026, tendo obtido 97 votos a favor, 74 votos contra e 3 abstenções. 5. Analisada a proposta de lei contra informações falsas na internet, na especialidade, ao abrigo das disposições combinadas artigo 214 a 222 do Regimento da Assembleia Nacional, as comissões competentes recomendam ao Plenário da Assembleia Nacional a introdução de um conjunto de propostas de alteração, das quais destacamos as seguintes. 5.3. No segundo parágrafo do preâmbulo, depois da expressão artigo 161-I, substitui a designação do número 2 do artigo 165 pela alínea C do artigo 164, passando o preâmbulo a ter a seguinte redação. Considerando que se registra um elevado número de informações falsas no atual contexto nacional e internacional, associado ao elevado crescimento tecnológico e consequente expansão de novas plataformas de comunicação eletrônica, havendo necessidade de estabelecer o quadro legal regulador de divulgação de informações falsas na internet, vulgarmente conhecida por fake news, no território angolano, a Assembleia Nacional aprova por mandato do povo, nos termos das disposições conjugadas da linha B do artigo 161 e da linha C do artigo 164 da Constituição da República da ONU, a seguinte lei contra informações falsas na internet. 5.4. No artigo 1º, com a epígrafe objeto, depois da palavra tem, substitui a preposição como pela preposição por. Depois da palavra jurídico, substitui a expressão sobre as por aplicável as. Depois da palavra responsabilização, suprimir a expressão das pessoas e depois da palavra produção, aditar barra ou e no final da palavra internet, aditar o seguinte texto: que violem os direitos de todos ao bom nome, à honra e à reputação, à imagem e à reserva da intimidade da vida privada e familiar, à proteção da infância e da juventude, o processo democrático, segredo do Estado, segredo de justiça, segredo profissional e demais garantias daqueles direitos nos termos regulados por lei. 5.10, na linha D do artigo 3º, conteúdo manipulado, substituir o texto, quando informação genuína ou imagens são manipuladas para enganar, por informação, imagem, áudio ou vídeo genuíno que foram alterados com a intenção de enganar o público e deturpar a realidade. 5.17, aditar um novo artigo depois do artigo 4 com a epígrafe artigo com a seguinte redação. Na interpretação e aplicação da presente lei, observam-se os seguintes princípios: princípio da legalidade, princípio da proporcionalidade, princípio da necessidade e da adequação, princípio da liberdade de expressão e informação, princípio da responsabilidade. 5.31, o número 5 do artigo 6º com a epígrafe direito à proteção contra a produção ou divulgação passa a ser o número 2 com a seguinte redação. Todos têm direito de apresentar e ver apreciado denúncia contra as pessoas que veiculem informação falsa ou desinformação nos termos do número anterior. 5.61, aditar uma nova secção 1 com título regra geral e um novo artigo com a epígrafe responsabilidade no capítulo 4 com a seguinte estrutura e redação. Regra geral, responsabilidade pelos atos lesivos de valores e interesses protegidos por lei, cometidos através da produção e ou divulgação de informações falsas civil e criminalmente, nos termos geral, com as especificidades resultantes da presente lei. Não constituem informações falsas para efeito sancionatório, a expressão de opinião, a expressão crítica de autos público ou política pública, nem a divulgação de conteúdo satírico ou paródico, salvo quando acompanhado de elementos objetivos de falsificação, de factos e de dolo nos termos da lei. 5.78. No número 1 do artigo 27, com a epígrafe crime de produção ou divulgação de informação falsa, depois da palavra produzir, aditar e barra, e antes da palavra falsa, substituir a palavra pela por A, e depois da expressão pela internet, e substituir a frase causa e dano significativo à ordem pública, à honra, ao bom nome, ao crédito, à integridade individual ou à segurança menor, e punido com a pena que vai de pela frase ofender os bens jurídicos previstos no artigo 1º da presente lei, e punido pelos crimes correspondentes nos termos disposto do Código Criminal e demais legislação aplicável. 5.79, número 1 do artigo 27, com a epígrafe crime de produção e divulgação de informações falsas, suprimir as alíneas C, A, B, C e os números 2 e 3 e editar um novo número 2 com o seguinte texto. As penas aplicadas no número anterior são elevadas de até metade, nos seus limites mínimos e máximos. Finalmente, aditar um novo 5.83, aditar um novo artigo com a epígrafe regime geral na secção 3 com o título responsabilidade civil com a seguinte redação. A regra geral, aos atos cometidos através da produção e ou divulgação de informação do regime geral de responsabilidade civil nos termos dispostos do Código Civil. 2. Constituindo-se o ato gerador de responsabilidade civil um crime, o pedido civil de indenização pode ser deduzido no âmbito do processo crime e corre por apenso a este nos termos da lei processual penal. Parecer. Face ao exposto, as comissões de defesa, segurança ou interna, antigos combatentes e veteranos da pátria, de assuntos constitucionais e jurídicos e de direitos humanos, cidadania e ambiente, competentes em razão da matéria, emitem parecer favorável e submetam ao plenário da Assembleia Nacional a votação final global da proposta de lei contra informações falsas na internet. O presente relatório do parecer conjunto foi discutido em reunião conjunta às comissões de trabalho especializadas e votado pelas comissões competentes em razão da matéria no dia 13 de maio de 2026, por 23 votos a favor, nenhum voto contra e 6 abstenções. O documento está assinado pelos presidentes e relatores das comissões competentes em razão da matéria. Muito obrigado, Sr. Presidente.
1: Muito obrigado, Sra. Deputada. Srs. Deputados, temos condições de passar à votação final global da proposta de lei contra informações falsas na internet. Deste modo, sala do plenário, os deputados que votam a favor da aprovação da lei, por favor, levantem a mão. Muito obrigado. Os deputados que votam contra, por favor, levantem a mão. Muito obrigado. Os deputados que se abstêm, por favor, levantem a mão. Muito obrigado. Passemos para a votação com os seus deputados que estão em videoconferência. Os seus deputados em videoconferência que votam a favor, levantem a mão. Muito obrigado. Os seus deputados que votam contra, por favor, levantem a mão. Muito obrigado. Senhores deputados que se abstenham. Muito obrigado.

0: Senhores deputados, a proposta de lei contra informações falsas na internet foi aprovada por 105 votos a favor, 72 votos contra e nenhuma abstenção. Temos pedidos de declaração de voto, 4, nomeadamente senhores deputados Fernando Ombo Diniz, Benedito Daniel, Mihaela Weber e Jorge Ribeiro Uef. Tem a palavra o senhor deputado Fernando Ombo Diniz, da representação parlamentar do PHA, para a declaração de voto.
1: Excelentíssimo Presidente da Assembleia Nacional, honoráveis deputadas e deputados, caríssimos representantes do Poder Executivo, povo angolano. A aprovação da lei de combate às informações falsas na internet acontece em boa hora, porque precisamos de velar pela coação social, pela democracia e, sobretudo, pela dignidade da pessoa humana. Acreditamos que esse instrumento legal vai promover o combate à desinformação e à manipulação dos factos, das opiniões e de discursos, vai proteger a saúde pública, evitando ou, pelo menos, reduzindo informações falsas sobre doenças, remédios e curas milagrosas. Vai prevenir prejuízos financeiros causados por fraudes virtuais. Vai contribuir para a defesa da honra das pessoas, muitas vezes afetadas por acusações falsas. Vai servir para combater o ódio, a violência, a intolerância provocada por conteúdos falsos e prevenir conflitos sociais e políticos. Vai conferir maior fiabilidade ao conhecimento obtido de fontes que oferecem informações verdadeiras. Outra vertente de grande importância é que a lei de combate às informações falsas na internet também poderá proteger os nossos valores morais fundados na verdade, no respeito, na honestidade e na ética. Temos a consciência de que a velocidade do avanço da tecnologia torna a internet um espaço difícil de regular. Ainda assim, isso não diminui a nossa responsabilidade de criar mecanismos legais capazes de combater a propagação de informações falsas, proteger os cidadãos e garantir um ambiente digital mais seguro. Somos a favor da verdade, por isso o nosso voto é favorável à aprovação da lei de combate às informações falsas na internet. Obrigado.
0: Obrigado, senhor deputado. Tem a palavra o senhor deputado Benedito Daniel, da representação parlamentar do PRS.
2: Excelência Presidente da Assembleia Nacional, excelências membros da mesa do presídio, digno secretário do Presidente da República para assuntos políticos e parlamentares, senhores auxiliares do titular do Poder Executivo, honoráveis deputados, a representação parlamentar do PRS vota a favor da proposta de lei contra a disseminação de informações falsas na internet, por entender que estas já causaram prejuízos incalculáveis a muitos cidadãos e à sociedade em geral. Diversas empresas faliram em consequência da desinformação, ao tomarem decisões equivocadas baseadas em informações falsas, sem que os visados encontrassem mecanismos eficazes para reverter a situação. O contexto revelou-se tão complexo que tornou impotentes aqueles que procuravam defender-se. Assim, reconhecendo a necessidade de combater este mal pela raiz, de modo a eliminar ou limitar práticas cujo único objetivo é prejudicar a reputação e a imagem de cidadãos e instituições, e considerando ainda a importante contribuição e a confiança que esta lei poderá trazer para o equilíbrio e a credibilidade da informação na internet, votamos favoravelmente a sua aprovação. Muito obrigado.
0: Obrigado, senhor deputado. Tem a palavra a senhora deputada Mihaela Weber, do Grupo Parlamentar da UNITA, para a declaração de voto.
3: Povo angolano, o Grupo Parlamentar da UNITA votou contra a lei das informações falsas, conhecida como lei contra as fake news, por entender que, para além de ter normas contraditórias, permite o delito de opinião, perseguição de jornalistas e, bem como, partidos políticos adversários. Votamos contra porque, ao existirem instituições partidarizadas e não credíveis que possam extinguir definitivamente os perfis ou páginas falsas que colocam em causa a credibilidade de partidos adversários, quer a honra e reputação de pessoas politicamente expostas, e isso pode acontecer a qualquer um de nós, quando existirem interesses político-partidários, sempre que no exterior do país o IP não possa ser identificado e o autor das ofensas não é descoberto. Neste caso, a investigação pela PGR não existirá, porque impossível será. Temos instituições, sobretudo da comunicação social digital, que não respeitam a Constituição e a lei quando há interesses políticos de quem governa. Como exemplo, temos as páginas da TPA e da RNA no Facebook. Na questão das 60 toneladas contra dirigentes da UNITA, não se dignaram desmentir tal informação. Na questão em que informavam que um cidadão politicamente exposto era da CIA, informação desmentida por aquela agência de inteligência, igualmente não se dignaram reconhecer o erro e desmentir as notícias falsas que produziram. Ou quando violam o princípio quer do contraditório nas suas informações, bem como o princípio da presunção de inocência quando apresentam os rostos de supostos criminosos que ainda não estão em fase de julgamento. E poderíamos aqui apresentar muitos mais exemplos. Estes e outros motivos foram as razões bastantes para o nosso voto contra. Muito obrigada.
0: Obrigado, senhora deputada. Tem a palavra o senhor deputado Jorge Ribeiro Efo, do Grupo Parlamentar do MPLA, para a declaração de voto.
4: Muito obrigado, senhor presidente da Assembleia Nacional. O Grupo Parlamentar do MPLA votou a favor da proposta de lei contra informações falsas na internet porque esta iniciativa representa um passo importante na proteção da ordem democrática, da estabilidade social e da integridade da informação no espaço digital angolano. Em um contexto global marcado pelo crescimento acelerado das redes sociais e plataformas digitais, bem como pela disseminação massiva de conteúdos manipulados, falsos ou descontextualizados, o Estado não pode permanecer indiferente perante práticas que colocam em causa a honra das pessoas, a soberania nacional, a estabilidade institucional e a confiança nas instituições, sejam elas públicas ou privadas. O Grupo Parlamentar do MPLA votou a favor da proposta de lei contra informações falsas na internet por entender que a liberdade não pode ser confundida com impunidade ou tribunal ilegal digital. A internet deve continuar a ser um espaço de participação, diálogo, debate e pluralidade, mas não pode transformar-se num território sem regras onde a mentira organizada, a manipulação deliberada e a desinformação sejam utilizados como instrumentos de ataque das instituições, às famílias, aos cidadãos e à própria democracia. Esta proposta de lei procura estabelecer mecanismos modernos de responsabilização, transparência e prevenção contra a disseminação de informações falsas, alinhando Angola com tendências legislativas internacionais já adotadas em vários países e organizações internacionais. Votamos a favor desta proposta de lei porque defendemos o uso responsável, ético e consciente das plataformas digitais e redes sociais, sobretudo entre os jovens, valorizando-as como instrumentos de conhecimento, inovação, empreendedorismo e desenvolvimento. Assim, o Grupo Parlamentar do MPLA considera que esta proposta representa um instrumento necessário para proteger os cidadãos, fortalecer o Estado Democrático de Direito e assegurar que o espaço digital em Angola seja mais responsável, mais transparente e mais seguro. Votamos favoravelmente porque acreditamos que a liberdade deve caminhar lado a lado com a responsabilidade, a verdade e o respeito pelas instituições e pelos cidadãos. Votamos a favor porque governar é também proteger a sociedade contra práticas que ameaçam a convivência democrática, a estabilidade nacional e a confiança pública.
0: Muito obrigado. O Sr. Estado está terminado esse ponto. Nós agradecemos a presença do Sr. Estado, Secretário de Estado da Comunicação Social, no local de Salbino, e desejamos a continuação de um bom dia de trabalho. Passemos assim para o ponto 5 da nossa agenda, referente à votação final global da proposta de lei do regime jurídico do beneficiário efetivo. Para apresentar o relatório para ser conjunto, convido a senhora deputada Elisandra Rodrigues Coelho, da primeira comissão.

0: Excelência, Senhor Presidente da Assembleia Nacional, excelentíssimas senhoras deputadas, excelentíssimos senhores deputados, excelentíssimos senhores representantes do titular do Poder Executivo, minhas senhoras e meus senhores, respeitado povo angolano. O relatório parecer conjunto na especialidade da proposta de lei sobre o regime jurídico do beneficiário efetivo está estruturado em três partes, designadamente a introdução, que faz referência à tramitação processual da proposta de lei, desde o envio do expediente pelo gabinete de Sua Excelência Ministro de Estado e Chefe da Casa Civil do Presidente da República ao gabinete de Sua Excelência Presidente da Assembleia Nacional, que por sua vez remeteu às comissões de assuntos constitucionais e jurídicos, Comissão de Economia e Finanças e a Comissão de Direitos Humanos, Cidadania e Ambiente para parecer conjunto. A especialidade, que é o segundo ponto, importa dizer que a iniciativa legislativa é do Presidente da República enquanto titular do Poder Executivo, exercida nos termos das disposições combinadas da linha J do artigo 120 e dos números 1 e 4 do artigo 167, ambos da Constituição da República de Angola, conjugadas com o artigo 188 e o número 2 do artigo 189 da Lei número 13/17 de 6 de julho, que aprova o regimento da Assembleia Nacional. A matéria em análise é de reserva relativa da competência legislativa da Assembleia Nacional, que assume a forma de lei ao abrigo disposto do número 2 do artigo 165 e da linha D do número 2 do artigo 166, ambos da Constituição da República de Angola, que assume a forma de proposta de lei. A proposta de lei obedece à forma prevista no modelo 1 a que se refere o artigo 14 da Lei número 7/14, de 26 de maio, Lei sobre Publicações Oficiais e Formulários Legais, bem como os limites e os requisitos formais previstos nos artigos 191, 192 e 195, todos do regimento da Assembleia Nacional. Analisada a proposta de lei sobre o regime jurídico do beneficiário efetivo, as comissões de trabalho competentes em razão da matéria recomendam ao plenário da Assembleia Nacional a introdução das seguintes propostas de alteração. No preâmbulo, o conteúdo do primeiro parágrafo é reformulado, passando a ter a seguinte redação: considerando a necessidade imperativa de reforço da transparência e robustez do setor financeiro e corporativo nacional e internacional, bem como da prevenção de risco da utilização abusiva de veículos corporativos com ou sem fins lucrativos para a prática dos crimes de branqueamento de capitais, financiamento de terrorismo e da proliferação de armas de destruição em massa e crimes subjacentes, ou como veículos de ocultação dos recursos provenientes da prática destes crimes. O artigo 1º, objeto, é alterado para a seguinte redação: a presente lei aprova o regime jurídico de identificação, registro, conservação, atualização e disponibilização de informação sobre o beneficiário efetivo das pessoas coletivas e demais entidades sem personalidade jurídica. Na linha X do número 1 do artigo 2º, depois da expressão central, aditar de registro de beneficiários efetivos, bem como em todos os casos análogos que se encontrem em todo o texto da proposta de lei. É alterado o conteúdo da linha B do número 1 do artigo 9º, beneficiário efetivo de pessoas coletivas sem fins lucrativos, que passa a ter a seguinte redação: os membros dos órgãos de decisão deliberativos e executivos nacionais ou órgãos equivalentes, No número 1 do artigo 24, comunicação de inexatidões ou de conformidades, eliminar a linha I. O artigo 28, registro público, número 3, passa a ter a seguinte redação. A publicidade do registro de beneficiários efetivos deve assegurar a observância de regras de proteção de dados, salvaguarda de prerrogativas de sigilo e confidencialidade legalmente estabelecidas, a proteção do segredo profissional, do segredo de Estado e a inviolabilidade dos direitos, liberdades e garantias fundamentais nos termos da legislação aplicável. É reformulada a redação do número 2 do artigo 52, que passa a ter a seguinte redação. A lei pode prever que outras situações em que a prova do registro do beneficiário efetivo seja obrigatória. Parecer. Face ao exposto, as comissões de assuntos constitucionais e jurídicos, de economia e finanças, de direitos humanos, cidadania e ambiente, competentes em razão da matéria, emitem parecer favorável e submetem ao plenário da Assembleia Nacional a votação final global da proposta de lei sobre o regime jurídico do beneficiário efetivo. O presente relatório parecer conjunto na especialidade foi discutido em reunião conjunta das comissões de trabalho especializadas da Assembleia Nacional e votado pelas comissões de trabalho competentes em razão da matéria no dia 15 de maio de 2026 por 25 votos a favor, nenhum voto contra e 7 abstenções. Senhor Presidente da Assembleia Nacional, tenho assim apresentado o relatório parecer conjunto na especialidade.
1: Obrigado, senhora deputada. Apresentado que está o relatório parecer conjunto, senhores deputados, temos as condições para passar para o momento da votação. Assim, sala do plenário. Senhores deputados, na sala do plenário que votam a favor da aprovação da lei, por favor, levantem a mão. Muito obrigado. Senhores deputados que votam contra, por favor, levantem a mão. Senhores deputados que se abstenham. Muito obrigado. Passemos para a votação para os senhores deputados que estão em videoconferência. Senhores deputados em videoconferência que votam a favor, por favor, levantem a mão. Muito obrigado. Senhores deputados que votam contra, senhores deputados que se abstenham, obrigado.

Senhor Estado, a proposta de lei do regime jurídico do beneficiário efetivo foi aprovada por 179 votos a favor, nenhum voto contra e nenhuma abstenção. Temos dois pedidos de declaração de voto, os senhores deputados David Quissadilla e Maria Idalina Valente. Tem a palavra o deputado David Quissadilla, do Grupo Parlamentar da UNITA, para a declaração de voto.

0: Igreja. Declaração de voto. A proposta de lei do regime de beneficiário efetivo que votamos a favor é um conjunto de esforços visando retirar o nosso país de Angola, nossa pátria, da lista cinzenta do GAFI, por apresentar insuficiências e riscos de inconformidade no cumprimento das normas internacionais em matéria de prevenção e combate ao branqueamento de capitais, financiamento ao terrorismo, proliferação das armas de destruição em massa e crime adjetivos. Meus senhores, gostaríamos de enfatizar ao Executivo que Angola tem um histórico invejável em aprovar muitos diplomas. Há quem fala até de diplomas bonitos, mas falha por ineficiência, falta de transparência na sua aplicação, devido ao excesso de partidarização prática e pouco uso das técnicas. Outro sim, gostaríamos de alertar que o setor empresarial em Angola foi capturado de forma conivente pelos patriados que operam no sistema do comércio internacional. Ao Executivo, preocupação dos angolanos em saber como o país sairá da lista cinzenta se o Sistema Nacional de Compras Públicas, criada para dar transparência às contratações públicas, continua com adjudicação direta. Como o país ficará na lista cinzenta se a lei de probidade pública que exige a declaração de bens, mas não a verificação nem consequências públicas quando há inconsistências? Como o país não ficará na lista cinzenta se a alta autoridade contra a corrupção criada sob a lei número 3/96 de 5 de abril nunca foi instituída na prática para desenvolver ações de prevenção, denúncia dos atos de corrupção e fraudes? Meus senhores do Executivo, nós votamos a favor para a salvaguarda da honra e da dignidade da nossa pátria Angola. Assim, nós recomendamos que fica sob vossa consideração que iremos.
1: Muito obrigado. Tem a palavra a senhora deputada Maria Idalina Valente, do grupo parlamentar do MPLA, para a declaração de voto.
2: Excelência Presidente da Assembleia Nacional, digníssimo auxiliares do titular do Poder Executivo, prezados deputados. Votamos favoravelmente a proposta de lei sobre o regime jurídico do beneficiário efetivo, por entendermos que o diploma constitui um passo relevante para o reforço da transparência, da integridade económica e da credibilidade do sistema financeiro e empresarial angolano. A proposta insere-se no esforço nacional em curso de prevenção e combate ao branqueamento de capitais, ao financiamento do terrorismo e ao financiamento da proliferação de armas de destruição em massa, contribuindo para aproximar Angola dos padrões internacionais aplicáveis, em especial as recomendações do GAFI sobre a transparência das pessoas coletivas e dos entes sem personalidade jurídica. A aprovação desta proposta é particularmente importante porque responde a insuficiências já identificadas no sistema nacional, sobretudo quanto à disponibilidade, exatidão, atualização e acessibilidade da informação sobre beneficiários efetivos. Sublinhamos igualmente a importância da central de risco do beneficiário efetivo enquanto instrumento destinado a assegurar informação suficiente, exata, atual e acessível, sem prejuízo da necessária proteção de dados, do segredo profissional e dos direitos e liberdades e garantias fundamentais. Com este regime, torna-se mais claro quem deve ser identificado, que informação deve ser prestada e que entidades ficam abrangidas, reduzindo o risco de utilização abusiva de estruturas societárias ou jurídicas para fins ilícitos. O nosso voto favorável deve, pois, ser entendido, deve ser entendido como apoio ao sentido estratégico da proposta, pois a eficácia do diploma dependerá da sua regulamentação, da interoperabilidade dos sistemas, da capacitação das instituições, da simplificação dos procedimentos e da aplicação proporcional das sanções. Assim, votamos favoravelmente porque a proposta é necessária, constitucionalmente fundada, tecnicamente aperfeiçoada em sede de especialidade e orientada...

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19: Destes grupos económicos. As SGPS são sociedades que têm por objeto exclusivo a gestão de uma carteira de participações detidas no capital de outras sociedades, como forma indireta de exercício de uma atividade económica. As SGPS servem para estruturar os negócios dos grupos empresariais, proporcionando visíveis vantagens económicas e financeiras que fundamentam a sua regulação e supervisão, tais como a existência de uma entidade especializada tecnicamente na gestão de participações sociais, assegurando o controle e a unidade da direção das empresas participadas, a concentração do capital entre os acionistas numa só sociedade, permitindo um maior poder económico e competitividade no mercado, a concentração de meios técnicos, financeiros e humanos, permitindo uma maior racionalização dos custos, a consolidação da informação financeira e, por último, a limitação ou mitigação do risco de insolvência. A competência de supervisionar as sociedades gestoras de participações sociais na proposta que trazemos é atribuída à Comissão do Mercado de Capitais, no sentido de garantir a proteção dos legítimos interesses dos investidores, a defesa do funcionamento regular, transparente e eficiente dos mercados financeiros, bem como a promoção da livre e sã concorrência nestes mercados, sem prejuízo das competências do Banco Nacional de Angola e da Agência Angolana de Regulação e Supervisão de Seguros, quanto às SGPS, cujas participações detidas lhes confiram a maioria dos direitos de voto em uma ou mais instituições financeiras sujeitas à jurisdição de cada um dos referidos organismos de supervisão, nos termos do artigo 229 da Lei nº 14/21, de 19 de maio, a Lei do Regime Jurídico das Instituições Financeiras. Portanto, a aprovação do regime jurídico das SGPS visa, no essencial, criar as condições favoráveis que facilitem a iniciativa e a criação de grupos económicos, permitindo a consolidação das empresas angolanas através da agregação numa só entidade das participações sociais detidas pelas empresas do grupo e contribuir para o fortalecimento do tecido empresarial angolano, estimulando o desenvolvimento económico nacional. Excelência Presidente da Assembleia Nacional, temos assim apresentado o ponto.
20: Obrigado, senhora Scarchado. Convido agora a senhora deputada Paula Inácio Contreiras, da primeira comissão, para proceder à apresentação do projeto de lei de autorização legislativa.
21: Já vamos ouvir a intervenção da deputada neste ponto, depois de ouvir o secretário de Estado para as Finanças e Tesouro, Otoniel dos Santos, sobre o sexto ponto, que é o regime jurídico das sociedades gestoras de participações sociais, depois do Parlamento ter aprovado por unanimidade a lei do regime jurídico do beneficiário efetivo. É para daqui
20: a pouco. Desculpa, eu fiz aqui uma inversão. Primeiro temos a apresentação do relatório para ser conjunto, isso sim. Depois é que é a apresentação do projeto de lei. Assim, para apresentação do relatório para ser conjunto, tem a palavra a senhora deputada Lúcia Sincopela, da 5ª Comissão.
21: É para daqui a pouco, e já está no pódio a deputada para a sua intervenção. Vamos ouvir.
7: Obrigada, Excelência, senhor Presidente da Assembleia Nacional. Bom dia, excelentíssimos membros da mesa da Assembleia Nacional. Bom dia, senhores deputados. Bom dia, membros do Executivo. Com a vossa anuência, excelência Presidente da Assembleia Nacional, vamos fazer a leitura do relatório para ser conjunto, mas antes queríamos fazer uma nota prévia da correção do assunto. O assunto é pedido de autorização legislativa para legislar sobre o regime jurídico das sociedades gestoras de participações sociais. O documento está estruturado em 4 partes: introdução, na generalidade, na especialidade e o parecer. A introdução versa a tramitação administrativa do ofício número 447, de 5 de março, proveniente do gabinete do ministro de Estado e chefe da Casa Civil do Presidente da República, contendo anexa a proposta de lei de autorização legislativa que aprova o regime jurídico das sociedades gestoras de participações sociais para efeitos de análise e emissão de relatório para ser conjunto. Na generalidade, destacamos o primeiro ponto. A iniciativa legislativa é do Presidente da República de Angola, enquanto titular do Poder Executivo, exercida nos termos das disposições combinadas da linha H do artigo 120, do número 2, do artigo 165 e dos números 1 e 4 do artigo 167, todos da Constituição da República de Angola, bem como do artigo 188 e número 2 do artigo 189, ambos do Regimento da Assembleia Nacional. Terceiro ponto, o projeto de lei tem como objetivo conceder ao Presidente da República de Angola, enquanto titular do Poder Executivo, a autorização para legislar sobre o regime jurídico das sociedades gestoras de participações sociais, nos termos das disposições combinadas da linha H do artigo 120 e da linha C do artigo 161, ambos da Constituição da República de Angola. Na especialidade, destacamos os pontos seguintes. Primeiro ponto, a iniciativa encontra fundamento nos artigos 161, 165, 166 e 170 da Constituição da República de Angola, bem como na Lei nº 14/21, Lei do Regime Geral das Instituições Financeiras, que prevê supervisão de instituições financeiras bancárias e não bancárias pelo Banco Nacional de Angola e pelo organismo de supervisão do mercado de valores mobiliários. O diploma apoia a estabilidade macroeconômica e a diversificação da economia, promovendo centralização de ativos, consolidação financeira, melhor acesso ao crédito e fortalecimento da competitividade empresarial. Com a presente autorização legislativa, pretende-se introduzir na ordem jurídica angolana o regime jurídico destas sociedades, regulando de forma específica aspectos como seu objeto social, a forma societária, as operações permitidas e vedadas, a supervisão das suas atividades, o respectivo regime sancionado.

0: e de direitos humanos, cidadania e ambiente, competentes em razão da matéria, emitem o parecer favorável e submetem ao plenário da Assembleia Nacional a votação da proposta de lei que autoriza o presidente da República a legislar o regime jurídico das sociedades gestoras de participações sociais. O presente relatório para ser conjunto foi votado em reunião conjunta das comissões de trabalho especializadas, competentes em razão da matéria, a 13 de maio de 2026, com 26 votos a favor, nenhum voto contra e 3 abstenções. O relatório para ser conjunto foi assinado pelos presidentes das comissões competentes em razão da matéria e pelos respectivos relatores. Tenho assim apresentado, excelência, o relatório para ser conjunto.
1: Muito obrigado, senhora deputada. Agora sim, a senhora deputada Paula Inácio Contreiras, da primeira comissão, para apresentar o projeto de lei de autorização legislativa.
2: Depois de ouvirmos a Lúcia Cincompela, agora a deputada Paula, que já se dirige ao pódio para também a sua intervenção, tal como fizemos referência, estamos no sexto ponto da nossa agenda de hoje. Estamos a falar do pedido de autorização do Presidente da República para legislar sobre o regime jurídico das sociedades gestoras de participações sociais.
3: Excelência, senhor Presidente da Assembleia Nacional, dignas deputadas e dignos deputados, excelentíssimo senhor secretário do Presidente da República para os assuntos políticos e parlamentares, distintos auxiliares do titular do Poder Executivo, minhas senhoras e meus senhores. Senhor Presidente, farei agora a leitura do projeto de lei de autorização legislativa. Havendo a necessidade de se estimular a criação dos grupos econômicos nacionais enquanto instrumento adequado, o desenvolvimento e fortalecimento do setor privado em bases mais abrangentes e inclusivas, por intermédio de medidas que facilitem e incentivem a competitividade e o crescimento do tecido empresarial, considerando que as sociedades gestoras de participações sociais constituem um modo de organização prática de grupos econômicos cujo objetivo exclusivo se prende com a gestão de uma carteira de participações detidas no capital social de outras sociedades como forma indireta de exercício de uma atividade econômica. Convindo adotar o ordenamento jurídico nacional de um regime jurídico próprio que regule os aspectos relacionados com o objeto social, a forma societária, as operações permitidas e vedadas, a supervisão das atividades e o regime sancionatório aplicável às sociedades gestoras de participações sociais, a Assembleia Nacional aprova, por mandato do povo, nos termos das disposições combinadas da linha C do artigo 161, do número 2 do artigo 165, da linha E do número 2 do artigo 166 e do artigo 170, todos da Constituição da República de Angola, a seguinte Lei de Autorização Legislativa que aprova o regime jurídico das sociedades gestoras de participações sociais. Artigo 1º. Objeto: é concedida a autorização legislativa ao Presidente da República, enquanto titular do Poder Executivo, para legislar sobre as sociedades gestoras de participações sociais, doravante designadas por SGPS. Artigo 2º, sentido e extensão. O decreto legislativo presidencial autorizado deve, a linha A, consagrar o objeto social, as participações admitidas, as operações vedadas, o objeto contratual e o objeto de fato.

0: bem como a supervisão e o dever de comunicação das sociedades gestoras de participações sociais. A linha B, definir a forma societária que deve revestir as sociedades gestoras de participações sociais, os requisitos especiais dos contratos, as prestações de serviços adicionais admitidas e o regime sancionatório. A linha C, prever o pagamento de taxas e que ficam sujeitas às sociedades gestoras de participações sociais. Artigo 3º, duração. A presente lei de autorização legislativa tem a duração de 180 dias a contar da data da sua publicação. Artigo 4º. Dúvidas e omissões. As dúvidas e omissões resultantes da interpretação e aplicação da presente lei são resolvidas pela Assembleia Nacional. Artigo 5º. Entrada em vigor. A presente lei entra em vigor na data da sua publicação. Vista e aprovada pela Assembleia Nacional em Luanda aos 21 de maio de 2026. O Presidente da Assembleia Nacional, Adão Francisco Correia de Almeida. Publique-se o Presidente da República, João Manuel Gonçalves Lourenço. Senhor Presidente, tem assim feito a leitura do projeto de lei de autorização legislativa.
1: Muito obrigado, Sr. Deputado. Estão abertas as inscrições para os senhores deputados que queiram intervir neste ponto. Enquanto isso, Sr. Deputado, gostava de registrar a presença na sala do plenário neste momento de uma delegação de deputados da Assembleia da República de Moçambique, que está nesse momento em visita de trabalho no nosso país e em trabalho com a nossa Assembleia Nacional. Portanto, senhores deputados da Assembleia da República de Moçambique, sejam bem-vindos à Assembleia Nacional da República de Angola. Muito obrigado. Podemos encerrar as inscrições. Informo que estão inscritos 6 deputados, nomeadamente Dolina Tinhama, Ernesto Cassongo, José Arthur do Carmo, Arsênio Satioamba, Silvestre Sami e Julieta Batista Vicente. Tem a palavra a senhora deputada Dolina Tinhama, do Grupo Parlamentar do MPLA. Peço ao senhor deputado José Arthur do Carmo que se prepare para intervir a seguir.
2: Muito obrigada, Excelência Presidente da Assembleia Nacional, honoráveis colegas deputados, dignos representantes do titular do Poder Executivo, heroico povo angolano. As sociedades gestoras de participações sociais são empresas cuja missão exclusiva consiste na administração de participações em outras sociedades. Ao centrarem-se na aquisição, gestão e administração destas participações, as sociedades gestoras de participações sociais assumem um papel determinante nas organizações, bem como no controlo e coordenação de investimentos empresariais. O seu contributo eminentemente estratégico possibilita a implementação de políticas comuns, a centralização de decisões, a otimização de recursos e o fomento de investimentos, facilitando a simplificação da estrutura administrativa de grandes conglomerados. Estas sociedades promovem maior transparência, reduzem riscos fiscais e estimulam uma participação ativa das empresas participadas, incentivando o investimento privado e contribuindo para o fortalecimento do tecido econômico nacional. Minhas senhoras e meus senhores, O projeto de lei de autorização legislativa que aprova o regime jurídico das sociedades gestoras de participações sociais constitui uma iniciativa de mérito reconhecido que vem dotar o ordenamento jurídico angolano de um quadro normativo próprio e sistemático para uma figura societária essencial à organização dos grupos econômicos modernos. Pretende-se, com a aprovação do presente diploma, estatuir de forma autônoma e suficiente as regras sobre o regime jurídico da matéria em análise, responder uma necessidade efetiva do tecido empresarial nacional, alinhar o diploma à política estratégica do país, em particular com o objetivo da diversificação da economia e o reforço do empresariado nacional, assim como a modernização do quadro societário angolano no contexto das reformas estruturais. Vale destacar também a importância deste diploma na centralização patrimonial e na racionalização estratégica dos grupos econômicos nacionais, na facilitação do acesso ao crédito bancário e ao mercado de capitais, na atratividade para o investimento estrangeiro, designadamente o investimento qualificado em setores estratégicos da economia, na elevação dos padrões de governação corporativa, com impacto positivo na transparência e na competitividade das empresas angolanas. Por estas razões, acreditamos que este diploma contribuirá significativamente para o fortalecimento da economia nacional e representa um avanço significativo na modernização do direito societário angolano. Todavia, importa lembrar que o sucesso prático do regime jurídico das sociedades gestoras de participações sociais dependerá de um conjunto de fatores que deverão ser cuidadosamente trabalhados no futuro decreto legislativo presidencial, designadamente. A clara articulação com o quadro jurídico vigente, em particular com a Lei nº 14/21 de 19 de maio, Lei do Regime Geral das Instituições Financeiras, a Lei número 1/4 de 13 de fevereiro, Lei das Sociedades Comerciais e o Código dos Benefícios Fiscais, aprovado pela Lei número 8/22 de 14 de abril. A introdução de mecanismos de neutralidade fiscal que tornem o regime efetivamente atrativo para o empresariado nacional e para o investimento estrangeiro. A acessibilidade do regime ao tecido empresarial intermédio e não apenas aos grandes grupos econômicos. A clarificação das competências de supervisão prudencial das sociedades gestoras de participações sociais, designadamente na articulação entre o Banco Nacional de Angola e a Comissão do Mercado de Capitais, bem como a atribuição expressa da competência para a fiscalização do cumprimento do respectivo regime jurídico societário. A terminar, esperamos que através do regime jurídico das sociedades gestoras de participações sociais surjam de facto as condições para que o setor privado, as empresas e os empresários nacionais sejam os protagonistas da transformação da economia angolana. Dito isto, convido os meus ilustres colegas deputados a votarmos favoravelmente ao projeto de lei de autorização legislativa que aprova o regime jurídico das sociedades gestoras de participações sociais. Muito obrigada pela atenção de todos.
3: Obrigado, senhora deputada. Tem a palavra o senhor deputado José Arturo do Carmo, do grupo parlamentar do MPLA. Peço ao senhor deputado Ernesto Cassongo que se prepare para intervir a seguir.
4: Excelência Presidente da Assembleia Nacional, estimados colegas deputados, ilustres auxiliares do titular do Poder Executivo, povo angolano. A era que vivemos é chamada era do conhecimento, é também a era de velocidade. Precisamos aplicar medidas de reforço e estratégias alinhadas à gestão da economia e do desenvolvimento. Angola não pode fugir das dinâmicas impostas pela economia de desenvolvimento em contexto global. Hoje, estamos em sede de análise da questão relativa às sociedades gestoras de participações sociais, ou seja, as holdings que atuam na gestão centralizada de empresas, portanto, um tema atual no nosso contexto jurídico-constitucional que impõe regulação, por isso se coloca como um desafio. Embora seja um assunto comum nos países de língua oficial portuguesa, a sua regulação jurídica e tratamento fiscal varia significativamente entre os ordenamentos jurídicos, desde leis muito específicas até a integração no direito societário interno. A nossa Constituição não contempla alguma estipulação que falasse especificamente das sociedades gestoras de participações sociais. Aqui, em sede da discussão para a configuração jurídica dessa matéria, o enquadramento deve ser feito de forma indireta a partir dos princípios constitucionais da economia e do direito societário, buscando experiências de outros países da lusofonia, o que permite avaliar a evolução e o alcance da regulação desta matéria. Para isso, os artigos 89 e seguintes, bem como 99 e 165 da nossa Constituição, sejam o guia da nossa ação para efeitos de regulação do regime jurídico em análise, conforme também se pode constatar no relatório de fundamentação que acompanha, portanto, a proposta de lei. Em Portugal, por exemplo, o país com o regime mais antigo, robusto e específico entre os países da lusofonia, o objeto social é exclusivo. O regime especial proíbe a concessão de crédito, salvo a empresas do mesmo grupo. Brasil, outra referência comparativa, faz um enquadramento legal diferente de Portugal. A holding não é um tipo societário exclusivo, mas sim um objeto social adotado por empresas constituídas sob forma de sociedade anônima ou sociedade limitada. No caso de Moçambique, as sociedades assumem a função de holding e são reguladas de forma integrada no seu código comercial. A lei moçambicana permite também que uma empresa societária comum tenha como objeto social principal ou secundário a participação noutras sociedades. O nosso país tem operado reformas profundas com aprovação pela Assembleia Nacional de pedidos que autorizam o titular do Poder Executivo a criar regimes jurídicos específicos. No caso, para as sociedades gestoras de participações sociais, historicamente, a sua regulação tem sido feita de forma mais difusa, através da lei das sociedades comerciais, integrando os grupos de sociedade. O crescimento de grandes grupos empresariais angolanos levou à necessidade de tipificar estas sociedades para garantir maior supervisão, segurança jurídica, eficiência econômica e transparência nos conglomerados nacionais. Ao discutirmos o presente pedido de autorização legislativa, devemos entender e considerar que, concretizada a intenção, estará o país e os angolanos a beneficiarem de um instrumento que servirá para estruturar os negócios de grupos empresariais, proporcionando visíveis vantagens económicas e financeiras através da existência de uma entidade especializada, tecnicamente, na gestão de participações sociais, assegurando o controlo e a unidade na direção das empresas participadas. A concentração do capital entre acionistas numa sociedade, permitindo um maior poder econômico e competitividade no mercado. A concentração de meios técnicos, financeiros e humanos, permitindo uma maior racionalização de custos. A consolidação da informação financeira, garantindo também maior transparência e confiança dos investidores e do público em geral, bem como a limitação ou mitigação do risco de insolvência das sociedades participadas. Outro elemento de partida que é essencial nos é dado pela Lei nº 13/5, de 30 de setembro, Lei das Instituições Financeiras, que no seu artigo 27 elenca o objeto social das holdings, colocando acima de tudo a gestão de participações sociais de outras sociedades de forma indireta no exercício estratégico da atividade econômica. Creio que estamos no bom caminho e a fazer um bom exercício à nação, com muita batalha para alcançar uma maior prosperidade econômica. Por isso, devemos votar favoravelmente ao pedido de autorização legislativa para que o titular do Poder Executivo, neste caso, possa legislar sobre a matéria. Tenho dito, muito obrigado.
1: Obrigado, Sr. Deputado. Tem a palavra o Sr. Deputado Ernesto Cassongo, do Grupo Parlamentar da UNITA. Peço a Sra. Deputada Julieta Batista Vicente que se prepare para a entrevista a seguir.
5: Excelentíssimo Sr. Presidente da Assembleia Nacional, é tudo o protocolo observado. Povo angolano, moyoweni. Intervenho nesta augusta casa para proceder à análise do decreto legislativo presidencial que estabelece o regime jurídico das sociedades gestoras de participações sociais, as denominadas SGPS. Estamos perante um diploma que não é meramente técnico. Trata-se de um instrumento com implicações estruturais na organização de tecido empresarial angolano, na arquitetura dos grupos econômicos e, em última instância, na forma como o capital é gerido e multiplicado na nossa economia. Do ponto de vista jurídico societário, o diploma introduz uma tipificação clara das SGPS, definindo-as como entidade cuja atividade principal consiste na detenção e gestão de participações sociais, admitindo cumulativamente a prestação de serviços técnicos de gestão às sociedades participadas. Esta opção normativa revela uma orientação inequívoca para a especialização funcional e para a profissionalização de gestão empresarial, alinhando o nosso ordenamento com modelo internacional consolidado. Esta abordagem não só moderniza o regime jurídico, como também amplia as possibilidades de investimento e de reorganização empresarial no país. Senhor Presidente, caros colegas, no plano econômico, as SGPS configura-se como instrumento de reorganização e eficiência. A centralização de fusões ao nível da holding, nomeadamente nas áreas financeiras, jurídica, fiscal e de recursos humanos, permite a redução de custo de contexto, a eliminação de redundância e a criação de economia de escala. Acresce que estas estruturas facilitam processo de reestruturação, fusões, aquisições e reorganizações societárias, contribuindo para uma gestão mais dinâmica e orientada para a criação de valor. O domínio de governação corporativa importa destacar o reforço dos mecanismos de controle e de reporte, designadamente através da consolidação de contas. Todavia, senhor presidente, caros deputados, uma análise responsável não pode ignorar os riscos inerentes a este tipo de estruturas. A concentração de participações sociais sob entidade gestora pode traduzir-se numa elevada concentração de poder econômico e decisórios com potenciais impactos na concorrência e no funcionamento equilibrado do mercado. Adicionalmente, sem mecanismos robustos de supervisão, estas estruturas podem ser utilizadas para práticas de opacidades financeiras, planeamento fiscal agressivo ou deslocação artificial de resultado. Por isso, é fundamental assegurar que este regime jurídico seja acompanhado por instrumentos eficazes de fiscalização, por uma atualização rigorosa de entidades reguladoras e por uma articulação consistente com o direito de concorrência e as normas de transparências financeiras. Caros colegas, a questão central que se coloca não é apenas se o diploma é tecnicamente adequado. A verdadeira questão é se teremos capacidade institucional para garantir a sua correta implementação, fiscalização e alinhamento com os interesses estratégicos da economia nacional. Em conclusão, estamos perante um diploma que representa um avanço relevante na modernização do direito societário angolano e na organização dos grupos empresariais. Cabe-nos, enquanto legisladores e fiscalizadores, garantir que esse regime não seja apenas um mecanismo de reorganização formal, mas um verdadeiro instrumento de criação de valor, de transparência e de desenvolvimento econômico sustentável. Tenho dito, muito obrigado.
6: Obrigado, senhor deputado. Tem a palavra a senhora deputada Julieta Batista Vicente, do grupo parlamentar do MPLA. Peço ao senhor deputado Silvestre Samir que se prepare para a entrevista a seguir.
7: Já? Excelência Presidente da Assembleia Nacional, dignos deputados, distinto Secretário do Presidente da República para os Assuntos Políticos e Parlamentares, excelentíssimos auxiliares do titular do Poder Executivo, minhas senhoras e meus senhores, povo angolano, é com elevado sentido de responsabilidade institucional que dirijo-me a Vossas Excelências e ao soberano povo angolano para tratarmos da matéria inerente ao pedido de autorização legislativa que visa permitir o Presidente da República, enquanto titular do Poder Executivo, legislar sobre o regime jurídico das sociedades gestoras de participações sociais. As sociedades gestoras de participações sociais são empresas cuja função principal é administrar participações, ou seja, as empresas que têm por único objeto contratual a gestão de participações sociais noutras sociedades como forma indireta de exercício de atividade econômica. A dinâmica econômica atual, marcada pela crescente complexidade das relações empresariais, exige instrumentos jurídicos modernos, claros e eficazes, capazes de assegurar maior transparência, eficácia e segurança nas operações societárias e financeiras. Neste contexto, as sociedades gestoras de participações sociais desempenham um papel estratégico na organização, administração e fortalecimento dos grupos empresariais, contribuindo para a diversificação da economia, o crescimento do investimento privado e a consolidação do tecido empresarial nacional. No quadro da política estratégica do Programa do Governo de Angola 2022-2027, que define como prioridade a necessidade de assegurar a estabilidade macroeconômica, apoiar o setor empresarial e acelerar a diversificação da economia, tendo em atenção ao envolvimento dos grupos econômicos enquanto instrumentos adequados que podem contribuir para o desenvolvimento do setor privado, evitando o recurso sistemático a bens e serviços importados e o investimento no exterior, em detrimento do investimento interno, urge a necessidade de dotar o ordenamento jurídico nacional de um diploma legal especializado que regule os aspectos relacionados com seu objeto social, garantindo a definição clara do regime jurídico aplicável às sociedades gestoras de participações sociais, o reforço da transparência, fiscalização e responsabilidade na gestão empresarial, a promoção de um ambiente de negócio mais seguro e atrativo ao investimento nacional e estrangeiro, a harmonização das práticas societárias com os padrões internacionais de governação corporativa, o fortalecimento da competitividade das empresas angolanas no mercado regional e internacional. Excelências, a aprovação do presente diploma facilitará a promoção, o crescimento, a criação de empregos e o fortalecimento

senhora e deputadas e ex-me senhores deputados, distintos auxiliares do Tribunal do Poder Executivo, caros jornalistas, minhas senhoras e meus senhores. Abordamos hoje o pedido de autorização legislativa que autoriza o Presidente da República, enquanto titular do Poder Executivo, a legislar sobre o regime jurídico das cidades gestoras de participações sociais, SGPS, com respaldo legal nos termos da linha C do artigo 161 da Constituição da República de Angola, que atribui a competências à Assembleia Nacional de conferir ao Presidente da República autorizações legislativas, através das quais exara decretos legislativos presidenciais, no âmbito da linha I do artigo 120 e do número 2 do artigo 125, ambos da Constituição da República de Angola. A exemplo deste, foram discutidos e aprovados recentemente outros diplomas neste hemiciclo. O regime jurídico das sociedades gestoras de participações sociais, SGPS, refere-se ao conjunto de normas que regulam as chamadas holdings, ou seja, sociedades cuja participação, cuja principal função é deter e gerir participações noutras empresas. Através do relatório de fundamentação, o proponente enaltece um conjunto de vantagens que a autorização pode proporcionar ao ordenamento jurídico, tal como a melhoria da organização empresarial, a concentração de capital e expansão de grupos econômicos, entre outros. Falam-se das vantagens, mas muito pouco se fala das reais desvantagens, outra face da moeda encoberta, independentemente das pressões que o GAFI tem vindo a exercer nos países africanos sobre matéria de transparência e da boa governação. Não bastam as meras boas intenções. Num país como o nosso, perseguidos pela síndrome da corrupção e do branqueamento de capitais. Por maior que seja a fragrância das rosas, não deixam de ter espinhas de que nos devemos acautelar. Quais são os riscos jurídicos das SGPS? 1. Concentração excessiva de poder econômico. Uma SGPS pode controlar muitas empresas do mesmo setor, criando abuso de posição dominante, monopólio e restrição da concorrência. 2. Falta de transparência. Algumas holdings são usadas para esconder proprietários reais, ocultar patrimônios, dificultar a fiscalização. Por isso, muitos países exigem a identificação do beneficiário efetivo, da estrutura acionista e da origem dos fundos. 3. Risco da evasão fiscal. Certas SGPS podem ser utilizadas abusivamente para transformar lucros, evitar impostos e usar paraísos fiscais. Ora, isso pode gerar sanções fiscais, responsabilidade criminal e elevadas multas. 4. Confusão patrimonial. Embora exista separação jurídica, na prática pode ocorrer mistura de patrimônios, abuso da personalidade jurídica, desvio de bens. Nesse caso, pode haver desconsideração da personalidade jurídica, ou seja, os sócios ou os administradores podem responder pessoalmente pelas dívidas. 5. Dependência excessiva das participadas. Se as empresas controladas tiverem prejuízos graves, a própria SGPS pode perder valor, entrar em insolvência e comprometer todo o grupo econômico. 5. Risco de branqueamento de capitais. Estruturas societárias complexas podem ser usadas para ocultar dinheiro ilícito, simulação de investimentos e movimentação de capitais ilegalmente. Por isso, as SGPS são sujeitas a regras de compliance, controle financeiro e prevenção do branqueamento de capitais. A concluir, as SGPS são instrumentos fundamentais da economia moderna, porque facilitam investimentos, organizam grupos empresariais,

0: aumenta a eficiência econômica. Contudo, sem fiscalização adequada, podem gerar abuso econômico, fraude, evasão fiscal e ocultação patrimonial. Assim, o desafio do direito é de equilibrar a liberdade empresarial, a segurança jurídica, a transparência e a proteção da concorrência. Senhor Presidente, tenho dito e muito obrigado.
1: Muito obrigado, Sr. Deputado. Tem a palavra o Sr. Deputado Arsênio Satioamba, do Grupo Parlamentar do MPLA.
2: Excelência senhora Adão de Almeida, presidente da Assembleia Nacional, digníssimos deputados, prezados representantes do titular do Poder Executivo. Existe um provérbio africano em Oxikwanyama que diz: Ngenge ompofi ekuindile unkufilefu kwada emo ipeta shikomwilo efimboto shiningi opo afekele kucha wayapo dimwe. Isso quer dizer, se um cego te pedir para descascar as engubas dele, ao fazer, o recomendável é assobiar, para ele não desconfiar que comeste algumas. Esse argumento filosófico será a base dos meus argumentos econômicos nesta intervenção. Neste caso, o cego representa aquele que confia, o investidor, o trabalhador, o cidadão comum, o povo. As engubas são a riqueza e o patrimônio e o esforço acumulado do povo angolano. E o assobio é a transparência, a prestação de contas, a informação clara que tranquiliza e gera confiança para mais investimento na economia. Quando falamos de consolidar a informação financeira, de criar regras claras para grupos empresariais, de garantir que quem gera o patrimônio de muitos não come alguma engulba pelo caminho, estamos exatamente a falar disso, do assobio. Este regime jurídico das sociedades gestoras de participação, em boa medida, é o assobio que garante ao povo, aos investidores e ao mercado que há regras, há supervisão, há transparência. As sociedades gestoras de participação sociais não são um bicho de sete cabeças. Só são isso quando não há supervisão, quando não há regra. Por isso, em palavras miúdas, ou para melhor interpretação dos que nos acompanham, eu falo aqui dos dois benefícios das estruturas fundamentais dessa sociedade. Por que que alguém recorre a essas sociedades? Antes de eu aprofundar mais. Em primeiro lugar, as pessoas têm a liberdade de investir e comprar ações onde eles quiserem. Essa é a economia. Mas a capacidade técnica de gerir e conseguir cumprir com compliance de todas as ações, isso nem todo mundo tem. Então, requer a criação de estruturas próprias ou contratação de estrutura. Então, uma lei permite que haja mais transparência, permite que haja mais racionalidade, permite que haja mais regras e permite que não haja também por parte do Estado perda de algum poder. Por outra, o Executivo, o Estado, também se beneficia desta lei, porque as sociedades de gestoras de participação muitas das vezes são geridas por holdings. E aquilo que disse o deputado Samir há pouco tempo, as holdings sim têm essa perspectiva de às vezes facilitar essa exportação de capitais, às vezes também fazer algumas estratégias de fuga ao fisco, mas com este regimento, com esta lei, com essa proposta aqui apresentada, há mais possibilidade de evitar isso. Há mais possibilidade de evitar isso porque trouxemos aqui três elementos fundamentais: a transversalidade, a interdisciplinaridade nos três instrumentos de supervisão, que não só a CMC, que gere na perspectiva financeira, aqui adiciona-se também a ARCE e o BNA. Com essas três, conseguimos ter controle da economia, mas ao mesmo tempo dar uma garantia aos investidores que é seguro e há proteção para os seus investimentos. E permitir que, também que essas sociedades consigam exercer que a tática e a prática de melhorar os rendimentos, mas sem criar monopólios e oligopólios no mercado. Por isso, o meu conselho ao deputado falar que há pouco tempo, se essas são as suas preocupações, então estás no bom caminho, é só votar nessa proposta. Angola está a trilhar rumo de uma economia sólida e sustentável. A estabilidade e o crescimento econômico de uma nação assemelham-se ao coração a bombear sangue para todo o corpo. Esse coração normalmente econômico funciona com três artérias fundamentais: as leis, as infraestruturas e o capital humano, que é o povo. Sem estas três artérias consolidadas, o desenvolvimento vai bombear com dificuldades, com falhas, com sobressaltos. O executivo tem estado nessa senda, a modernizar o quadro legal, a melhorar as infraestruturas, a investir no capital humano. E nós, os deputados do MPLA, estamos também nesta mesma senda. Por isso é que vamos votar a favor desse projeto ou dessa proposta de autorização legislativa para dar ao presidente da República um mandato claro para continuar a criar condições para que o setor privado, as empresas e os empresários nacionais sejam os protagonistas da transformação da economia angolana. Povo angolano, votar contra essa lei, e está bem claro aqui dos benefícios dessa lei, votar contra essa lei é como se fosse um boicote contra o crescimento e a estabilidade econômica da Angola. E é nesses momentos que nós temos que ver quem são realmente os políticos que estão aqui para ver projetos que realmente impactam e protegem a soberania econômica nacional. Olham bem, prestam atenção, o que estamos a decidir aqui, se é a vosso favor ou não. Nós queremos que haja investimento em Angola, que haja segurança financeira, e esse é o propósito do executivo. Por isso, apelo não só de fazer isso, mas apelo aqui aos deputados, vamos dar esse poder ao presidente da República para tornar esse documento uma realidade. Obrigado.
3: Muito obrigado, Sr. Deputado. Sr. Deputado, estão terminadas as intervenções. Vamos convidar o Sr. Secretário de Estado das Finanças e Tesouro para intervir, querendo prestar esclarecimentos.
4: E já se dirige para o pódio o secretário de Estado, Otoniel dos Santos, depois dos deputados esgrimirem as suas opiniões e contribuições à volta deste diploma.
5: Obrigado, Excelência, Presidente da Assembleia Nacional. Também agradecer aos distintos deputados pelos comentários. Nós teríamos na nossa abordagem duas componentes. Uma mais histórica, na qual não nos vamos ater muito, mas tem muito a ver com como a nossa jurisdição Angola viu com a questão das sociedades gestoras de participações sociais ao longo dos últimos, diria, 20 anos, e como é que ela é vista agora, dada a evolução que nós temos. Portanto, historicamente, tanto a lei 12/5 como a lei 12/15, estamos a falar de 2005 e 2015, a lei dos valores mobiliários e a lei das instituições financeiras classificavam as sociedades gestoras de participações sociais como instituições financeiras. Esta divisão foi alterada com a publicação de uma lei que foi também aqui recentemente aprovada, que é a 14/21, que é o Regime Geral das Instituições Financeiras, que tirou, de facto, essa previsão corretamente, tendo em conta que elas são instituições, como já aqui foi explicado, que apenas fazem a gestão de participações em outras empresas e não propriamente sejam instituições financeiras como são aquelas que estão no setor bancário ou no setor segurador. Entretanto, pelo facto de elas poderem agregar, e aqui esta componente, olhando para a visão atual, poderem agregar e estarem também sob a sua carteira, terem participações quer em bancos ou em entidades seguradoras, a própria lei prevê no artigo 229 a supervisão pelas entidades Banco Nacional e Arseg de todas as SGPS que detenham participação do controlo de qualquer entidade ou seguradora bancária. Para a proposta que aqui apresentamos, trazemos então a Comissão de Mercado de Capitais como a entidade que vai supervisionar a atividade deste ente que será normalizado através do decreto legislativo presidencial e que no âmbito daquela que é o Conselho de Supervisão do Sistema Financeiro, que compõe as três instituições de supervisão do nosso sistema, tanto o BNA, CMC e Arseg, fazer articulação nos casos particulares em que determinada SGPS detenha efetivamente uma participação de controlo numa ou noutra tipologia de entidade. Aqui o importante também é, para além de olharmos para a componente de supervisão, olhar para os benefícios que estas entidades trarão para aqueles que as dominam, uma vez que de forma consolidada poderão também ser capazes de atrair investimento não só interno como externo. Qualquer entidade que detenha ou que seja de facto detentora de uma carteira diversificada de investimentos pode equiparar-se a um fundo que tem capacidade de poder, assim, atrair investimento para aquele conjunto de negócios que vai desenvolvendo ou que tem na sua carteira. E é também uma forma indireta de promovermos o mercado de capitais, na medida em que a entrada de novos participantes na sociedade gestora pressupõe a participação por via desses instrumentos, estes sim, que estarão a distritos à supervisão da Comissão de Mercado de Capitais enquanto entidade supervisora do mercado de valores mobiliários. Para além de outras questões também do ponto de vista fiscal que ajuda na otimização, diríamos, daquelas que são as principais despesas que as empresas do grupo poderão ter, e que facilitam assim também a todos aqueles que de alguma forma detenham esse tipo de entidades para poderem fazer uma melhor gestão. Os riscos e fiscalização, como aqui também referimos, serão mitigados com a submissão ou a sugestão de supervisão dessas entidades à Comissão de Mercado de Capitais, e acreditamos que por esta via teremos então melhores condições para garantir que essas sociedades darão um contributo positivo à nossa economia. Presidente da Assembleia Nacional, temos assim feito os nossos comentários. Muito obrigado.
3: Muito obrigado, Sr. Secretário de Estado. Aqui chegados, Sr. Deputados, temos condições para passar para o momento da votação. Deste modo, votando o projeto de lei de autorização legislativa na sala do plenário, Sr. Deputados que votam a favor, por favor, levantem a mão. Muito obrigado. Senhores deputados que votam contra, Senhores deputados que se abstenham. Muito obrigado. Passemos para a votação para os senhores deputados que estão em videoconferência. Senhores deputados em videoconferência que votam a favor da aprovação do projeto de lei da pressão legislativa, a favor, levante a mão. Muito obrigado. Senhores deputados que votam contra. Senhores deputados que se abstenham. Muito obrigado.
4: Daqui a pouco vamos ter os números desta votação. No caso, sexto ponto da agenda, regime jurídico das sociedades gestoras de participações sociais. Por aquilo que vimos, a votação foi por unanimidade, mas a Dona de Almeida confirma os números.
3: Senhores deputados, o pedido de autorização legislativa que autoriza o Presidente da República, enquanto titular do Poder Executivo, a legislar sobre o regime jurídico das sociedades gestoras de participações sociais, foi aprovado por 158 votos a favor, nenhum voto contra e nenhuma abstenção. Deste modo, temos condições para passar para o momento, o ponto seguinte da nossa agenda, que é respeitante à discussão e votação na generalidade da proposta de lei que altera a Lei nº 5/20, de 27 de janeiro, Lei de Prevenção e Combate ao Branqueamento de Capitais, do Financiamento do Terrorismo e da Proliferação de Armas de Destruição em Massa. Para a sua apresentação, convido o Sr. Ministro da Justiça e dos Direitos Humanos, Márcio Lopes.
4: Já está a caminho para a apresentação deste ponto.
3: Peço desculpas. Sr. Ministro, peço desculpas. Vejo que havia um pedido de declaração de voto. Pois, não, nós não recebemos nenhum pedido. Peço que se auxilie tecnicamente a deputada Sofia Moçonguela. Ok, já aqui tenho. Faça favor de tomar a palavra para a declaração de voto.
4: Vamos ouvir a declaração de voto.
6: Excelência, Sr. Presidente, povo angolano, apresente declaração de voto a favor pelo Grupo Parlamentar da UNITA, não pode deixar de ser acompanhada de uma reflexão crítica sobre a forma tardia e muitas vezes imprópria com que o Executivo tem tratado matérias estruturantes da economia nacional. Durante anos, assistimos à proliferação de estruturas societárias pouco transparentes, ausência de fiscalização eficaz e utilização de participações sociais como mecanismos de concentração de interesses, favorecimento económico e ocultação de responsabilidades financeiras. Hoje, o próprio Executivo reconhece, ainda que implicitamente, as fragilidades existentes no sistema ao solicitar esta autorização legislativa. O diploma visa estabelecer um quadro jurídico mais moderno e adequado à realidade económica nacional, permitindo maior segurança jurídica na constituição, funcionamento e supervisão das sociedades gestoras de participações sociais. Trata-se de um instrumento relevante para a dinamização do investimento privado, fortalecimento da governação corporativa e melhoria do controle das participações empresariais. Consideramos igualmente que a proposta contribui para a harmonização das práticas societárias com os princípios internacionais de transparência, responsabilidade e estabilidade económica, criando condições favoráveis para a diversificação da economia nacional, para o aumento da confiança dos investidores. Ao conceder esta autorização legislativa, a Assembleia Nacional reafirma o seu compromisso com as reformas económicas e institucionais necessárias ao desenvolvimento sustentável do país. É necessário que o futuro regime jurídico garanta a verdadeira transparência sobre os beneficiários efetivos das sociedades, mecanismos sérios de fiscalização e responsabilização, bem como combate às práticas que têm permitido conflitos de interesse e gestão opaca de patrimónios empresariais. O país não suporta mais modelos económicos fechados, onde poucos concentram vantagens, enquanto a maioria enfrenta dificuldades económicas e falta de oportunidades. A modernização do quadro jurídico empresarial pode servir o interesse nacional e não interesses particulares. Muito obrigada.
3: Obrigado, senhora deputada. Agora sim, pedindo a compreensão por esse incidente de há pouco, o senhor Ministro de Justiça e Direitos Humanos tenha a bondade de tomar a palavra para proceder à apresentação da proposta de lei.
4: Agora vamos ouvir o Ministro.

0: Lopes para o sétimo ponto, que é a lei de prevenção e combate ao branqueamento de capitais.
1: Muito obrigado, Excelência, Sr. Presidente da Assembleia Nacional, prezados senhores deputados, distintos membros do Executivo, bom dia a todos. A proposta de lei que trazemos, Excelência Sr. Presidente, como já mencionou, é uma proposta de alteração à lei número 5/20, de 27 de janeiro, do branqueamento de capitais, financiamento de terrorismo e dos órgãos e de os mecanismos de destruição em massa. Senhor Presidente, o que trazemos aqui é o resultado de um trabalho de ajustamento, de correção e também de adequação dos nossos diplomas legais, que no quadro de um programa amplo de correção e adequação em função daquilo que foram as recomendações do GAFI, a avaliação feita no nosso país resultou num grupo ou conjunto de recomendações, se quisermos assim denominar, segundo a qual orienta o nosso Estado a fazer algumas correções e ajustamentos, tanto ao seu conjunto de diplomas legais que integram o seu ordenamento jurídico, como procedimentos administrativos e de várias natureza que levarão o nosso país a estar dentro daquilo que são os parâmetros internacionais nestas matérias. E é nesta conformidade que a lei em causa é agora alvo de algumas alterações que visam justamente ajustar-nos a este passo que foi definido por este organismo internacional. E é nestes termos que as alterações de modo muito pontual, cirúrgicas, que incidem sobre um conjunto de 5 artigos e a introdução de 2, vêm então fazer este ajustamento. Dar nota de realce a preferencialmente 2, nomeadamente no artigo 3º, em que definiu-se um período de tempo razoável de 12 meses para que um indivíduo que tenha cessado as suas funções públicas possa ser considerado pessoa exposta publicamente. O que nós trazemos como proposta é um período de 12 meses, que é o prazo que ajusta-se àquilo que é a prática internacional sobre essa matéria, contrariamente ao que consta atualmente da lei em vigor, que define e determina as pessoas expostas publicamente por um período de tempo indeterminado. Ou seja, as pessoas nunca deixariam de ser PEPs em função do que vem proposta, ou seja, do que regula a atual lei. De igual modo, é igualmente feita, face ao plenasmo, um ajustamento a este diploma no arrolamento das pessoas que, por terem relação com pessoas publicamente expostas, passam de igual modo a ter este estatuto de PEPs. E referimos-nos aos ascendentes e descendentes diretos em linha reta, aos cônjuges ou pessoas unidas em união de facto, dos ascendentes e descendentes diretos em linha reta de pessoa politicamente exposta. No artigo 14, introduzem-se 2 novos números para permitir que as autoridades setoriais sujeitas ao controlo possam definir em concreto o conteúdo de medidas reforçadas que se mostrem adequadas a fazer face aos riscos acrescidos de branqueamento de capitais ou de financiamento de terrorismo identificados, em função da avaliação de risco efetuada ao respectivo setor. Outra alteração de realce consta do artigo 82 sobre o branqueamento de capitais, em que ajustamos esta norma aos critérios constantes do relatório de avaliação do GAFI. Dar nota igualmente, Excelência Sr. Presidente da Assembleia Nacional, prezados deputados, que a nossa prática legislativa já é

0: seguinte com esta recomendação. É uma vez que as leis de amnistia, os decretos presidenciais sobre os indultos têm sido aprovados nos últimos tempos, não estendem o seu âmbito de aplicação aos crimes mencionados neste diploma, neste artigo, nomeadamente parqueamento de capitais, financiamento de terrorismo, proliferação de armas de destruição massiva, nem aos crimes conexos. E, portanto, o que se faz nesta alteração é tão somente um reforço às soluções internas já vigentes no nosso ordenamento jurídico. Excelência, Sr. Presidente da Assembleia Nacional, Senhores Deputados, tenho feito a apresentação do diploma legal. Muito obrigado.
1: Obrigado, Sr. Ministro. Convido agora a Sra. Deputada Lisandra Rodrigues Coelho, da Primeira Comissão, para proceder à apresentação do relatório parecer conjunto.
2: Já vamos ouvir a deputada Lisandra Coelho, que se dirige ao pódio para apresentar também este ponto, depois de ouvirmos Márcio Lopes, ministro da Justiça e dos Direitos Humanos, neste sétimo ponto, tal como fizemos referência, tem a ver com branqueamento de capitais.
3: Excelência, Sr. Presidente da Assembleia Nacional, excelentíssimas senhoras deputadas, excelentíssimos senhores deputados, excelentíssimos senhores representantes do titular do Poder Executivo, minhas senhoras e meus senhores, respeitado povo angolano. O relatório parecer conjunto na generalidade da proposta de lei que altera a lei número 5/20 de 27 de janeiro, Lei de Prevenção e Combate ao Branqueamento de Capitais, Financiamento de Terrorismo e da Proliferação de Armas de Destruição em Massa, está estruturada em três partes, designadamente a introdução, a generalidade e o parecer. A introdução faz referência à tramitação processual da proposta de lei, desde o envio do expediente pelo gabinete de Sua Excelência, Ministro de Estado e Chefe da Casa Civil do Presidente da República, ao gabinete de Sua Excelência Presidente da Assembleia Nacional, que por sua vez remeteu à Comissão de Assuntos Constitucionais e Jurídicos, Comissão de Economia e Finanças, a Comissão de Defesa, Segurança, Ordem Interna, Antigos Combatentes e Veteranos da Pátria e a Comissão de Direitos Humanos, Cidadania e Ambiente para parecer conjunto. Generalidade, a presente iniciativa legislativa é do Presidente da República enquanto titular do Poder Executivo, exercida ao abrigo das alíneas B, C e E do artigo 164 e dos números 1 e 4 do artigo 167, ambos da Constituição da República de Angola, conjugados com o artigo 188 e o número 2 do artigo 189 da Lei número 13/17, 6 de julho, lei que aprova o regimento da Assembleia Nacional. A matéria em análise é de reserva absoluta da competência legislativa da Assembleia Nacional, nos termos da linha E do artigo 164 da Constituição da República de Angola, que assume a forma de lei segundo disposto na linha D do número 2 do artigo 166 e reverte-se à forma de proposta de lei por força do disposto no número 4 do artigo 167 da Constituição da República de Angola. A presente iniciativa legislativa pretende alterar o conteúdo dos artigos 3, 14, 60A e 82 da Lei nº 5/20, de 27 de janeiro, visando reforçar a conformidade do Sistema Nacional de Prevenção e Combate ao Branqueamento de Capitais, do Financiamento do Terrorismo e da Proliferação de Armas de Destruição em Massa, tendo atenção os padrões internacionais sobre a matéria. A proposta de lei que altera a lei número 5/20 de 20 de janeiro, lei de prevenção e combate ao branqueamento de capitais, financiamento do terrorismo e da proliferação de armas de destruição em massa, está sistematizada com uma parte preambular, outra dispositiva com 6 artigos. Parecer. Face ao exposto, as comissões de assuntos constitucionais e jurídicos, de economia e finanças, de defesa, ordem interna, antigos combatentes e veteranos da pátria e a Comissão de Direitos Humanos, Ambiente e Cidadania, competentes em razão da matéria, emitem parecer favorável e submetem ao plenário da Assembleia Nacional para discussão e votação na generalidade a proposta de lei que altera a Lei nº 5/20 de 20 de janeiro, Lei de Prevenção e Combate ao Branqueamento de Capitais, Financiamento do Terrorismo e da Proliferação de Armas de Destruição em Massa. O presente relatório parecer conjunto na generalidade foi discutido em reunião conjunta das comissões de trabalho especializadas da Assembleia Nacional e votado pelas comissões de trabalho competentes em razão da matéria no dia 13 de maio de 2026 por 33 votos a favor, nenhum voto contra e nenhuma abstenção. Senhor Presidente da Assembleia Nacional, tenho assim apresentado o relatório para ser conjunto na generalidade.
1: Muito obrigado, senhora deputada. Os seus deputados, estão abertas as inscrições para os seus deputados que queiram intervir neste ponto.
2: Já disse, inscrições abertas para a discussão deste ponto, o sétimo da agenda da nona reunião plenária ordinária da Assembleia Nacional. Transmissão da Rádio Nação de Angola a partir da Casa das Leis. O que é que vai dizer Adão de Almeida?
1: Creio que temos que encerrar. Informo que estão inscritos 7 deputados, nomeadamente Maria Antonieta Batista, Helena Vando Marciano, Joaquim José Miguel, Ernesto Cassongo, Félix Simão Lucas, Armando Capunda e Maria Capoço Fernandes. Tem a palavra a senhora deputada Maria Antonieta Batista, do Grupo Parlamentar do MPLA, e peço ao senhor deputado Joaquim José Miguel que se prepare para intervir.
4: Muito obrigada. Excelência, senhor presidente da Assembleia Nacional, honoráveis deputados, distintos representantes do titulado Poder Executivo, povo angolano que nos elegeu e nos acompanha. Levanto-me nesta tribuna não apenas como representante ou como membro da maior bancada parlamentar, mas como uma voz de um povo que exige, com toda a legitimidade, um Estado que continue a funcionar cada vez mais com transparência, com honestidade e com soberania plena sobre os seus recursos e seu destino, daí que realça alguns pilares na discussão na generalidade desta proposta de lei de iniciativa do titular do Poder Executivo. No primeiro pilar, quando se alarga o conceito de pessoas politicamente expostas, estendendo o seu âmbito a familiares dos titulares de funções ou de cargos públicos prominentes, não se trata de perseguição. Trata-se de integridade, trata-se de garantir que nenhum destes familiares se torne instrumento involuntário ou voluntário de ocultação de riqueza de origem ilícita. No segundo pilar, a proposta reforça as medidas de due diligence, dotando as autoridades sectoriais de maior capacidade de adaptação ao risco concreto de cada relação de negócio. Não uma burocracia rígida e cega, mas um sistema inteligente, proporcional e eficaz. No terceiro pilar da proposta, o artigo 82 é objeto de um aperfeiçoamento decisivo. A punição do crime de branqueamento de capitais passa a ser autônoma em relação à condenação pelo crime subjacente. Assim, mesmo que o autor do crime principal não possa ser julgado por qualquer razão, quem branqueou o produto deste crime não escapará à justiça. Esta é uma mensagem clara. Em Angola não há porto seguro para quem lucre com o crime, quem financia o terror, quem lava o dinheiro da destruição. Quem lucra com o tráfico, com a guerra, não encontrará refúgio em eventuais arritmias da justiça, nem em artifícios processuais. Povo angolano, há males que por vezes preferimos não nomear, porque nomeá-los obriga a olhar para eles de frente. Mas é precisamente isto que esta Assembleia, que detém a reserva absoluta de competência legislativa na matéria, tem o dever de fazer hoje, pois estes crimes não são ameaças abstratas ou distantes. São realidades que corroem as fundações de qualquer Estado, que podem desviar recursos do desenvolvimento nas comunidades, que mancham a imagem de qualquer país e que, em última instância, podem comprometer a soberania das nações. É dinheiro que compra o explosivo que destrói a escola cheia de crianças. É a transferência bancária silenciosa que arma o homem que massacra uma aldeia adormecida. É o fluxo financeiro invisível que sustenta redes de terror, que semeia o fluxo, que semeia o luto em famílias que nunca pediram para serem apanhadas pela tempestade da violência. Honoráveis deputados, a proliferação de armas de destruição em massa é verdadeiramente aterradora, pois estas armas são concebidas não para vencer batalhas, mas para aniquilar populações inteiras. Armas químicas que sufocam crianças nos seus próprios pulmões. Armas biológicas que disseminam a morte sem rosto e sem fronteiras. Armas nucleares capazes de apagar localidades inteiras do mapa da humanidade. E tudo isto tem um denominador comum. Para acontecer, precisa de ser financiado, precisa de dinheiro, precisa de sistemas financeiros porosos, de jurisdições complacentes, de leis omissas ou ineficazes. E Angola já demonstrou que não quer nem pode ser, direta ou indiretamente, um elo desta cadeia de morte, desta maquinaria de destruição. Caros deputados, apesar de todos os nossos esforços positivos, os padrões internacionais do mal evoluem. Os mecanismos criminosos sofisticam-se e a lei precisa de acompanhar esta realidade, tal como esta proposta faz. Reforça, atualiza e endurece o nosso arsenal jurídico contra estes flagelos, contra esse sistema do mal que pode levar também o tráfico de seres humanos, de armas, de drogas, financiado e encoberto pelos mesmos mecanismos. São crianças arrancadas das suas famílias, mulheres vendidas como mercadoria, jovens destruídos pela droga que alguém, algures, financiou e protegeu com dinheiro lavado. E é para evitar mais sofrimento humano na prevenção deste tipo de quadro sombrio, mas absolutamente real, que esta proposta de alteração de lei de iniciativa do titular do Poder Executivo adquire todo o seu significado, toda a sua urgência, não como uma reforma burocrática, mas como um ato de resistência civilizacional. Honoráveis deputados, aproveito a oportunidade para vos recordar que o povo angolano conhece o preço da guerra, pois viveu décadas de conflito armado. Sabe o que é perder um filho, uma mãe, uma casa, uma aldeia inteira. Sabe o que é crescer com o som dos tiros, como banda sonora da infância. Não falo isso como quem leu num relatório. Falo como alguém que viu, que sentiu, que perdeu. E que sabe também, porque viu essa conquista, o que é a paz. A paz do agricultor que planta sem recear que a colheita seja destruída. Da mãe que adormece sem recear ouvir sirenes. É o investidor que confia nas instituições e cria empregos. É o hospital que recebe os recursos que o Estado lhe destina, sem que esses recursos desapareçam pelo caminho do crime financeiro. Cada Kwanza desviado para financiar o terror ou a proliferação de armas é um Kwanza roubado à paz. É um Kwanza que não vai para a escola, para o hospital, para a estrada. É um Kwanza que não vai para o futuro dos nossos filhos. E cada lei que fechamos sobre estes fluxos ilícitos é uma contribuição direta para a construção e preservação da paz, não apenas em Angola, mas de todo o mundo. Excelências, não podemos pregar a paz nem celebrar a nossa soberania e tolerar os mecanismos que evidenciam guerras. E porque Angola já consentiu muitos sacrifícios, construir a paz com as mãos calejadas de um povo resiliente tem hoje a obrigação moral de ser o baluarte desta luta global. Cada posição que Angola ganha nos índices internacionais de transparência é uma vitória diplomática, é acesso facilitado ao investimento honesto, é a dignidade recuperada para o nosso povo perante o mundo. Esta lei é, por isso, um ato de soberania, soberania financeira, soberania institucional, soberania moral. São lutas que não se ganham apenas com boas intenções, mas sim com leis robustas e com esta vontade política inabalável e que esta proposta de lei traduz em norma jurídica vinculativa, em que cada voto a favor é um voto pelo futuro que Angola merece. Votemos, pois, a favor pelo Estado de Direito, pela transparência, pela paz, por Angola. Muito obrigada.
5: Obrigado. Tem agora direito ao uso da palavra o senhor deputado Joaquim José Miguel, do grupo parlamentar do MPLA, e peço que se prepare o senhor deputado Ernesto Cassongo, do grupo parlamentar da UNITA.

0: Senhor Presidente da Assembleia Nacional, digníssimos deputados, distintos auxiliares do titular do Poder Executivo, minhas senhoras, meus senhores, é com elevada consideração que saúdo a nobre iniciativa do titular do Poder Executivo, Sua Excelência João Manuel Gonçalves Lourenço, ao submeter à Assembleia Nacional a proposta de lei que altera a lei destinada à prevenção e combate ao branqueamento de capitais, do financiamento de terrorismo e a proliferação de armas de destruição em massa, gesto que revela não só um firme compromisso com a transparência e a segurança financeira, mas também a inabalável determinação em consolidar o Estado de Direito, harmonizando o ordenamento jurídico nacional com os mais exigentes padrões internacionais. Ao robustecer mecanismos de prevenção, investigação e cooperação, esta valorizável iniciativa reforça a confiança dos investidores, protege a economia pública e privada e projeta Angola como um ator responsável e promotor da estabilidade e integridade no espaço nacional, regional e global. Digníssimos deputados, povo angolano, Angola, como uma nação rica em recursos naturais e com um potencial econômico significativo, enfrenta o desafio constante de garantir que a sua economia não seja minada por práticas ilícitas que ameaçam a sua estabilidade. O branqueamento de capitais representa um risco direto aos princípios fundamentais da governação e da justiça social. A transformação de rendimentos ilícitos em ativos aparentes não só corrompe instituições, como também compromete a confiança dos cidadãos nas suas autoridades. A luta contra o financiamento do terrorismo representa uma questão de segurança nacional. A adoção de medidas adequadas para a prevenção e o combate a essas práticas fortalece a capacidade do Estado angolano em garantir a segurança dos cidadãos e proteger o seu território. A proliferação de armas de destruição em massa é um aspecto crítico que não deve ser ignorado. A adequação da legislação a esse respeito representa um compromisso com a paz e a segurança do país. Digníssimos deputados, povo angolano, a resiliência e a ajustabilidade são características notáveis do crime organizado, especialmente no contexto angolano. Os grupos criminosos demonstram uma capacidade impressionante de se ajustar às novas circunstâncias e tecnologia, tornando-se cada vez mais sofisticados em suas operações. Além da resiliência tática, a lavagem de dinheiro se destaca como um componente crucial nas operações do crime organizado. Essa prática permite que os grupos criminosos reintegrem os lucros obtidos de atividades ilegais à economia formal, complicando ainda mais o combate ao crime. Em face do exposto, é crucial que o Estado desenvolva e implemente políticas eficazes de combate que incluam a promoção da transparência no sistema financeiro, a educação sobre os riscos associados às atividades ilegais e a colaboração internacional para rastrear e interromper fluxos financeiros ilícitos. A aprovar a presente proposta não apenas reafirmamos o compromisso com os valores democráticos, mas também garantimos que as futuras gerações herdem um legado de liberdade e prosperidade. Diante deste desafio, não podemos desistir. É nosso dever construir um futuro que respeite a democracia, os direitos humanos e que promova a paz, a segurança e o bem-estar para todos. Muito obrigado pela atenção.
1: Obrigado, senhor deputado. Tem agora direito ao uso da palavra o senhor deputado Ernesto Cassongo, do Grupo Parlamentar da UNIT, e peço que se prepare a senhora deputada Helena Vando Marciano.
2: Excelentíssimo senhor primeiro vice-presidente da Assembleia Nacional, e todo o protocolo observado. Povo angolano, boyoeno nawa. Discutimos hoje uma proposta legislativa de enorme relevância para o presente e para o futuro institucional da República de Angola. É inquestionável que Angola deve continuar comprometida com o combate à criminalidade econômica organizada, à corrupção, ao financiamento do terrorismo e aos circuitos financeiros ilícitos que fragilizam as economias, corroem as instituições e comprometem a credibilidade internacional dos Estados. Para melhorar a minha análise crítica, delimitei a proposta em 4 segmentos. Primeiro, sobre o alcance real da proposta. O diploma é apresentado formalmente como simples alteração à lei número 5/20, de 27 de janeiro. Contudo, uma leitura atenta demonstra que os efeitos materiais da proposta ultrapassam largamente uma atualização técnica. Estamos perante uma proposta com capacidade para ampliar os poderes de vigilância financeira, aumentar o nível de controle sobre operações econômicas e reforçar obrigações de reporte. Ora, uma transformação desta dimensão exige transparência absoluta. O Parlamento e os cidadãos têm o direito de conhecer de forma clara e inequívoca quais poderes serão ampliados, quais direitos poderão sofrer limitações, quais garantias existirão contra excessos e quais mecanismos de responsabilização acompanharão os novos poderes atribuídos ao Estado e às entidades fiscalizadoras. Uma legislação excessivamente aberta, genérica ou tecnicamente inacessível pode acabar por gerar insegurança jurídica e ampliar margem perigosa de interpretação discricionária. E onde existe excesso de discricionariedade, cresce inevitavelmente o risco de arbitrariedade. 2. Sobre o equilíbrio entre segurança e liberdade fundamentais. Excelências, o combate ao branqueamento de capitais é legítimo, O combate ao terrorismo é necessário. A proteção da integridade financeira do Estado é indispensável. Mas nenhum desses objetivos pode justificar a relativização silenciosa das garantias constitucionais. A história demonstra que muitas restrições de direitos começaram sempre com justificações de seguranças. É precisamente nos momentos em que o Estado amplia os seus poderes de vigilância que o Parlamento deve reforçar a sua função de garante das liberdades públicas. Devemos perguntar com seriedade até que ponto os mecanismos previstos respeitam o princípio da proporcionalidade. Existem limites claros para o acesso e utilização das informações financeiras dos cidadãos? Quais os mecanismos independentes de fiscalização sobre os órgãos de controle? Como evitar abusos, excessos ou perseguições seletivas? Porque a fronteira entre fiscalização legítima e vigilância excessivas pode tornar-se perigosamente irrisórias. E nenhum Estado moderno se fortalece transformando os seus cidadãos em suspeitos permanentes. O combate ao crime não pode criar uma cultura institucional de desconfiança generalizada sobre a atividade econômica legítima. 3. Sobre o risco de expansão excessiva do poder administrativo e financeiro. A proposta reforça significativamente o papel das instituições financeiras e das entidades de supervisão no controle das operações econômicas. Contudo, é necessário cautela. Os bancos não podem transformar-se em órgão paralelo de investigação criminal. As instituições financeiras existem para garantir segurança, intermediação e estabilidade econômica, não para substituir órgãos de justiça ou excessos. Funções de perseguição preventiva indiscriminada. Quando se atribui poderes excessivos de monitorização sem mecanismos rigorosos de controle externos, surgem riscos concretos de encerramento arbitrário de contas, bloqueio injustificado de operações, constrangimento desproporcionais à atividade empresarial e discricionariedade excessiva no relacionamento bancário. E este risco torna-se ainda mais sensível.
1: Obrigado, senhor deputado. Tem direito ao uso da palavra a senhora deputada Helena Vando Marciano, do grupo parlamentar do MPLA, e peço que se prepare o senhor deputado Armando Capunda, igualmente do grupo parlamentar do MPLA.
3: Excelência, primeiro vice-presidente da Assembleia Nacional, dignos deputados e deputadas, distintos auxiliares do titular do Poder Executivo, soberano povo angolano, minhas senhoras e meus senhores. Sintam-se todos saudados com votos de paz e bem. É com grande sentido de responsabilidade que nos dirigimos a esta augusta Assembleia para debater a proposta de lei que visa a segunda alteração à Lei nº 5/20 de 27 de janeiro, Lei de Prevenção e Combate ao Branqueamento de Capitais, do Financiamento do Terrorismo e da Proliferação de Armas de Destruição em Massa. Esta iniciativa legislativa reveste-se de capital importância para a salvaguarda da integridade do nosso sistema financeiro, a segurança nacional e a credibilidade internacional de Angola. Não podemos deixar de sublinhar, desde logo, a relevância estratégica desta matéria, visto que nosso país encontra-se sujeito ao processo de monitorização reforçada, comumente designado por lista cinzenta do Grupo de Revisão e Cooperação Internacional e do Grupo de Ação Financeira Internacional, GAFI. Esta circunstância impõe-nos um dever de urgência na adoção de medidas que permitam superar as insuficiências identificadas, sob pena de sermos relegados para a lista negra, com consequências economicamente devastadoras. Dignos deputados, soberano povo angolano, a proposta intervém sobre quatro artigos de lei, ou da Lei número 5/20, artigos 3, 14, 60, A e 82, e propõe o aditamento de um novo artigo 62A, alinhando-se com as recomendações 3, 12 e 29 do GAFI. A recomendação 3, que é a criminalização do branqueamento de capitais, a proposta reformula integralmente o número 6 do artigo 82, eliminando constrangimentos que vinculam a responsabilização pelo crime de branqueamento ao estatuto de crime subjacente. Passa a estar assegurado que o branqueamento é punível independentemente de o autor do crime subjacente ser desconhecido, imputável, falecido, beneficiário de imunidade ou não poder ser julgado. O procedimento criminal está extinto por prescrição, amnistia, indulto, perdão ou desistência de queixa. Não existir procedimento de perda, confisco dos ativos, bastando a prova em processo de que os ativos provêm de uma infração subjacente. Esta reformulação consagra, finalmente, o branqueamento como crime autônomo, desvinculado da sorte do crime precedente. Mesmo que o autor do crime subjacente seja beneficiado por amnistia, o branqueamento dos proventos continuará punível. A recomendação número 12, pessoas politicamente expostas, PEP. A proposta introduz duas alterações substantivas ao número 31 do artigo 3º, que é a restrição do conceito de família. Elimina-se a linha colateral do parentesco, restringindo-a à linha reta ascendente e descendente, com extensão aos cônjuges e companheiros de união de facto desses parentes. A eliminação da referência às relações de natureza pessoal, critério que se revelou excessivamente subjetivo na aplicação prática. O artigo 14 é ainda complementado com normas que conferem maior flexibilidade proporcional ao regime de diligência reforçada. Recomendação 29, Unidade de Informação Financeira, UIF. A proposta reforça a autonomia administrativa, financeira, técnica e funcional da UIF, estabelecendo-a como pessoa coletiva pública, com dotação orçamental específica e capacidade de decisão autônoma. Distintos deputados, meus senhores e minhas senhoras, a proposta de lei em apreço representa um reforço louvável, necessário para modernizar, fortalecer o quadro legal de Angola no combate ao branqueamento de capitais e ao financiamento do terrorismo, no caminho da conformidade de Angola com os estándares internacionais. A sua aprovação é um imperativo, por não se tratar apenas de cumprir requisitos externos, mas trata-se de reforçar a integridade do nosso sistema financeiro, a segurança dos nossos cidadãos e proteger a nossa economia da inflação de capitais ilícitos. Contudo, é necessário que a implementação desta lei seja acompanhada por forte capacitação institucional, modernização tecnológica dos sistemas de controle, cooperação interinstitucional efetiva, formação contínua dos operadores e campanhas de sensibilização junto dos agentes econômicos. É igualmente importante garantir que as medidas de controle e supervisão sejam aplicadas com equilíbrio, proporcionalidade e segurança jurídica, evitando excessos burocráticos que possam afetar o normal funcionamento das atividades econômicas legítimas. Nestes termos, encorajamos a sua apreciação responsável, técnica e patriótica e a sua aprovação sujeita à eventual incorporação das sugestões hoje formuladas em defesa dos superiores interesses da República de Angola. Tenho dito, muito obrigada, Matondo.
4: Obrigado, senhora deputada. Tem a palavra o senhor deputado Armando Capunda, do grupo parlamentar do MPLA. Peço ao senhor deputado Félix Simão Lucas que se prepare para intervir a seguir.
5: Já vamos.
6: Excelência, presidente da Assembleia Nacional, honoráveis deputados e deputadas, excelentíssimo senhor secretário do presidente da República por os assuntos políticos e parlamentares, excelentíssimos auxiliares do titular do Poder Executivo, minhas senhoras e meus senhores. Está em apreciação na generalidade a proposta de lei de alteração à lei número 5/20 de 27 de janeiro, lei de prevenção e combate ao branqueamento de capitais, do financiamento do terrorismo e da proliferação de armas de destruição em massa. Hoje vivemos num mundo em que os crimes financeiros estão além fronteiras. O branqueamento de capitais e o financiamento do terrorismo tornaram-se fenômenos cada vez mais sofisticados, capazes de fragilizar economias, corroer instituições e comprometer a confiança dos cidadãos e dos investidores. Os mecanismos ilícitos utilizam estruturas internacionais complexas, entidades fictícias e operações difíceis de rastrear. O criminoso financeiro já não procura apenas dinheiro, procura invisibilidade. Repito, procura invisibilidade. O branqueamento de capitais incentiva, sustenta e assegura o financiamento ao crime organizado, ao terrorismo e à corrupção. Cria distorções e afeta a integridade e a reputação dos bancos, desestabiliza a economia, favorece a inflação e mina a confiança pública nas instituições financeiras. Permite que redes criminosas financiem atividades violentas, enfraqueça a administração pública, o sistema judicial e o ambiente de negócios, podendo mesmo levar à exclusão internacional de um país dos sistemas de pagamentos globais. Muitas vezes o crime organizado adapta-se mais rapidamente do que os próprios Estados. A proposta de lei de alteração à lei número 5/20 de 27 de janeiro, em apreciação, possui neste contexto uma importância e visão estratégica do Estado angolano, porque assegura a superação das insuficiências identificadas ao nível do processo de monitorização reforçada da conformidade e efetividade do Sistema Nacional de Prevenção e Combate ao Branqueamento de Capitais, do financiamento ao terrorismo e da proliferação de armas de destruição em massa. Reafirma o compromisso do Estado angolano com um sistema financeiro mais transparente, mais credível e mais alinhado com os padrões internacionais, sem ignorar os desafios específicos da nossa realidade nacional. Excelência Presidente da Assembleia Nacional, honoráveis deputadas e deputados, a proposta em apreciação procura equilibrar dois interesses fundamentais: o combate firme à criminalidade econômica organizada e a preservação da segurança jurídica e das garantias fundamentais do Estado angolano. merece destaque o reforço do regime do branqueamento de capitais autônomo, solução que fortalece a capacidade do Estado de responsabilizar práticas ilícitas e recuperar os ativos desviados da economia nacional. Porque cada ativo recuperado representa mais capacidade de investimento público, mais confiança institucional e maior proteção da economia angolana. Neste sentido, num momento em que a inteligência financeira se tornou essencial para prevenir riscos, detectar ameaças e reforçar a cooperação internacional, relevante é o reforço da unidade de informação financeira. Honoráveis deputadas e deputados, minhas senhoras, meus senhores, o mundo atual profundamente interligado em que a transparência financeira deixou de ser apenas uma exigência internacional e tornou-se uma condição de competitividade econômica, a apreciação e votação na generalidade desta proposta de lei marca mais um passo fundamental no quadro do reforço da estabilidade do sistema financeiro angolano e no cumprimento dos compromissos do Executivo em sede dos instrumentos diretores da política no quadro da governação do país. Porque só um país com instituições mais sólidas inspira confiança, reduz riscos reputacionais, atrai investimentos e fortalece o ambiente de negócios. Por isso, a presente iniciativa legislativa de Sua Excelência Presidente da República, enquanto titular do Poder Executivo, representa mais do que um exercício de conformidade internacional, uma decisão soberana de fortalecimento institucional, de defesa da economia nacional e da afirmação da credibilidade do Estado angolano. Assim, analisado a conformidade da proposta em apreciação, o meu voto é favorável e convido honoráveis deputadas e deputados presentes a esta sessão para o mesmo sentido de voto, para que a mesma caminhe para o seu enriquecimento na especialidade. Tenho dito e muito obrigado, Excelência Presidente da Assembleia Nacional, pelo espaço concedido à minha intervenção. Papandula Shalua.
4: Obrigado, Sr. Deputado. Tem a palavra o Sr. Deputado Félix Simão Lucas, do Grupo Parlamentar da UNITA. Peço que se prepare para intervir a seguir a Sra. Deputada Maria Lourdes Caposso Fernandes.
5: Excelência Presidente da Assembleia Nacional, dignos deputados, excelências auxiliares do titular do Poder Executivo, senhoras e senhores, para a estabilidade política, econômica e social, maior parte dos países do mundo tem como um dos focos principais a prevenção e combate ao branqueamento de capitais, do financiamento do terrorismo e da proliferação de armas de destruição em massa. Senhor Presidente, é necessário que as leis propostas devem ser elaboradas com olhar de ver, para que a sociedade não as considere como leis frouxas e sem impacto positivo. As leis não devem ser propostas em detrimento de uma estratégia para atingir alguns e proteger outros. Alteração da Lei 5/20, de 27 de janeiro, dada a sua importância, deve servir para reflexão e uma análise cuidadosa, porque a anterior não trouxe impacto positivo desejado. O branqueamento de capitais, que é também lavagem financeira, é um processo financeiro criminoso, pela qual cidadãos ocultam a origem ilícita de bens patrimoniais por práticas de corrupção, contrabando de combustíveis, de diamantes e outros recursos, contratação simplificada, criação de empresas fantasmas, entre outras. Estas ações, maioritariamente, são feitas por titulares do executivo e homens de altas patentes, o que tem dificultado a atuação ou implementação da lei. E isso tem criado forte instabilidade econômica e social do nosso país. Ora, vejamos. A lei número 34/11, de 12 de novembro, que é a primeira lei sobre prevenção e combate ao branqueamento de capitais, foi elaborada pela consultoria portuguesa e disseram-nos que desempenhou um papel importante no alinhamento de Angola com os padrões internacionais do Grupo de Ação Financeira GAF. Foi revogada pela Lei 5/20, revogada pela Lei 11/24, de 4 de julho, que hoje voltou aqui em debate. Senhor Presidente, a questão que se levanta são as seguintes. Será que começamos mal? Não se adotou a lei à realidade do nosso país? Acredito que não. Há um esquema institucional de corrupção que está difícil de combater. Daí que, se não formos capazes de extirpar os erros e dúvidas suscitadas pela presente proposta e não se fiscalizar com rigor a sua implementação, voltaremos aqui com um balanço nulo e com uma nova proposta de alteração. Senhor Presidente, além da supervisão das unidades de informação financeira, UIF, e da Comissão de Mercado de Capitais, CMC, o branqueamento de capitais, de financiamento do terrorismo, a proliferação de armas de destruição de massa deve ser prevenida e combatida por outras leis, por exemplo, o Código do Processo Penal, o Código Penal, a Lei do Direito à Oposição Democrática, apresentada pelo Grupo Parlamentar da UNITA, chumbada nesta casa, e outras leis econômicas, como também a auditoria externa do Tribunal de Contas, do Parlamento, da sociedade e do povo. Desta forma, e com vontade política, podemos mitigar este mal que enferma o desenvolvimento econômico do nosso país. Tenho dito e muito obrigado, senhor Presidente.
4: Muito obrigado, senhor Deputado. Tem a palavra a senhora deputada Maria Lourdes Capoço Fernandes, do Grupo Parlamentar do MPLA.
7: Muito bom dia, excelência Presidente da Assembleia Nacional. Muito obrigada pela palavra. Muito bom dia, excelências deputadas e deputados. Todo o protocolo observado com disciplina, ética e atenção. Eu tomo a palavra nesta sessão plenária para, com alta responsabilidade, abordar um tema que me é extremamente caro. Eu gostaria de sublinhar que o tema que vimos abordando tem mesmo como base bendita nação cujo Deus é o Senhor. A soberania nacional é o que nos motiva a motivar todos os deputados e deputadas a um compromisso de soberania nacional para trabalharmos, para podermos entender a profundidade de que cada cidadão deve ser necessariamente um soldado. Agostinho Neto. Nesta conformidade, eu gostaria de pedir atenção aos colegas, na qualidade de representantes do povo, para os 10 R's. Estamos no mês 5, onde 5 somado são 10, somos 10 comissões. Alteração de uma lei sobre branqueamento de capitais, financiamento ou terrorismo. São matérias muito sensíveis que obrigam cada um de nós a se envolver como soldados. Vou começar pela primeira comissão. A primeira comissão, com os assuntos constitucionais e jurídicos, tem responsabilidade de regulação. O R da primeira comissão, que eu trouxe aqui nesse estudo de compliance, é de regulação. Contribuir na modernização legislativa para que a base de leis fortes seja o combate de crimes fracos. E esse pode ser um crime fraco, se todos nós da primeira comissão nos envolvermos e percebermos que a base constitucional, trabalhar com esse foco, é garantir desenvolvimento sustentável. A segunda comissão, Câmara, Excelências Deputados, tem a responsabilidade de segurança, de trabalhar com os órgãos de defesa e segurança, e o R para essa matéria de branqueamento de capitais, financiamento ao terrorismo, e depois também lutar contra a massificação destas armas de munição fazenda. Tem a ver com rastreio. A segurança democrática une na transparência. Parabéns à TV Parlamento por o slogan que ouvimos ontem, porque a democracia vive de transparência. Então a segunda comissão tem essa responsabilidade de garantir a segurança democrática no rastreio das informações. Terceira comissão é o registro diplomático. Os deputados da terceira comissão, neste trabalho de mobilização nacional, para todos juntos tirarmos Angola da lista cinzenta, cuja avaliação também é sucessiva e permanente. Em maio prepara-se, em junho há reuniões, em outubro há reuniões, em fevereiro de 2027 a comunidade internacional, o Grupo de Ação Financeira Internacional, em inglês, Financial Action Task Force. A Task Force reunirá em fevereiro de 2027 para analisar qual a nossa mobilização nacional para provar que Angola tem credibilidade financeira. Então, o registro diplomático é importante, excelências deputados da terceira comissão. É preciso cooperar com os países da região, com o famoso ESAMALAC, que significa Eastern Southern Anti-Money Laundering Group. É preciso, eles deste grupo é que vão nos defender, não, porque neste tipo de trabalho não é Angola que se vai defender. É diplomacia, é lobby. É preciso trabalhar na cooperação internacional, apresentando factos para sermos defensáveis. A quarta comissão, reconhecimento dos riscos locais. É preciso que os deputados da quarta comissão, que representam mais de 200 mil cidadãos, se envolvam localmente para reconhecer os sinais de branqueamento de capitais. Aquele vizinho que vivia num apartamento pequeno, de repente já tem uma mansão. É preciso percebermos esses sinais, para então todos juntos podemos perceber que é nas comunidades onde nós podemos alavancar uma nação comprometida com o compliance, com a transparência. A quinta comissão é a própria comissão. É a comissão que tem que nos apresentar os relatórios. É a comissão que tem que trabalhar com quem está a lutar por Angola nessa ação financeira internacional e nos trazer os dados. Se a quinta comissão não nos traz os dados, nós não podemos fazer omeletes sem ovos. Nós precisamos de informação.
8: Senhora deputada, desculpa de interromper-me. Vai consentir o primeiro ponto de ordem do dia.
7: Diz que seja um erro.
8: É solicitado pelo senhor deputado Januário Moçambo, do Grupo Parlamentar

0: deputado.
1: Obrigado, digníssimo presidente da Assembleia Nacional. Gostaria de saudar todos os dignos deputados presentes na sala. Eu gostaria só de sugerir à digna deputada que, sim, cada comissão é possível que tenha o seu R, mas gostaríamos que pudesse também ter um R de racionalização do tempo, porque são 10 comissões e só está...
0: Está bem, senhor deputado, está bem, senhor deputado. Portanto, esse é...
1: Desse ir ao tema.
0: A utilização do tempo dos senhores deputados é, é livre, né? Cada um usa o tempo como acha, mais racional, desde que fala sobre os pontos que estão em discussão, né? Portanto, senhor deputado, está percebido o seu ponto de ordem. Senhor deputado, faça favor de continuar, faz favor.
1: Seja o tempo. Seja o tempo.

0: vice-presidente da Assembleia Nacional, quando viemos para deputados e não somos uma marca, nós queremos aparecer. Então é preciso tomar atenção, escrever os erros para aprender mesmo, com toda a humildade, o colega ter aparecer. Eu estou a continuar com a sexta comissão. A sexta comissão é a reformulação educativa. É preciso a sexta comissão perceber que o capital humano é o mais importante. Nós temos que reformular a nossa educação para podermos ensinar dignidade, ética, integridade e compliance. A sétima comissão é a comissão recuperadora de ativos. É preciso os deputados da sétima comissão trabalharem na recuperação de ativos, porque o que é desviado do povo deve voltar para a favor do povo. A oitava comissão é a comissão recolhedora, é a comissão da família. É preciso, nesta comissão, não desperdiçar nenhum capital humano que já se esforçou nesta matéria de branqueamento de capitais e financiamento do terrorismo. Temos que valorizar desde o início, porque Angola já saiu da lista cinzenta. Não devemos voltar a esses ciclos. É preciso valorizar. A nona comissão é a comissão revisora e avaliadora. É a comissão de ética. É a comissão que deve trabalhar nesta revisão destes dados todos para nos envolvermos. A décima comissão é a comissão republicana. E esta comissão republicana, agora tenho tempo, racionalizei o meu tempo, ainda tenho mais 30 minutos. Na décima comissão de republicana, é preciso que cada cidadão se envolva como cidadão ativo, cidadania ativa, porque a décima comissão é dos direitos humanos e de cidadania. É preciso que, seja qual for o teu partido, seja qual for a tua bandeira, se é da família, se é da sociedade civil, organizações não governamentais, nós fazemos um apelo a trabalharmos na especialidade nesta lei, porque esta é a lei da integridade nacional, é a lei da soberania. Muito obrigada a todos pela atenção.
1: Obrigado, senhor deputado. Houve erros para todos dentro de 18 minutos. Faltou um para o executivo, mas vai ser o seu ministro que vem agora tomar a palavra para comentar. Se calhar vai usar também alguns erros. Tenha bondade.
2: Já vamos ouvir o ministro da Justiça, Márcio Lopes, para os esclarecimentos à volta deste diploma.
3: Muito obrigado, Excelência, Sr. Presidente da Assembleia Nacional, Excelência, Srs. Deputados. Considerando que os erros foram todos esgotados e os pronunciamentos feitos pelos senhores deputados intervenientes foram fundamentalmente de considerações genéricas, algumas com notas muito próprias sobre o que vem acontecendo do seu ponto de vista no país e no plano internacional. Nós reservámo-nos para fazer as considerações de ordem mais técnica e mais profundas em

0: sede de apreciação na especialidade. Nesta conformidade, Sr. Presidente, não temos mais nada a declarar. Muito obrigado.
1: Obrigado, Sr. Ministro. A honra do Executivo vai para a especialidade.
2: Senhores deputados aqui chegados, temos condições para passar para o momento da votação e da proposta de lei em discussão.
1: Assim sendo, sala do plenário, os seus deputados que votam a favor, por favor, levantem a mão. Muito obrigado. Seus deputados que votam contra, seus deputados que se abstêm. Obrigado.
2: Passemos para a votação para os senhores deputados que estão em videoconferência.
1: Senhores deputados em videoconferência que votam a favor da aprovação da proposta de lei, por favor, levantem a mão. Muito obrigado. Quem vota contra? Quem se abstém? Muito obrigado.
3: Já vamos ter os números da votação deste oitavo ponto da agenda desta reunião plenária. Estamos a falar da Lei de Prevenção e Combate ao Branqueamento de Capitais.
2: Senhores deputados, a proposta de lei que altera a Lei número 5/20 de 27 de janeiro, Lei da Prevenção e Combate ao Branqueamento de Capitais, do Financiamento ao Terrorismo e da Proliferação de Armas de Destruição em Massa, foi aprovada na generalidade por 162 votos a favor, nenhum voto contra e nenhuma abstenção. Temos um pedido de declaração de voto. Gostava de assegurar que é apenas um e que não esteja nenhum deputado com dificuldades de inscrição. Parece que sim. É a senhora deputada Anabela Sapalalo, do Grupo Parlamentar da UNITA. Faça favor de tomar a palavra para a declaração de voto.
4: Muito obrigada, excelentíssimo Presidente da Assembleia Nacional, doutora Danda Almeida. Angola continua a confrontar-se com os impactos dos vários ciclos de avaliação mútua de conformidade do Sistema Nacional de Prevenção e Repressão do Branqueamento de Capitais, financiamento do terrorismo e da proliferação de armas de destruição, com destaque com o processo de monitorização reforçada do Grupo de Ação Financeira Internacional, estando ainda colocada na lista cinzenta desta organização. A presente proposta de lei de alteração da lei pretende superar insuficiências apontadas nestes processos e que denotam um sistema financeiro ainda permeável a práticas que configuram branqueamento de capitais que podem redundar em financiamento do terrorismo e da proliferação de armas de destruição em massa. Votamos a favor desta proposta de lei porque ela permite clarificar zonas cinzentas ainda patentes no corpo legal que regula o Sistema Nacional de Prevenção e Combate ao Branqueamento de Capitais, permitindo imprimir maior segurança e certeza jurídica na qualificação de práticas que podem configurar crimes de branqueamento de capitais, financiamento do terrorismo e da proliferação de armas de destruição em massa e clarificar o conceito de pessoas politicamente expostas. Esta clarificação é importante, pois a promiscuidade que campeia nos negócios envolvendo PEPs pode ser uma janela aberta para o branqueamento de capitais e práticas correlatas. Votamos a favor porque vemos nesta proposta um esforço, ainda que teórico, no sentido da superação de insuficiências e inconformidades apontadas pelo processo de monitorização reforçada do GAFI. Contudo, este esforço deve ser complementado com ações como, por exemplo, o reforço dos mecanismos de organização e funcionamento da Unidade de Informação Financeira. Temos, no entanto, fundados receios que, a se manterem os níveis de corrupção que se conhecem em Angola e impunidade quando os envolvidos são PEPs, o nosso sistema financeiro manter-se-á bastante poroso a práticas de branqueamento de capitais, financiamento do terrorismo e da proliferação de armas de destruição em massa. É, pois, importante que todas estas medidas sejam acompanhadas do reforço efetivo do combate à corrupção e da impunidade. A generalização questão da contratação simplificada que se assiste no país e a atribuição pouco transparente de garantias soberanas do Estado são também práticas que não favorecem a prevenção e repressão do branqueamento de capitais, do financiamento do terrorismo e da proliferação de armas de destruição em massa. Contudo, o nosso voto é a favor. Muito obrigada.
2: Muito obrigado. Sr. Estado, está terminado então este ponto. Agradecemos a presença e a participação do Sr. Ministro da Justiça e Direitos Humanos e desejamos continuação de um bom dia. Passemos ao ponto 8º da nossa agenda, referente à discussão e votação na generalidade da proposta de lei contra a vandalização de bens públicos. Para a sua apresentação, eu convido o Sr. Ministro do Estado e Chefe da Casa Civil, do Presidente da República, Dionísio Manuel da Fonseca, se faz favor.
3: Agora segue para a discussão na generalidade, na proposta de lei contra a vandalização de bens públicos. O Presidente da Assembleia Nacional convidou o Ministro do Estado para a apresentação deste ponto. Vamos ouvir um cheirinho da intervenção.
5: Sr. Presidente da Assembleia Nacional, Dr. Adão Francisco Correia de Almeida, caros deputados, caros secretários do Presidente da República, minhas senhoras e meus senhores. O Estado angolano perde anualmente cerca de 178 mil milhões de kwanzas como consequência dos atos de vandalismo nos setores da energia, das águas e dos transportes. Este prejuízo é ainda maior se olharmos para outros setores. Mas para além dos prejuízos financeiros, a vandalização de bens públicos afeta diretamente a vida e a integridade física das pessoas. Coloca em risco a segurança pública, condiciona a prestação de serviços públicos essenciais aos cidadãos e destrói bens públicos como estradas, escolas, hospitais, sistemas de iluminação pública, condutas de água, equipamentos elétricos, meios de transporte coletivo e outras infraestruturas.
3: Ministro do Estado Dionísio da Fonseca, e o diploma que está a ser discutido nesta altura, que tem a ver com a proposta de lei contra a vandalização de bens públicos, matéria que vamos desenvolver ao longo desta tarde. José Domingos Mante, Manuela Vaz Contreiras e António Chocolate, até já.
6: Ouvimos até aqui a equipa Rádio Nacional de Angola, acompanhando a reunião do Parlamento, que hoje discute a votação de vários diplomas com destaque para a proposta de lei contra a divulgação de notícias falsas na internet. São 12 horas e 56 minutos. Daqui a pouco o Jornal às 13.
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0: São 13 horas no país. 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
4: Angola, boa tarde. Medicamento Simulete injetável do lote Sfide 2 está proibido em Angola por suspeita de falsificação. Organização Mundial da Saúde avalia se surto de ébola constitui emergência médica. Divulgação de informações falsas na internet passa a ser crime no país. O Parlamento aprovou o diploma que responsabiliza os seus autores. Importadores de carne, frango, arroz e açúcar vão ser obrigados a adquirir 20% no mercado nacional. A LOCC anuncia amanhã a convocatória para o duplo amistoso da data FIFA. Quinta-feira, 21 de maio de 2026, a edição deste Jornal da Tarde é de José Ndonga. Técnica de Linda Moraes, Daniel Marques vai apresentar as notícias.
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4: A abrir este Jornal da Atualidade, está proibida a importação, comercialização, distribuição e consumo do medicamento injetável Simulete, pertencente ao lote número Sfide 2. De acordo com o Ministério da Saúde, as autoridades angolanas foram alertadas pelas regiões africana e europeia da Organização Mundial da Saúde sobre a circulação de medicamentos falsificados. O Ministério da Saúde alerta aos importadores e distribuidores que detenham o lote em causa, que devem proceder com urgência a recolha do produto no mercado. Francisco Miguel.
6: O Ministério da Saúde, através da Agência Reguladora de Medicamentos e Tecnologias da Saúde, informa o público em geral que, na sequência do alerta emitido pelas regiões africana e europeia da Organização Mundial da Saúde, OMS, sobre a circulação de medicamentos falsificados, fica proibida em todo o território nacional a importação, comercialização, distribuição e consumo do medicamento injetável Simulé, pertencente ao lote número SFYD2. A presente medida visa salvaguardar a saúde pública e prevenir possíveis riscos associados ao uso deste produto falsificado. Neste sentido, todas as entidades públicas e privadas que possuam o referido lote do medicamento não devem proceder à sua dispensa ou administração, devendo efetuar de imediato o respectivo inventário e devolução ao importador ou distribuidor autorizado. Os importadores e distribuidores que detenham o lote em causa devem proceder com urgência à recolha do produto no mercado, efetuar o correspondente inventário e comunicar o facto à Agência Reguladora de Medicamentos e Tecnologias da Saúde para efeitos do cumprimento das formalidades legais e regulamentares aplicáveis. A Agência Reguladora de Medicamentos e Tecnologias da Saúde orienta igualmente todos os cidadãos que estejam na posse de um medicamento pertencente ao lote SFYD2 a interromperem imediatamente o seu uso e procurarem orientação médica junto de um profissional de saúde qualificado, sobretudo em casos de reações adversas, efeitos colaterais inesperados ou sinais de ineficácia terapêutica. Os profissionais de saúde devem comunicar, através do Sistema Nacional de Farmacologia, quaisquer casos relacionados com a detecção do referido produto, bem como reações adversas, eventos inesperados ou falhas terapêuticas associadas à sua administração. Por outro lado, orienta-se aos gabinetes provinciais da saúde e aos serviços locais da Agência Reguladora de Medicamentos e Tecnologias da Saúde em todo o país, no sentido de garantirem a observância rigorosa das medidas constantes no presente comunicado. A Agência Reguladora de Medicamentos e Tecnologias de Saúde reafirma o seu compromisso com a proteção da saúde pública, apelando à colaboração de todos na denúncia e prevenção da circulação de medicamentos falsificados no país.
4: Está proibida a importação, comercialização, distribuição e consumo do medicamento injetável Simulé, pertencente ao lote número SFID-2, de acordo com o Ministério da Saúde. As autoridades angolanas foram alertadas pelas regiões africana e europeia da Organização Mundial da Saúde sobre a circulação de medicamentos falsificados. Arranca a partir de amanhã, em 20 das 21 províncias do país, mais uma campanha de vacinação contra poliomielite para crianças dos 0 a menores de 5 anos, com uma previsão de imunizar mais de 8 milhões de crianças. Para a província de Luanda, a previsão é que sejam vacinadas 1 milhão 940 mil crianças menores de 5 anos. A responsável do PAV em Luanda, Felizmina Neto, reforça a importância da vacinação contra pólio e esclarece que a vacina não tem qualquer contraindicação.
7: Tem previsto vacinar aproximadamente 1 milhão 940 mil crianças dos 0 aos menores de 5 anos. Referir que cada criança que foi vacinada na primeira ronda deverá obrigatoriamente receber a vacina durante a segunda ronda, que são apenas 2 gotas de vacinação, igual que a primeira ronda. Não existem contraindicações para uma criança receber as 2 gotas milagrosas da polio. É importante que cada criança vacinada tenha a unha do dedo anelar da mão esquerda pintada.
4: Felizmina Neto assegurou que todas as condições logísticas estão criadas para o arranque da campanha de vacinação contra polio.
7: Logística para a campanha já está disponível até às áreas de coordenações, que é a estrutura que está mais próxima à população. O ideal é que as equipas estejam pontualmente às 6h30 na área de coordenação, levantam a sua logística e vão dirigir-se ao território para então proceder à vacinação. A estratégia para a campanha de apoio é sempre porta a porta. Estamos preparados e acreditamos que teremos resultados muito bons.
4: E as autoridades sanitárias na província da Huila garantem que estão criadas todas as condições para a segunda fase da campanha, que prevê vacinar mais de 800 mil crianças. Ciciolânia Marques.
8: Mais de 800 mil crianças serão vacinadas contra poliomielite na segunda fase da campanha, que arranca nesta sexta-feira. O diretor do Gabinete Provincial da Saúde, Paulo Luvangamo, assegurou estarem criadas todas as condições para o êxito da campanha.
9: Na segunda fase da campanha está prevista a vacinação de 805.741 crianças menores de 5 anos ao nível da nossa província e estão mobilizados um total de 943.510 recursos humanos para garantir a vacinação.
8: Paulo Luvangamo apela à adesão massiva das famílias, uma vez que a província detém alguns casos de poliovírus.
9: A mensagem que passamos é de adesão mesmo, né? Porque infelizmente temos casos positivos de polio a nível da nossa província, e não é um nem dois, nós temos vários casos positivos registrados o ano passado, assim como este ano em 5 municípios. A preocupação é maior.
8: Gabinete Provincial da Saúde na Huila apostado em vacinar mais de 800 mil crianças na segunda fase da campanha. Rádio Nacional de Angola, no Lubango, Daniel Ndei, Domingos Pedro e Ciciolânia Marques.
4: E a Organização Mundial da Saúde está reunida nesta quinta-feira para decidir se o surto de ébola que afeta a República Democrática do Congo e Uganda deve ou não ser considerado uma emergência pandémica. Outros dados com a Olga Tancredo.
10: Apesar da gravidade da situação na República Democrática do Congo e no Uganda, a OMS esclarece que o surto de ébola não preenche os critérios para ser considerado como uma emergência pandémica. Contudo, a Organização Mundial de Saúde vai decidir igualmente qual potencial vacina deve ser priorizada, um processo que pode levar meses até que esteja disponível para a população. A representante da OMS na RDC alertou que existe uma incerteza significativa sobre o número de infecções e até onde o vírus se espalhou, sublinhando que a RDC enfrenta um contexto epidemiológico, operacional e humanitário altamente complexo. Entretanto, um médico missionário norte-americano testou positivo para o ébola depois de operar um doente infectado no Uganda. O cidadão norte-americano foi internado num hospital da Chequia. As autoridades checas garantem que a presença do médico norte-americano naquele país não constitui perigo para a população.
4: A Organização Mundial da Saúde reúne para decidir se o surto de ébola que afeta a RDC e Uganda deve ou não ser considerado uma emergência pandémica.
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4: O presidente João Lourenço decretou luto nacional em homenagem às vítimas dos conflitos políticos ocorridos entre 11 de novembro de 1965 a abril de 2002. O luto nacional tem a duração de um dia, começa à meia-noite de sexta-feira até às 23 horas e 59 minutos do dia seguinte. De acordo com a lei, o luto nacional será observado em todo o território nacional e nas missões diplomáticas e consulares, devendo para tal a bandeira nacional ser colocada à meia-haste e serem suspensas todas as manifestações culturais. Numa mensagem dirigida à nação, o chefe de Estado avança que o luto nacional foi decretado para apoiar as famílias das vítimas dos conflitos políticos, dada a abrangência das cerimónias fúnebres associadas à entrega dos restos mortais das vítimas do 27 de maio.
11: Pelo elevado número de vítimas e o consequente impacto que a cerimónia que se vai realizar terá na nossa sociedade, decidi decretar luto nacional de um dia em todo o território nacional para sexta-feira, 22 de maio do corrente ano, em memória de todas as vítimas dos conflitos. Passado não pode ser apagado, mas deve servir de ponto de reflexão para prevenir os erros e crimes cometidos e fazer dessas lições os alicerces da edificação de uma pátria de justiça, paz e desenvolvimento. Falar dos horrores dos conflitos ocorridos naquela altura deve deixar de ser um tabu, não porque se pretenda tocar na ferida e torná-la ainda mais dolorosa, muito menos para apontar o dedo a presumíveis atores, mas para termos a noção clara de que a responsabilidade de tudo fazer para eliminar definitivamente qualquer possibilidade de aquela tragédia algum dia poder se repetir é de todos nós. Nosso propósito comum é o de restaurar a nossa nação, curar nossas feridas e renovar nossa esperança. Este é um convite à humildade, ao arrependimento e ao perdão, para o fortalecimento da nossa identidade como nação próspera e abençoada.
4: O presidente João Lourenço reafirmou a vontade política do Estado e o trabalho contínuo do Executivo para a consolidação da paz, da unidade e da reconciliação nacional.
11: Angola viveu momentos dramáticos da sua história que deixaram feridas profundas, mas que temos sabido tratá-las no quadro da paz e da reconciliação nacional, que se vem consolidando ao longo dos últimos 24 anos, facto que constitui para nós motivo de grande orgulho e regozijo. Entendemos criar a Comissão Interministerial das Vítimas dos Conflitos Políticos entre Irmãos Angolanos, ocorridos no período de 11 de novembro de 1975 a 4 de abril de 2002. Desde a sua criação, em cerimónias solenes públicas, a Comissão já entregou aos familiares um certo número de ossadas de restos mortais de cidadãos mortos no quadro desses conflitos para a realização de funerais dignos. A paz e a reconciliação entre os angolanos, o perdão e o abraço de irmãos só são genuínos se assentarem na transparência, no assumir por todos do passivo negativo da nossa história. Sem necessidade de esconder ou apagar a verdade dolorosa dos factos, tudo deve ser feito para que nunca mais aconteça qualquer tipo de conflito étnico, religioso ou político em solo angolano que leve ao sofrimento ou ameace a integridade física e a vida dos angolanos.
4: Presidente da República João Lourenço decreta luto para amanhã, sexta-feira. E o luto nacional é decretado em memória das vítimas dos conflitos políticos. É um convite à união e à convivência pacífica. Comentaristas encaram a medida como uma forma de valorizar a paz e um sinal de respeito institucional com todas as vítimas e as milhares de famílias que mantêm as feridas abertas há mais de 50 anos. Sanifus.
12: Em reação ao luto nacional, o comentador de política Luís Jimbo destaca que o momento de comoção nacional deve ser respeitado por todos e que o país precisa estar unido em memória das vítimas dos conflitos políticos.
13: Estamos a viver um momento de profunda comoção nacional na nação e ergue-se no sentimento de luto para com aquelas todas as famílias que foram vítimas dos conflitos políticos e aqui muito em particular os conflitos políticos de 27 de maio que afetou de forma trágica e profunda milhares de famílias de Cabinda ou Cunera e ainda estamos no processo de encontrar, localizar e restituir centenas e centenas de restos mortais.
12: O jurista José Carlos Rodrigues afirma que o luto é a manifestação do sentimento de pesar endereçado a todas as famílias das vítimas. O momento obriga todos a uma reflexão profunda sobre os valores da paz e da irmandade.
14: É legítimo e oportuno que o senhor Presidente da República decrete o luto nacional para uma reflexão coletiva, uma reflexão histórica, que efetivamente seja também uma oportunidade para os angolanos se reencontrarem na paz, na tolerância e, sobretudo, nos valores da própria irmandade.
12: O sociólogo João Sassando avança que o luto se reveste de grande simbolismo e nos convida à união e ao fortalecimento da convivência pacífica.
15: A memória dos que partiram deve servir como ensinamento para as novas gerações, para que nunca mais a violência, a divisão permaneçam no nosso meio e prevaleçam sobre a fraternidade e o interesse comum. É uma oportunidade que todos, enquanto angolanos, temos para, na sexta-feira, fazermos o recolhimento necessário para que a paz no nosso país.
12: Sociólogo João Sassando, luto nacional decretado pelo presidente João Lourenço, um convite à união e ao fortalecimento da convivência pacífica.
4: Presidente da República João Lourenço decretou luto nacional para esta sexta-feira. O luto decretado em memória das vítimas dos conflitos políticos é um convite à união e à convivência pacífica. E arranca amanhã o processo de entrega dos restos mortais das vítimas de 27 de maio que foram retirados da vala comum do cemitério do 14. De acordo com uma nota de imprensa assinada pelo coordenador da subcomissão técnica da Civicop, Fernando Garcia Miala, o processo terá duração de 3 semanas. Serão entregues os restos mortais das vítimas cujo perfil foi compatível com o resultado dos exames laboratoriais. O documento atesta que serão entregues os restos mortais de José António Amaro, Jorge Alberto Menezes, Alberto Fernando Pedro Martins de Souza e de Adriano Cassulo, cujo nome não constava da lista que foi amplamente divulgada para permitir aos familiares efetuar a recolha de amostras para a realização dos testes de compatibilidade. A Civicop, Comissão de Reconciliação e Memória das Vítimas dos Conflitos Políticos, recordo, está engajada na identificação das vítimas dos conflitos políticos ocorridos entre 11 de novembro de 1975 a 4 de abril de 2002, para permitir a realização de funerais e promover a reconciliação nacional. 13:19, o Instituto Nacional de Avaliação, Acreditação e Reconhecimento de Estudo do Ensino Superior continua a ter dificuldades de reconhecer alguns diplomas de angolanos que se formaram na República Democrática do Congo. Durante o debate Angola em Direto, que analisou a homologação e o reconhecimento de diplomas no ensino superior, os representantes do INARES afirmaram que a falta de comunicação está na base desta dificuldade. Já em relação à demora que se registra na homologação de certificados dos estudantes que se formam no país, o INARES diz que a situação está ultrapassada. Jornalista João Manuel.
16: Estudantes reclamam que têm encontrado dificuldades na comunicação com o INARES no processo de homologação de certificados no ensino superior. Januel de Brito, da Associação de Estudantes das Universidades Privadas, fala de estudantes que aguardam mais de um ano para a homologação dos seus diplomas.
17: Por exemplo, temos uma publicação da acreditação do estudo 2024-2025, que foi feita a publicação no dia 5 de fevereiro de 2025, não disposto ainda a publicação de 2025-2026, que isso já gera um certo transtorno para o próprio estudante.
16: Em resposta à reclamação relativamente à demora registada no processo de homologação dos diplomas dos estudantes que efetuaram os seus estudos em Angola, o chefe do Departamento de Homologação de Estudos do INARES, Paiva Maurício, afirmou que nos últimos tempos reduziu o período de espera dos estudantes.
18: A homologação não apresenta demoras excessivas. Tem sido um processo célere. Estamos a falar de um período mínimo de 10 dias e um máximo de 30 dias. Muita gente nem sequer chega a esse período. Inicialmente, a instituição de ensino deve submeter as informações ao INARES no sentido de confirmar a autenticidade e a veracidade desse estudo por via dos mecanismos que as instituições têm em conhecimento. Estando em conformidade, ele vai então para o sistema e depois fica disponível no front office, que é o cep.gov.au, onde o usuário deve criar uma conta.
16: O representante do ISTA, Gaspar João, diz que a sua instituição não tem tido muitos transtornos no processo de homologação dos diplomas dos seus estudantes e avançou os problemas mais comuns.
19: Há aqui um conjunto de razões que se prendem, por exemplo, com a ineficiência, dificuldade do ponto de vista da literacia tecnológica. Por exemplo, temos que repartir estas responsabilidades. As instituições de ensino superior formam muitos estudantes e, às vezes, acontece esta ou aquela falha na submissão dos dados que são necessários para que o INARES faça a homologação do documento. E o estudante, quando vai ao portal, recebe aquela informação que não existem dados sobre o seu curso disponíveis ali no portal.
16: Já em relação ao reconhecimento de estudos feitos fora do país, o chefe de Departamento de Reconhecimento e Equivalência de Estudos do INARES, Mesaki Ngunza, afirmou que a maior dificuldade está em relação aos estudos feitos na República Democrática do Congo.
20: Quando se trata de informações feitas em instituições não acreditadas e ou reconhecidas, nós rejeitamos.
16: Há países cujas instituições vocês têm dificuldade de contactar?
20: Sim, falo de países e instituições também em particular. Para as instituições da RDC, a RDC, República Democrática do Congo, temos tido alguma dificuldade, continua a haver, e dos vários foros em que o INARES já participou, tem sido constante esta afirmação. Estamos a falar de bases de dados muitas vezes não acessíveis ou que, uma vez constatada a existência da universidade, muitas vezes os e-mails não funcionam ou não estão disponíveis nos canais oficiais.
16: Chefe do Departamento de Reconhecimento e Equivalência de Estudos do INARES, Mesaki Ngunza.
4: INARES garante que já ultrapassou a demora que se registava na homologação de certificados dos estudantes do ensino superior que se formam no país. Os agentes económicos importadores de carne suína, frango, arroz e açúcar refinado vão passar a ser obrigados a comprar 20% das suas necessidades de importação ao mercado nacional. A medida do Executivo, que visa estimular a produção interna e assegurar que os angolanos consumam mais o feito em Angola, foi anunciada durante a primeira reunião ordinária da Comissão Económica do Conselho de Ministros. O encontro, que foi orientado pelo Presidente da República, decidiu igualmente, entre outras medidas, alterar as taxas de juros praticadas pelo BDA para o setor agropecuário em 7,5% dos créditos destinados ao investimento e 10% nos créditos para aquisição de matéria-prima, insumo e capital circular. Romão Freira.
0: A nova medida complementar do Executivo angolano visa assegurar que a produção interna seja intensificada e tenha espaço na mesa do cidadão. De acordo com o ministro da Indústria e Comércio, Rui Minguez, a ideia é fazer com que seja fomentada a produção interna.
21: De um modo geral, o que vamos considerar neste decreto executivo é a obrigatoriedade de que as empresas que façam importação de bens alimentares, nomeadamente carne suína, a carne de aves, frango, o arroz corrente branqueado 5% partido, o açúcar refinado e a tilápia, que estes cinco produtos, cuja produção nacional já é significativa, mas ainda não capaz de cobrir todas as necessidades de consumo, os importadores que queiram importar estes produtos estarão obrigados a comprar aos produtores nacionais o equivalente, no mínimo, 20% daquilo que for o montante que queiram importar. Com este procedimento, entendemos que vamos criar condições para que estas produções nacionais possam ter um mais amplo acesso ao mercado de consumo.
0: O Rui Minguez disse ainda que os comerciantes que não observarem esta medida arriscam-se a penalizações.
21: Se o importador pretender fazer o licenciamento de qualquer um destes produtos, se não fizer prova de que efetivamente tem uma aquisição a decorrer no mínimo de 20% daquilo que vai pretender importar, nós simplesmente não licenciamos e não damos autorização para importar. No que diz respeito ao aspecto seguinte, que é o da exposição, esta é uma tarefa que vai ficar incumbida aos órgãos de fiscalização económica, de um modo geral, mas que, obviamente, o Governo, na sua ação de verificação, irá também verificar, quer através de constatação in loco, quer através do diálogo com os produtores nacionais e até mesmo com as associações e os consumidores de um modo geral, vamos ficar atentos para saber se esta decisão está a ser convenientemente aplicada.
0: E para dar sustentabilidade à produção interna, o BDA vai reduzir as taxas de juros do crédito destinado à agropecuária. A ministra das Finanças, Vera Davis de Souza, esclareceu que vão beneficiar desta medida apenas aqueles que têm regularizados os créditos que beneficiaram.
22: O novo regime fixa os limites máximos para o custo global de crédito, incluindo taxas de juros e comissões diretamente associadas, nos seguintes termos: até 7,5% ao ano para créditos de investimento agropecuário, entenda-se instalações, equipamentos, modernização e expansão, e até 10% ao ano para crédito de exploração, entenda-se capital circulante, aquisição de insumos e operações de factoring. Referir que o decreto aplicar-se-á não apenas a novas operações, mas também há prestações a vencer de operações vivas. Ou seja, todas as operações estejam vivas sem situações de incumprimento, a partir do momento da entrada em vigor do decreto executivo, as novas prestações a serem pagas poderão ser pagas mediante, naturalmente, a assinatura de um adendo, acordo de financiamento entre a entidade que tomou o crédito e o BDA. Poderão as novas prestações ser feitas à nova taxa de juros aplicável, conforme as características de elegibilidade do setor agropecuário.
0: Vera Davis de Souza disse ainda que aqueles que tenham crédito em cumprimento terão antes que o regularizar e só assim poderão beneficiar desta medida do Executivo angolano.
22: Operações vivas em situações de incumprimento deverá o tomador de crédito primeiro regularizar as prestações vencidas, a taxa de juro que consta do acordo de crédito que assinou, e depois de ter todas as prestações regularizadas, as vencidas, aí sim poderá, ao abrigo do decreto executivo que entrou em vigor, passar a pagar as novas prestações, a nova taxa de juro.
0: Ministra das Finanças, Vera Davis de Souza.
4: Angola despede-se esta tarde da maior feira mundial do turismo de negócios IMEX Frankfurt, com um balanço considerado extremamente positivo. Durante 3 dias, o nosso país apresentou o seu potencial e promoveu a marca MIT Nangola, com a ambição de se posicionar como destino de referência para grandes eventos, conferências e reuniões internacionais. A partir de Frankfurt, na Alemanha, a reportagem com a Vânia Varela.
1: Há poucas horas do encerramento da IMEX Frankfurt, Angola faz um balanço positivo da sua primeira participação naquele que é um dos maiores palcos mundiais da indústria de reuniões, incentivos, conferências e exposições. Durante 3 dias, o país esteve aqui em Frankfurt a apresentar ao mundo o seu potencial no segmento MICE, numa estreia marcada pela promoção da marca MIT in Angola, realização de contactos, reuniões estratégicas e apresentação da visão angolana para o turismo de eventos. A presença de Angola na feira surge como parte da estratégia nacional para posicionar o país como uma referência africana no turismo de negócios e abrir caminho para a captação de grandes eventos internacionais. Na hora de balanço, o ministro do Turismo, que chefiou a delegação angolana ao certame, considera que o principal objetivo foi alcançado: posicionar Angola como um destino de turismo de eventos no mercado internacional. Segundo Márcio Daniel, o facto de Angola surgir como um novo destino neste segmento torna o país particularmente atrativo para operadores e investidores internacionais que procuram por novos mercados e experiências diferenciadas. Márcio Daniel afirma sair da IMEX Frankfurt muito satisfeito com os resultados alcançados.
3: Estamos muito contentes com a recepção que o mercado do turismo de eventos tem em relação a Angola. Em geral, o mundo do turismo pós-pandemia é sedento por novos destinos e Angola é um desses novos destinos. Portanto, nós estamos a aproveitar este bom momento para posicionarmos-nos como um destino do turismo de eventos. Nós temos aqui uma grande vantagem comparativa, porque nós já temos uma indústria do MICE e uma indústria que funciona bem. Temos operadores de eventos em Angola de classe mundial. As nossas empresas organizam eventos que não ficam nada de ver ao que acontece nos outros países. O que está a acontecer, na verdade, é que eles caminham sozinhos. Não existe uma plataforma criada para que o mercado se apresente como um destino integrado. Então, a criação do Biro de Convenções vai, no curto prazo, criar uma rede de operadores do turismo de eventos, que vai juntar não só os organizadores de eventos propriamente ditos, vários organizadores de eventos, que têm de se juntar numa plataforma para que o Estado faça por eles um trabalho que individualmente já fazem. O MIT in Angola e o Biro de Convenções nasceram já com grandes feitos, ser o Destination Partner da ICCA, e pensamos que 2027 vamos ter um ano com muitos eventos a acontecerem no país.
1: O ministro Márcio Daniel esclarece ainda que a estratégia nacional para o turismo de eventos não se limita apenas à atração de grandes encontros internacionais para Angola. O objetivo passa igualmente por dinamizar os eventos já realizados no país, fortalecer a indústria nacional e criar condições para profissionalizar cada vez mais o setor.
3: A principal razão que nos faz apostar firmemente no turismo de eventos é a observação que nós fazemos de como a realização de eventos culturais, desportivos, tem um impacto muito positivo na economia doméstica. O turismo de eventos, na estratégia que foi desenhada e que está a ser executada, olha sim para a atração de eventos internacionais para Angola, mas também quer dinamizar os eventos que já acontecem em Angola.
1: A aposta no turismo MICE é vista pelo executivo angolano como uma ferramenta importante para diversificar a economia nacional, sobretudo pelo impacto direto que este segmento pode gerar em áreas como hotelaria, transportes, restauração, serviços, emprego e promoção internacional do país. Com o encerramento da IMEX Frankfurt, marcado para esta tarde, Angola termina sua estreia no maior palco global do turismo de negócios, com a ambição reforçada de se transformar nos próximos anos numa das principais referências africanas na realização de eventos internacionais. A partir do palco da IMEX Frankfurt, a reportagem da Rádio Nacional de Angola com a Vânia Varela.
4: E seguimos agora com a atualidade desportiva neste jornal com Alexandre Diniz. Diniz, Boa tarde.
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5: Exatamente, Daniel Marques, boa tarde. Falhou o apuramento à fase seguinte do CAN e, consequentemente, o Mundial da categoria no Qatar. É a segunda vez consecutiva que o nosso país falha os mesmos objetivos. Facto deu-se também no CAN, que teve lugar no mesmo reino de Marrocos, quando Angola era orientada por Mitó da Silva. E no escalão superior, primeira convocatória de Aliou Cissé. Acontece amanhã, às 11 horas. Os palancas negras serão chamados para o duplo amistoso data FIFA com Botsuana 5 de junho e 4 dias depois com a República Centro-Africana. Dois particulares que acontecem em Casablanca, Marrocos. Daniel, boa tarde.
4: Boa tarde. Seguimos agora com outras que marcam a atualidade. Doravante, a divulgação ou propagação de informações falsas na internet passa a ser crime e poderá levar à responsabilização criminal dos seus autores. O Parlamento aprovou hoje a proposta de lei contra informações falsas na internet, que impõe novos deveres às plataformas digitais e estabelece sanções para casos de disseminação intencional de conteúdos falsos. Esta é de resto uma informação que vamos desenvolver nos próximos serviços noticiosos da Rádio Nacional de Angola. E voltamos à primeira página deste jornal. Medicamento Simulé injetável do lote Sefiri 2 está proibido em Angola por suspeita de falsificação. A Organização Mundial da Saúde avalia se o surto de ébola constitui emergência pandémica. Importadores de carne, frango, arroz e açúcar vão ser obrigados a adquirir 20% no mercado nacional. A Aliou Cissé anuncia amanhã a convocatória para duplo amistoso da data FIFA. A edição deste Jornal da Tarde foi de José Ndonga, a técnica foi de Linda Moraes, Daniel Marques apresentou as notícias. Boa tarde.
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0: No dia 5 de maio, a Unitel realizou, na sua sede, em Teletona, a cerimónia oficial de apresentação do troféu do Campeonato Nacional Unitel Basket 2025-2026. O evento contou com a presença de membros da Federação Angolana de Basquetebol e da Comissão Executiva da Unitel, reforçando a parceria entre as duas instituições. O campeonato, que terminou no dia 8 de maio, consagrou o Petro Atlético de Luanda como campeão nacional da edição 2025-2026, reforçando a importância da modalidade no panorama desportivo angolano. Em alusão ao Dia Internacional das Meninas e Mulheres nas TICs, a Unitel realizou a 7ª edição do Workshop Motivacional no auditório da Mediateca de Luanda. A iniciativa reforça o compromisso da Unitel com a promoção da igualdade de oportunidades e o incentivo à participação feminina nas áreas tecnológicas. Durante o encontro, engenheiras da Unitel partilharam experiências e inspiraram jovens mulheres a acreditarem no seu potencial e no futuro digital. Atualmente, mais de 200 jovens desenvolvem competências tecnológicas através dos programas da Unitel.
1: Boa tarde, chegamos para a Palavra Desportiva, edição do Desportivo 21 de maio de 2026.
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1: Esta expectativa para a primeira convocatória de Alion Cissé. Palanquinhas falam pela segunda vez consecutiva puramente o Mundial Sub-17 em futebol. Liga Unitel Girabola decide domingo a última vaga para a segundona. Na final de xadrez individual absoluto cumpre hoje 7ª jornada. Angolano Chico Banza campeão pelo Zamalek. Enquanto isso, Gilberto do Amaral lamenta a estado atual do Al Ahly. Aston Villa, novo campeão da Liga Europa. Assim será o seu Desportivo à tarde, com a edição de Bob César, montagem de registros do Sansão Mendes, técnica final do Tomiski Nunes, o Joaquim Clemente será a apresentação das notícias.
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1: E começamos com o futebol, a primeira nota. O selecionador nacional, Leo Cissé, divulga amanhã a sua primeira convocatória como treinador dos Palancas Negras. Esta convocatória surge em virtude da segunda data FIFA do ano, a ser jogada de 5 a 9 de junho. Nesta data, os Palancas Negras defrontam dia 5 o Botswana e no dia 9 a República Centro-Africana. Recordamos que Leo Cissé foi apresentado como técnico nacional no dia 9 de abril, sucedendo no cargo ao francês Patrice Mobel. 13:39, agora o Cano Sub-17, está completo o quadro das seleções nacionais que vão disputar os quartos de final do Cano, que decorre no Reino de Marrocos, Côte d'Ivoire, Egito, Marrocos, Camarões, Tanzânia, Argélia, Mali e Senegal. Ontem, para a terceira e última jornada do Grupo C, os nossos palanquinhos perderam por 2-1 no duelo dos Palopes com o Moçambique e assim ficaram de fora da segunda fase e da tão almejada qualificação ao Campeonato do Mundo deste ano no Qatar. Mário Catala, o técnico nacional, lamentou o afastamento prematuro da seleção nacional.
3: Nós, Angola, obviamente gostaríamos de fazer melhor, não conseguimos. Vamos identificar o que não correu bem para podermos melhorar. É o futebol, mas uma coisa certa, esses jovens tiveram uma experiência fantástica que vai os levar para um outro nível profissional. Portanto, a vida de futebol é essa, e vamos levantar a cara, vamos dar a cara e a vida segue.
1: Mário Catala, técnico dos Sub-17, que deixa mais cedo o Reino de Marrocos, e Languinha Simão, convidado a comentar o Cano, diz que Angola terá de rever os processos, tendo, entanto, elogiado o guarda-redes Gerson Dalla, que para ele foi o melhor jogador angolano na competição.
4: Angola precisa de rever processos de organização, de estruturação. Precisamos ter um modelo padrão, ou seja, definir que conteúdo o jogador deve ministrar a nível de futebol de formação em função do potencial do nosso jogador. Atenção, nosso melhor jogador do cómputo geral é aquele que nessa competição esteve em melhor forma desportiva e que dignificou a certo ponto as cores nacionais. Portanto, foi um guarda-redes que defendeu com muita segurança, muita personalidade, teve menos em todos os momentos do jogo. Portanto, merece aqui os nossos aplausos e o nosso reconhecimento por todo um trabalho que ele desenvolveu ao longo do campeonato. Por aquilo que fizemos durante a competição toda, penso que não fizemos nada para merecer passar para outra fase. É importante dizer isso. Para uma seleção como Angola, não pode ser ultra defensiva. Tem que criar recursos para atacar, para chegar a... Porque nós somos muito habilidosos, temos bons jogadores nos corredores, temos jogadores muito habilidosos, e portanto agora precisamos melhorar a nossa relação com bola. Mas como é que nós vamos melhorar a nossa relação com bola? Melhorando as quadras de treino, porque se nós continuarmos a jogar em campos pelados, onde os jogadores procuram se desfazer da bola de forma muito rápida, porque precisam jogar para frente, porque não há condições de elaborar melhor as jogadas, vamos continuar depois a evidenciar esse comportamento.
1: Languia Simão comentou para a Rádio 5 o CAN sub-17 na última jornada do Grupo C. Mali venceu a Tanzânia por 2-1. O mesmo resultado do jogo favorável para Angola diante da seleção moçambicana. Na classificação, a Tanzânia terminou com 6 pontos. Na segunda posição, Mali com 5. Em terceiro lugar, Moçambique com 4 pontos. Angola na quarta posição com apenas 1 ponto. No Grupo D tivemos estes resultados. Senegal 2, Argélia 1, Gana 3, África do Sul 1. Na classificação, o Senegal comandou o grupo com 6 pontos, segundo a Argélia e também do Gana com 4 pontos cada, ficando em último lugar a África do Sul com apenas 3 pontos. Na fase de promoção, sábado teremos às 17 horas, Etiópia-Moçambique, jogando depois o Uganda-Gana, quanto aos quartos de final, que serão jogados nos dias 24 e 25, com este cartaz, Côte d'Ivoire-Egito, às 17 horas, e Marrocos-Camarões às 20 horas. Na terça-feira, dia 26, teremos os jogos Tanzânia-Argélia às 17 horas e às 20 horas Mali-Senegal. Ficam de fora da competição as seleções da Tunísia no grupo A, RDC no grupo B, Angola no grupo C e a África do Sul no grupo B. 13:42.
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1: Vamos entrar para a última jornada, será toda ela jogada no domingo, resta apenas uma equipa para descer divisão. Em jogo estará a definição do terceiro clube que vai juntar-se ao Gelson, Foco de Luanda e Redonda do Bengo na lista dos despromovidos. Assim sendo, o último despromovido sairá do duelo entre aflitos São Salvador do Zaire e Luanda City, marcado para o estádio Álvaro Buta. Outros jogos da jornada 30, 1 de agosto, Redonda, Recreativo de Libolo, Cabos Corpo Alanca, Académica do Lobito, Interclube, Ilhete Benguela, Desportivo da Luanda Sul, Desportivo da Vila, Petra de Luanda, Serra da Esperança, 1 de maio de Benguela e Bravos do Maqui, Gelson, Futebol Clube de Luanda. Nessa altura, o Petro, já campeão, lidera o Girabala com 71 pontos contra

0: O Petro de Luanda no estádio de Gombaca. Flávio Amado, o técnico dos campeões finais, já sabia que seria um jogo bastante complicado.
1: Um jogo que nós já sabíamos que seria bastante complicado. A equipa da Académica apresentou-se bem, deu réplica, marcou primeiro, mas nós sempre tivemos o controle do jogo. Tentamos sempre marcar, marcamos um golo quase ao final do jogo, mas um jogo complicado, um campo, terreno de jogo complicadíssimo. Mas é isso, conseguimos o empate. Vamos trabalhar para o próximo jogo e tentar fazer mais 3 pontos.
0: Flávio Amado, técnico do Petro, que sai de Benguela com um ponto no duelo diante da Académica do Lobito. E nos coqueiros, o Gelson Fogo de Luanda venceu a Serrada França por 1-0. E no, França, no Estádio Nacional, 11 de novembro, o Luanda City foi derrotado pelo 1 de agosto por 0-1. Rui Orteto, técnico do Luanda City, espera vencer o próximo jogo para manter-se na elite do futebol nacional.
2: Dependemos só de nós para continuarmos a jogar aqui o Girabola. Esta equipa já demonstrou que tem qualidade e capacidade para estar presente no, entre os grandes do Girabola.
0: As declarações do Rui Orteto, técnico do Luanda City, que perdeu ontem diante do 1 de agosto por 0-1. E no França Andalo, o Cabo Sr. Palanque empatou com o aflito São Salvador do Zaire a um tento. Silva Cussanda, o técnico do São Salvador, abordou este empate obtido fora de casa.
3: As possibilidades não morreram, ainda temos possibilidade de decidir na última jornada, mas nós queríamos, no mínimo, ir a esse jogo com 2 possibilidades, um empate, uma vitória. Agora somos obrigados a ganhar o último jogo. Vamos tudo fazer, enquanto existir essa possibilidade e existir vida, com a graça do Senhor, vamos atrás daquilo que é o nosso sonho, que é manter a equipa na primeira divisão. Mas tudo vamos fazer para que essa equipa se mantenha na primeira divisão. Vamos lutar, vamos batalhar, vamos dar tudo o que temos de nós para que a gente consiga ganhar esse jogo e manter a equipa na primeira divisão.
0: Será o jogo do tudo ou nada. O São Salvador recepciona domingo no estádio Álvaro Puta o Luanda City para a 31ª jornada do Girabola. Agora chama a antena o Ayrton Canha para o resumo da 29ª ronda.
4: A ronda 29 do Girabola foi um autêntico exercício de simplificação de polinómios, agrupando os termos semelhantes com a mesma parte literal e o mesmo expoente. A penúltima ronda reduziu para 2. As equipas em luta pela permanência. A jogar em casa, o Luanda City complicou as contas ao perder por 0-1 diante do 1 de agosto. Muito recentemente, candidatos à equipa revelação, os citizens literalmente adormeceram à sombra de uma bananeira artificial e agora se veem obrigados a lutar até o fim para lograr permanência. O outro termo semelhante deste polinómio é o São Salvador, que não passou de 1-1 diante do Cabo Escorpe, resultado comprometedor para os intentos dos da cidade património, agora reféns de uma vitória obrigatória, caso ainda alimentem sonhos de manutenção. No derby do Leste, o Desportivo da Lunda Sul confirmou com vitória permanência na Fina Flor. 1-0 foi suficiente para a explosão de alegria na Lunda mais austral. O Libolo foi a esquadra policial do 22 de junho resolver a sua situação, tendo bastado para tal repartição de pontos com os polícias da capital, com score de 1-1. Mesma fórmula usada pela Académica do Lobito diante do Petro, com estudantes a aprovarem de primeira, sem necessidade de um desconfortável exame especial. Se dúvidas houvessem, ficaram dissipadas com o Maio a empatar sem abertura de ativo diante do Desportivo da Huila, empate que ratifica a presença proletária na próxima edição da Liga e que consolida o top 4 para os militares da região sul de Paulo Torres. Mesmo perdendo de forma surpreendente, para não dizer escandalosa, diante do já despromovido Gelson Futebol Clube por 1-0, o Sagrada Esperança se vale de uma combinação de resultados favoráveis para confirmar permanência numa das piores épocas da radiosa história diamantífera. Redonda e Willete, em pacto de não agressão, empataram a 1 na despedida caseira dos rapazes da terra do Jacaré Bangão, na campanha efêmera na elite do futebol angolano.
0: Ayrton Canha e a súmula da penúltima jornada do Campeonato Nacional Futebol da Primeira Divisão. 13:49, mudança de página. Agora o xadrez decorre neste momento a 7ª jornada do Campeonato Nacional Absoluto Individual da província do Ambo. Vamos ao Planalto Central em direto ao encontro do repórter Martins Indumbo. Boa tarde.
5: Ora, boa tarde para si, companheiro. Boa tarde especial ao ouvinte que acompanha neste momento o Desportivo. Uma vez mais, respondemos em direto a partir do edifício do Arquivo Provincial Constantino Camões, onde decorre a festa do Nacional Individual Absoluto 2020. Neste momento está-se a disputar, então, a 7ª jornada nos dois géneros. Ontem disputou-se a sexta ronda, vamos colocá-lo por dentro dos resultados. E para tal tenho o diretor técnico da Federação Goana de Xadrez, senhor Francisco Andrade, é o que é diretor técnico.

0: palco da Federação Angolana de Xadrez, demos dizer e de viva voz que a festa do Nacional começa a entrar agora para a sua fase derradeira.
1: Realmente estamos à presença da sétima jornada. Ontem jogou-se a sexta jornada e os principais candidatos, o Mestre Internacional David Silva empatou com o especialista nacional Alexandre Próspero. Já a grande partida da sexta jornada foi entre Cambano José e Sérgio Miguel. Cambano José levou de vencida o Feedmaster Sérgio Miguel. Já no setor feminino, a sexta jornada, Esperança Cachito venceu a Edivana Martins. Jemima Paulo, da Editrov, venceu a Luza Kikola também. Os dois jogadores são dois jogadores da Editrov. A Edinaza Júnior, a Mestre Filho, venceu, que foi a parte grande partida de destaque da sexta jornada, venceu a Mestre Internacional Maria Domingos. A sétima ronda, que está a se jogar já neste momento, a Espartana de destaque, o candidato para Mestre, Cambano José, joga com o especialista nacional, Alexandre Próximo. O Feedmaster, Jaime Sonho, joga com o Mestre Internacional, David Silva. Feedmaster, Lúter Santos, joga neste momento com o Luciano Mendes, do Giga de Luanda. E o Feedmaster, Sérgio Miguel, joga com o especialista nacional, Joaquim da Costa. Já no setor feminino, o suplente presidente do Grupo Luís joga neste momento com a Feedmaster, Jemima Paulo da Anditrop. A Esperança Cachita joga com a Mestre Internacional, Maria Domingos, as duas jogadoras do 1 de agosto.
0: Bem, Sr. Andrade, para além desta festa que acontece neste momento, voltada à sétima ronda, o dia reserva ainda as partidas rápidas lá mais para frente.
1: Sim, nós vamos antecipar o Campeonato Nacional de Partidas Rápidas hoje, quinta-feira, dia 21, às 15h30. O Nacional Feminino e o Nacional Masculino de Partida Blitz.
0: Já para terminar, a festa do Nacional está na sua fase derradeira.
1: É muito aliciante. Estamos completamente no FIFA, vamos faltar duas jornadas, mas nós não temos campeão. Estamos a ver que...
0: Está eletrizante.
1: Está eletrizante. E estamos a ver que poderá haver matches.
0: Obrigado por esses esclarecimentos neste dia, que já vamos na sétima ronda. Francisco Andrade, diretor técnico da Federação Angolana de Xadrez, neste Nacional Individual Absoluto, que de facto está eletrizante, tal como acompanhamos há instantes nas declarações desta figura ligada ao desporto de ciência no nosso país. Prontos, nós estamos aqui no edifício do Arquivo Provincial do AMBO, onde decorre o Nacional Individual Absoluto de Xadrez, que hoje está a fazer disputar a sétima jornada. As medidas são de Bruno Barato e de Martinho Xindombo. Boa tarde.
2: Boa tarde, boa tarde. A dupla da Rádio 5, no acompanhamento do Nacional Absoluto de Xadrez. Polidesporto, quando são 13h53, a oitava edição da premiação dos desportistas da Região 5 foi apresentada ontem em conferência de imprensa aqui em Luanda. A gala acontece sábado na capital do país. Repórter Sónia Marisa.
3: A conferência de imprensa dirigida pelo secretário de Estado para o Desporto, Paulo Madeira, contou ainda com a presença do diretor executivo do Conselho dos Desportos da União Africana da Região 5, Stanley Mutoya. Na gala que acontece sábado, o nosso país será representado com duas atletas finalistas, nomeadamente Juliana Mouco, velocista paralímpica da classe T1, cegueira total, e a judoca Rosiana Mungo Alberto, dos 44 quilogramas.
4: Para nós é uma honra ter duas atletas nossas finalistas, não apenas enquanto mulheres, mas enquanto angolanas. E eu penso que a nação inteira tem que estar mobilizada primeiro para honrar essas atletas, perceber o percurso delas, perceber o que elas representam, porque elas têm uma história de superação muito interessante e acredito que com toda a nossa sinergia, com todas as nossas orações, que uma delas, pelo menos, no sábado, seja merecedora de um dos prémios que aqui serão atribuídos em Luanda, na oitava edição da RASA 2026.
3: Paulo Madeira, secretário de Estado para o Desporto. Entretanto, o diretor executivo do Conselho dos Desportos da União Africana da Região 5, Stanley Mutoya, falou da importância da gala que o nosso país vai albergar no sábado e que serve para o reconhecimento e a excelência desportiva da Região 5.
5: We are very happy with the venue that has been identified for the event.
6: Estamos satisfeitos com o local escolhido para o evento.
5: We are happy with the work that is being done right now on the areas of sound, stage and lighting.
6: Estamos satisfeitos com o trabalho que vem sendo feito, principalmente por causa do som, luz e outros aspectos que vão permitir o sucesso da gala.
5: And for us it shows how much people have so much confidence in Angola in organizing this event.
6: E isto demonstra para nós a mensagem é clara de que as pessoas acreditam na capacidade organizativa de Angola.
3: Diretor Executivo do Conselho dos Desportos da União Africana da Região 5, Salai Mutoya. Esta será a 8ª edição da realização da gala e a primeira no nosso país, depois da África do Sul, em 2016, 2017 e 2018. Em 2019, a gala foi realizada na Namíbia, mas devido à pandemia Covid-19, a gala não foi realizada em 2020 e 2021. Contudo, a edição número 5 aconteceu em 2023 em Eswatini. Em 2024, a 6ª gala foi realizada na Zâmbia e a 7ª no ano passado no Zimbábue. De recordar que Juliana Moko terá como concorrentes a sul-africana Simon Gruss e a atleta do Botswana Glória Majanga, enquanto que a judoca Rosiana Mungo Alberto vai ter como adversárias a zimbabuiana Ruvahashe Makukini e a Eswatianina Sifiali Ndela.
2: A repórter Sônia Marisa e o rescaldo da conferência de imprensa que aconteceu ontem em Luanda, a propósito da 8ª edição da premiação dos desportistas da Região 5. A gala de premiação acontece sábado aqui em Luanda, numa das unidades hoteleiras. Mudança de página no Egito, Chico Banza é campeão pelo Zamalek. O avançado angolano entrou de início no triunfo sobre a Cerâmica Cleoprata ontem por 1-0, destronando desta forma o Al Ahly. Com este feito alcançado pelo Zamalek, o Al Ahly fica de fora da Liga dos Clubes Campeões Africanos, edição 2026-2027, algo inédito desde 2003. Gilberto Amaral, antigo jogador do Al Ahly, lamenta o atual momento da sua ex-equipa e considera a situação penosa.
7: É uma situação penosa para a direção do clube, bem como os adeptos do Al Ahly. Podemos afirmar que foi uma época paupérrima, sobretudo porque os dados são nulos. Perdeu o título do campeonato egípcio, perdeu o título da Liga dos Campeões, perdeu o título da Taça do Egito e concomitantemente a qualificação para a Liga dos Campeões na próxima época. Considerando uma campanha rara e aquém do esperado pela grandiosidade do clube, algo que os adeptos não quererão recordar. Obviamente, estar presente na Liga dos Campeões é uma condição sine qua non para a direção do clube e adeptos. Logo, é fundamental reformular estratégias e ideias, por formas então a reerguer-se rapidamente para os próximos desafios. Mas devo dizer que as mudanças sucessivas do treinador, diretor técnico e não só, impelou para esse desfecho.
2: Gilberto, esse internacional angolano que teve passagem brilhante pelo Al Ahly do Egito a par de Flávio Amado e Avelino Lopes. O Al Ahly do Egito não participará na próxima edição da Liga dos Campeões da CAF. O clube histórico da capital egípcia vai competir na Taça CAF, troféu Nelson Mandela. E 14 anos depois, Aston Villa volta a ganhar um troféu internacional. Aconteceu ontem, os ingleses conquistaram a Liga Europa em Istambul. A vitória de 3-0 sobre o Freiburg da Alemanha. Este é o 6º título para a carreira individual de Unai Emery, o técnico espanhol ao serviço do Aston Villa. Estamos a finalizar o Desportivo à tarde, 21 de maio de 2026. Destacamos esta edição. Cresce a expectativa em torno do anúncio dos convocados de Aliou Cissé. É a primeira do novo técnico dos Palancas Negras. Palanquinhas falham pela segunda vez consecutiva o apuramento mundial da categoria. Liga Litel, gira a bola de sede domingo, a última vaga para a segunda ana. Na final xadrez absoluto, cumpriu hoje a 7ª jornada. Gilberto lamenta o estado atual do Al Ahly do Egito. Desportivo à tarde teve na produção o Bob César na edição, montagem de registros de Sansão Mendes, técnica final do Tomisky Nunes. O Joaquim Clemente esteve na apresentação das notícias. Boa tarde, Angola.

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3: A sintonia continua a ser da Rádio Nacional de Angola, 14 horas 1 minuto. Caro Rádio 20, queremos informar que hoje, excepcionalmente, não teremos Hora do Vinil por conta da sessão parlamentar que decorre desde esta manhã na Assembleia Nacional. Entretanto, o Caro Rádio 20 vai continuar sintonizado com música variada nacional até a altura em que retomaremos a emissão da sessão parlamentar. Até lá, convidamo-lo a manter-se na sintonia.

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0: 14:33, o Parlamento está reunido hoje para discussão e votação de vários diplomas, com destaque para a proposta de lei contra a divulgação de notícias falsas na internet, que já foi aprovada hoje. Na Assembleia Nacional está uma vasta equipa da Rádio Nacional de Angola, que acompanha todos os desenvolvimentos. Jornalista António Chocolate, boa tarde.
1: Boa tarde à audiência da Rádio Nacional de Angola e para ti também, Clementina Afonso. É verdade que a nona reunião plenária ordinária da 4ª Sessão Legislativa da 5ª Legislatura continua. Nesta altura, os parlamentares estão a regressar à sala do plenário depois do almoço, pois a Dona Almeida fez referência que a sessão recomeça pontualmente às 14:40, ou seja, dentro de 6 minutos. Por ora, Angola tem, a partir desta quinta-feira, um novo provedor de justiça. Trata-se do jurista João Manuel Francisco, mais conhecido por João Pinto, que foi eleito esta manhã por unanimidade em substituição de Florbela Araújo. João Pinto vai conduzir os destinos da provedora de justiça de Angola até 2031. A tomada de posse está prevista para o próximo mês de junho. Vamos ouvir os detalhes com Nelson Pedro.
2: O novo provedor de justiça quer contar com todos para cumprir com o seu programa para a melhoria do exercício da justiça no nosso país. João Pinto diz que a sociedade deve confiar nas instituições.
3: É daquele que está a observar, recomenda, vai aos sítios, procura ajudar as pessoas. Às vezes também nota-se que a ansiedade, e o que temos que transmitir às pessoas também é confiarem nas instituições. Sem confiança nas instituições, nas pessoas, nenhuma sociedade tem progresso. Temos que procurar ser acutilante no sentido de educarmos as pessoas a respeitarem-se umas às outras, a cumprirem planos, lei, norma, valores. Quando alguém falhar, é punido, não vitimiza-se, assume as consequências e deve ressocializar-se.
2: O provedor da justiça vai se empenhar na regularização de algumas anomalias e o excesso de prisão preventiva é o caminho inicial.
3: É sempre buscar, aconselhar, recomendar o respeito pela Constituição e pela lei. A prisão preventiva é resultado de situações que levam a que o Estado possa limitar a liberdade, estão previstos constitucionalmente, mas atendendo sempre os limites ou a prorrogação, mas nunca de forma abusiva, nunca de forma a prejudicar, mas como necessidade do interesse público de manter a ordem e a segurança pública. Porque mesmo aqueles que cometem qualquer infração devem ser tratados com dignidade, com respeito, porque só não é humano quem não compreende que os seres humanos são falhos.
2: Jurista João Pinto, depois da sua eleição na Assembleia Nacional.
1: Na Assembleia Nacional, nesta manhã, e na ordem do dia, a proposta de lei contra informações falsas na internet foi aprovada pelo plenário com votos favoráveis do MPLA, PRS e PHA. A deputada Miela Weba, do grupo parlamentar da UNITA, justificou o voto contra do seu partido.
4: O grupo parlamentar da UNITA votou contra a lei das informações falsas por entender que, para além de ter normas contraditórias, permite o delito de opinião, perseguição de jornalistas, bem como partidos políticos adversários.
1: Já o grupo parlamentar do MPLA, no entender do deputado Jorge Uefo, votou a favor, defendendo que a liberdade de expressão não deve ser confundida com impunidade.
5: O grupo parlamentar do MPLA votou a favor da proposta de lei contra informações falsas na internet, por entender que a liberdade não pode ser confundida com impunidade ou tribunal ilegal digital. A internet deve continuar a ser um espaço de participação, diálogo, debate e pluralidade, mas não pode transformar-se num território sem regras, onde a mentira organizada, a manipulação deliberada e a desinformação sejam utilizados como instrumentos de ataque das instituições, às famílias, aos cidadãos e à própria democracia.
1: O Parlamento aprovou também por unanimidade o regime jurídico do beneficiário efetivo. Trata-se de um documento que obriga a divulgação dos donos das empresas que funcionam como sociedades anónimas. O deputado David Kissadila, do grupo parlamentar da UNITAM, alertou para a necessidade de transparência na aplicação das leis aprovadas no país.
6: Gostaríamos de enfatizar ao Executivo que Angola tem um histórico invejável em aprovar muitos diplomas. Há quem fala de diplomas bonitos, mas falha por ineficiência, falta de transparência na sua aplicação, devido ao excesso de partidarização prática e pouco uso das técnicas. Nós votamos a favor para a salvaguarda da honra e a dignidade da nossa pátria Angola.
1: Já a deputada Idalina Valente do MPLA justificou a decisão com a necessidade de salvaguardar a honra, a credibilidade e a dignidade do Estado angolano junto do GAFI.
7: A aprovação desta proposta é particularmente importante porque responde a insuficiências já identificadas no sistema nacional, sobretudo quanto à disponibilidade, exatidão, atualização e acessibilidade da informação sobre beneficiários efetivos.
1: A Assembleia Nacional autorizou o Presidente da República, enquanto titular do Poder Executivo, a legislar sobre o regime jurídico das sociedades gestoras de participações sociais. Com este diploma aprovado na Generalidade, o Executivo defende um novo regime jurídico para fortalecer os grupos económicos nacionais. O Secretário de Estado para as Finanças e Tesouro, Otoniel dos Santos, afirmou na manhã de hoje que a aprovação deste regime jurídico visa criar condições favoráveis para facilitar a iniciativa empresarial e incentivar a formação de grupos económicos em Angola.
8: A aprovação do regime jurídico das SCPS visa, no essencial, criar as condições favoráveis que facilitem a iniciativa e a criação de grupos económicos, permitindo a consolidação das empresas angolanas através da agregação numa só entidade das participações sociais detidas pelas empresas do grupo e contribuir para o fortalecimento do tecido empresarial angolano, estimulando o desenvolvimento económico nacional.
1: O secretário de Estado para as Finanças e Tesouro, Otoniel dos Santos, no capítulo da movimentação de deputados, Manuel Franessa passa a exercer funções como deputado da Assembleia Nacional pelo MPLA, em substituição de Carla Cativa, nomeada governadora da província do Cuando. Ora, o Parlamento também está nesta altura a discutir e assim que retomar vai dar sequência à discussão da proposta de lei contra a vandalização de bens públicos. Este diploma regressa à Casa das Leis para a sua atualização. O Ministro de Estado, Dionísio Fonseca, apresentou o diploma.
9: O Estado angolano perde anualmente cerca de 178 mil milhões de kwanzas como consequência dos atos de vandalismo nos setores da energia, das águas e dos transportes.
1: Aqui as palavras do Ministro do Estado, Dionísio da Fonseca. Cenário montado aqui na Casa das Leis para o reinício dos trabalhos. Já está o Presidente da Assembleia Nacional a tomar a palavra.
10: Senhores deputados, a sessão já começou. Tem a palavra o senhor deputado Pedro Tanda, do Grupo Parlamentar da UNITA. Peço ao senhor deputado Ireno Nambalo que se prepare para intervir a seguir.
11: Então, Angola, que é um bote aqui. Excelentíssimo senhor presidente da Assembleia Nacional, todo o protocolo observado. Então, Angola, hoje não discutimos apenas uma proposta de lei, discutimos o estado da consciência coletiva enquanto nação. Porque quando um povo destrói escolas, hospitais, sistemas de água, postes de elétricos, há algo mais profundo que precisa de ser debatido nesta casa. O fracasso do Estado em construir uma verdadeira relação de pertença entre o cidadão e os bens públicos. É que, como se diz, Olukuni Kerufutukangakala Ntiko, a lenha já queimada não volta a ser árvore. Quando o patrimônio público é destruído, o prejuízo não regressa facilmente. Quem sofre é o povo. Quem perde é a criança sem escola, o doente sem hospital, a comunidade sem água e sem energia. Sim, vandalizar bens públicos é condenável a todos os tipos. É um ato que prejudica Angola, compromete serviços essenciais e agrava o sofrimento das populações. Mas sejamos sérios neste debate. Não podemos transformar esta Assembleia num simples tribunal de condenação social sem coragem para discutir as causas reais do problema. Pergunto, quantos jovens vandalizam e por que cresceram sem oportunidades? Quantos cidadãos perderam o respeito pelo património público porque durante anos o próprio Estado abandonou comunidades inteiras? Quantas infraestruturas hoje vandalizadas já estavam antes entregues ao abandono, à má gestão e à corrupção? Em Kikongo também aprendemos. Omwana wakondo nkumi kenanzi lakalandako. A criança sem referência acaba por perder o caminho. Uma juventude sem emprego, sem formação e sem esperança torna-se vulnerável ao desespero, à revolta e à destruição. Não podemos exigir patriotismo de barriga vazia. Não podemos exigir consciência coletiva a quem vive diariamente sem água, sem energia, sem escolas dignas e sem perspectivas de futuro. O Estado deve punir quem destrói, sim. Mas deve igualmente responsabilizar quem governa mal, quem abandona obras públicas, quem permite a degradação dos serviços essenciais e quem transforma recursos públicos em instrumento de propaganda política. Porque também existe vandalismo institucional. E esse vandalismo é silencioso, mas devastador. É vandalismo quando hospitais ficam sem medicamentos. É vandalismo quando escolas funcionam sem carteiras. É vandalismo quando milhões desaparecem enquanto o povo continua na pobreza. É vandalismo quando as estradas são inauguradas várias vezes, mas nunca concluídas. Distintos deputados, é que com o outro ensinamento profundo, elude que fuanga kovanakati kwa nkango,

0: Eludi Kisasunda. A verdade nunca morre diante do povo. A verdade triunfará. E a verdade é esta: nenhuma lei será suficientemente forte se o povo continuar distante do próprio Estado. Uma lei séria não pode servir apenas para endurecer penas. Tem de servir para construir confiança. Se quisermos verdadeiramente proteger o patrimônio público, então devemos começar por garantir que o povo veja utilidade, dignidade e justiça no próprio Estado. O cidadão protege aquilo que sente que lhe pertence. E durante muito tempo o povo foi tratado apenas como espectador das riquezas nacionais. Esta proposta de lei será insuficiente se não vier acompanhado de mais educação cívica, mais inclusão social, mais transparência, mais emprego para a juventude e mais respeito pela dignidade do cidadão angolano. Caso contrário, estaremos apenas a combater os efeitos sem enfrentar as causas. A verdadeira estabilidade de uma nação não nasce do medo da repreensão. Nasce da justiça social. Nasce da confiança nas instituições. Nasce quando o povo sente que o Estado existe para ser ou para servir e não apenas para punir. Na qualidade de deputado, participo neste debate defendendo uma lei firme contra o vandalismo dos bens públicos, mais igualdade, defendendo um Estado mais responsável, mais próximo das populações e mais comprometido com reais problemas do povo angolano. Porque proteger o patrimônio público não é apenas defender paredes, cabos ou edifícios, é defender a dignidade de Angola e dos angolanos. Tenho dito, Tutondela.
1: Obrigado, Sr. Deputado. Tenho a palavra, Sr. Deputado Ireno Nambalo, do Grupo Parlamentar do MPLA. Peço à Sra. Deputada Flor Bela Malaquias que se prepare para intervir a seguir.
2: Obrigado, Excelência, Sr. Presidente da Assembleia Nacional, dignos deputados, excelentíssimos auxiliares do titular do Poder Executivo, amado povo angolano, minhas senhoras e meus senhores. Intervenho nesta augusta casa parlamentar, movido por um conjunto de sentimentos. E profundo sentimento de responsabilidade patriótica enquanto jovem comprometido com o presente e o futuro da nação. Manifesto o meu posicionamento favorável à aprovação da proposta de lei contra o vandalismo de bens públicos. Lembrar que não estamos a discutir de uma lei de reunião e manifestação. A prudência aconselha a confiança e evitar ver chifres na cabeça do cavalo. O debate que hoje travamos está sendo uma mera dimensão jurídica. Trata-se de uma questão econômica, social e moral, acima de tudo, patriótica. Pois, proteger os bens públicos é um ato de cidadania. Todos somos chamados neste plenário e perante o povo angolano a decidir se o Estado continuará a assistir passivamente à destruição do patrimônio construído com sacrifício de milhões de cidadãos ou se assumirá com firmeza a defesa dos bens públicos. Essenciais para a estabilidade e desenvolvimento nacional. É urgente responsabilizar aqueles que sabotam o progresso do país. A presente proposta surge num contexto particularmente preocupante, marcado pela vandalização recorrente de infraestruturas elétricas, sistema de abastecimento de água, abastecimento de equipamentos de telecomunicações, linhas ferroviárias, hospitais, escolas e diversos ativos estratégicos indispensáveis para o funcionamento do Estado e o bem-estar das populações. Estes atos não representam simples danos patrimoniais. Eles afetam diretamente a vida das famílias angolanas e comprometem seriamente o circuito econômico nacional. Sempre que se destrói um posto de transformação elétrica, bairros inteiros ficam sem energia. Sempre que se vandaliza um sistema de abastecimento de água, milhares de famílias ficam privadas do bem essencial à vida. Sempre que se sabota linhas ferroviárias ou infraestruturas rodoviárias, colocam-se em risco milhares de vidas humanas. Por isso, proteger os bens públicos não é apenas uma necessidade administrativa, é um dever sagrado do Estado. Excelências, o futuro constrói-se preservando. É justo reconhecer que o Estado angolano tem realizado investimentos significativos na expansão e melhoria.

0: de serviços públicos e de infraestruturas nacionais. Contudo, tais investimentos continuam permanentemente ameaçados por atos de destruição, furtos, sabotagem e vandalismos. A realidade da província do Cunene constitui um exemplo claro da urgência desta matéria. No último ano, a província registrou mais de 40 processos relacionados com atos de vandalismo contra bens públicos, provocando prejuízo estimado em mais de 350 milhões de kwanza. Estes números não representam apenas estatísticas administrativas, representam sofrimento humano, atraso ao desenvolvimento e limitação da qualidade de vida das populações. No Cunene, torres de distribuição elétrica, sistemas de abastecimento de água, ventosas e válvulas de descargas e outros equipamentos essenciais têm sido alvo de ações criminosas que comprometem gravemente o desenvolvimento econômico e social da nossa província. Trata-se de uma verdadeira sabotagem ao esforço coletivo da reconstrução nacional. Os prejuízos provocados por estes crimes estão extremamente elevados. No setor elétrico, estima-se que danos causados por vandalismo em Angola variam entre 40 a 60 milhões de dólares norte-americanos por ano, sem contar com os prejuízos adicionais recorrentes da interrupção do fornecimento de energia, avaliado em mais de 50 a 80 milhões de dólares anuais. Estes valores seriam investidos em outros setores. Estamos, portanto, diante de um fenômeno que compromete a estabilidade econômica, a confiança dos investidores, a qualidade dos serviços públicos, a segurança das populações e o próprio processo de desenvolvimento nacional. Nesta matéria, devemos esquecer os muros partidários, porque cada cabo elétrico vandalizado representa uma escola hospital sem energia. Cada tubagem destruída representa famílias sem água. Cada equipamento danificado representa recursos públicos desperdiçados. Excelência, senhor Presidente da Assembleia Nacional, não estamos a falar apenas de objetos materiais. Estamos a falar de infraestruturas elétricas, sistemas eletrônicos e de telecomunicações, caminhos de ferro, redes de abastecimento de água, saneamento básico, equipamentos hospitalares e demais estruturas indispensáveis ao funcionamento do Estado. Assim, o reforço da proteção jurídica destes bens não constitui um exagero legislativo, constitui um imperativo constitucional e um dever legítimo do Estado angolano na defesa da coisa pública. Igualmente, importa reconhecer com elevada responsabilidade que o Tribunal Constitucional identificou as perdas de inconstitucionalidade na versão anteriormente aprovada na Lei 13/24 e devemos afirmá-lo com serenidade e respeito institucional. O Tribunal Constitucional cumpriu plenamente com seu papel. No Estado Democrático de Direito, o controle da constitucionalidade representa um mecanismo essencial ao equilíbrio e afastamento institucional. O problema não residia na necessidade da lei, mas na determinação dos excessos relacionados com o princípio da proporcionalidade e das molduras penais anteriormente previstas. A revisão agora apresentada demonstra maturidade legislativa, responsabilidade democrática e respeito pelos princípios constitucionais e pelas instituições republicanas. Esta nova apreciação parlamentar permite corrigir excessos anteriormente identificados, harmonizar as penas com os princípios constitucionais, preservar o efeito preventivo e dissuasor da lei, reforçar a segurança jurídica. Por isso, esta revisão não deve ser encarada como uma derrota do Parlamento, mas como uma prova da vitalidade das nossas instituições democráticas e da capacidade do Estado angolano em aperfeiçoar continuamente os instrumentos legais. Senhores deputados, a criminalidade associada ao vandalismo de bens públicos tem assumido contornos cada vez mais organizados e preocupantes. Em muitos dos casos, estamos a redes estruturantes associadas ao comércio ilegal de metais, cabos elétricos, componentes eletrônicos e outros materiais furtados, onde a ausência de consequências penais adequadas gera perigosa sensação de impunidade. Onde há impunidade, o crime organiza-se. E onde há vandalismo, o vandalismo expande-se. Senhor Presidente, importa aqui destacar que esta lei deve caminhar lado a lado com o programa da educação cívica e reforço da consciência patriótica, fortalecimento dos mecanismos de prevenção e fiscalização. Por esta razão, manifesto meu voto favorável à aprovação da proposta de lei de vandalismo de bens públicos. Viva Angola, muito obrigado.
1: Muito obrigado, Sr. Deputado. Tem a palavra a senhora deputada Flor Bela Malaquias, da representação parlamentar do PHA. Peço ao Sr. Deputado Rodrigues Tandala que se prepare para intervir a seguir.
2: Excelentíssimo Sr. Presidente da Assembleia Nacional, Dr. Adão de Almeida, distintas e distintos deputados, ilustres membros do Governo, minhas senhoras e meus senhores. A presente intervenção tem por objeto a análise e a defesa da proposta de lei dos crimes de vandalismo dos bens e serviços públicos numa perspectiva jurídica, constitucional, social e institucional. Do ponto de vista constitucional, os bens públicos possuem natureza coletiva e encontram-se protegidos pelos princípios da legalidade, da continuidade do serviço público, da supremacia do interesse público e da função social do Estado. Incluem-se na categoria de bens públicos as infraestruturas administrativas, escolares, hospitalares, rodoviárias, energéticas, culturais e demais património afeto ao serviço público. Daí, a necessidade da proteção desses bens para a realização do interesse coletivo e para a consolidação do Estado democrático. A vandalização dos bens traduz-se em qualquer ato doloso ou culposo que provoca a sua destruição, deterioração, inutilização, ocupação indevida ou desvio da finalidade pública. A tal conduta representa não apenas um prejuízo patrimonial, mas igualmente uma violação da ordem jurídica, da moral social e dos princípios fundamentais da convivência coletiva. Porque quando o hospital é vandalizado, compromete-se o direito à saúde. Quando uma escola é destruída, enfraquece-se o direito à educação. Quando estradas, pontes ou sistemas elétricos são danificados, afetam-se direitos económicos, sociais e culturais fundamentais. Os prejuízos económicos são extremamente elevados. Segundo dados apresentados pelo Ministério do Interior, registaram-se cerca de 1.679 casos de vandalização de bens e serviços públicos só nos dois últimos anos. Em decorrência direta do princípio do Estado de Direito Democrático, a conservação e defesa dos bens públicos é uma faculdade administrativa e também uma obrigação constitucional do Estado, que acreditamos vai encontrar conforto na presente proposta de lei, que vem reforçar os mecanismos de tutela penal e administrativa do património público. A vandalização dos bens públicos não pode ser interpretada como um dano material de sumenos importância. É um fenómeno multidimensional que afeta diretamente a estabilidade institucional, a economia nacional, a dignidade do Estado e a efetividade dos direitos fundamentais dos cidadãos. No plano técnico e criminológico, podemos dizer que a vandalização dos bens públicos possui diversas causas estruturais relacionadas com a fragilidade da consciência jurídica e cívica, em que determinados contextos favorecem comportamentos desviantes. Entretanto, a resposta a este problema não deve ser exclusivamente repressiva. A eficácia da lei depende da articulação entre educação, fiscalização, responsabilização e prevenção, com foco no reforço da segurança pública, através da modernização dos sistemas de vigilância, iluminação urbana, monitorização eletrónica e presença efetiva das forças de ordem. Também devemos considerar a efetivação de políticas públicas de inclusão social, emprego juvenil, desporto, cultura, formação técnico-profissional, reduzindo fatores de risco associados à criminalidade e ao vandalismo. Excelências, assumimos que o património público representa a materialização dos recursos do país e do esforço coletivo. É evidente que a sua destruição contraria a eficiência dos serviços públicos. Sob a perspectiva humanista, assente na valorização da dignidade da pessoa humana, na convivência social harmoniosa, na solidariedade e na concretização dos direitos fundamentais constitucionalmente protegidos, qualquer ato de vandalismo é censurável. Por essa razão, a aprovação da proposta da Lei dos Crimes de Vandalismo de Bens e Serviços Públicos é uma exigência jurídica, moral e civilizacional que o Partido Humanista apoia sem reservas. Muito obrigada.
1: Obrigado, Sra. Deputada. Tem a palavra o deputado Rodrigues Tandala, do Grupo Parlamentar da UNITA. Peço ao senhor deputado Benjamin da Silva que se prepare para intervir a seguir.
3: Excelência Presidente da Assembleia Nacional, digníssimos membros da mesa, senhores auxiliares do titular do Poder Executivo, ilustres deputados, povo angolano. Hoje discutimos a proposta de lei sobre o vandalismo de bens públicos apresentada pelo Executivo, e a primeira obrigação desta Assembleia é tratar este tema com verdade, coerência e seriedade técnica. Porque o país já está cansado de leis feitas apenas para atingir os mais fracos, enquanto os verdadeiros destruidores do patrimônio nacional continuam protegidos pelo sistema. Senhor Presidente, o vandalismo não pode ser analisado apenas como o ato de um jovem que destrói o posto de iluminação ou um cidadão que danifica uma escola. Isso é crime, sim. Mas existe um vandalismo muito mais perigoso, mais sofisticado e mais destrutivo: o vandalismo institucional e econômico, praticado por quem administra o Estado. Quando recursos públicos são desviados, isso é vandalismo. Quando hospitais ficam sem medicamentos porque os dinheiros desaparecem em esquema de corrupção, isso é vandalismo. Quando escolas degradadas coexistem com enriquecimento ilícito de gestores públicos, isso é vandalismo. Quando o patrimônio do Estado é colocado ao serviço de interesses partidários, isso é vandalismo político. E aqui está a grande contradição desta proposta de lei. O partido no poder quer endurecer penas contra o cidadão comum, mas evita enquadrar com a mesma severidade os crimes cometidos por dirigentes que saqueiam os recursos públicos. Isso demonstra celeridade legislativa. Senhores deputados, todos os angolanos assistiram ao longo dos anos ao uso constante de meios públicos em atividades partidárias. Escolas e instituições públicas mobilizadas para atos partidários. Recursos administrativos utilizados para promoção política. Tecnicamente, isso configura apropriação indevida do patrimônio público e violação dos princípios da imparcialidade administrativa previstos na Constituição e na Lei da Propriedade Pública. Mas, há mais. O país também testemunhou escândalos financeiros envolvendo instituições públicas estratégicas onde milhões desapareceram sem que o povo visse a responsabilização proporcional aos danos causados. Pergunto, quem vandaliza mais? O patrimônio nacional? O cidadão que parte um vidro ou o gestor que destrói hospitais, estradas, escolas através do desvio do dinheiro público? Senhor presidente, existe ainda uma dimensão social que esta proposta ignora. Segundo o economista angolano Pedro Brás Paca, na sua obra 2022, na página 34, muitos atos de destruição resultam do desemprego, da pobreza extrema, da exclusão social e da ausência de políticas públicas eficazes para a juventude. Nenhuma lei repressiva resolverá o problema enquanto o Estado continuar incapaz de garantir oportunidades econômicas, educação de qualidade, inclusão social. Reprimir sem corrigir as causas estruturais é apenas produzir mais tensão social. E há outro aspecto importante. A própria classe artística angolana já denunciou em músicas, entrevistas e manifestações culturais o sentimento de abandono social e desigualdade vivido pela juventude. Artistas nacionais têm retratado a pobreza nos bairros, o desemprego juvenil, a corrupção, o contraste entre riqueza política e miséria social. A arte transformou-se num espelho da realidade nacional. E quando músicos, escritores e ativistas denunciam o sofrimento social, o Estado deveria ouvir esses sinais como indicadores de falhas estruturais e não apenas responder com instrumentos punitivos. Porque uma sociedade socialmente desequilibrada produz, inevitavelmente, instabilidade, revolta e destruição. Senhor Presidente, se esta Assembleia pretende aprovar uma lei séria sobre vandalismo dos bens públicos, então essa lei deve combater a destruição física do patrimônio, o saque do erário público, a corrupção administrativa, o uso partidário dos recursos do Estado e a impunidade dos crimes econômicos. Caso contrário, estaremos apenas diante de uma lei politicamente seletiva, criada para punir os pequenos e proteger os grandes infratores. O povo angolano exige justiça igual para todos. Em nome do povo do Bié que representamos, em nome da nossa pátria Angola, muito obrigado, senhor presidente.
1: Obrigado. Tem a palavra o senhor Benjamin da Silva, da representação parlamentar da FNLA. Peço ao senhor deputado Armando Caquepa que se prepare para intervir a seguir.
4: Excelências, senhor presidente da Assembleia Nacional, senhores auxiliares do Poder Executivo, egrégios deputados e deputadas, sofrido povo angolano, considera-se vandalismo um ato gratuito e devasso, procedendo a uma refrontalização, o termo vandalização tem a sua origem na ação de certos povos denominados vândalos, que pela sua ideologia praticava a política de terra queimada. Procediam à invasão do território, defraudando-o de tudo com o qual se deparasse, porque eram estrangeiros e o patrimônio de outrem. Porém, essa proposta de lei visa a proteção de bens públicos, bens do Estado, nossos bens, pertencentes a toda uma comunidade. Daí a oportunidade e a legitimidade e o bem fundado da proposta para que cada cidadão assuma, quer coletivamente ou quer de forma individuada, o zelo pela proteção e garantia do patrimônio público. Esta proposta de lei, sendo republicana e assumida como tal, não deve ser subjetícia, nem conter reserva mental, visando os princípios jurídicos, ou não observando os princípios jurídicos da abstração, nem o da generalidade, ou seja, vendo já destinatários em concreto. Esta proposta de lei poderá ser nobilitada por essa magna Assembleia, sem dúvida, a real tutela efetiva do nosso patrimônio público. Em contrapartida, já não se alvitra prudente quanto à dosagem de certas penas que, em determinados momentos, se apresentam como severas, enquanto noutros momentos em que a lei deveria ser, tornou-se mais branda. Senhores deputados, permitam-me dizer que daí a oportunidade e legitimidade do bem fundado da proposta. Sendo assim, ela deveria ser mais severa, nomeadamente quanto à dilapidação do patrimônio público financeiro por via da corrupção, cujos processos são, deliberadamente ou não, inconclusivos, culminando sistematicamente como um refrão: falta de provas bastantes. Muito obrigado, tenho dito.
1: Muito obrigado, senhor deputado. Tem a palavra o senhor deputado Armando Caquepa, do Grupo Parlamentar da UNITA. Peço que se prepare para intervir a seguir o senhor deputado Álvaro de Boa Vida Neto.
5: Excelentíssimos senhores deputados e todo o protocolo observado. É com profunda preocupação e um sentido de dever inalienável que me dirijo hoje a esta augusta Assembleia Nacional para debater a proposta de lei contra a vandalização de bens públicos. A história recente desta matéria legislativa é, no mínimo, um testemunho da teimosia política que, infelizmente, parece caracterizar a atuação do Executivo. Não faz muito tempo que o Tribunal Constitucional, guardião último da nossa lei magna, declarou a inconstitucionalidade de várias normas da lei número 13/24, a lei dos crimes de vandalismo de bens e serviços públicos, através do acórdão número 1056/2025. Esta decisão não foi um capricho judicial, mas sim um imperativo constitucional solicitado, recorde-se, pela Ordem dos Advogados de Angola e pelo Grupo Parlamentar da UNITA. Naquela altura, alertamos com a voz da razão e do direito para o perigo ou os perigos de uma legislação que, sob o protesto de proteger o patrimônio público, atropelava princípios basilares da nossa Constituição. Falamos da proporcionalidade, da dignidade da pessoa humana e da legalidade penal. As nossas advertências foram simplesmente ignoradas e o resultado foi o que se viu, a intervenção corretiva do Tribunal Constitucional. Excelências, senhores, senhor presidente, caros colegas deputados, agora deparamos-nos com a nova lei que se pretende adequar à constitucional. Contudo, uma análise atenta revela que, em muitos aspectos, estamos perante uma repetição dos mesmos erros, com uma roupagem ligeiramente diferente. A teimosia em manter molduras penais desproporcionais é um dos pontos mais gritantes. Permitam-me que recorde algumas das penas propostas. Destruição de bens públicos, o artigo 4º. Penas que variam de 1 a 5 anos para danos não elevados. De 5 a 8 anos para danos elevados. E de 6 a 12 anos para danos consideravelmente elevados. Em caso de ofensas graves, a integridade física apenas pode ir até 7 a 14 anos e se resultar em morte, de 10 a 15 anos. Perturbação de serviços públicos, artigo 13, até 5 anos, podendo chegar a 14 anos, se houver ofensas graves. Excelentíssimos senhores deputados, estas penas são, em muitos casos, idênticas ou até superiores às aplicações a crimes de natureza muito graves, que atentam diretamente contra a vida ou a segurança do Estado. Onde está a proporcionalidade que o Tribunal Constitucional exigiu? Onde está a dignidade da pessoa humana quando se equipara a definição de um bem ou a danificação de um bem público a crimes hediondos? A resposta é clara. A desproporcionalidade persiste e, com ela, o risco de uma nova declaração de inconstitucionalidade. Caros deputados do povo, outro ponto de extrema preocupação reside na manutenção que se pode ser instrumentalizada para silenciar a dissidência e reprimir as liberdades fundamentais. Refiro-me em particular ao artigo 14, que trata da promoção de vandalismo. Este artigo prevê penas de 3 a 14 anos para quem financiar ou incitar, impulsionar ou facilitar a atividade de destruição, subtração, danificação ou remoção de bens públicos ou paralisação de serviços públicos. O que significa incitar, impulsionar? Num contexto de manifestações populares, onde a indignação é legítima e a voz do povo se faz ouvir, estas expressões podem ser perigosamente interpretadas para criminalizar líderes sindicais, ativistas sociais ou até mesmo cidadãos comuns que, no exercício do seu direito constitucional, venham se manifestar. E o Tribunal Constitucional condenou já isto, defendeu. Por isso, temos de estar atentos, porque estamos diante de uma outra ameaça. Silêncios, senhor presidente. Esta proposta de lei, tal como ela é, não resolve o problema apontado pelo Tribunal Constitucional. Pelo contrário, perpetua-o, demonstrando uma preocupante falta de sensibilidade para com os princípios fundamentais. Senhores deputados, é o tempo de agirmos com responsabilidade. Apelo à razão, ao bom senso e ao espírito do diálogo. É imperativo que esta proposta de lei seja revista com profundidade, que as penas sejam proporcionais à gravidade dos atos, que as definições sejam claras, inequívocas, e que os direitos à greve e à manifestação sejam salvaguardados sem qualquer ambiguidade. Ouçamos a voz da Constituição e do povo. Tenho dito e muito obrigado.
1: obrigado, Sr. Deputado. Tem a palavra o Sr. Deputado Álvaro de Boa Vida Neto, do Grupo Parlamentar do MPLA. Peço ao Sr. Deputado Benedito Daniel que se prepare para intervir a seguir.
6: Excelência, Sr. Presidente da Assembleia Nacional, distintos representantes do titular do Poder Executivo, ilustres deputados, aproveito a sublimidade do momento histórico para manifestar a minha solidariedade para com os angolanos de Cabinda ao Cunene, do mar agora ao Moxico Leste, exortando de que apenas juntos e unidos e em espírito poderemos construir e vencermos os desafios do momento para que tenhamos uma Angola doce por dentro. É interessante que na aprovação desta lei, no formato inicial, dei nota de que seria importante concentrarmos o pensamento na natureza do vandalismo psicológico, que é muito mais profundo que o vandalismo material que no dia a dia assistimos e somos coniventes em razão da destruição de bens públicos que são propriedade de todos nós, como por exemplo a destruição da rede elétrica e de baixa e média tensão, o derrubo de postes de eletricidade, a destruição do sistema de captação de água a nível das comunidades, associamos a retirada de carteiras e meios didáticos das escolas, o apedrejamento de carruagens de comboio, o desmonte de caminhões com mercadoria diversas, a pilhagens de fábricas, centros comerciais e lojas. De modo simples, para acomodação das nossas mentes, retirando o sentido de que vandalismo, por hipótese, é uma prática de pobres, mais ou mesmo para os mais miseráveis, a pretexto de que todos os dias são agredidos e violados os seus direitos, liberdades e garantias fundamentais. Parecendo controversa essa tese, é muito perigosa, porque o que está em vista de todos são os vândalos na qualidade de meros objetos. Desta triste qualificação, são instigados a esse tipo de manifestações e comportamentos a todos os títulos reprováveis. Os sujeitos dessa imoralidade continuam aparentemente sem rostos visíveis. Devem e deverão ser identificados, criminalizados com penas duras. Os vândalos que são objetos dessa instigação, conscientes ou não, serão igualmente responsabilizados. No final da cadeia estão os vândalos que recepcionam e vendem os bens públicos vandalizados. Todos esses estão na cadeia do vandalismo, de modo a desincentivar essa prática atroz. Nós somos apologistas da aprovação da lei. O problema hoje, Sr. Presidente, não é a culpabilização das instituições. Antes, pelo contrário, devemos primar pela conjugação de esforços para a aglutinação de inteligência social, dos partidos políticos, das confissões religiosas e dos grêmios da sociedade civil, para todos unidos concorrermos para a construção da nova Angola, de bem e prosperidade, partindo todos da mesma base e nunca com vândalos pré-estabelecidos, com adjetivações hierárquicas, estratificações políticas, económicas, sociais ou outra diferenciação. Angolanos, o rigor moral e ético aconselha-nos a perceber e a tratar os vândalos como vândalos e devem ser criminalizados na medida da lei. Essa ação não é contra os direitos fundamentais. A solução está na atitude de desincentivar os promotores e todos aqueles que na cadeia recepcionam os bens vandalizados. aprovar na generalidade a proposta de lei contra a vandalização de bens e serviços públicos é um caminho de refinação da cidadania e elevação do patriotismo. Olhar para o retrovisor e fazer a manobra com segurança é uma atitude oportuna e de inteligência, comedida e prudente. O caminho oportuno para aprovarmos e admitirmos a lei nos termos propostos. Cultivemos a autoridade, a responsabilização, a punição factível como verdadeiro dominador para o perdão e o amor que estamos carentes. Senhor Presidente, duas notas finais. A primeira era perceber, a título de pergunta, se um indivíduo que sai de sua casa com um compromisso de um certo horário e por atrasar ou estar atrasado perturba a ordem pública, o trânsito através da ligação de sirenes. Esses indivíduos são também considerados vândalos. Espero haver uma resposta. Há um outro exercício que poderíamos fazer, Sr. Presidente. E é muito simples. Falar com o Executivo, falar com o Partido no Poder, falar outras coisas que não venham a caso para o assunto que estamos a tratar, não faz sentido. Mas se nós não somos vândalos, somos pessoas de boa moral e ética, devíamos fazer um exercício tão simples. Segunda-feira, devíamos trazer os carros que recebemos da Assembleia para ver o seu estado. Íamos ver qual é o estado de conservação dessas viaturas. E aí íamos apurar se os vândalos também andam perdidos por aqui. Muito obrigado, Sr. Presidente.
1: Obrigado, Sr. Deputado. Tem a palavra o Sr. Deputado Benedito Daniel, da representação parlamentar do PRS. Peço ao Sr. Deputado Ernesto Cassongo que se prepare para intervir a seguir.
7: Excelentíssimo Sr. Presidente da Assembleia Nacional, Excelências membros da mesa do presídio, Excelência Sr. Ministro de Estado, chefe da Casa Civil do Presidente da República, digno secretário do Presidente da República para Assuntos Políticos e Parlamentares, honoráveis deputados, povo angolano. O Estado angolano tem vindo a investir na aquisição de bens e na melhoria da prestação dos serviços públicos. Contudo, existem também consciências adversas ao bem comum que se arrogam o direito de subtrair, danificar ou destruir bens públicos e, em muitos casos, frustrar ou perturbar serviços públicos, quer por necessidade, quer por mero desejo. Isto acontece porque tais indivíduos não sentem o peso da ordem nem da lei como fatores inibidores dessas ações. Essa conduta ou comportamento, vulgarmente designado por vandalização, tornou-se quase um hábito entre nós, levando algumas pessoas a fazer disso um modo de vida. Bom, tendo em conta as consequências nefastas que tais práticas acarretam para a economia nacional e para a estabilidade da governação, torna-se imprescindível adotar medidas de prevenção e repressão capazes de garantir a proteção, a segurança e a integridade do patrimônio do Estado. Os factos são evidentes e todos nós reconhecemos a sua gravidade. Entretanto, durante a discussão da Lei número 13/24, de 29 de agosto, procuramos estabelecer molduras penais adequadas aos diferentes comportamentos de vandalização suscetíveis de inibir ou travar tais atos. Infelizmente, fomos surpreendidos com propostas de criminalização especial que previam um tratamento mais gravoso, estabelecendo penas excessivamente severas, sobrepondo-se às previstas no Código Penal Angolano. Na ocasião, questionamos a legalidade desse agravamento, uma vez que determinadas penas ultrapassavam as aplicáveis a um cidadão que cometesse homicídio doloso. A resposta que nos foi dada foi a de que o endurecimento das penas se justificava pela natureza pública dos bens e serviços em causa, pela sua importância estratégica, pelo seu caráter crítico e pelo potencial risco que tais infrações poderiam gerar. Argumentava-se, por exemplo, que a sabotagem de um ramal ferroviário poderia provocar a morte de centenas de pessoas em consequência de um acidente ferroviário. Assim, entendia-se que o crime praticado pelo suposto vândalo poderia, em determinadas circunstâncias, revelar-se mais grave do que o de um criminoso doloso. Tudo isto era sustentado em deduções e presunções. Partilhávamos o mesmo objetivo, defender os bens públicos. Contudo, divergíamos quanto à solução do problema. Não conjugávamos o mesmo verbo. Se falássemos a mesma linguagem, não estaríamos hoje a renovar este exercício. Agora, temos de reconhecer a necessidade de proceder a uma revisão que, conforme esta proposta de lei, ao contexto da constitucionalidade decorrente do acordo número 1056/2025, sem imaginações nem deduções, pensando apenas numa lei que sirva efetivamente para a defesa do patrimônio público angolano. Evidentemente, isso exige consenso nas moldes das penas agora propostas, que julgamos serem trabalhadas na especialidade para adequarem-se a infrações cometidas. Muito obrigado pela atenção que me dispensaram.
8: Obrigado, senhor deputado. Tem a palavra o senhor deputado Ernesto Cassongo, do Grupo Parlamentar da UNITA. Peço à senhora deputada Ana Pires Delgado que se prepare para intervir a seguir.
9: Excelências, presidente da, senhor presidente da Assembleia Nacional, é tudo o protocolo observado. Analisando a proposta e se em concordar com as palavras pronunciadas por o meu colega deputado, dizendo que os deputados deveriam trazer as suas viaturas para verificar o estado de conservação e ser considerados vândalos. Na realidade, sabemos que certos deputados acumularam certa viatura, tantas viaturas nos quintais, à custa de vandalizar certas empresas. Será que podemos também trazer aquelas viaturas na Assembleia para...
8: Passa-se alguma coisa aí, seu deputado?
10: terminou o tempo?
11: Terminou a intervenção.
10: Eu achava estranho, tinha começado. Ok. Tem a palavra a senhora deputada Ana Pires Delgado, do grupo parlamentar do MPLA. Peço ao senhor deputado Manuel Mbalo que se prepare para intervir a seguir.
12: Muito obrigada, excelência presidente da Assembleia Nacional, dignos deputados, ilustres auxiliares do titular do Poder Executivo, caro secretário do presidente da República para os assuntos políticos e parlamentares, soberano povo angolano, minhas senhoras e meus senhores. Hoje estamos novamente a discutir um assunto que de resto já mereceu a nossa atenção e voto favorável, cuja proposta de lei deu lugar à lei número 13/24 de 29 de agosto, lei dos crimes de vandalismo de bens e serviços públicos, em que parte das suas disposições foram declaradas inconstitucionais no acordo número 1056/2020 de 12 de abril do Tribunal Constitucional, tendo em conta uma ação movida pelo Grupo Parlamentar da UNITA. Antes de mais, vale referir que a proposta de lei do assunto em apreço foi da iniciativa do Executivo e a reclamação da inconstitucionalidade do Grupo Parlamentar da UNITA, a qual mereceu a devida atenção do referido Tribunal. O que acabamos de descrever demonstra um exercício de democracia na medida em que ficou patente a liberdade de reclamação por parte do referido grupo parlamentar, a soberania e a independência do tribunal e o acatamento da decisão por parte do executivo, afastando as falsas insinuações e acusações do que os tribunais andam a reboque do executivo. Excelência Presidente da Assembleia Nacional, em nossa opinião, boa parte das ações do fenômeno vandalismo de bens e serviços públicos são deliberadas com fins e confessos, com maior ênfase nos casos que envolvem torres de transporte de energia, condutas de água e meios de transportes. Não temos dúvidas que estas ações têm como principais objetivos reduzir a capacidade do Executivo de servir mais e melhor à população com bens e serviços essenciais, criar descontentamento no seu seio e descredibilizar o Executivo. Hoje, não é mera coincidência que os ataques recaem preferencialmente aos projetos de energia e água, bens que a população mais necessita no seu dia a dia, sem descurar os outros. Um aspecto que chama-nos a atenção e sustenta a nossa opinião sobre as ações de atos de vandalismo é o facto da população reclamar por estes bens, o Executivo responder com grandes investimentos neste domínio, obviamente em benefício da população, e depois ser a mesma população a destruir aquilo que reclama e a beneficia. Isso não faz qualquer sentido, em um contrassenso. A confirmação disso justifica-se com os últimos acontecimentos ocorridos na província do Ikoli Bengo, onde foram destruídas 5 torres de alta tensão, com a subtração dos parafusos que suportam suas bases de sustentação, com o objetivo único de derrubá-las, deixando várias famílias privadas de energia, entre outras consequências que daí advieram. Aquilo não foi um ato ocasional, mas sim um ato claro de destruição e sabotagem premeditada. Este fenômeno atingiu proporções alarmantes, com prejuízos significativos à nossa economia, prejudicando a todos, e por isso era suposto ser condenado e combatido veementemente por todos os angolanos e organizações, sem exceção. Mas, estranhamente, Muitas organizações que dizem trabalhar em defesa e benefício do povo remetem-se ao silêncio ante as ações do vandalismo que somam e seguem. Não recordamos ter ouvido uma única vez um pronunciamento público dessas, condenando os autores que praticam esse mal. Dignos deputados, da ação interposta ao tribunal, esse, dentre outras, apontou a sua decisão, fundamentalmente, situações de formulação de molduras penais desproporcionais, referindo-se a alguns artigos da Lei 13/24, por entender que as penas previstas para esses tipos de crimes eram demasiado excessivas em comparação com as previstas no Código Penal angolano. Contudo, do ponto 17 do relatório de fundamentação, admite-se que as molduras penais estabelecidas no referido código têm se revelado ineficazes para desencorajar os atos de vandalismo. Isso contrasta com a finalidade da aprovação de uma lei para prevenir e reprimir adequadamente os crimes de vandalismo. Nesta perspectiva, salvo a ignorância, hoje, em nome do povo que aqui representamos, estaríamos a discutir a alteração ou revisão do Código Penal, de modo a manter as penas previstas da Lei 13/24 ou agravá-las, tendo em conta o objetivo de desencorajar a prática de tais crimes. Dignos deputados, temos a certeza que, se a decisão do agravamento dependesse do povo, proporia apenas até prisão perpétua, passo exagero. A semelhança de países africanos, como Quênia, que em sua proteção da sua fauna, concretamente as espécies ameaçadas, estabeleceu penas que podem chegar à prisão perpétua. Portanto, não seria escândalo nenhum se isso acontecesse em Angola com os crimes de vandalismo. Termino apelando em especial aos jovens a não enveredarem pela destruição daquilo que é de todos nós e a uma discussão do assunto com mais profundidade na especialidade. Muito obrigada pela atenção.
10: Obrigado, senhora deputada. Tem a palavra o senhor deputado Manuel Mbalo, do grupo parlamentar da UNITA. Peço que se prepare para intervir a seguir a senhora deputada Elisandra Gurgel Açúcar.
13: Senhor presidente da Assembleia Nacional, honoráveis deputados, ilustres auxiliares do presidente da República. As minhas saudações a partir da província do Zaire. Colegas deputados, é preciso entendermos que o Tribunal Constitucional, ao declarar a inconstitucionalidade do núcleo nevrálgico desta lei e ter voltado nesta casa, não é uma simples correção. Está a nos dar lição moral daquilo que deixamos passar nós, quando tínhamos conhecimento dos limites penais e esta ser a casa das leis. Por isso, penso que o regresso tão rápido desta lei nessa casa, promulgada em 29 de agosto de 2024, sob designação Lei 13/24, deve interpelar a nossa atuação como deputados, a nossa consciência e o modo como tomamos decisões até asfixiantes. Quando esta lei deu entrada nesta casa em 2024, na generalidade e na especialidade, não faltaram apelos que enfatizavam os extremos que apresentava, excedendo de tal maneira a pena máxima prevista no Código Penal angolano. Ouvia até o secretário de Estado do Interior para o asseguramento técnico, Carlos Albino, a dizer que a punição com a pena de prisão de 10 a 15 anos ou com a penalidade de 20 a 25 anos está prevista para danos das infraestruturas críticas dos meios de transportes. E parecia que quem votasse contra estava diretamente associado a quem favorece o vandalismo ou ser ele mesmo o vândalo. É assim que estamos a nos habituar. Tudo que vem do executivo parece excepcional e irrefutável, como se o nosso papel de legislador se confundisse com o do executivo nas suas atuações e intenções práticas. É neste aspecto que esta Casa das Leis vem pecando. Projetos de leis que podem ajudar o país e o seu crescimento democrático são rejeitados e bate-se tanta palma

0: Parlamentar da UNITA. Na plenária de abril, foi o caso. Três projetos de leis não tiveram a oportunidade de, pelo menos, dar a sua entrada. Foram diretamente rejeitados. Devemos questionar se somos realmente deputados ou não. Na sua maioria, tudo que passa nesta casa são mais propostas de leis que vêm do Executivo, pois contam com a maioria parlamentar do grupo parlamentar do MPLA. Também não percebo, de acordo com os artigos 7º e o número 2 do artigo 9º, nos quais recai a pena de 20 a 25 anos de prisão, como alguém pode vandalizar um navio ou um comboio inteiro, sozinho? Ou deveríamos falar de partes desses meios de transportes? Os colegas juristas devem tomar nota disso, antes que essa lei volte a ser promulgada, rever, portanto, essas narrativas. Por fim, sejamos mais coerentes também. Quando a narrativa que sustenta o referido diploma gira à volta de, nos últimos anos foram registrados vários processos crimes por conduta tentatória contra os bens e serviços públicos, que causam prejuízos avultados aos cofres de Estado. Os dinheiros de Angola também são bens públicos e sabemos o que a AGT vai fazendo nos últimos dias. Tem muitos vândalos neste órgão chamado AGT e que chegam a vandalizar os cofres de Estado com valores incomparáveis com o furto de cabos elétricos que vou ouvindo falar aqui quase por todos e de tubos de canalização de água potável. Em pleno combate à corrupção, branqueamento de capitais, peculato e outros crimes similares, em maio de 2025, houve desvios de, primeiro, 7 mil milhões e, segundo, 33 mil milhões. E neste ano de 2026, talvez por impunidade dos casos de maio, os vândalos da AGT subiram as letras, tendo vandalizado 90 mil milhões. Não são estes que deveriam pegar os 25 anos de prisão? Ou então, a sugestão que eu ouvi da deputada que me antecedeu, de prisão perpétua. São esses vândalos da AGT que deveriam ficar na prisão até a morte? Talvez. Outros sim. Todos esses dados são uma ponta saliente à superfície das águas de um iceberg pelo fundo das águas. É o que ouvimos. É o que ouvimos. O pior é o que não ouvimos e não vemos. E que tem acontecido? Será que vai haver uma outra lei que pune unicamente os senhorios vândalos da AGT? Tenho dito e muito obrigado.
1: Muito obrigado. Tem a palavra a senhora deputada Lisandra Gurgel Açúcar, do Grupo Parlamentar do MPLA.
2: Excelência Presidente da Assembleia Nacional, senhoras e senhores deputados, dignos representantes do titular do Poder Executivo, angolanas e angolanos no país e na diáspora, os meus cordiais cumprimentos. O regresso desta lei ao Parlamento é uma prova clara e evidente do reforço da nossa democracia e da separação de poderes. Sabemos que após o Parlamento ter aprovado a lei, em consequência de uma decisão do Tribunal Constitucional, o Executivo teve que voltar a apresentar uma proposta de lei. Os três órgãos de soberania envolvidos e cada um a respeitar os limites do seu trabalho, no âmbito, claro, da interdependência de funções. O estranho é vermos algumas das mesmas pessoas que defendem que não há separação de poderes em Angola criticarem o regresso desta lei. Será antagonismo ou mera

0: coerência. Falar sobre vandalismo importa recuarmos ao século V e encontrarmos os vândalos, um antigo povo germânico que invadiu o Império Romano. Eles saquearam Roma por 2 semanas e destruíram relíquias históricas, monumentos e obras de arte. Anos mais tarde, foram os vândalos literalmente aniquilados. 1 milênio depois, os franceses, nas suas revoluções, eternizaram o termo vandalismo, que é o entendimento que nós temos aos dias de hoje sobre vandalismo. O ato é feito de destruir algo, de criar dano, gerar ruína e devastação. O vandalismo é sabotagem de um bem comum. Coloca em risco a sustentabilidade dos investimentos público e privado, uma vez que provoca impactos significativos na economia nacional e no funcionamento de serviços essenciais. Ademais, promove a insegurança pública e o aumento da criminalidade. Estimula o medo e a retração social, atacando a infraestrutura da confiança, cria desgaste social. Gera perda cultural e patrimonial, muitas vezes irreversível. Causa prejuízos financeiros e desvio de recursos. Quando um bem público é destruído, é um dinheiro público que se torna inútil. E quem paga? Todos os angolanos. Reparar ou repor o bem vandalizado implica aqui custos imprevistos derivados de uma situação extraordinária, resultado a um desvio orçamental de uma verba que poderia estar destinada para a saúde, a educação ou outro setor. E quem paga? Todos os angolanos. Alguns dados. Só no primeiro trimestre de 2024, o caminho de ferro de Luanda perdeu mais de 13 mil milhões de kwanzas em bens vandalizados. Em 2025, o vandalismo de bens e do patrimônio público causou prejuízos ao Estado, avaliados em mais de 50 mil milhões de kwanzas só no setor da energia e águas. O mês passado, cerca de 300 mil pessoas ficaram privadas do fornecimento de energia elétrica em alguns municípios das províncias de Luanda e de Colibengo, devido à queda de torres de alta tensão vandalizadas. Quantos cidadãos ficam privados de bens e direitos essenciais só porque alguns decidem vandalizar os bens públicos? Quantos ficam desempregados? Quantos ficam feridos? Quantos perdem a vida? Esta lei é importante porque uma sociedade só funciona quando a maioria respeita as regras mínimas do espaço compartilhado no convívio social. Quando isso quebra, tudo fica mais feio, mais caro, mais perigoso, inclusive para quem não fez nada. Derrubar uma placa de sinalização, retirar as pregações da linha férrea, danificar cabos de rede elétrica, não é só brincadeira ou furto. Além dos danos socioeconômicos, gera feridos e mortes. Ironicamente, algumas das pessoas que defendem uma melhor gestão do dinheiro público são aquelas que demonstram não se importar com os danos causados pela vandalização. Por que será que protegem os vândalos? Um dos pontos altos desta lei é indubitavelmente a responsabilização e a criminalização prevista no artigo 14º, não só dos que praticam vandalismo, mas daqueles que estimulam, facilitam, financiam e promovem o vandalismo. E há quem já parece estar com medo deste artigo. Por que será? Há quem diga que os vândalos vandalizam vandalicamente porque são pessoas com necessidades socioeconómicas. A questão é, por que é que nem todos, nem a maioria, com necessidades, praticam o vandalismo? Sim, o alcance de determinado nível de virtude está relacionado com o ambiente social. Mas a virtude exige, antes de mais, uma escolha. A escolha de fazer o que é certo. E se eu escolho praticar deliberadamente o mal, a minha condenação é maior. Por isso, torna-se fundamental fortalecermos o investimento na educação e na conscientização do nosso povo. Houve aqui uma tentativa de confundir alhos com bugalhos, só porque rimam, isso na idealização de um estado de anarquia, de um certo governo sombra, de misturar leis, né? E importa clarificar. Nós temos lei, a lei sobre a vandalização, estamos a discutir aqui hoje, e temos leis sobre a corrupção. Mas nós entendemos a intenção ingênua da sugestão de uma jardineira indigesta de mistura de leis. Combater o vandalismo é proteger o Estado. É um ato de sobrevivência para construirmos a nossa nação, pois uma casa dividida entre si não subsiste. Mas a unidade de um povo e o respeito pelo bem comum são pontes sólidas do crescimento e da prosperidade. Muito obrigada.
1: Obrigado. Estão terminadas as intervenções. Vamos convidar o Sr. Ministro de Estado e Chefe da Casa Civil do Presidente da República a tomar a palavra para reagir, a prestar os esclarecimentos que considerar pertinentes. Faz favor.
2: E é para já. Está já a caminho do pódio o Ministro do Estado, Dionísio da Fonseca, para este ponto.
3: Muito obrigado, Sr. Presidente da Assembleia Nacional. Agradeço também a todos os deputados pelas contribuições apresentadas à proposta de lei contra o vandalismo de bens e serviços públicos. Nós julgamos que, quer nos posicionemos mais à esquerda ou mais à direita, do debate aqui havido, resultou claro que esta lei é necessária, porque estamos convictos de que é responsabilidade coletiva, efetivamente, protegermos os bens e os serviços públicos. E o exercício que o Executivo faz ao trazer novamente esta iniciativa legislativa à Assembleia Nacional não é um exercício de teimosia política, é um exercício de busca persistente de soluções que visam proteger o património público e assegurar a melhoria das condições de vida das nossas populações. Esta lei não é uma forma de limitar o direito à greve ou o direito à manifestação. Direitos estes que nós sabemos que não são direitos absolutos. O direito à greve ou o direito à manifestação não é um livre trânsito para que as pessoas destruam os bens e os serviços públicos. Quando se autoriza ou quando se consente a realização de manifestações, não se está a autorizar a destruição dos bens públicos. Precisamos efetivamente separar as águas e não confundir a opinião pública em relação ao bem fundado objetivo da proposta de lei que agora trazemos. Entendemos que há questões que podem ser discutidas em sede de análise na especialidade e o Executivo claramente está aberto e disponível para ouvir, analisar e considerar as propostas que, com fundamento, foram apresentadas na perspectiva da melhoria dessa iniciativa legislativa. Muito obrigado.
1: Obrigado, Sr. Presidente, Sr. Ministro de Estado. Sr. Deputados, aqui chegados, vamos passar então para o momento da votação. Assim, na sala do plenário, os Srs. Deputados que votam a favor da aprovação da proposta de lei, por favor, levantem a mão. Muito obrigado. Senhores deputados que votam contra. Senhores deputados que se abstêm. Muito obrigado. Passemos para a votação para os senhores deputados que estão em videoconferência. Senhores deputados em videoconferência que votam a favor da aprovação da lei, por favor, levantem a mão.

0: Eu não sei se se torna visível. Bom, vamos admitir que sim, não vejo o braço. Muito obrigado. Seus estados que votam contra, seus estados que se abstêm, muito obrigado.
1: Já vamos ter os números da votação deste diploma na proposta de lei contra a vandalização de bens públicos que passa pela Generalidade, segue seguramente para a votação nas comissões especializadas, mas votos favoráveis, porque nós vimos do MPLA, a UNITA procurou ou votou neste diploma por abstenção, mas quem nos vai avançar os números reais desta votação na Generalidade é o Presidente da Assembleia Nacional, Adão de Almeida. Vamos ouvir.
0: Senhores deputados, a proposta de lei contra a vandalização de bens públicos foi aprovada na Generalidade por 98 votos a favor, nenhum voto contra e 64 abstenções. Não tenho nenhum pedido de declaração de voto. Gostava de estar seguro antes de continuar que há um pedido. O senhor deputado Samuel Paiva vai intervir. É. O senhor deputado Vundessa Lucombo. Ok. Não há mais nenhum. Eu, como não tenho aqui formalmente registradas as solicitações, não consigo passar a palavra, portanto, mas peço que as equipas técnicas nos ajudem a passar a palavra ao deputado Augusto Samuel para intervir no âmbito do exercício de direito de declaração de voto, se faz favor.
2: Já está. Povo angolano, o grupo parlamentar da UNITA votou a abstenção na Generalidade à lei contra o vandalismo de bens e serviços públicos, com um profundo sentido de responsabilidade de Estado e de fidelidade à Constituição da República. Desde o início, o grupo parlamentar da UNITA alertou que o combate legítimo ao vandalismo de bens e serviços públicos não podia servir de pretexto para o atropelo dos direitos fundamentais e da legalidade penal. O recente acórdão do Tribunal Constitucional veio dar-nos razão, confirmando o que há muito vínhamos a denunciar. O texto original continha normas flagrantemente inconstitucionais. A nossa abstenção fundamenta-se no seguinte: defendemos que o patrimônio do Estado deve ser protegido, o vandalismo deve ser combatido e punido. No entanto, a lei que hoje regressa a esta casa, embora tenha visto reduzidas as respectivas penas, ainda carrega o pecado original da desproporcionalidade, persistem ainda nela ambiguidades perigosas, mantêm-se abertas janelas para a criminalização cinzenta de direitos fundamentais, como, por exemplo, liberdade de expressão, de reunião e de manifestação, consagrados no artigo 47 da Constituição. O grupo parlamentar da UNITA votou ainda abstenção, porque considera que não pode passar um cheque em branco a uma lei que na prática ainda apresenta a suspeição de pretender intimidar os cidadãos, condicionar o exercício de direitos fundamentais, asfixiar a contestação democrática e, sobretudo, procurar responsabilizar organizadores das manifestações por atos que podem ser praticados por atores infiltrados pelo regime. O grupo parlamentar da UNITA votou abstenção porque entende que associar implicitamente a manifestação pacífica ao vandalismo é um retrocesso ao exercício democrático. A A UNITA defende a ordem, mas defende acima de tudo a liberdade. Reconhece a necessidade de proteger o bem comum, o patrimônio público, mas rejeita categoricamente a limitação dos direitos fundamentais dos angolanos. O grupo parlamentar da UNITA também absteve-se com a esperança de que do debate na especialidade resulte melhorias da lei. Por isso tudo, votamos abstenção. Muito obrigado, tenho tudo.
0: Tem a palavra o deputado Vunda Salucombo, do grupo parlamentar do MPLA, para a declaração de voto.
3: Obrigado, excelência, senhor presidente da Assembleia Nacional. O grupo parlamentar do MPLA votou na generalidade a favor da proposta de lei contra a vandalização de bens públicos, no sentido de dar resposta à preocupação da sociedade angolana em relação à vandalização de bens públicos. Votamos a favor com o objetivo de admitir a proposta de lei que tramitará para as comissões de trabalho especializadas para tratamento do processo legislativo na especialidade. Votamos a favor no sentido de conformar a proposta ao acórdão do Tribunal Constitucional, que nos termos das suas competências constitucionais deliberou sobre a necessidade de conformação do quadro legal, a maior adequação penal à dignidade da pessoa humana e equilíbrio da tutela dos direitos, liberdades e garantias dos cidadãos. Angolanos e angolanas, o MPLA tem consciência que o bom funcionamento das instituições é um fator fundamental para o desenvolvimento e sucesso das nações. E é neste quadro institucional que os assuntos de interesse nacional devem ser tratados, observando sempre a separação de poderes e a interdependência de funções, sem banalizar as instituições quando as decisões são desfavoráveis ao nosso interesse. Votamos favoravelmente, porque o MPLA é uma instituição que respeita as decisões dos tribunais, que no Estado de Direito Democrático são de cumprimento obrigatório e prevalecem sobre as decisões de qualquer outra autoridade. Votamos a favor porque a proteção do patrimônio público é um dever cívico de toda a sociedade que deve estar ancorado ao princípio da legalidade. O alinhamento entre a garantia de direitos, o respeito pelos deveres, é a base fundamental para a convivência harmoniosa em sociedade. É esse equilíbrio que devemos assegurar no debate na especialidade, porque esta lei é necessária e oportuna. Muito obrigado pela vossa atenção.
0: Muito obrigado. Sr. Estado, está esgotado o ponto 8º da nossa agenda. Agradecemos a presença e a participação do Sr. Ministro de Estado e Chefe da Casa Civil do Presidente da República e do Sr. Secretário do Presidente da República para assuntos judiciais e jurídicos, e fazemos votos de continuação de um bom dia de trabalho. Segue-se o ponto 9º da nossa agenda, referente à discussão e votação do projeto de resolução que conforma a composição da Comissão Nacional Eleitoral e seus órgãos locais. Para a apresentação do relatório parecer conjunto, convido o Sr. Deputado Milonga Manuel Bernardo, da 1ª Comissão.

0: Vamos ouvir, vamos esperar o que é que vem daí. É, estamos no nono ponto. Agora é o projeto de resolução que conforma a composição da Comissão Nacional Eleitoral e seus órgãos locais. Milonga Bernardo segue para o pódio para a apresentação deste ponto. Aliás, é o deputado relator deste projeto de resolução que começa a ser discutido aqui. Vamos ver como é que vai ser a discussão, já que é um ponto fraturante. Vamos ouvir Milonga Bernardo.
1: Muito obrigado, Sr. Presidente da Assembleia Nacional. Sr. Presidente da Assembleia Nacional, peço a vossa indulgência no sentido de apresentar em síntese o RPC e que depois, na sequência, apresente o projeto de resolução. Muito obrigado. Passo assim a apresentar o relatório parecer conjunto sobre a solicitação da conformação da composição da Comissão Nacional Eleitoral e seus órgãos locais na Comissão Municipal Eleitoral. Um documento que está estruturado pela introdução, generalidade, especialidade e o parecer. Relativamente à introdução, faz referência à tramitação administrativa do documento do gabinete do Sr. Presidente, por via do ofício do gabinete de Sua Excelência, Presidente da Assembleia Nacional, às comissões técnicas competentes em razão da matéria. Quanto à generalidade, damos a seguinte nota. A matéria em análise é de competência legislativa da Assembleia Nacional em relação a outros órgãos nos termos da linha D do artigo 163 da Constituição da República de Angola. A conformação da composição nacional, da composição da Comissão Nacional Eleitoral e dos seus órgãos locais na Comissão Municipal Eleitoral constitui um imperativo legal e institucional visando assegurar o regular funcionamento da administração eleitoral no quadro da nova divisão político-administrativa. Um ato normativo da Assembleia Nacional reveste a forma de resolução nos termos da linha F do número 10 do artigo 166 da Constituição da República de Angola. Relativamente à especialidade, destacamos o seguinte. Nos termos da republicação da Lei número 12/12, de 13 de abril, Lei Orgânica sobre a Organização e Funcionamento da Comissão Nacional Eleitoral, com as alterações introduzidas pela Lei Orgânica número 2/25, de 1 de dezembro, foram aditados os artigos 71A e 71B, que estabelecem o regime de institucionalização e adequação dos órgãos da administração eleitoral. A implementação dos preceitos legais referidos implica não apenas a reorganização estrutural dos órgãos eleitorais, mas também a adequação da respectiva composição em obediência aos princípios da maioria e do respeito pelas minorias. Neste contexto, as comissões municipais eleitorais passam a ser composta por 11 membros designados pela Assembleia Nacional nos termos dos números 1 e 4 do artigo 37 da republicação da Lei número 12/12, de 13 de abril, Lei Orgânica sobre a Organização e Funcionamento da Comissão Eleitoral, com as alterações introduzidas pela Lei Orgânica número 2/25, de 1 de dezembro. Parecer. Face ao exposto, a Comissão de Assuntos Constitucionais e Jurídicos, a Comissão da Administração do Estado e Poder Local e a Comissão de Direitos Humanos, Cidadania e Ambiente, competentes em razão da matéria, emitem parecer favorável e submetem ao Plenário da Assembleia Nacional para discussão e votação do projeto de resolução. O presente relatório parecer conjunto foi discutido em reunião das comissões de trabalho especializadas e votado pelas comissões competentes em razão da matéria aos 13 de maio de 2026, tendo obtido a seguinte votação: 22 votos a favor, 1 voto contra e 5 abstenções. Na sequência, passo a apresentar o projeto na íntegra, o projeto de resolução. Considerando que, nos termos do artigo 107 da Constituição da República de Angola, os processos eleitorais são organizados por órgãos da administração eleitoral independentes, cujos princípios, mandato, estrutura, composição, funcionamento, atribuições e competências são definidos por lei, considerando que a Comissão Municipal Eleitoral é composta por 11 membros designados pela Assembleia Nacional, por maioria absoluta dos deputados em efetividade de funções, sob proposta dos partidos políticos e coligações de partidos políticos com assento parlamentar, obedecendo aos princípios da maioria e do respeito pelas minorias parlamentares, previsto no número 1 do artigo 37 da Lei número 2/25 de 1 de dezembro, lei que altera a Lei Orgânica sobre a Organização e o Funcionamento da Comissão Nacional Eleitoral, tendo em conta que o número de membros da Comissão Municipal Eleitoral proposto pelos partidos políticos ou coligações de partidos políticos com assento parlamentar é fixado por resolução da Assembleia Nacional, de acordo com a composição do Parlamento vigente, conforme estabelece o número 4 do artigo 37 da Lei número 2/25 de 1 de dezembro, lei que altera a Lei Orgânica sobre a Organização e Funcionamento da Comissão Nacional Eleitoral. A Assembleia Nacional aprova por mandato do povo, nos termos da linha D do número 1 do artigo 163 e da linha F do número 2 do artigo 166, ambos da Constituição da República de Angola, a seguinte resolução. Primeira, aprovar o número de membros da Comissão Municipal Eleitoral nos seguintes termos. A linha A, MPLA, 6 membros. A linha B, UNITA, 2 membros. A linha C, PRS, 1 membro. A linha D, FNLA, 1 membro. A linha E, PHA, 1 membro. Segundo, a presente resolução entra em vigor à data da sua publicação. Vista e aprovada pela Assembleia Nacional, a data da aprovação, publique-se o Presidente da Assembleia Nacional, Adão Francisco Correia da Almeida. Excelência, Sr. Presidente da Assembleia Nacional, tenha a ser apresentados os dois documentos. Muito obrigado.
2: Muito obrigado. Muito obrigado, Sr. Deputado. Os seus deputados, estão abertas as inscrições para os seus deputados queiram intervir neste ponto.

0: Creio que temos encerrar. Estão encerradas as inscrições. Informo que estão inscritos 11 deputados, nomeadamente Rodrigues Tandala, Felizmina Lutucuta de Souza, Nani Vontade, Américo Samoma, António Cabina, Nazário Vilhena, Adriano Sapinhala, Saúde Tizau, Avelino Canjamba José, Álvaro Daniel e Arlindo Miranda. Em palavra, o Sr. Deputado Rodrigues Tandala, do Grupo Parlamentar da UNITA.
1: Excelentíssimo Sr. Presidente da Assembleia Nacional, caros colegas deputados, minhas senhoras, meus senhores, subo hoje a esta tribuna para abordar uma questão que não pode mais ser tratada com silêncio institucional, nem com discursos diplomáticos. A degradação das condições laborais e humanas na Comissão Nacional Eleitoral. A Lei nº 12/12 de 13 de abril estabelece direitos, garantias e equiparações claras para os membros e funcionários da Comissão Nacional Eleitoral. Porém, na prática, o que encontramos é uma instituição marcada por desigualdades, abandonos administrativos e violação dos próprios princípios legais que devia defender. Enquanto altos dirigentes do aparelho do Estado beneficiam de todas as condições materiais e logísticas...
0: Sr. Deputado Rodrigues Tandala, peço desculpas, vou interromper. Não é que não está completamente fora da ordem. Está a falar de direitos, regalias, membros da Comissão Eleitoral. Nós estamos a discutir uma resolução que fixa a composição dos membros da Comissão Eleitoral. Portanto, peço-lhe que fale sobre o tema que está em discussão. Nós estamos a discutir direitos e regalias na Comissão Eleitoral, se faz favor.
1: Senhor Presidente, eu não quero voltar a intervir, mas tenho alguns aspectos da experiência das eleições de 2022. E por ali que eu queria me cingir, mas retiro a palavra.
0: Obrigado, Sr. Deputado. Tem a palavra o Sr. Deputado Américo Samoma, do Grupo Parlamentar da UNITA. Peço que se prepare o Sr. Deputado António Cabina.
2: Senhor Presidente da Assembleia Nacional, distintos deputados, povo angolano. A matéria que hoje nos traz à discussão esta Augusta Casa das Leis é o projeto de resolução que conforma a composição da Comissão Nacional Eleitoral e dos seus órgãos, e também para manifestar a nossa profunda preocupação relativamente às práticas que colocam em causa os princípios da legalidade, da imparcialidade institucional e do respeito pelo Estado democrático e de direito consagrados na Constituição da República de Angola. Reconhecemos a necessidade de conformar a composição da CNE à nova realidade corrente e os resultados das últimas eleições gerais e da nova divisão político-administrativa. Todavia, a forma como essa conformação se apresenta suscita sérias preocupações no que diz respeito à legalidade e de legitimidade democrática. Em primeiro lugar, os números propostos para a composição da Comissão Nacional Eleitoral nas suas estruturas provinciais e municipais não se compadecem com os resultados eleitorais das últimas eleições gerais de 2022, criando um desajuste entre a representação política e a composição do órgão que gera o processo eleitoral. No âmbito da nova divisão político-administrativa, o Estado procedeu à reconfiguração do território nacional, elevando algumas comunas à categoria de municípios, o que, contudo, não se refletiu de forma correspondente na institucionalização dos órgãos locais da administração eleitoral. A título de exemplo, é a província do Namibe, que passou de 5 para 9 municípios. Todavia, nas novas comissões municipais eleitorais, verificou-se a ausência do município das Cacimbas. Tal exclusão carece de fundamentação clara e objetiva, sobretudo tendo em conta que os cidadãos residentes nesta circunscrição são titulares de plenos direitos políticos e eleitorais nos termos da Constituição e da lei. A exclusão do município das Cacimbas cria um vazio institucional que compromete o exercício da cidadania numa área recentemente elevada à categoria de município pelo próprio Estado, violando o princípio da igualdade plasmado na Constituição da República de Angola. Ao elevar uma comuna a município, o Estado reconhece aquela circunscrição, tem população, território e necessidades administrativas próprias que justificam. Mas é o mesmo Estado que exclui esse mesmo município das comissões municipais eleitorais. Ou seja, reconhece que existe um município, mas nega a ele o mecanismo básico para organizar eleições nesse município. É como inaugurar um hospital e proibir a entrada de doentes. A criação, instalação e funcionamento das comissões municipais eleitorais constitui uma obrigação do Estado, não podendo haver qualquer forma de exclusão, discriminação ou tratamento desigual entre cidadãos ou unidades territoriais. Assim, solicitamos que a Comissão Nacional Eleitoral e o Ministério da Administração do Território prestem esclarecimento sobre os critérios utilizados e que sejam adotadas as medidas necessárias para a imediata correção desta omissão, garantindo que o município das Cacimbas seja contemplado no processo eleitoral em curso com uma comissão municipal eleitoral. Senhor Presidente, há uma preocupação que gostaria de frisar antes de terminar, que tem a ver com a participação de determinados comissários ligados ao MPLA em atividades de natureza política ou partidária na província do Namibe. Esses comissários têm usado camisolas de propaganda durante atos públicos, ao menos tempo em que dirigem reuniões dos CAPs, dos chamados CAPs. Entre os casos registrados destaca-se a atuação de um comissário municipal de Moçâmedes, na qualidade de primeiro secretário do CAP número 41, no bairro Valódia, o cidadão Salvador Henriques Leitão, conforme ilustrado em registro fotográfico. Tal situação suscita sérias preocupações quanto ao respeito dos princípios da imparcialidade, neutralidade institucional e separação entre o exercício de funções públicas e atividades político-partidárias. A título de exemplo, este é o comissário que estou a me referir.
3: Grave. É grave.
2: A Lei Orgânica sobre a Organização e Funcionamento da CNE estabelece critérios rigorosos.
0: Deputado Américo Samuel, peço desculpas. Bom, eu tenho resistido o máximo possível para não lhe interromper. Mas também está completamente fora de ordem. Nós estamos a discutir composição da Comissão Nacional Eleitoral.
3: Comissário.
0: Nós estamos a discutir se todos os municípios da província A ou B vão ter uma comissão municipal eleitoral, como foi toda a primeira parte da sua intervenção. Portanto, não é esse o ponto, até porque essa decisão não está em causa nem está em discussão em sede da Assembleia Nacional. Segundo, também não estamos a discutir a participação ou não de membros das comissões eleitorais nos atos políticos, até porque não é proibido que o façam. Portanto, a lei proíbe que os membros da CNE sejam dirigentes dos partidos políticos, podem ser militantes dos partidos políticos. Portanto, mas de qualquer modo também não é um tema que está em discussão. Então, nós estamos a discutir uma resolução que traz a composição das comissões municipais eleitorais. Portanto, estou a sentir que vamos ter essa tendência de levar a discussão para outros pontos. Foi assim na primeira intervenção, está a ser assim na segunda, e por isso estou a fazer esse reparo. Peço, por favor, que nos cinjamos na nossa discussão, na matéria que está em discussão, que é a composição da Comissão Nacional Eleitoral e dos seus órgãos locais. Se faz favor.
2: Obrigado, senhor presidente, por sinal já estava no fim e a mensagem passou. Obrigado.
3: Sim, senhor.
0: Em palavra, sou o deputado António Saúde Cabina, do Grupo Parlamentar da UNITA. Peço a senhora deputada Felizmina Lutucuta de Souza que se prepare para intervir a seguir.
4: Obrigado, senhor presidente. Retiro a palavra, por favor.
0: Obrigado, senhor deputado. Tenho a palavra a senhora deputada Felizmina Lutucuta de Souza, do Grupo Parlamentar do MPLA. Peço ao senhor deputado Saúde de Xisal que se prepare para intervir a seguir.
5: Excelência, Presidente da Assembleia Nacional, dignos deputados, ilustre representante do titular do Poder Executivo, caros convidados, povo angolano que nos acompanha pelos diversos meios de comunicação social, as nossas cordiais saudações. Instituições fortes não servem um governo, servem o Estado e protegem o povo. É com base neste princípio que hoje apreciamos uma matéria de elevada relevância institucional, a adequação da composição da Comissão Nacional Eleitoral e dos seus órgãos locais à nova realidade administrativa do país. Esta proposta não é meramente técnica, é uma decisão de Estado. A Comissão Nacional Eleitoral, enquanto garante da transparência, da credibilidade dos processos eleitorais e da expressão soberana da vontade popular, submeteu a esta Assembleia a necessidade de ajustar a sua composição. E fê-lo por uma razão objetiva e incontornável: a entrada em vigor da Lei nº 14/24, de 5 de setembro, Lei da Divisão Político-Administrativa, que elevou o país de 18 para 21 províncias e de 164 para 326 municípios. Esta nova configuração territorial impõe uma reorganização dos órgãos eleitorais. Sem esta adequação, correríamos o risco de manter uma estrutura desalinhada da realidade administrativa, comprometendo eficiência, proximidade e capacidade de resposta do sistema eleitoral. Excelência, Presidente da Assembleia Nacional, caros deputados, importa igualmente recordar que a atual composição da Comissão Nacional Eleitoral não foi resultado de imposição unilateral, mas sim resultado de um processo de diálogo político, consenso democrático e maturidade institucional desta Assembleia, ao fixar o número de membros de 11, estabelecido no número 1 do artigo 37 da Lei Orgânica número 2/25, de 1 de dezembro, Lei Orgânica que altera a Lei número 12/12, de 13 de abril, Lei Orgânica sobre a organização e o funcionamento da Comissão Nacional Eleitoral. A proposta em apreciação estabelece a seguinte distribuição: MPLA, 6 membros, UNITA, 2 membros, FNLA, 1 membro, PH, 1 membro, PRS, 1 membro. Mais do que números, esta distribuição materializa um princípio fundamental das democracias modernas: o princípio da maioria com respeito pelas minorias, previsto no número 3 do artigo 21 da Lei 12/12, de 13 de abril, Lei Orgânica sobre a Organização e Funcionamento da Comissão Nacional Eleitoral. Este princípio garante equilíbrio institucional, garante que a minoria, legitimada pela vontade popular expressa nas urnas, exerce a sua representação, mas assegura igualmente que as forças políticas minoritárias, representantes de partes relevantes da sociedade, participem no processo eleitoral. Porque não há democracia sólida sem inclusão, sem equilíbrio e sem respeito pela diversidade política. Caros deputados, povo angolano, a confiança nas instituições eleitorais não se constrói apenas no momento do voto. constrói-se, sobretudo, na forma como estas instituições são organizadas, representadas e legitimadas. É por isso que esta proposta foi objeto de apreciação e aprovação favorável nas comissões de especialidade da Assembleia. Estamos, portanto, perante uma solução institucionalmente validada, juridicamente equilibrada, enquadrada e politicamente equilibrada. A própria história do pensamento político demonstra-nos que grandes filósofos da democracia, como Jean-Jacques Rousseau, John Stuart Mill e Alexis de Tocqueville, defenderam a necessidade de conciliar a vontade da maioria com a proteção das minorias, como condição indispensável para a estabilidade das instituições e para a consolidação do Estado Democrático de Direito. É exatamente este equilíbrio que hoje estamos chamados a reafirmar. Ao aprovarmos esta proposta, não estaremos apenas a ajustar a composição da Comissão Nacional Eleitoral e dos seus órgãos locais. Estaremos a, primeiro, reforçar a confiança dos cidadãos no sistema eleitoral. Segundo, consolidar a credibilidade das instituições. E terceiro, garantir que o processo eleitoral acompanhe com eficácia a evolução administrativa do país. Excelência, dignos deputados, este é o momento de responsabilidade institucional. O momento em que somos chamados a decidir não apenas sobre uma estrutura, mas sobre a confiança no funcionamento do nosso sistema democrático. Fortalecer a Comissão Nacional Eleitoral é fortalecer a democracia. E fortalecer a democracia é fortalecer Angola. Por isso, apelamos ao voto favorável desta Assembleia com elevado sentido de Estado, responsabilidade e compromisso com o futuro do país. Muito obrigada pela vossa atenção.
6: Obrigado, senhora deputada. Tem a palavra o deputado Saúde Gisal, do Grupo Parlamentar da UNITA. Peço que se prepare o senhor deputado Adriano Abel Sapinhala para intervir a seguir.
7: Excelência, senhor presidente da Assembleia Nacional, todo o protocolo observado. A Tchingoloshi Chino, o Dano Meneca, não é isso aí, meu ano, ano. Caros deputados, povo angolano, foi nesta casa, há 12 anos, o governo angolano, por via do grupo parlamentar do MPLA, que está aqui à minha esquerda, aprovou a nova divisão político-administrativa, que trouxe 3 novas províncias e 162 novos municípios. Naquela altura, o governo e a bancada que o apoia disseram que o aumento de novas províncias e novos municípios era para a aproximação do serviço público ao cidadão. Hoje, uma fase muito importante de preparação do processo eleitoral que vai permitir ao povo angolano escolher um novo governo diferente do atual que nos trouxe a desgraça durante os 50 anos de má governação, suportado pelo processo eleitoral não transparente, o Executivo orienta a CNE para limitar as comissões municipais eleitorais, deixando muitos municípios à sorte dos deuses. Povo angolano, analisem comigo. O Executivo, em tempo de crise econômica, provocada pela má gestão do dinheiro do povo pelo partido que governa Angola, que é o MPLA, criou condições para todos os novos municípios terem administradores e primeiros secretários do partido. Mas para a CNE,
6: deputado,
7: o órgão é essencial para definir o futuro, deputado, de Angola.
6: Senhor deputado Chesão, desculpas, vou interromper. Há um pedido de ponto de ordem da senhora deputada Joana Tomás Martins. Se faz favor.
8: Muito obrigada, senhor presidente da Assembleia Nacional. Estamos novamente a ouvir aqui o colega deputado da bancada parlamentar da UNITA. Está fora da ordem daquilo que está a ser discutido aqui. A divisão política administrativa de Angola é um assunto que já foi discutido e o país hoje já tem 21 províncias. O que estamos a discutir aqui é a composição da Comissão Nacional Eleitoral. Senhor Presidente, por favor, o colega está fora da ordem. Muito obrigada.
0: Deputado Saúde Cisal, eu vou lhe devolver a palavra, mas vou reiterar o comentário. De facto, está fora da ordem, pelo menos no que disse até agora. Portanto, se na sequência da sua intervenção vai falar sobre o que estamos a discutir, tudo bem. Porque, repito, e há pouco acho que, enfim, fiz o mesmo comentário na intervenção do outro deputado. Nós não estamos a discutir se vamos ter comissão municipal eleitoral no município A, ou no município B ou no município C. Estamos a discutir qual vai ser a composição, o número de membros de cada comissão municipal eleitoral. Portanto, peço também e apelo a que cinja a sua intervenção no ponto em discussão, se faz favor.
7: Obrigado, senhor presidente. É para dizer que essa composição será num espaço territorial, onde vão funcionar este órgão. É dali que eu estou a trazer o meu argumento.
0: Nós não estamos a discutir se vai para o município 1, para o município 12 ou para o município 3. Estamos a discutir se são 10 pessoas, se são 11 pessoas, se essas para o partido 1, para o partido 2, 3. Isso, deputado. É isso que nós estamos a discutir e acho que é de absoluta e fácil compreensão. Só por favor, vamos discutir o ponto que está neste momento sobre a mesa.
7: Obrigado, senhor presidente. Para ser mais prático, se o assunto é trazermos a composição, nesta composição vamos dizer que há fraude na distribuição de elementos para os partidos de acordo com o resultado eleitoral. Se for isto, porque a UNITA não teria 2, a UNITA teria 5. Então, se é isto que os colegas estão a exigir, essa distribuição está errada. Muito obrigado.
0: Pronto, ficou clara a sua opinião sobre o ponto em discussão. Eu agradeço que tenha redirecionado a sua intervenção para o ponto, manifestando a sua opinião. Espero que as próximas sigam o mesmo exemplo. Deputado Adriano Data Pinhela tem a palavra, do Grupo Parlamentar da UNITA. Peço ao senhor deputado Nazário Vilhena que se prepare para intervir a seguir.
4: Muito obrigado, Vossa Excelência, Presidente da Assembleia Nacional. Por acaso está um debate que me remete a um desafio muito complicado, que é de delimitar o debate da composição sem falar do funcionamento. Para todos os efeitos, a lei orgânica falaria da organização e funcionamento da Comissão Nacional Eleitoral, mas falando da questão da composição, presidente, eu vou completamente, sem estar fora de ordem, mas levantar um assunto que é preocupante, que tem que ver com o currículo ou o concurso curricular dos presidentes das comissões municipais eleitorais. Há inclusive denúncia pública por parte dos que concorreram porque se sentiram, diria, injustiçados pelo facto de que está a haver primazia de presidentes que já estão no mandato desde o ano de 2011, um pouco mais para lá, e têm os mandatos cumpridos. Entretanto, neste, diria, concurso curricular que aconteceu, houve exatamente preferência pelos mesmos, alegando o tempo de experiência. E aqueles que se sentiram lesados, entenderam que não deviam ser esses os critérios, partindo do pressuposto de que a abertura do concurso curricular é para o provimento das vagas no âmbito do funcionamento das comissões municipais eleitorais. Estou a sentir algum ponto de ordem só para tranquilizar e dizer que as comissões municipais eleitorais, na sua composição, têm um presidente da comissão municipal. Então faz parte. E aqui não são jogos políticos. Estamos a falar de questões sérias. Então, presidente, é uma denúncia pública que se fez e nós aqui estamos também a dar voz, porque estamos a tratar da composição da comissão municipal ou das comissões municipais eleitorais e que devia exatamente ser tida, ser levada em consideração. Muito obrigado, presidente.
6: Bom, fez aí uma ultrapassagem pela direita, né? Para fazer um esforço para se manter na ordem, o que eu agradeço. De qualquer modo, só um breve comentário, aconselhando aos denunciantes. Isso só pode ter acontecido no quadro do concurso para as comissões provinciais eleitorais. E o concurso é conduzido nos termos da lei pelo Conselho Superior da Magistratura Judicial. Mas não vale para os municípios. E, portanto, aí o seu esforço não valeu a pena, continua fora da ordem. Porque para os municípios, nos termos da nova lei, o presidente já não é escolhido nesses termos. É eleito entre os membros. É isso que estabelece a nova lei. Portanto, esse concurso não é para os municípios.
4: Agradeço, presidente. Fomos porta-vozes das preocupações que nos foram colocadas. Está entendido.
6: Obrigado. Agora, o porta-voz tem duas missões. Traz e depois leva. Agora pode levar de volta. Servir de porta-voz no sentido contrário. O senhor deputado Nazário Vilhena tem a palavra, faz favor. E que se prepare para intervir a seguir o senhor deputado Avelino Canjamba José.

0: Convidados, povo angolano, minhas senhoras e meus senhores. A República de Angola vive hoje um momento de elevada responsabilidade institucional e de profundo significado democrático, bastando para o efeito olhar para os temas que compõem a nossa agenda da plenária nesta sala da Casa das Leis. A matéria que nos reúne nesta Casa das Leis transcende a mera reorganização administrativa. Ela representa, acima de tudo, o fortalecimento das bases do nosso Estado democrático e de direito. A solicitação de conformação da composição da Comissão Nacional Eleitoral e dos seus órgãos locais surge no quadro da implementação da nova divisão política administrativa de Angola, adequando a administração eleitoral à realidade das atuais 21 províncias e 326 municípios da República de Angola. Estamos esperando já, um ato de...
1: O Sr. Nazário já até fez a pausa porque percebeu-se que, que havia um ponto de ordem. E o Sr. Deputado de Saúde, Xizau, que há pouco redirecionou a intervenção, de certeza que quer lhe pedir também para redirecionar a intervenção. Sr. Deputado de Saúde, Xizau, faz favor de tomar a palavra para o ponto de ordem.
2: Obrigado, Sr. Presidente. O meu colega está fora da ordem. Deve falar da composição, não pode citar província nem município. Obrigado.
1: Sim, senhora. Estou a apreciar essa dinâmica de nos mantermos na ordem. Portanto, Sr. Deputado Nazário, faço o favor de se manter na ordem do que estamos a discutir.
0: Estamos diante ou perante um ato de responsabilidade constitucional, legal e patriótico. Nos termos da linha 163 da Constituição da República de Angola, compete à Assembleia legislar sobre matérias relativas à organização e funcionamento dos órgãos de Estado, no quadro ou do mesmo modo o artigo 107 da nossa Lei Magna, que consagra a necessidade de garantir a organização e transparência e a regularidade dos processos eleitorais como pilares fundamentais da soberania. Entrando para a ordem tão desejada, nos termos desta lei, ou desta lei, determina-se então, e penso que esta é a parte mais gostosa que se quer ouvir, a distribuição dos membros ou a composição dos membros. Os membros da Comissão Eleitoral da seguinte forma: MPLA, 6 membros. É a composição UNITA, 2 membros. Deixa-nos terminar. Não. PRS, 1 membro.
1: Seus estados.
0: FNLA, 1 membro. PH, 1 membro. Voltando ao meu discurso. É precisamente neste espírito que as comissões de trabalho especializadas desta Casa Democrática analisaram com elevado sentido de Estado a solicitação remetida pela Comissão Nacional Eleitoral. A democracia não se constrói apenas com palavras, constrói-se com instituições fortes, credíveis, capazes de responder aos desafios do presente e do futuro. adequação da composição da Comissão

0: Nacional Eleitoral e dos seus órgãos locais não constitui apenas uma exigência legal decorrente das alterações introduzidas pela Lei Orgânica 2/27 de 1 de dezembro. Constitui igualmente uma necessidade estratégica para assegurar que cada município, cada comunidade e cada cidadão em Angola e no estrangeiro se sintam plenamente integrados no processo democrático nacional. Ao conformar estes órgãos, estamos a reafirmar o compromisso da Assembleia Nacional com os princípios de representatividade, na inclusão política, do respeito pelas minorias e da estabilidade institucional. Estamos, acima de tudo, a fortalecer a confiança do povo angolano nas instituições da República, porque uma nação forte mede-se também pela capacidade das suas instituições eleitorais, ou que as suas instituições eleitorais inspirarem credibilidade, serenidade e confiança coletiva. Caras e caros deputados, a história ensina-nos que os países que consolidam a paz e o desenvolvimento são aqueles que sabem fortalecer as instituições antes dos desafios surgirem. Angola escolheu o caminho da estabilidade, da reconciliação, da consolidação democrática. E neste caminho, e é neste caminho que devemos continuar unidos, independentemente das diferenças políticas, porque acima de tudo está Angola. Acima dos interesses circunstanciais está o interesse supremo da nação. Hoje, ao apreciarmos esta conformação da Comissão Nacional Eleitoral e dos órgãos locais, estamos igualmente a lançar sementes para eleições cada vez mais organizadas, mais inclusivas e mais próximas dos cidadãos. Estamos a construir pontes entre o Estado. Estamos a consolidar a maturidade democrática da República de Angola. E já assim, permitam-me concluir dizendo que as instituições só ganham verdadeiramente grandeza quando servem um povo com patriotismo, responsabilidade e visão de futuro. Que esta decisão histórica seja vista pelas gerações vindouras como mais um passo firme na construção de uma Angola cada vez mais democrática, mais justa e mais unida. Porque o destino de Angola não se escreve com divisões. Escreve-se com unidade, com coragem, com fé no futuro e esperança imortal. E enquanto houver homens e mulheres comprometidos com esta pátria Angola, com a República, com a nação,
1: obrigado, Sr. Deputado. Tem a palavra o deputado Avelino Canzamba, tem a palavra o deputado Avelino Canzamba José, do Grupo Parlamentar da UNITA. Peço ao Sr. Deputado Álvaro Daniel que se prepare para intervir a seguir.
2: Bem, Sr. Presidente da Assembleia Nacional, senhoras e senhores deputados, membros do governo aqui presente e o povo angolano. Senhor Presidente, face à injustiça manifestamente clara da composição aqui em debate, retiro a minha intervenção. Muito obrigado.
1: Tem a palavra o Sr. Deputado Álvaro Daniel, do Grupo Parlamentar da UNITA. Peço que se prepare o Sr. Deputado Arlindo Miranda para intervir a seguir.
3: Muito obrigado, Sr. Presidente, pela palavra que me dá. Agradeço todos os presentes, a quem eu saúdo. Sr. Presidente da Assembleia, estamos hoje perante o debate de uma resolução cujas leis foram aprovadas o ano passado e outras rejeitadas o ano em curso. Eu intervenho para dizer que o país caminha a largos passos para as eleições de 2027. Entretanto, continua a crescer o nível de desconfiança dos cidadãos ao órgão administrador das nossas eleições. E esta desconfiança é fruto do histórico das nossas eleições, cujos vícios têm justificado protestos permanentes. Hoje será votada a resolução que vai conformar os órgãos dos gabinetes municipais eleitorais à atual configuração da CNE, mas eu trago, senhor presidente, para a reflexão da Assembleia um problema que se torna crônico, porquanto já foi várias vezes manifestado, que é o problema da composição dos órgãos administrativos da CNE. Portanto, os órgãos de suporte à atividade da CNE. Estes órgãos têm provido os seus efetivos mediante concursos pouco transparentes, mas sabemos que é o nível desses órgãos onde tudo se realiza, até porque os comissários, em função de decretos e também instrutivos do plenário da CNE, muitas das vezes não têm trabalho a fazer porque esse trabalho é substituído por esse órgão. Então, a minha preocupação é, senhor presidente, que esta situação devia também merecer a atenção da Assembleia, de modo que a composição dos órgãos administrativos de suporte à CNE sejam também fruto de uma abordagem feita ao nível da Assembleia Nacional. Senhor presidente, a questão também tenho a colocar aqui tem a ver com o que os outros colocaram de uma maneira diferente. A composição que se faz agora é em função de dois fatores. Primeiro, das leis aprovadas no ano passado. Segundo, da nova divisão político-administrativa. Tal como a Assembleia Nacional é convocada para conformar, mediante uma resolução, os órgãos da CNE ao nível dos municípios, era também justo que a CNE nos viesse esclarecer, nós somos representantes do povo e por isso somos várias vezes indagados, viesse a esclarecer quais foram os critérios utilizados para atribuir comissões eleitorais nos municípios e não atribuir em outros municípios. Parecendo ser uma questão simples, nós temos sido indagados pelos cidadãos e não temos conseguido dar resposta a estas questões. Portanto, é homenagem ao princípio da transparência dos atos da administração, é em respeito ao que estabelece o Código do Procedimento Administrativo, nos seus artigos 24 e 30, que eu coloco essas preocupações e eu espero que a CNE tenha coragem de vir e esclarecer os deputados sobre que critérios utilizou para a divisão que nós estamos aqui a nos referir. Terminaria, senhor presidente, referindo-me ainda aos órgãos que compõem a CNE. Um dos órgãos mais importantes da CNE é a plenária da CNE. A plenária que toma decisões e muitas das quais retiram ou limitam o poder fiscalizador dos comissários eleitorais. Portanto, eu sou da opinião, senhor presidente, que os atos da plenária da CNE sejam igualmente fiscalizados pelo Parlamento, de modo que as suas decisões não coartem os direitos adquiridos pelos comissários, não coartem o dever de fiscalização que os comissários adquiriram por lei. Senhor presidente, são as preocupações que eu tinha a colocar e eu agradeço.
1: Obrigado, senhor presidente. Tenho a palavra o senhor deputado Arlindo Miranda, do grupo porque não sei que não devia. Arlindo Miranda, do grupo parlamentar da UNITA. E que se prepara para intervir a seguir, Sr. Deputado Nani Vontade.
4: Obrigado, Sr. Presidente. Boa tarde a todos. Senhor Presidente, eu gostaria de trazer aqui uma reflexão muito profunda sobre essa questão de conformação. Eu acho que a mensagem que nós estamos a passar aí fora ao povo, com os números indicados aqui, é uma mensagem preocupante. Preocupante por uma simples razão de ter pelo menos os dois maiores partidos, seis pessoas indicadas para o MPLA e duas pessoas para a UNITA. Numa Angola que hoje em dia mostra bem as cores, uma Angola onde nós todos aqui sentimos a pulsação do povo, a interpretação aí fora é completamente diferente. Eu acho que devia preocupar muito mais o partido no poder, porque 6-2 é uma diferença enorme. Eu não quero fazer nenhum, não digo coisa aqui para qualquer confronto, mas faço por acreditar que democracias fortes constroem-se para discutir em tempo úteis os riscos que podem ameaçar a estabilidade da República. É importante nós não minimizar nada, porque, desculpa, Angola está se aproximar de um momento particularmente sensível da sua história. Eu acredito que as próximas eleições serão um verdadeiro teste de maturidade das nossas instituições e a sua credibilidade. Portanto, é importante que nós compreendamos, todos nós, de que essa conformação passa uma má mensagem aí fora. Porque se a Constituição, que consagra o pluralismo político na soberania popular, fala de eleições livres, justas e transparentes, há mecanismos que podem demonstrar realmente de que essas eleições foram livres, justas e transparentes. E uma delas é essa conformação que nós pretendemos aqui trazer. É importante, senhor Presidente, entender que quando desaparece a confiança, cresce o risco de constatação, também de radicalização e de instabilidade. Portanto, este Parlamento não pode sempre passar certas questões de forma superficial. Não basta afirmar neutralidade. É necessário que a neutralidade seja visível, verificável e reconhecida por todos os atores políticos e pela sociedade. Porque a democracia, a aparência da imparcialidade, senhor Presidente, é tão quão importante quanto a própria imparcialidade. Portanto, os órgãos eleitorais locais desempenham igualmente um papel crítico, porque no terreno são eles que coordenam operações eleitorais, validam procedimentos, acompanham apuramentos e todos os outros atos. Agora, a questão da confiança, porque essa questão de conformação hoje em dia já não considero uma questão técnica nem jurídica, é mesmo de confiança para que nós possamos ter um pleito que seja respeitado, um pleito que seja referência e que venha corrigir os erros do passado. Permita-me dizê-lo com uma certa frontalidade institucional: não haverá estabilidade política duradoura sem confiança eleitoral sólida. E se nós não começarmos por corrigir esses elementos hoje, significa que estamos abertos de ver situações que ocorreram em 2022. A paz social não depende apenas da ausência de violência, senhor Presidente. Depende da confiança coletiva de que o voto conta, o voto é protegido e o voto é respeitado. E essa conformação devia interpelar todos, sobretudo o partido que tem sido sempre acusado de fraude. Devia ser o primeiro a se preocupar. Porque se o partido no poder não se preocupar nisto, depois nós veremos como o povo vai reagir. Nós estamos aqui a legislar, estamos aqui a discutir, mas somos aqui 220 pessoas e faça milhões de angolanos que, se não concordar com o que nós estamos aqui a dizer, eu acredito que não vai ser bom. Nós vimos muitas questões ocorrer nessas discussões durante o pacote eleitoral. Mas nós devemos começar a ser sensíveis. Os angolanos devemos ter a coragem política de evoluir nossos pensamentos no sentido de respeitar todos os outros angolanos. O MPLA, a partir que sustenta o governo, deve ser exemplar nessas matérias. Eu não vou ir mais distante, Sr. Presidente. O carro funerário não tem cobrador, mas todos nós sabemos o seu destino. O destino que eu estou a ver, que essas eleições podem estar a levar, com base nessas leis aprovadas aqui, inquieta bastante. Inquieta não somente a mim ou a nós, mas sobretudo ao povo angolano. Eu peço que esse Parlamento esteja à altura da história, que as instituições também estejam à altura da Constituição e que Angola e os angolanos estejam à altura do futuro que o seu povo merece. Muito obrigado.
1: Muito obrigado, Sr. Deputado. Tenho a palavra, Sr. Deputado Nani Vontade, do Grupo Parlamentar do MPLA.
5: Vamos ouvir Nani Vontade, sua primeira intervenção na qualidade de deputado à Assembleia Nacional.
6: Lógica de aprendizagem de utilidade dos meios tecnológicos aqui na Assembleia Nacional. E gostava de agradecer por esta oportunidade de poder tecer considerações relevantes à volta do tema da fixação do número de comissários eleitorais sob proposta dos partidos, que acaba por ser uma competência da Assembleia Nacional, que o faz fixando por meio de uma resolução. Importa, senhor Presidente, dizer que em 2024 este exercício foi feito por este Parlamento por via da aprovação da resolução 118/24, que determinou a fixação do número de comissários eleitorais a distribuir para cada partido, que foi aprovado por via desta resolução que eu acabei de fazer referência. Portanto, esta resolução de 2024 fixou na mesma base metodológica a distribuição de comissários que cada partido devia propor e a Assembleia Nacional designar. E com isto eu quero dizer que este exercício ficou interrompido por conta da refinação do pacote eleitoral que, tal como o Sr. Presidente referiu-se na intervenção por meio de um ponto de ordem, este processo ficou descontinuado por conta da alteração da composição para o órgão da administração eleitoral municipal. Ou seja, a composição para a Comissão Nacional Eleitoral continuou fixada para 17 membros, da qual integra um magistrado que é originário de um concurso que é promovido pelo Conselho Superior da Magistratura Judicial, sendo um juiz, e os restantes 16 membros que são propostos pelos partidos políticos e são designados por este Parlamento. No nível provincial, também a lei, a refinação legislativa, manteve a composição para 17 membros, tal como o Sr. Presidente fez referência há pouco tempo. Mas, porém, para o nível municipal, a legislação eleitoral reduziu de 17 membros para 11 membros. É daí que, com esta refinação, ficou a Comissão Nacional Eleitoral impossibilitada de continuar no quadro da reforma que nós vimos acontecer na divisão político-administrativa, institucionalizar os órgãos da administração eleitoral e, por isso, faz este pedido de conformação à Assembleia Nacional. Senhor Presidente, a proposta de conformação que está preparada e está sob apreciação é, em primeiro lugar, uma proposta que traduz
7: claramente dois princípios fundamentais da lei 12/12 de 13 de abril, que ficou refinada pela lei 12/25 de dezembro de 2024, que essencialmente faz referência a dois princípios fundamentais, nomeadamente a obediência ao princípio da maioria e o respeito pelas minorias parlamentares. E esta composição que nos é proposta cá reflete exatamente o espírito estrito da lei. E eu me vou justificar porquê. Não obstante a predominância do princípio da maioria e que é parlamentar, porque no fim do texto diz que esta maioria obedece o princípio da maioria e o respeito pelas minorias, mas chamando aqui a atenção à representação parlamentar. Portanto, nós temos uma composição do Parlamento de 220 deputados. E dos 220 deputados, o maior partido e a maior representação política aqui é o MPLA. E o MPLA tem 124 deputados. Até onde eu saiba, 50% de 220 é 110. É 110. E se 50% de 220 é 110, evidentemente, se a lei fixou uma composição para a Comissão Municipal Eleitoral de 11 membros, 50% seria 5,5. Logo, se o MPLA tem acima de 50%, está com uma representação parlamentar próxima de 56%, é natural que há 6 dígitos acima de 50%. Portanto, se quisermos, por um lado, fazer um diálogo à volta da verdade da contabilidade que sustenta a filosofia de construção deste documento, importa dizer que a verdade matemática é esta, que o MPLA, interpretando o princípio da maioria, que tem 6 dígitos acima, o MPLA pode sim ter uma pode ter o direito de propor acima de 5 membros para a administração eleitoral no nível municipal. Esta é a verdade. E com esta verdade contábil, e que o MPLA não faz uso da verdade para usar a força, porque a história não é apenas útil para orientar as nossas vidas, mas a história é também uma memória positiva, que ela constrói valores e também orienta as sociedades para o futuro. E se nós quisermos fazer referência a factos históricos que traduzem esta vontade boa do MPLA, não apenas fazer uso da sua maioria, mas também respeitar as minorias, é o exemplo de 2012. A composição das comissões eleitorais, fruto do exercício feito em 2012, poderia ter dado ao MPLA a possibilidade, naquele contexto, em função da representação parlamentar, uma indicação de 12 comissários eleitorais nos órgãos da administração eleitoral. A verdade é que o MPLA abdicou desta sua possibilidade legislativa. O MPLA abdicou da condição de maioria para poder indicar 12 membros e apenas manteve 9. E é o mesmo espírito do qual o MPLA se orienta no quadro do respeito da maioria, da obedecendo o princípio da maioria e respeito pelas minorias, como princípio fundamental para que todos se possam representar nesses órgãos, porque a verdade, a nossa democracia é uma democracia de partidos, podemos ter a possibilidade dos partidos em minoria também estarem na Comissão Municipal Eleitoral. Para aí, com isto eu quero dizer que a contabilidade que nos é apresentada nesse projeto de resolução é uma contabilidade honesta, é uma contabilidade equilibrada, mas é também, sobretudo, uma contabilidade que respeita princípios democráticos, como, por exemplo, o respeito pelas minorias. Vale a pena dizer, Sr. Presidente, que a história democrática do Estado angolano...
8: Não há minha vontade.
1: Obrigado, Sr. Deputado. Sr. Você não estava a perceber o sinal, como é a sua primeira intervenção. E seus colegas estavam a fazer sinal que estava quase a terminar o seu tempo. Não percebeu. Senhor deputado, são terminadas as intervenções. Vamos convidar o seu deputado relator, Milonga Bernardo, para prestar os esclarecimentos que quiser, que considerar pertinentes. Se faz favor.
5: Nani, à exceção dos Santos Vontades, fez a sua primeira intervenção como deputado da Assembleia Nacional. Recorda-se que o parlamentar ligado ao MPLA ocupou o lugar deixado em abril último, na última reunião plenária, lugar deixado por Erika de Carvalho Aires, que agora exerce funções no aparelho do Estado, no Executivo, no caso, é atual Ministra da Educação. Primeira intervenção de Nani Vontades, uma figura, um quadro bastante conhecido no seio do partido que governa Angola. Vamos ouvir Milonga Bernardo, para alguns esclarecimentos à volta deste projeto de resolução em discussão aqui.
8: Muito obrigado, Excelência, Sr. Presidente da Assembleia Nacional. Sr. Presidente da Assembleia Nacional, no essencial, estamos confortados com as intervenções feitas quanto à questão da composição. Aliás, decorre da discussão da lei sobre a composição e funcionamento da CNE, que foi aprovada por unanimidade. Portanto, foi uma opção feita por esta casa e daí, Sr. Presidente, não temos grandes comentários a fazer. Salvo se quiséssemos passar pela soberania dos seus deputados. Portanto, era isso que nos oferecia fazer em termos de comentários. Muito obrigado.
1: Muito obrigado, Sr. Deputado. Sr. Deputado, vamos passar então à votação do projeto de resolução. Sala do Plenário. Os seus deputados que votam a favor da aprovação do projeto de resolução, por favor, levantem a mão. O deputado Benjamim da Silva não está a votar? Ou o seu voto é diferente do presidente de... Não, queria só saber se estava, como parecemos estar distraído, queria assegurar que não. Portanto, é consciente. Obrigado. Obrigado. Quem vota contra? Muito obrigado. Quem se abstém? Obrigado. Votação em videoconferência. Seus deputados em videoconferência que votam a favor, por favor, levantem a mão. Muito obrigado. Quem vota contra? Obrigado. Quem se abstém? Obrigado.
5: Já vamos ter os números da votação deste projeto de resolução, mas por incrível que pareça, a representação parlamentar da FENELA, esta representação tem dois deputados. Ora, Nina Simbi votou a favor e Benjamim da Silva votou contra. Daqui a pouco vamos ter os números desta votação. Com Adão de Almeida.
1: Senhores deputados, o projeto de resolução que conforma a composição da Comissão Nacional Eleitoral e seus órgãos locais foi aprovado por 92 votos a favor, 66 votos contra e nenhuma abstenção. Antes de avançar, gostava de saber se há pedidos de declaração de voto, considerando que, ok, já temos três pedidos dos senhores deputados Faustino Mumbica, Benedito Daniel e Benjamim da Silva. Não há mais nenhum pedido. Tem a palavra o senhor deputado Benjamim da Silva, da representação parlamentar da FNLA, para declaração de voto.
9: Muito obrigado, Sr. Presidente da Assembleia Nacional, caros colegas. Meu voto foi contra. Dizem que os partidos políticos foram às eleições, não em coligação, mas foram de per si, fazendo o MPLA destacando-se das outras parcelas. Da minha impressão que nós fazemos parte de um conglomerado e que de um conjunto e que nós temos necessariamente de obedecer esse conjunto. Não faço parte da bancada parlamentar, nem da UNITA, nem do HP, nem do PRS. Por essa razão, sendo um grupo autónomo, deveria ser assim considerado. Muito obrigado.
1: Muito obrigado. Tem a palavra o deputado Benedito Daniel, da representação parlamentar do PRS, para a declaração de voto.
10: Muito obrigado, Excelência, Senhor Presidente da Assembleia Nacional. A votação da resolução que nós fizemos decorre da votação da lei número 2/25 de 1 de dezembro. Na oportunidade, esta composição havia sido votada por unanimidade. Trazendo-se hoje esta conformação por meio desta resolução, e nós já havíamos aceito nesta ocasião esta composição, achamos por bem continuar, e porque ela reflete o princípio democrático, e nós votamos a favor. Muito obrigado.
1: Muito obrigado, Sr. Deputado. Tem a palavra o Sr. Deputado Faustino Mumbica, do Grupo Parlamentar da UNITA, para a declaração de voto.
11: Agradeço, Sr. Presidente da Assembleia Nacional, angolanas e angolanos. Acaba de fechar mais uma fase do ciclo que nos levará até as eleições de 2027. Por isso, confiamos na sabedoria popular que ensina que uma mentira, por mais que seja repetida e domine por muito tempo, jamais será verdade. Senhoras e senhores deputados, povo angolano, para o Grupo Parlamentar da UNITA, não está em causa a maioria, está em causa a fonte de legitimidade da maioria. Segundo os resultados eleitorais oficialmente publicados pela CNE e validados pelo Tribunal Constitucional, atribuem 44% à UNITA e 51% ao MPLA. Como se não bastasse, através de mais uma fraude legislativa introduzida antes na lei da CNE, a UNITA de 44% obtida oficialmente nas urnas baixa para 40%, e o MPLA de 51% de votos oficialmente obtidos sobe para 56% que não obteve nas urnas, sendo esta a base considerada para atribuir os mandatos na CNE. Por esta razão, o Grupo Parlamentar da UNITA votou contra, porque a resolução reproduz uma adulteração dos resultados oficiais das urnas. O Grupo Parlamentar da UNITA votou contra para continuar a erguer a voz e alertar a nação sobre este golpe político e reafirmar a sua determinação em combater a hegemonia de grupos que procura se consolidar como cultura e fazer da fraude um modo de estar e fazer política. Votou contra para manifestar clara e inequivocamente a firme convicção de que as causas justas dos povos sempre triunfam, tal como afirmou o Dr. Jonas Malheiro Sabino. Por isso, a nobre causa, a causa da democracia, a causa da liberdade, a causa da verdade eleitoral e da dignidade do povo angolano, há de triunfar. Muito obrigado pela vossa atenção.
1: Obrigado, Sr. Deputado. Este está terminado. a discussão do ponto 9 da nossa agenda. Vamos agradecer a companhia do Sr. Secretário do Presidente da República, os assuntos políticos e parlamentares, e desejo a continuação de um bom dia. E nós vamos passar para as questões internas no quadro da nossa agenda de trabalhos. Como sabemos, nos termos do regimento, as questões internas são tratadas à porta fechada, pelo que solicitamos aos serviços competentes da Assembleia Nacional que assegurem que a partir deste momento permaneçam na sala do plenário apenas as pessoas devidamente.
5: Aqui as palavras do Presidente da Assembleia Nacional. Agora a discussão prossegue com a discussão e votação, ou a sessão prossegue com a discussão e votação de um conjunto de diplomas internos, mas no resumo desta nona reunião plenária ordinária da Assembleia Nacional, nós acompanhamos a movimentação de deputados, depois a eleição do novo Provedor de Justiça, João Manuel Francisco, ou simplesmente João Pinto, vai ocupar o cargo até o ano de 2031, são 5 anos, e depois apreciação e votação do diário referente à 8ª reunião plenária ordinária da 4ª sessão legislativa, realizada no dia 23 de abril último, e a votação final global da proposta de lei contra informações falsas na internet. Seguiu-se a proposta de lei do regime jurídico do beneficiário efetivo, também foi a votação final global, e depois o pedido de autorização do Presidente da República para legislar sobre o regime jurídico das sociedades gestoras de participações sociais. Ainda a proposta de lei que altera a Lei nº 5/20, de 27 de janeiro, Lei de Prevenção e Combate ao Branqueamento de Capitais, do financiamento do terrorismo e da proliferação de armas de destruição em massa, um diploma que segue para a discussão nas comissões especializadas da Assembleia Nacional. Também o Parlamento discutiu e votou na generalidade a proposta de lei contra a vandalização de bens públicos. Também é um diploma que segue para as comissões especializadas da Assembleia Nacional, e em instantes o Parlamento votou o projeto de resolução que conforma a composição da Comissão Nacional Eleitoral e seus órgãos locais. O MPLA, à luz da proposta apresentada, tem 6 membros na CNE, a UNITA tem 2, e as mais formações políticas, no caso PRS, PHA e a FENELA, tem 1 membro. Portanto, da nossa parte é tudo. Fica o compromisso de, às 20 horas, levarmos até si tudo à volta desta reunião plenária ordinária da Assembleia Nacional. José Domingos Mantes, Manuela Vaz Contreiras e António Chocolate. Boa tarde.
12: Boa tarde, António Chocolate. Estivemos então até instantes a acompanhar a discussão e votação de vários diplomas, com destaque para a proposta de lei contra a divulgação de notícias falsas na internet. Agora, 17 horas 31 minutos, Rádio Nacional de Angola.
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0: Na verdade, a Nacional une o país e trabalha para si 24 horas ao dia. Agora 17 horas 36 minutos. Hoje, excepcionalmente, vamos começar o Rádio Jornal um bocadinho mais tarde, mas é compromisso e nós vamos cumpri-lo a seguir com a Júlia Vigário.
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2: Boa tarde, estamos no ar com mais uma edição do Rádio Jornal, hoje, excepcionalmente, depois das 17 horas, por conta da plenária da Assembleia Nacional. São 17 horas e 36 minutos, caminho conosco em toda a informação aqui na Rádio Nacional de Angola.

0: Está quinta-feira, 21 de maio de 2026 é o ano. Tomamos e seguimos com a informação e não para, você já sabe, caro ouvinte, que nós trazemos todos os dias a informação a nível nacional e internacional. E agora vamos olhar para mais uma edição aqui do programa Azimuth Atualidades, que traz hoje como tema os efeitos práticos do relançamento da produção do café na economia angolana, com o jornalista João Joaquim.
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2: Viva, boa tarde, amigo ouvinte. Viva Júlia Vigário. O momento é de facto para análises que marcam o desenvolvimento da economia angolana em Azimuth. Atualidade.
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2: Ora bem, os efeitos práticos do relançamento da produção do café na economia angolana é o tema de abordagem desta edição de Azimuth Atualidades, o espaço da Rádio Nacional de Angola, que duas vezes na semana traz o melhor da informação económica.
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2: Esta edição de Azimuth Atualidade tem assinatura do Romão Ferreira. Os cuidados técnicos estão a ser assegurados pelo Oswaldo Gama e para moderar estou eu, João Joaquim.
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2: Bom, por ora vamos às principais notícias que estão a marcar a atualidade na economia, na atualidade económica e financeira nacional e além fronteiras. A Agência Nacional de Petróleo e Gás e Biocombustíveis, ANPG, e o Standard Bank de Angola celebraram em Luanda um memorando de entendimento para apoiar e impulsionar as empresas de conteúdo local do setor de petróleo e gás, através da sua capacitação técnica e organizacional, com o objetivo de as tornar elegíveis para financiamento bancário e participação em grandes contratos a nível da indústria petrolífera. Os preços do petróleo bruto WTI e Brent estão em alta, com o WTI subindo para cerca de 107 dólares por barril e o Brent atingindo 105. Esses preços refletem a volatilidade do mercado e a incerteza sobre as negociações entre os Estados Unidos da América e o Irão, que pode impactar o Estreito de Hormuz e, consequentemente, os preços do petróleo. Os preços do café ampliaram as perdas nas bolsas internacionais no decorrer desta semana, com o mercado acompanhando o avanço da colheita brasileira. O câmbio e as incertezas provocadas pelas tensões no Oriente Médio, o movimento também reflete ajustes técnicos depois da forte volatilidade registrada nos últimos dias. Assim, na Bolsa de Londres, o preço do café arábica ronda os 3 mil dólares por tonelada.
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2: Muito bem, renovados os votos de muito boa tarde e para uma melhor abordagem sobre o tema em questão, que tem a ver com os efeitos práticos do relançamento da produção de café na economia angolana, e dada a importância de que se reveste esse assunto, são nossos convidados hoje o engenheiro José Mainga, investigador e coordenador do projeto de melhoramento da produção de café, designadamente Mucafé. Boa tarde, seja bem-vindo.
7: Muito boa tarde, Rádio Vintes. Boa tarde, caros cafeicultores.
2: Doutor Ernesto Gonçalves, vice-presidente da Federação da Associação do Relançamento do Café. Boa tarde, seja bem-vindo ao programa Azimuth.
8: Boa tarde, senhores rádios ouvintes das sete províncias produtora do café Robusta, assim como do café Arábica, e boa tarde também João Joaquim, que está conosco aqui, Drão.
2: Muito bem, vamos contar também com a intervenção do engenheiro angular Caçamba, a partir da Rádio Uambo, que vamos contar também com o Dr. Fernando Pinto, produtor de café, com o engenheiro Francisco Afonso, também produtor de café, com a engenheira Leopoldina Sabe, estudante de agronomia também, a partir da Rádio IJP, sejam todos bem-vindos. Nós vamos iniciar rapidamente já aqui a nossa conversa e eu passo a perguntar ao engenheiro José Mainga, nesta altura, que análise é que podemos fazer da produção de café no país?
7: Muito obrigado pelo convite, inicialmente, e obrigado pela questão que endereça. Nós podemos dizer que há um movimento positivo em termos de produção cafeícola a nível do nosso país. E este movimento traduz-se, antes de mais, na mudança de mentalidade que a sociedade vai observando, porque se antes as áreas cafeícolas eram maioritariamente substituídas por outras culturas, hoje por hoje o movimento que acontece é um movimento inverso. Tanto registra-se mais áreas, mais agentes econômicos a fazer investimentos na plantação de café, na produção de café propriamente dito, registra-se igualmente

0: ventos estão a soprar neste preciso momento naquilo que tem a ver com a atividade cafeícola a nível do país. E os efeitos, quer queiramos, quer não, já podem ser sentidos.
1: Sim, senhor. Doutor Ernesto, partilha da mesma opinião?
2: Eu partilho da mesma opinião, sim, porque há uma grande procura de espaços de terra por parte de jovens e mais velhos, e mesmo alguns que viviam nas grandes cidades, que estão a retornar para o campo à procura de espaço para produzir o café. E também está bem sinalizado de que na praça começa a aparecer, já temos algumas indústrias transformadoras do café, quer dizer que o consumidor final já está consumindo café torrado e moído no nosso país.
1: Muito bem, muito bem. Vamos também ouvir em primeira instância aí o engenheiro angular Caçambo, a partir do AMBO. Boa tarde, engenheiro Jorge.
3: Boa tarde, companheiro Joaquim, é sempre um prazer abordar sobre este tema de grande importância econômica. Bem, inicialmente é importante dizer que café é das principais commodities do ponto de vista agrícola que o país tinha e que nos colocou no top 5 dos principais países produtores ao nível do mundo. Feliz ou infelizmente, por conta de algumas reformas que fomos assistindo, sobretudo naquela transição nos anos 80, os anos 90, fomos perdendo, portanto, este potencial que hoje, por via do programa de revitalização da cultura do café, portanto, levado a cabo pelo Ministério da Agricultura e Floresta, ainda tem sido visível as províncias que são típicas na produção do café, portanto, a preservarem, portanto, esta cultura. Estamos a nos referir essencialmente da província do Kwanza Sul, mais concretamente o município do Ambuim, se preferirmos Gabela. Portanto, a província do Uíge, que estamos a considerar que são as grandes províncias que produzem portanto, o café, quer seja a variedade robusta como a variedade arábica. Mas ainda assim, nos últimos 5 anos, temos estado a assistir províncias que não têm muito este pendor de produção de café, têm estado a dar passos significativos na produção desta importante cultura. Estamos a nos referir à província de Benguela, mais concretamente o município da Ganda, agora a província do Ambo, município do Bailundo, Mungo e o próprio município do Ambo, mais concretamente aqui na comuna da Calima, que tem apresentado grande potencialidade no que toca à cultura do café. O que é importante dizer para início de debate? A cadeia de produção do café, é importante dizer nesses termos, é uma cadeia complexa, porque ela envolve produção e beneficiamento. À altura, lembro-me que quando eu estive na Gabela, mais concretamente na Cadá, que é uma das principais zonas que produzem café, a Gabela tem um microclima muito, mas muito específico para a produção de café. Mesmo não chovendo, por conta daqueles nevoeiros, o café pode ficar pronto em menos de 1 ano e 3 meses e, portanto, os cafeicultores conseguem colher, transformar com alguma facilidade. O mesmo pode já não acontecer, por exemplo, as províncias daqui do centro, nomeadamente o Ambo e Bié. No entanto, para início mesmo também de debate, vale dar nota que ainda o Ministério, por via do INCA, tem estado a promover um conjunto de iniciativas que visam efetivamente revitalizar a produção de café. Exemplo, hoje a cedência de mudas de café é completamente grátis. Todos os cafeicultores que querem efetivamente revitalizar essa cultura, por via do INCA, do Minagrife, mais concretamente nas províncias do Ambo, Bié, Huila e Malanje, portanto, para o Ambo, nós estamos a nos referir concretamente no município do Mungo, Bié, mais concretamente o município do Andulo, e Huila, no município do Caluquembe, Malanje, para a localidade do Capanda. Há uma iniciativa que está a emergir de entrega de pelo menos mudas de café, sobretudo arábica, tanto Mundo Novo, portanto, e outras variedades que são muito facilmente adaptadas nessas localidades. Portanto, o Ministério está a fazer esta entrega de forma gratuita para trazer à tona o grande potencial da produção de café.
1: Ok, muito obrigado, engenheiro angular Jorge Caçambo. Vamos também agora ouvir as opiniões

0: dos companheiros que estão na província do Uís, portanto, tido como um dos locais com grandes potenciais para a produção de café. E vamos começar pela produtora Leopoldina Sabe. Boa tarde, Leopoldina.
1: Alô, boa tarde.
0: Muito bem. É produtora do café, portanto, a nível da região da província do Uís. Que realidade produtiva da cultura de café tem, sobretudo aí na região onde está a produzir, portanto?
1: Sim, não sou produtora de café, mas já trabalhei um bom tempo com a cultura de café. Aqui na província 2, o café mais produzido é o café robusto. Que tem vários tipos de café robusto, mas já fomos a ver que são dados consoante as regiões, mas só existe um tipo de café robusto. Agora, muitos dos produtores aqui na província do Uís, exatamente no município do Uís e Mucaba, necessitam de apoio para estender as suas produções de café. Terras a província tem e terras férteis, mas materiais de apoio para que esses produtores possam abrir as matas e desenvolverem mais sobre a cultura de café e alavancar também um ponto sobre a juventude, sabendo que é a juventude que vai levar o nosso país para frente. Então, devemos olhar um pouco na juventude, porque no tempo colonial, muitos pais trabalhavam com seus filhos. Então, devemos voltar nesse tipo de trabalho. Desde já, ensinar as crianças a trabalhar na terra, ensinar técnicas e tratos culturais para que tenham noção um pouco sobre a agricultura, sabendo que o nosso país tem muitas terras relevantes para a produção, não só de café, mas outros tipos de cultura. Já bem sabendo que o café é uma cultura perene e leva mais de 1 a 3 anos para poder produzir. Por isso, podemos também associar esse café com muitas culturas semestrais, como milho, feijão, para que esses mesmos produtores, até que esperarem a produção de café, tenham como gerir as suas fazendas, onde possam tirar lucros para dar tratamento ao mesmo café.
0: Muito obrigado, Leopoldina. Vamos também ouvir aí em primeira instância as primeiras impressões do engenheiro Francisco Afonso.
2: Muito obrigado. Eu me sinto sempre bem quando penso que estou servindo para o nosso país. Mas também para dizer que sou acadêmico, sou professor da Universidade de Quimpavita, tenho estado até certa medida a acompanhar a evolução das políticas do nosso governo, e então tenho alguns elementos para poder compartilhar.
0: Muito bem.
2: Nessa condição, o primeiro aspecto que eu queria falar é o seguinte, não se pode falar nesse momento em avanços significativos do setor do café aqui na província do Uís, quando as vias de acesso continuam a ter problemas. Dando um exemplo, Culufuta foi uma das províncias, foi uma das comunas que era grande produtor de café. A nível do Quimbele, tivemos aldeias onde encontrávamos muitas fazendas, mas as vias de acesso obsoletas fazem com que realmente não se possa falar em grandes progressos. Outra coisa que eu queria dizer é a seguinte: é preciso, em minha opinião, que se pense na necessidade de se incluir as chamadas empresas âncoras. Porque sem empresas âncoras, ao nível de produtores individuais têm sempre problemas. Aqui a nossa estudante, que já é finalista, acabou de dizer que o camponês é um imediatista. Ora, esperar tanto tempo para uma pessoa que tem muitas dificuldades para resolver, não lhe auxiliam. Mesmo no tempo colonial, a nível das aldeias, havia pessoas contadas que conseguiam de produzir o café, mas a maior parte não é. Por isso, tem que se pensar dessa maneira. Falei muito, penso que queria só resumir em dois aspectos.
0: Muito bem.
2: Necessidade de se ver as vias de acesso. Dois, necessidade de se introduzir empresas âncoras para poder trabalhar diretamente com os produtores. Tenho dito e aguardo pelos próximos, próximo momento.
0: Sim, muito obrigado. Muito obrigado. A intervenção é livre, estão assim que pode intervir assim que entender. Vamos então agora também ouvir a opinião do Fernando Pinto.
3: Sim, muito, muito obrigado. Quero desde já agradecer esta maravilhosa oportunidade de estar aqui no debate. Dizer que eu sou o presidente da cooperativa Quinando e Filho, eu represento mais de 20 jovens a nível da província, estamos alocados em 3 municípios, isso no município do Puri, município do Danje Quiteche e neste momento estamos também no município do Negás. Somos produtores há mais de 15 anos, temos produzido café, é a nossa cultura, aprendemos isso com os nossos antigos, os nossos passados, e temos levado, na verdade, esta cultura, não é, ao bom porto. Na verdade, também agradecer a oportunidade dos nossos companheiros que têm nos dado força, têm feito tudo para alavancar, na verdade, esta cultura e ir mais além. Na verdade, em suma, são os primeiros pontos, os primeiros análises que eu queria aqui abordar.
0: Ok, Fernando, nós hoje estamos a abordar os efeitos práticos do relançamento da produção do café na economia angolana. Qual é o seu pensamento, qual é o seu ponto de vista, sobretudo nas zonas aí onde vocês produzem o café?
3: Na verdade, temos várias dificuldades. Como produtor de café, temos várias dificuldades. Eu, neste momento, estou no município do Puri, estou no Quimbamba, infelizmente não temos a via de acesso, temos dificuldades. E para trazer, na verdade, o produto até a cidade, até no município do Puri, temos passado em várias dificuldades. Apesar do apoio que temos recebido, né, de Vossa Excelência, o governo da província do Uís, tem nos apoiado enquanto agricultor, o ICA tem nos apoiado, mas na verdade precisamos mais. Temos a grande dificuldade, por exemplo, onde nós estamos a operar também no município do Danje Quiteche, já no bairro Tabi, também temos dificuldade de vias de acesso. A própria comunicação também a nível da própria localidade onde nós estamos, também com muitas dificuldades. Então, na verdade, o governo tem feito e tem feito muito bem, mas precisamos, na verdade, de mais apoio para levar esta nossa cultura mais além. E nós sabemos, na verdade, enquanto jovem, a idade que temos, que os nossos avós, na verdade, apostavam nesta área. E nós também, enquanto jovens, estamos aqui firmes, apostados, para que, na verdade, construímos esse país com aquilo que nós estamos a fazer, que é a produção de café.
0: Ok, muito bem. Vamos então, de volta aqui à conversa também com o engenheiro José Mainga e o doutor Ernesto Gonçalves. Faça aquilo que é a realidade produtiva da cultura de café, portanto, no nosso país de uma forma geral. O nível de produtividade já é aceitável ou ainda pode, ou há espaço para melhoramento?
4: Há espaço e muito espaço para melhoramento. Tanto o Ministério da Agricultura e Florestas, através do Instituto Nacional do Café, tem bem presente que houve uma evolução substancial na maneira como o café é produzido. Tanto há aspectos tecnológicos que devem ser considerados, têm sido considerados, E lá, e sempre que possível, têm sido transmitidos àqueles que produzem. Essa evolução tecnológica prende-se, antes de mais, na introdução de variedades melhoradas, mais produtivas. Prende-se também com amanhos culturais, prende-se, por exemplo, com os compassos de plantação, com fertilização, com irrigação, prende-se com uma série de valores, uma série de aspectos. Nós temos dado sempre como exemplo que o nosso país, sem fazer história, obviamente, em 600 mil hectares, no momento mais alto da sua produção, da produção de café, em 600 mil hectares, produziu 230, 240 mil toneladas. Hoje por hoje, países que têm esta área como campeão da produtividade, que é o Vietnã, nesta mesma área produz cerca de 3 bilhões de hectares. Então isso é uma demonstração clara de que os aspectos técnico-científicos de produção de café evoluíram substancialmente e nós não podemos ficar atrás. Então o próprio Instituto Nacional do Café, através de diferentes projetos, incluindo o projeto Meu Café, tem levado a cabo uma série de tarefas que têm a ver, sobretudo, com a melhoria da produtividade. Para tal, cooperação com instituições ou com países congêneres com a mesma realidade que a nossa, com Uganda, por exemplo, vêm sendo estabelecidas para que nós possamos dar esse salto que se precisa. Terras boas nós temos, variedades de café intrínsecas, autóctones, nós temos. O que falta, talvez, é introduzirmos estas melhorias, sob o ponto de vista tecnológico, que os outros países vêm implementando. Portanto, esse processo começou já com Uganda, e muito recentemente nós tivemos, um pouco menos de um mês, tivemos, por exemplo, uma cooperação estreita com especialistas daquele país, que vieram até nós para ensinar-nos, talvez não diria, mas trocarem a experiência da maneira como é que eles fazem a reprodução do seu café, excluindo o grão é mesmo para vender, é para tomar, mas eles fazem a reprodução usando estacas, por exemplo, que é um sistema que o próprio Instituto Nacional do Café vem também já implementando. Outro aspecto que foi considerado, e aqui já foi dito, prende-se com a consociação de café com outras culturas, que aliás também é uma das bandeiras do próprio Ministério da Agricultura e Florestas, que é a transformação de sistemas produtivos em sistemas agroalimentares. Portanto, há uma série de inovações que devem ser introduzidas e vêm sendo introduzidas, que nos poderão levar, acreditamos nós, a médio prazo, curto médio prazo, a bons dias na atividade cafeícola, porque a mentalidade já mudou.
0: Mas o projeto Meu Café já inclui, portanto, essas nuances que apontou aqui?
4: O projeto Meu Café inclui essas nuances, quanto mais é que tem, por exemplo, dentro do seu leque de atividades, a caracterização de todas as variedades cafeícolas que o país produz. Vamos caracterizá-las, defini-las, estabelecer os melhores sistemas de produção, para que daí possamos eleger variedades que realmente contribuam para o aumento da produção, melhoria da produtividade. Portanto, esse é um dos aspectos. Há uma série de outros aspectos que o projeto também inclui, que tem a ver, por exemplo, com o estudo do tecido produtivo, onde é que realmente investimentos de ponta devem ser introduzidos para que nós possamos melhorar aquilo que tem a ver com a nossa produção. Portanto, há uma série de aspectos que tanto o projeto quanto tanto o projeto Meu Café quanto outros projetos direcionais para a atividade cafeícola, tudo sob a égide do Instituto Nacional do Café, vem implementando.
0: Uhum. Ok, doutor Ernesto, qual é o ponto de vista da federação, portanto, das associações de lançamento de café, em relação a essa questão da própria atividade prática, portanto, do lançamento da produção de café, com reflexos positivos na nossa economia?
5: O reflexo é o seguinte: cada produtor, temos estado a conversar com nossos produtores, primeiro, aumentando a população de plantas por hectare, porque para nós o ativo é a planta, não são os hectares, mas sim a planta, que nos dá um retorno satisfatório. E sabemos de que vínhamos com uma metodologia de 1.100 plantas por hectare, mas que, de acordo com aquilo que novos estudos e intercâmbio com o Instituto de Café, Instituto Nacional do Café, chegamos à conclusão que o mínimo pode ser 1.666 plantas por hectare. Nesta conformidade, elas estão a produzir 15 kg por planta, nós teremos um rendimento bastante elevado. Porque as plantas que são tradicionais era de 1.100 e produzindo somente no hectare quase 500 quilos. Não estávamos a fazer nada. É essa a consciencialização que estamos a passar aos novos produtores e mesmo aqueles os mais adultos, onde que devemos mudar os compassos, devemos aumentar a produtividade da área, devemos, e aumentando a produtividade também, iremos aumentar postos de serviço, postos de trabalho para o campo, para aquela juventude. Por isso é que ultimamente quase que vê a juventude pouco se está a deslocar para as grandes cidades, porque está a encontrar emprego lá nas nossas fazendas, nos nossos campos. Os pais estão a reter os filhos para poder ajudá-los a trabalhar. Nós queremos ter que o passo que está a ser dado, o empenho que está a ter o Ministério da Agricultura, Instituto Nacional do Café, nós, a Federação e outras associações ligadas ao café, iremos dentro de algum tempo mudar o critério que as pessoas têm sobre quem produz café está a produzir para é pobre. Não. Quem produz café é rico, porque uma planta de café tem a vida útil e com bom rendimento para 30, 40, 50 anos a produzir bem.
0: Aí a médio prazo podemos contar com o peso da produção de café na própria estrutura da nossa economia?
5: Eu creio que se está a dizer que a agricultura hoje já tem um peso significativo no produto interno bruto, dentro de 3 anos, eu creio que será o setor que mais emprego dará à nação, e também creio que só nos vai diferenciar é o preço por unidade. O nosso quilo de café no mercado internacional, o Robusta, está a 3.500 o quilo, e o Arábica está a 5.5 o quilo. Isso é que pode vir diferenciar-nos com o petróleo, que foi que agora com a inflação do petróleo chegou a 100 e tal. Mas nós queremos que o petróleo vá baixar e nós estamos aí no pé do petróleo para poder se substituir. Lutar junto na economia nacional.
0: Estamos também aqui, engenheiro Angular.
6: Certo.
0: Olha, eu gostava de lhe perguntar se os investimentos, os apoios técnicos concedidos para o aumento da produção de café, se nesta altura são suficientes para responder tanto à pretensão do aumento gradual tanto desta cultura no país.
6: Bom, companheiro Joaquim, quando falava sobre investimento, recordei-me da célebre frase do mestre Lopito de Feijó, que no seu livro ele aborda sobre essa perspectiva mesmo do orçamento, e ele diz o seguinte: muito discurso, pouco recurso, muito verbo, pouca verba. E isso me coloca na perspectiva da seguinte análise. Nós, se olharmos o nosso OGE nos últimos 10 anos, companheiro Joaquim, nós temos tido um bolo orçamental para o setor da agricultura muito abaixo dos 2%. Recordo que Angola ratificou um acordo à luz da nossa região, acordo de Malabo, e que foi reafirmado com o acordo de Kampala, de que anualmente os países da nossa região podiam, portanto, disponibilizar pelo menos 10% dos seus orçamentos geral do Estado destinado para agricultura e floresta. Mas se nós analisarmos o nosso OGE, nós estamos muito abaixo de 2% do setor da agricultura, o que me faz novamente refletir sobre a célebre frase do professor Lopito Feijó, que diz muito verbo, pouca verba. Ou seja, nós estamos a falar que a agricultura é fundamental, temos que diversificar a economia, a agricultura é chamada. O discurso está muito bem, nós subscrevemos, mas o que nós defendemos profundamente é o aumento do bolo orçamental para o setor agrário. Vou dar um exemplo muito, muito prático, Joaquim. Em 1950 a 1970, nós em Angola chegamos de exportar para ao nível da África acima de 240 mil toneladas de café. Nós éramos o terceiro país mais produtor do café. Sabe por quê? Porque nós, naquela altura, fizemos um investimento muito sério no domínio da produção do café. Inclusive, nós aqui no Ambo, nós brincamos dizendo assim, olha, muitas infraestruturas que aqui está no Ambo foi construída com dinheiro do café. Esse prédio
0: não foi construído com dinheiro do café. Aquilo em outras províncias também.
6: Com dinheiro do café. Então, enquanto técnico, enquanto engenheiro agrônomo, eu queria levantar aqui três aspectos que nós, enquanto Angola, recuamos muito. Um, temperatura. Dois, solos férteis. Ou ter três, altitude. E eu vou me explicar de forma muito rápida. O café naquela altura produzia muito bem, nós tínhamos aí a rondar uma tonelada e meia de café por hectare, porque nós tínhamos uma temperatura completamente moderada. Hoje já não, nós queimamos muito, quem vai para Luanda não consegue...
0: São os efeitos das alterações climáticas também.
6: Das alterações climáticas, portanto, há um conjunto de práticas que agridem, portanto, o meio ambiente, e que isso altera de que maneira todo um ecossistema. E se nós, enquanto técnicos, não acompanhar essa dinâmica, vamos ficar sempre a chorar embaixo da bananeira. Não, é que o ecossistema mudou, a temperatura não é a mesma temperatura de 90, o clima mudou, o clima não é a mesma temperatura dos anos 80. Outro elemento é os solos férteis. Muitos agricultores que, portanto, na Gabela, sobretudo, que eu tenho muito mais domínio, porque trabalhei muito tempo na Gabela e acompanhei, sobretudo, os produtores do Cadá, os mais velhos que estão no estudo conhecem muito bem a zona de Cadá, já foi das principais zonas de produção de café ao nível da Angola. Aí no Cadá, os mais velhos metem café na famosa NACA. Os mais velhos não precisam fazer nem fertilização, nem controle de pragas e doenças, mas fazem muito bom café. Café com muita boa qualidade, inclusive que era muito procurado pela comunidade internacional.
0: Mas agora é preciso relançar. Agora é preciso relançar, agora temos que trabalhar no relançamento.
6: Nesse processo de relançamento, Joaquim, o que eu chamo a atenção é que nós precisamos ter em conta esse tripé. Portanto, okay, a temperatura, os solos e as altitudes. Hoje nós, portanto, abatemos as árvores, queimamos muito. Enfim, temos um ecossistema completamente alterado, que às vezes a produção do café, que era muito, muito adaptável naquele contexto, já tem grandes resistências de apresentar o seu potencial produtivo. Então, por esta via do Ministério da Agricultura e Floresta, que nós temos estado a assistir muito bem, incentivamos vivamente de criação de mudas de multiplicação de café ao nível dos municípios. Portanto, aqui no Ambo nós temos um viveiro que tem mais de 80 mil mudas de café arábica. Portanto, estamos a falar de café Mundo Novo, estamos a falar de café Tupi, estamos a falar de café Caturra Vermelho e Caturra Amarelo, que o Ministério, por via do INCA, está efetivamente fazer entrega gratuita aos cafeicultores para revitalizar esta produção. Aqueles grandes produtores que querem ter acima de 2.000 mudas de café, participam com alguma coisita para garantir a sustentabilidade do próprio processo. Mas enquanto técnico, eu não posso deixar de falar que é fundamental que nós olhemos na cadeia, e olharmos na cadeia temos que olhar que o contexto mudou. Então temos que ajustar as nossas políticas públicas em função dos contextos atuais.
0: Muito obrigado, Angular Jorge. Há uma questão aqui também que vamos tocar, e tem a ver com para onde é que vai o nosso café. Portanto, aquilo que existe, né? Quais são os principais mercados de destino do nosso café? Ao que se sabe, tem qualidade.
7: O café da Angola tem qualidade, sim senhora. Mas também o próprio Instituto Nacional do Café reconhece que há necessidade de aprimorarmos
4: os aspectos tecnológicos de processamento, sobretudo. Assim é que muito recentemente, não tenho presente aqui o número da lei, mas foi aprovada, foi o decreto presidencial que estabelece as normas das boas práticas agrícolas no domínio da cultura do café. Portanto, nesse diploma é possível ver-se que 60% da qualidade do café, via de regra, provém do processamento pós-colheita, cerca de 60%. Assim é que é um movimento, se assim se pode considerar, intenso, enorme, por parte do Instituto Nacional do Café, no sentido de proceder-se, por exemplo, à secagem do café em terreiros suspensos, mas nunca em solo aberto, nunca no solo, nunca no chão. Portanto, ações vêm sendo desenvolvidas, protótipos desses terreiros suspensos vêm sendo introduzidos e espera-se já neste ano que haja uma proibição total, digamos assim, da secagem do café em terra batida, por exemplo. Um aspecto a considerar. Outro aspecto, porque isso tem a ver com qualidade também, prende-se com os amanhos culturais que, obviamente, têm que ser implementados. Infelizmente, pode-se aqui dizer que grande parte do café que é exportado por Angola é da qualidade segunda BB. Segunda BB não é o top da classificação dos cafés do nosso país. Anda aí à volta na terceira ou quarta posição. Então, o objetivo do próprio Instituto é criar condições para que isso seja melhorado. Mas mesmo assim, o café da Angola é reconhecido como tendo uma boa qualidade. O famoso falso arábica, se assim se pode considerar, que é o café ambuim, digamos como que é o top, é o carro-chefe em termos de qualidade do café robusto que é produzido aqui em Angola. Para onde é que vai este café, conforme perguntou? O ano passado, por exemplo, nós exportamos cerca de 3.300 toneladas, em que 29% foram para Portugal, 20% foram para a Itália, 10% para a Polônia, e o restante do café foi para uma série de países, como a Bélgica, Marrocos, Líbano, Látvia, Rússia, Sérvia, Egito, Emirados Árabes Unidos. Então daí que se pode ver que o mundo procura o nosso café. Nós é que neste preciso momento não temos resposta à demanda que nos chega.
0: Uhum. Muito bem, deixa também contar, vamos ouvir também, voltar para a província do Ije e saber então se com os investimentos e os apoios concedidos pelo próprio governo local, como foi aqui citado, se são suficientes para responder à pretensão do aumento gradual da cultura do café. O Ije, posso começar pelo Fernando Pinto?
3: Sim, pode começar, sim. Nós na verdade agradecemos, para dizer que infelizmente ainda não é suficiente. Nós temos várias dificuldades. Neste preciso momento que eu lhe digo, tenho mais de 20 associados na nossa cooperativa e com muitas dificuldades. Muitas dificuldades. O ano passado tivemos o privilégio de colher mais de 2 toneladas, mas depois tivemos dificuldades da venda. Tivemos dificuldade da venda. O caminhão a ir buscar o produto até na nossa fazenda criou aí tantas situações e que nós tivemos que vender num preço baixo e não é daquilo que podia custar, né? Podia custar, não é? Cada safra que a gente fez. Mas, na verdade, eu fico satisfeito com aquilo que o engenheiro acabou de dizer, que enquanto jovens, enquanto agricultores, muitas das vezes as pessoas pensam que o camponês é pobre. Não, nós somos ricos e temos esperança, temos fé que dias melhores virão e este governo da República de Angola vai apoiar um dia os agricultores. Eu acho que dizer suficientemente sobre os apoios aqui a nível da província ainda não é suficiente e nós clamamos, né, nestas entidades que possam apoiar os agricultores a nível da província do Luiz.
0: Muito bem. Francisco Afonso.
2: Sim. É para dizer de que minha humilde compreensão, alavancar o setor do café exige política integral. Isto quer dizer que passa pela formalização do agronegócio. Todos os sectores que compõem as cadeias, ou essa cadeia do café, tem de estar muito bem abrangida. Além disso, outros aspectos que se fala de infraestrutura de apoio, como o caso das estradas, tem de estar devidamente alinhavada. Isso quer dizer que o Estado angolano precisa de sentar para ver se consegue de fazer um plano muito melhor estruturado. O que os meus colegas estão aí a falar a partir do AMBO, eu valorizei muito. Ver que os técnicos sabem o que fazer. No entanto, sem que não haja um comprometimento na formalização do agronegócio, do café, nós não vamos conseguir de fazer aquilo que se precisa. Aspectos tecnológicos foram muito bem referenciados, e eu também concordo. Mas aquilo é conta-gota. É um número reduzido de certa área que vai se fazendo isso e nós vamos falando. Talvez como aspectos, vamos dizer assim, piloto, concordemos, mas que seja algo para nos referenciar de que estamos a avançar devidamente, acho que é questionável. É tudo.
0: Ok, muito obrigado, Afonso. Agora, do ponto de vista prático, qual tem sido o papel do Fundo de Café, portanto, no incremento desta cultura, até onde vai o vosso conhecimento?
2: Eu não tenho isso em conhecimento, como eu disse que eu sou acadêmico, então...
0: Não, vamos deixar então a questão aqui para os companheiros que estão nos estúdios.
2: Obrigado.
0: Centrais.
5: O Fundo do Café é um instrumento, uma instituição bastante importante para o fomento, o financiamento, a montante para o setor cafeícola. Uhum. Eu creio que tem estado também a debater com algumas dificuldades, né, mesmo de fundo. Mas há alguns produtores que, de quando em vez, têm sido financiados. Por exemplo, passado há duas semanas atrás, ou três, alguns produtores receberam mini descascos de café. São descascos que já têm uma capacidade para 100 kg de café descascado, verde, por dia, e isso vai alavancar a produção. Eu próprio fui um dos beneficiados desta máquina, agora estou aflito em como satisfazer a demanda desta máquina.
0: Dos seus associados.
5: Desta máquina. Mas estou tranquilo porque todos aqueles pequenos agricultores que estão à volta de mim e irão beneficiar-se do serviço de beneficiamento desta máquina.
0: Uhum.
5: Eu creio, devemos dar mais um impulso, e eu creio que é um instrumento a par do Fundo de Desenvolvimento do Café, também tem o FADA. Essas duas instituições são importantes para o desenvolvimento da cafeicultura.
0: Uhum. Engenheiro Zé.
8: Sim, eu queria aqui levantar um aspecto que tem a ver com o sistema de produção de café. Se nós partimos do princípio que vamos produzir café como se produzia no período colonial, isso seria uma utopia. Os tempos são outros,
0: uhum.
8: Tudo mudou. A relação homem, dinheiro, café é outra. Assim é que o Ministério da Agricultura e Floresta, através do próprio Instituto Nacional do Café, tem elencado aquilo que a gente chama de 12 pilares. 12 pilares que compreendem uma dimensão agrotécnica dos cultivos, compreende uma dimensão econômico-industrial do próprio café, uma dimensão humana, o café também tem que ser humanizado, e uma dimensão ambiental. Tanto tudo isso somado constitui aquilo que a gente chama de 12 pilares, que conjugados podem, de uma forma ou de outra, contribuir para a mudança de mentalidades com relação ao café, para a mudança das formas como nós produzimos nosso café, para a melhoria da produtividade, para a melhoria da renda, para o reconhecimento estratégico do café como cultura, como riqueza, como bem-estar para
4: as famílias e para o país. Portanto, há esta dimensão aparentemente filosófica, na realidade factual, que vem sendo introduzida no domínio da cultura do café.
0: Ok, muito bem. Estamos com 18 horas e 27 minutos. Estamos quase na ponta final dessa nossa conversa. E eu vou voltar para a província do Ijo e pedir o seu minuto à Leopoldina Sabe para responder o seguinte, né? O que é que deve ser feito no médio e longo prazo para assegurarmos o incremento da produção de café e que este produto tenha um maior peso na estrutura económica, na estrutura agrícola do país?
1: Sim. Novamente, boa noite. Para que aconteça melhorias no futuro da produção de café, primeiro, o primeiro ponto a avisar é os apoios para as famílias ou os produtores deve ser melhorado. Por quê? Os produtores são mais levados por promessas, porque quando aparece uma empresa financiadora, ela vem com promessas e promessas, mas nem 50% daquilo que vão fazendo ou prometendo para o produtor é feito.
0: Mas, Leopoldina, que outra... tipo de apoios é que se refere concretamente? Apoios financeiros, apoios em matérias de mudas, de concreto, que tipo de apoios?
1: Tanto financeiro como o apoio técnico. Não só as mudas, porque dando mudas, o que que tu adianta tu dares as mudas se os produtores não têm condições de como produzir? Porque bem sabido aqui na província do Ijo, especificamente o município do Mocaba, é uma zona montanhosa. Então, os produtores produzem nas baixas. Agora, de onde está os cafezais produzindo lá até chegar à zona para poder fazer a venda ou fazer a colheita? Daqui a pouco estamos na fase colheita. Dificulta, porque é mão de obra para poder ir a todo o campo e retirar o café.
0: Muito obrigado, Leopoldina. Estamos mesmo no fim, vamos economizar o tempo e vamos já passar também para o Fernando Pinto, o seu minuto, faz favor. O que é que deve ser feito no médio e longo prazo para assegurarmos o incremento da produção de café e para que este produto tenha um maior peso na nossa estrutura económica?
9: O ponto é o financiamento. Nós pedimos às empresas, assim como FADA e outras empresas, que apostem nos agricultores, nos dão a mão, o governo da província dá a mão aos agricultores, para que, na verdade, os jovens levem essa cultura mais além. Agora, não podemos ficar a nível de promessas e sem cumprirem com aquilo, na verdade, que nós podemos fazer e trazer para a nossa economia a nível do país. O que me agrada neste momento é a Associação dos Jovens Agricultores e Camponeses, que está a nível do país e estão agora a nos dar alguma promessa que vão conseguir alavancar este setor. Então estamos aqui, jovens abertos a nível da província, para poder receber esse tipo de investimento que eles vão trazer para alavancar a nível da agricultura.
0: Muito bem. Afonso Francisco, o seu minuto também para concluir.
2: Assim, para mim é mesmo formalizar o agronegócio do café, passando por reestruturação profunda a partir do governo central, para ver se realmente haja maior interesse e maior impacto. Esta é a minha opinião.
0: Muito bem. Engenheiro Angular, o que é que deve ser feito no médio e longo prazo para assegurarmos o incremento da produção de café, para que este produto tenha um maior peso na nossa estrutura económica?
6: Bom, muito obrigado, caro moderador, companheiro Joaquim, De forma muito prática, temos só que olhar o que é que levou o auge do café em Angola em 1973. Ou seja, se nós compreendermos o que levou o auge da produção de café em Angola em 1973 e vermos o que é que levou ao colapso, pegamos todos os problemas, todas as causas que levou ao colapso a produção de café em Angola, eventualmente nós vamos revitalizar bem o café. Eu vou dar exemplo muito rápido. Hoje nós, infelizmente, seguimos muito aquilo que é tendência. Se a comunidade internacional vê Angola dizer que era o trigo de Angola, todo mundo vai atrás do trigo. Se a comunidade internacional vê, olha, quero abacate de Angola, todo mundo vai produzir abacate. Quero agora a jinguba de Angola. Ou seja, às vezes nós não temos especialização. Daí que é fundamental especializarmos províncias. Qual é o perfil produtivo da cultura, da província A? Não, o IJO, o perfil produtivo é café, mandioca, banana. Vamos investir nisso. Do início da cadeia ao fim. Qual é a especialização da província do Uambo? Não é batata rena, é milho. Vamos especializar o Uambo. Não estamos a dizer que não pode fazer outras culturas, mas o perfil produtivo e o financiamento tem que ser temático em função do perfil produtivo de cada província. Para nós não fazermos um investimento nas 21 províncias as mesmas coisas, que depois vamos ter, não, aí não deu certo por razões ABCD, porque eventualmente o nosso diagnóstico tem que ser mesmo concreto e as nossas ações têm que ser contextualizadas.
0: Muito obrigado, engenheiro angular Jorge Caçamba. Vamos também ouvir aqui as últimas considerações dos nossos convidados também, como o engenheiro José Mainga, que é investigador e coordenador do projeto de melhoramento da produção de café.
10: Portanto, como últimas palavras, vale aqui reconhecer que o café gera empregos, o café capta divisas, o café fixa a população no meio rural, digamos assim, e tem uma contribuição enorme na balança comercial, tanto do país como das próprias famílias. Portanto, diria eu que o que deve ser feito inicialmente, e aquilo que já foi aqui também mencionado, que é a especialização das províncias por áreas, por variedades específicas, algo que realmente vem sendo feito, apesar da grande evolução de área que se observa, mas há províncias específicas para a produção de café. E não menos importante, se não o mais importante, é abrirmos a bolsa, é financiarmos a atividade cafeícola. Os últimos estudos do Instituto Nacional do Café indicavam que cerca de 300 milhões de dólares, por exemplo, são necessários para que a curto e médio prazo nós possamos produzir café em cerca de 100 mil hectares. Portanto, tem que haver investimentos da banca, dos fundos, dos empresários, porque a coisa mais importante é que a mudança de mentalidade já vai acontecendo.
0: Uhum. Que precisamos de mais investimentos para o setor.
10: Mais investimentos para o setor, sim.
0: Mas essa questão que se levantou aí da especialização por províncias também é crucial?
10: Essa especialização tem muito mais a ver com os aspectos varietais, com as diferentes variedades que são produzidas em cada uma das províncias. Nós fomos abençoados e diria eu que naquilo que tem a ver com café robusta, por exemplo, as variedades são autóctones e se nós especializarmos de facto, com investimentos de facto, na produção de café Ambui, na província do Kwanza Sul, nós teremos resultados substanciais, teremos substantivos nesta área. Se o fizermos na província do Ije, teremos resultados bons também naquilo que tem a ver com café robusta Andriz ou com café robusta Kazengo na província do Kwanza Norte.
0: Uhum. Muito obrigado. Doutor Francisco, doutor Ernesto Gonçalves, suas últimas para concluir. Portanto, o que deve ser feito no médio e longo prazo para assegurarmos o incremento da produção de café e que este produto tenha um peso significativo na estrutura da estrutura econômica do país?
5: Sim, como última recomendação, nós temos o financiamento, melhorar o financiamento, os moldes de financiamento. Você sabe que a cultura do café é uma planta perene e leva seu tempo para poder começar a produzir. Então, os períodos de carência devem variar aí para 3 anos. As taxas de juros também devemos baixá-los um bocadinho para que seja mais atrativa e vá a aderência a ela. E também os nossos produtores devem aderir a boas práticas agrícolas, melhores práticas agrícolas para aumentar a sua produtividade. Diminuir as desmatações ou mesmo quase não fazer as desmatações e queimas, como temos estado a ver, temos visto ao longo das nossas províncias, há muitas queimadas, e isso prejudica a atividade cafeícola. Também eletrificar as zonas, os municípios que produzem o café, para podermos ter outras atividades ligadas à cafeicultura. Assistência técnica deve-se reforçar o Instituto Nacional do Café de Angola com técnicos mais jovens, que possam prestar assistência, fazer a extensão rural. A limpeza e as administrações locais devem preocupar-se ou cumprir com o seu dever que a abertura das vias secundárias e terciárias nas nossas localidades para que a produção e a atividade econômica nessas regiões seja mais fluida. Veja que essa toda a cadeia, porque o café parte desde a produção até a comercialização, são muitos postos de trabalho, muitos impostos que essas empresas poderão depositar no Orçamento Geral do Estado. Quer dizer, que a base tributária da área de Angola irá aumentar. Okay. E não a gente reforçará aqueles que hoje produzem serem pressionados através da AGT. Devemos conversar à volta disso. Eu creio que é uma mesa redonda para a gente conversar. Sim, a volta da cafeicultura é necessária.
11: Muito obrigado. Sim. Muito obrigado, Dr. Ernesto Gonçalves. Os efeitos práticos do relançamento da produção de café na economia angolana foi o tema de conversa desta edição de Azimute Atualidade. Eu vou saudar e agradecer aqui a participação do engenheiro José Mainga, do Dr. Ernesto Gonçalves, do engenheiro angular Jorge Caçamboa, também do Dr. Fernando Pinto, do engenheiro Francisco Afonso e da estudante agrônoma Leopoldina Sábio. O tema de café não se esgota certamente aqui. Nós voltamos numa próxima oportunidade.
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0: de acompanharmos mais uma edição do programa Azimuth Atualidade, com o tema Os efeitos práticos do relançamento da produção do café na economia angolana, hoje apresentado pelo jornalista João Joaquim. 8 horas e 43 minutos, agora vamos falar sobre o funeral do saxofonista Nanut, que aconteceu nesta quarta-feira no crematório do cemitério do Vale das Flores, em Lisboa, Portugal, onde foi cremado familiares, amigos e companheiros de palco de vários países, marcaram presença para dar último adeus ao músico angolano António Manuel Fernandes, conhecido como Nanut, que morreu em Portugal no dia 15 deste mês, vítima de doença. Mais detalhes com o jornalista Carlos Gonçalves.
1: Foi no crematório do cemitério do Vale das Flores, neste ensolarado 20 de maio, que subiu literalmente ao céu o nosso querido amigo e músico extraordinário Nanut, nascido António Manuel Fernandes Fendes. Uma cerimónia bastante representativa da dimensão internacional de Nanut, com a presença de companheiros de palco de vários países, desde a Dinamarca, Venezuela e até Portugal, destacando naturalmente a companhia lusófona, com destaque para Cabo Verde, que o reclama como filho da terra também.

0: Isto é a homenagem de Cabo Verde a Nanuto, que com o Tito Paris a prestar a homenagem ao Nanuto.
1: Muitos palcos, muitas canções, muita amizade, muita experiência. Vários países. Nanuto, além de ser angolano, era cabo-verdiano, porque falava muito bem crioulo. Nós dávamos muito bem. Lusofonia e Angola. Ficaremos mais pobres a partir de hoje. Portanto, eu espero que Angola faça uma grande homenagem a Nanuto. E Cabo Verde também fará igual.
0: Lionel Almeida, um músico cabo-verdiano que partilhou muitas canções e muitos palcos com Nanuto. Qual é o sentimento neste momento?
2: É, acertou sem chão, que é diferente. Sentimento de muita dor, porque foi um grande amigo de Cabo Verde e não só. O Nanuto era um irmão mais novo que eu tinha, portanto o nosso tratamento era familiar, dos filhos, da mulher, de tudo. É um legado que ele deixa tão grande. Eu sempre disse que talvez foi um dos grandes nomes do saxofone de Angola, quiçá talvez o melhor. Não vamos deixar o legado dele esquecido nunca.
0: Nos anos 80, Nanuto e o moçambicano Otis trouxeram uma nova linguagem para os instrumentos de sopro na música lusófona.
3: Bastante emocionado, porque nós iniciamos juntos, eu e Nanuto, e acrescentou-se o Totinho. Iniciamos juntos saxofones na lusofonia. Então, o Nanuto era uma peça fundamental, não só para Angola, para os Palopes, essencialmente. Estou totalmente despedaçado. Desculpa o meu nervosismo, ele era um amigo, embora raramente víamos juntos, mas nós sabíamos o que estávamos a fazer no percurso. Ele às vezes vinha de Luanda, ligava-me. Quando sou dentro que estás a tocar e tal, não sei o quê. É certo que as partidas a gente não espera, mas é muito cedo demais.
0: Moçambicano Otis. Mas foi sempre com os músicos angolanos que se mostrou disponível para a defesa da nossa marca musical. E fê-lo com diferentes gerações em variados momentos. De Nelo Carvalho a Dom Kikas.
4: Quando eu cheguei, na verdade o Nanuto já era um artista conceituado dentro da nossa comunidade e não só.

0: que não acontecia há muitos anos, e é bonito ver que todos, ou quase todos, inspiram-se bastante no, na luta. Então, sem dúvida, deve ser sim, estudado, preservado, divulgado.
1: Del Carvalho, depois de dividir o palco e a vida com o Nanuto, nesta hora, qual é o sentimento?
2: É muito forte, é triste, é uma tristeza tremenda. Foi apanhado desprevenido. Ele é daquelas pessoas dotadas de Deus que ninguém o consegue substituir. Em todos os sentidos, ele é uma pessoa super alegre, camarada, amigo. Então, dói boa. Tu não imaginas quantas vezes ele tocou comigo em improviso e quantas vezes me deixou com o queixo no chão. Eu até dizia, meu Deus, como é que eu toco contigo há tanto tempo e tu sempre me surpreendes? Muito triste e desejo-lhe que a terra seja leve.
3: Aqui no Vale das Flores, a representação familiar é significativa. Com a viúva, dois irmãos e 9 dos seus 11 filhos vindos de diferentes lugares para honrar a memória e o legado do pai, como nos conta uma das filhas que também o representa musicalmente.
1: Jane, eu nem te pergunto o sentimento nesta altura. Dos filhos todos do teu pai, só te vejo a cantar a ti. Só os outros não apanharam o bicho da música?
4: Não, eu tenho uma irmã mais nova, a Luana. E a Luana também tem. A Luana, inclusive, é engenheira de som. Toca guitarra e canta. Também fez clarinete. E nós as duas fomos as que herdamos a veia musical do pai.
1: Uhum. Tem agora muita responsabilidade de preservar esse legado.
4: Exatamente. É uma responsabilidade enorme. Espero e acredito, tenho quase a certeza absoluta, que os ensinamentos que ele me passou, principalmente a mim, me possam ajudar nessa nova trajetória que será o legado. Já tenho em mente algumas coisas que, na verdade, eram projetos que eu ia conversar com o pai. Infelizmente, não deu. Então, agora, mas será, é a melhor palavra, o que nós vamos definitivamente fazer.
1: Quando falares com as tuas filhas, como é que vais descrever o avô deles?
4: Vou descrever o pai como uma pessoa autêntica. Uma pessoa maravilhosa. Uma pessoa dócil, alegre, cheia de energia. Uma pessoa que chegava num sítio e mesmo sem fazer nada, quase nada, encantava. Isso é o que eu vou descrever.
1: Excelente. E é com esta áurea que vimos aqui no sul de Lisboa partir o nosso grande amigo e companheiro Nandinho Fendes, o nosso Nanuto, que veio para outra dimensão, uma dimensão das estrelas, onde aliás sempre esteve, em exclusivo para a Rádio Nacional de Angola, Rádio Cultura, Carlos Gonçalves, em Lisboa, Portugal.
5: Aqui Carlos Gonçalves, a acompanhar o funeral do saxofonista angolano Nanuto, que aconteceu nesta quarta-feira no crematório do cemitério do Vale das Flores, em Lisboa, Portugal, onde foi cremado.
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5: Informação aqui não para, vamos falar sobre o assunto de atualidade. O presidente João Lourenço decretou luto nacional em homenagem às vítimas dos conflitos políticos ocorrido entre 11 de novembro de 1975 a abril de 2002. O luto nacional tem a duração de um dia, começa à meia-noite de sexta-feira até às 23 horas e 59 minutos do dia seguinte. De acordo com a lei, o luto nacional será observado em todo o território nacional e nas missões diplomáticas e consulares, devendo para tal a bandeira nacional ser colocada em meia haste e serem suspensas todas as manifestações culturais. Numa mensagem dirigida à nação, o chefe de Estado avançou que o luto nacional foi decretado para apoiar as famílias das vítimas dos conflitos políticos, dada a abrangência das cerimónias fúnebres associadas à entrega dos restos mortais das vítimas do 27 de maio.

0: 18:53, agora vamos olhar para os destaques daquilo que vai ser o jornal às 20h com o editor de hoje, Estevão Barros. Boa noite.
1: Boa noite, Júlia Vigário. Boa noite, auditor da Rádio Nacional de Angola. Capa do jornal às 20, 50 anos depois. Familiares recebem amanhã corpos das vítimas do 27 de maio. Restos mortais foram retirados da vala comum no cemitério 14. País observa nesta sexta-feira luto nacional. Vandalização de bens públicos representa anualmente um prejuízo ao Estado angolano de mais de 170 mil milhões de kwanzas. Recuperadas 60 peças museológicas angolanas levadas ilegalmente para Portugal. Júlia, viva!
0: Viva Estevão Borges, estes foram então os destaques das notícias que vão em desenvolvimento às 20h aqui na Rádio Nacional de Angola. Já são 18:54, já não nos resta mais muito tempo para a conversa, apenas às despedidas. Já está a equipa que trabalhou para si com muita satisfação, foi encabeçada pelo Estevão Borges, ainda esteve o Damião Lilo, a Constância Teixeira, Lopes Caína, Aurora Ambris, o Benita Sabalo, a Carolina Rodrigues, o Edwin Xing, Benigna, a Bigma, a Henriques, o Wilson Fernandes, o Osvaldo da Gama esteve na técnica e falou para si a Júlia Vigário. Fiquem todos bem, boa noite, até amanhã.

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1: A família de José Agostinho Sebastião comunica o seu falecimento ocorrido em Lisboa, Portugal. Informam que os restos mortais chegam a Luanda amanhã, às 16 horas, e o funeral será realizado no sábado, partindo o cortejo fúnebre da sua residência às 8 horas para o cemitério do Benfica. Rosa Tumba, Domingos Alberto Franque, João Alberto, Cecília Alberto, António José Alberto, Vivi, Danilson, Elisama, Cátia e Vidânia comunicam o falecimento de Daniel José Alberto, também conhecido por Nanguinga, ocorrido nesta segunda-feira em Luanda. O seu funeral será realizado amanhã, às 10 horas, saindo cortejo fúnebre da sua residência no bairro 6, em Viena, para o cemitério da Santana. Domingas Fernandes da Silva Coimbra, esposa. Nelson Silva, Erlander Coimbra. Rui Milton Coimbra. Aurélio Coimbra. Palmira Coimbra. Netos e demais familiares comunicam o falecimento de Aurélio Diogo da Silva Coimbra. O óbito decorre na sua residência na rua Cabral Moncada. O seu funeral será anunciado oportunamente. Paula Amélia, Doroteia Batista, Paulo Batista, Angélica, Ana Vitória, Paula Barros, Jeremias Carlos, Alcino António e demais familiares comunicam o falecimento de Antonieta da Conceição Carlos Pucuta, ocorrido no dia 15 de maio. Seu funeral será realizado no sábado às 11 horas no cemitério do Benfica. O velório acontece amanhã às 8 horas no quartel dos bombeiros do Golfo 2. Alexandre Luciano Candeia comunica o falecimento de Agostinho Luís Paixão, ocorrido no dia 18 de maio na África do Sul, por doença. O funeral será realizado, ainda a anunciar oportunamente. Foram as informações no serviço da Agenda Nacional.
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1: 19 horas, 2 minutos.

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4: 19 horas 5 minutos, a seguir o Constelações.

0: 19 horas 12 minutos, abrimos curiosamente com uma escolha musical que acaba por conversar profundamente com este momento que o país vive. Escutamos Carlos Buriti com a música Zumbidia Papá, expressão em quimbundo que pode ser entendida como a alma do pai. E esta canção é justamente o lamento de um filho diante da ausência do pai. Um filho que chama, que sente saudades, que tenta falar com alguém que já partiu. Há nesta música dor, memória, abandono, mas também amor. E talvez por isso a música tenha chegado hoje com um peso diferente, porque amanhã, no luto nacional, muitos angolanos vão inevitavelmente lembrar os pais que perderam nos conflitos, os irmãos, as mães, os filhos, famílias interrompidas pela guerra, histórias que ficaram pelo caminho. E às vezes a música consegue dizer aquilo que os discursos não conseguem alcançar.
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0: Horas 14 minutos, aqui o seu Constelações na antecâmara do luto nacional decretado na nossa pátria. Muita gente da nossa geração conhece os conflitos pelos relatos dos pais, dos avós, pelos silêncios dentro de casa. Há famílias que ainda carregam ausências, há nomes que nunca voltaram, há dores que o tempo diminuiu, mas nunca apagou completamente. E amanhã, com a bandeira a meia haste e atividades festivas suspensas em todo o território nacional, Angola será chamada não apenas ao luto, mas também à reflexão sobre a paz, a reconciliação e a unidade nacional. Por isso, hoje aqui no seu Constelações, a música talvez tenha outro peso, um pouquinho mais reflexivo. Talvez cada canção sirva também para lembrar que, apesar de tudo, continuamos aqui, um povo que sofreu, mas que continua a cantar, e isso também é sinal de resistência. Ao longo desta hora vamos viajar pela música angolana como quem atravessa a cidade à noite, entre memórias, saudades, esperança, buzinas ao longe, luzes dos carros. Vamos fazer aqui a nossa roda animada. Trabalham para si o Anderson Alfredo, que atende a técnica final de emissão, e na palavra estou eu, Carla Rocha, esta sua amiga de sempre.

às 19 minutos, Capicua, no tempo da Nacional de Angola. Acabamos de ouvir Kizua King Ifuá, de Arthur Nunes, de Feliz Memória. Kizua King Ifuá, traduzido para português, quer dizer no dia em que eu morrer. E mais palavra, menos palavra, o músico está a dizer: no dia que eu morrer, não quero que chorem por mim, não quero que me lamentem, não quero que digam que morri chateado. E curiosamente, Arthur Nunes foi uma das figuras culturais associadas às vítimas dos acontecimentos de 27 de maio de 1977, um dos episódios mais dolorosos e sensíveis da história contemporânea de Angola. E ao ouvir esta música é impossível não pensar em quantas vozes a história interrompeu cedo demais, quantas músicas ficaram por cantar, quantos filhos cresceram sem pais, quantas mães envelheceram à espera de respostas. E este luto nacional, amanhã decretado, vem mesmo a propósito para que todos, cada um a seu jeito, consiga refletir em torno destes factos históricos que marcam a vida de todos os angolanos. Agora, 19 horas, 20 minutos.

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horas 41 minutos aqui a música de Patrícia Faria, Quinciona. Numa altura em que temos várias mensagens, mandar um grande abraço ao Daniel Aixa, que está a ouvir-nos a partir da Quilinda, no bairro da Banza Caçussua. Ele diz que está a gostar do programa e manda um abraço a todos aqueles que o conhecem. Muito obrigada, Daniel, um grande abraço, estamos juntos. Saudações, Carla Rocha, estou na sintonia a partir do Sumbe, Coanza Sul. É um prazer ouvir a sua voz. Os abraços vão para para Dona Beatriz Cardoso, para Vitória Afonso, para os irmãos Vitorino Cardoso, Lídio Cardoso e Delfina Cardoso, na Gabela, a Sango, bairro Cangungo. Muito obrigada, Lino Cardoso, pela mensagem, por estar deste lado. O Pedro Singel está a ouvir-nos a partir de Viana, está com a Rádio Nacional. O Edson Vitor está a ouvir-nos a partir de Malanje, muito obrigada pela simpatia. Cândido Ernesto está a ouvir-nos a partir da Gabela, um grande abraço. O Rafael Cassaca está a ouvir-nos a partir do Ige, no Milunga. Muito obrigada por estar deste lado. Um grande abraço também ao Francisco Cariungo, que está a ouvir-nos a partir do Coanza Norte, muito obrigada pela simpatia. O Moreno Andrade está a ouvir-nos a partir de Benguela, um grande abraço. Vivalda Agostinho está a ouvir-nos a partir de Malanje, um grande abraço. O Lídio Mussuel está a ouvir-nos a partir da Lunda Norte, um grande abraço. Na Lunda Norte está também o Flávio de Almeida, muito obrigada pela simpatia. O Jorge Oliveira está a acompanhar-nos a partir da província de Icolibengo.

Vivaldo está a ouvir-nos a partir do Zango 3. Muito obrigada pela simpatia. O Adão Coleca também está a acompanhar-nos a partir do Zango. Muito obrigada. Assim, amigo ouvinte, digo que está na sintonia, mas que não tenha amabilidade de escrever para nós. Nós agradecemos a simpatia. Obrigada por estar deste lado. Se eventualmente estiver a conduzir, vá com calma. Tenha uma condução prudente, cautelosa, que nós estamos aqui exatamente para suavizar a sua noite e lhe fazer companhia.

19 horas 52 minutos aqui, o som de Goriundo na voz de Quena e Onda de Boa Memória. É exatamente após ouvirmos esta música que nós colocamos ponto final à edição do Constelações referente à quinta-feira, 21 de maio de 2026, já quase pronúncio de fim de semana. Os abraços são do Anderson Alfredo, do Gerson Diogo e, claro, o meu, Carla Rocha, sempre, mas sempre com muito gosto. Estamos juntos, sempre estivemos e sempre estaremos.

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1: Boa noite, conheça os títulos deste jornal. Anos depois, familiares recebem amanhã os corpos das vítimas do 27 de maio. Os restos mortais foram retirados da vala comum do cemitério do 14. Angola observa nesta sexta-feira luto nacional. Vandalização de bens públicos representa anualmente um prejuízo ao Estado angolano de mais de 170 mil milhões de kwanzas. Recuperadas 60 peças museológicas angolanas levadas ilegalmente para Portugal. No desporto, aguardados com expectativa os eleitos da primeira convocatória do mandato de Aliou Cissé à frente dos Palancas Negras. Ébola na República Democrática do Congo leva ao adiamento da cimeira Índia e União Africana, prevista para a próxima semana em Nova Delhi. Por cá, a Direção Nacional de Saúde Pública ativa medidas de prevenção e combate ao vírus. O adeus ao sopro do saxofone de Nanuto aconteceu nesta quarta-feira, mas a obra musical vai permanecer para a eternidade. Jornal da Noite de quinta-feira, 21 de maio de 2026. A edição é do Estevão Borges, na técnica está o Abel José. Apresenta as notícias, Mateus Fula.
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1: Angola observa amanhã luto nacional em homenagem às vítimas dos conflitos políticos ocorridos entre 11 de novembro de 1975 a abril de 2002. O luto nacional tem a duração de um dia, começa meia-noite de sexta-feira até às 23 horas e 59 minutos. De acordo com a lei, o luto nacional será observado em todo o território nacional e nas missões diplomáticas e consulares, devendo para tal a bandeira nacional ser colocada a meia haste e serem suspensas todas as manifestações culturais. Numa mensagem dirigida à nação, o presidente da República, João Lourenço, disse que o luto nacional foi decretado, dada a abrangência das cerimónias fúnebres desta sexta-feira, associadas à entrega dos restos mortais das vítimas do 27 de maio de 1977.
3: Pelo elevado número de vítimas e o consequente impacto que a cerimónia que se vai realizar terá na nossa sociedade, decidi decretar luto nacional de um dia em todo o território nacional para sexta-feira, 22 de maio do corrente ano, em memória de todas as vítimas dos conflitos. Passado não pode ser apagado, mas deve servir de ponto de reflexão para prevenir os erros e crimes cometidos e fazer dessas lições os alicerces da edificação de uma pátria de justiça, paz e desenvolvimento. Falar dos horrores dos conflitos ocorridos naquela altura deve deixar de ser um tabu, não porque se pretenda tocar na ferida e torná-la ainda mais dolorosa, muito menos para apontar o dedo a presumíveis atores, mas para termos a noção clara de que a responsabilidade de tudo fazer para eliminar definitivamente qualquer possibilidade de aquela tragédia algum dia poder se repetir é de todos nós. Nosso propósito comum é o de restaurar a nossa nação, curar nossas feridas e renovar nossa esperança. Este é um convite à humildade, ao arrependimento e ao perdão, para o fortalecimento da nossa identidade como nação próspera e abençoada.
1: Presidente da República, João Lourenço, decretou luto nacional para todo o território nacional desde a meia-noite desta sexta-feira até às 23 horas e 59 minutos. O luto nacional é decretado em memória das vítimas dos conflitos políticos e é um convite à união e à convivência pacífica. Comentaristas encaram a medida como uma forma de valorizar a paz e um sinal de respeito institucional com as vítimas e milhares de famílias que mantêm feridas abertas há mais de 50 anos. Jornalista Sani Fuchs.
4: Em reação ao luto nacional, o comentador de política Luís Jimbo destaca que o momento de comoção nacional deve ser respeitado por todos e que o país precisa estar unido em memória das vítimas dos conflitos políticos.
5: Estamos a viver um momento de profunda comoção nacional na nação e ergue-se no sentimento de luto para com aquelas todas as famílias que foram vítimas dos conflitos políticos e aqui muito em particular os conflitos políticos de 27 de maio que afetou de forma trágica e profunda milhares de famílias de Cabinda ou Cunera e ainda estamos no processo de encontrar, localizar e restituir centenas e centenas de restos mortais.
4: O jurista José Carlos Rodrigues afirma que o luto é a manifestação do sentimento de pesar endereçado a todas as famílias das vítimas. O momento obriga todos a uma reflexão profunda sobre os valores da paz e da irmandade.
6: É legítimo e oportuno que o senhor Presidente da República decrete o luto nacional para uma reflexão coletiva, uma reflexão histórica, que efetivamente seja também uma oportunidade para os angolanos se reencontrarem na paz, na tolerância e, sobretudo, nos valores da própria Irmandade.
4: O sociólogo João Sassando avança que o luto se reveste de grande simbolismo e nos convida à união e ao fortalecimento da convivência pacífica.
7: A memória dos que partiram deve servir como ensinamento para as novas gerações, para que nunca mais a violência, a divisão permaneçam no nosso meio e prevaleçam sobre a fraternidade e o interesse comum. É uma oportunidade que todos, enquanto angolanos, temos para, na sexta-feira, fazermos o recolhimento necessário para que a paz no nosso país.
4: Sociólogo João Sassando, luto nacional decretado pelo presidente João Lourenço, um convite à união e ao fortalecimento da convivência pacífica.
1: Também amanhã arranca o processo de entrega dos restos mortais das vítimas do 27 de maio que foram retirados da vala comum do cemitério do 14. De acordo com uma nota de imprensa assinada pelo coordenador da subcomissão técnica da CIVICOP, Fernando Garcia Miala, o processo terá duração de 3 semanas e serão entregues os restos mortais das vítimas cujo perfil foi compatível com os resultados dos exames laboratoriais. Entretanto, apesar do luto nacional decretado para esta sexta-feira, 22 de maio, as atividades laborais e escolares decorrem normalmente em todo o país. O esclarecimento foi feito pelo jurista Dário Gaspar, que explicou que o luto nacional difere do feriado nacional. Segundo o especialista, o decreto de luto nacional não implica a suspensão das atividades públicas e privadas, razão pela qual o expediente decorre normalmente em todo o território nacional.
8: O luto nacional decretado para esta sexta-feira por decreto presidencial, considerando a necessidade de honrar a memória de todos os cidadãos angolanos que perderam a vida em consequência do conflito político que assolaram o país, bem como a importância de preservação da memória nacional. Qual é o fundamento jurídico? O artigo 120 e do número 4 do artigo 125 das disposições conjugadas da linha B, do número 4, do artigo 5º, da linha C, do artigo 6º e da linha B, do artigo 7º, todos da lei número 5/11 de 21 de janeiro, que é a lei sobre o luto nacional, o seguinte, o número 1 dispõe, declaração de luto nacional é decretado a ser observado em todo o território nacional. Não podemos confundir a reflexão do luto nacional com um feriado. Amanhã não será feriado, será um dia normal de trabalho. O que acontece com o luto nacional é homenagem declarada devido aos conflitos políticos de 1975 a 2002. Portanto, não devemos confundir o luto nacional com o feriado. Amanhã será um dia normal de trabalho.
1: Palavras do jurista Dário Gaspar. Assim, trabalhadores, estudantes e instituições mantêm as suas atividades habituais nesta sexta-feira, enquanto o país observa o período de luto nacional em sinal de homenagem e respeito. O funeral do saxofonista Nanuto aconteceu nesta quarta-feira no crematório do cemitério do Vale das Flores, em Lisboa, Portugal, onde foi cremado. Familiares, amigos e companheiros de palco de vários países marcaram presença para o adeus ao músico angolano António Manuel Fernandes, conhecido como Nanuto, que morreu em Portugal no dia 15 deste mês, vítima de doença. E o Ministério da Cultura recuperou de Portugal 60 peças museológicas levadas ilegalmente para a antiga potência colonizadora no antes e pós-independência nacional. O retorno das peças, agora depositadas no Museu de Antropologia de Luanda, enquadra-se no programa de retorno de objetos museológicos desaparecidos nos períodos colonial e do conflito armado. As peças são, na sua maioria, do grupo etnolinguístico Lunda Tchokwe e, segundo o ministro Filipe Zau, algumas, o Estado angolano viu-se obrigado a comprar de colecionadores para sua recuperação. Filipe Zau disse igualmente que o Estado angolano tem sido notificado pela Interpol sobre a identificação de peças museológicas angolanas saídas do país ilegalmente. Jornalista Lourenço Miguel.
9: O ministro da Cultura, Filipe de Pinazão, disse que muitas dessas peças do acervo cultural de Angola são comercializadas pela internet. Filipe Zau fala ainda como foi possível o retorno das peças de origem Tchokwe.
10: Comprámo-lo. Este era uma parte de um acervo que já existia há muito tempo, que foi comprado e que não foi vilipendiado. Tivemos a oportunidade de comprar um colecionador que se dirigiu à nossa embaixada e nós compramos com muito gosto, porque precisamos destas coisas, porque vamos ter mais museus. Continuamos a trabalhar no sentido da recuperação de outros acervos culturais que nos pertencem e que nós gostaríamos que voltassem a casa. E em vez de serem comercializados, muitos deles, através da internet, a Interpol tem-nos chamado a atenção, sobretudo nos locais onde estamos a ser comercializados alguns dos acervos. Penso que faz parte daquilo que, a nível da União Africana, nós solicitamos e foi falado, que é a justiça reparadora e o regresso, no fundo, da restituição de todo o nosso espólio.
9: O ministro garantiu que é um trabalho que vai continuar, porque são peças museológicas que foram levadas no período de conflito armado e colonial em Angola.
10: Estamos a falar com todos. Portanto, em todos os locais onde houve levar de forma incorreta, portanto, peças museológicas.
9: As peças recuperadas estão expostas no Museu de Antropologia na antiga Baixa de Luanda, onde o público académico pode ter contactos com os objetos museológicos. O diretor do Museu de Antropologia, Álvaro José, revelou que foi uma justiça histórica o regresso das peças museológicas no país.
11: As peças estão ligadas ao grupo etnolinguístico Tchokwe, Lunda Tchokwe, vieram de Portugal, todos. São 60 peças.
9: Ouvimos o diretor do Museu de Antropologia, Álvaro José, da Rádio Cultura Angola, António Magalhães e Lourenço Miguel.
1: Angola recuperou de Portugal 60 peças museológicas levadas ilegalmente para o país do Velho Continente no antes e pós-independência nacional. Angola encerrou a sua estreia na IMEX Frankfurt com otimismo e uma grande ambição de liderar o turismo de negócios em África. Durante 3 dias, Angola apresentou ao mundo o seu potencial no segmento MICE, sigla em inglês que representa reuniões, incentivos, conferências e exposições. Uma estreia marcada por contactos intensos, encontros estratégicos, curiosidade internacional e uma forte promoção do país enquanto novo destino para grandes eventos. A partir de Frankfurt, na Alemanha, a reportagem com a Vânia Varela.
12: Chegou ao fim a IMEX Frankfurt 2026, um dos maiores palcos mundiais da indústria de reuniões, incentivos, conferências e exposições, e Angola fecha sua primeira participação com sentimento de missão cumprida, expectativas elevadas quanto ao futuro do turismo de negócios no país. Para os expositores nacionais presentes, o balanço é amplamente positivo. E os resultados começam já a desenhar perspectivas animadoras. É o caso da agência Lelo Tour, cuja diretora-geral revela ter realizado vários encontros que poderão traduzir-se em negócios concretos nos próximos tempos. Ginara Barreira acredita que a participação na IMEX representa um passo importante para consolidar o segmento mais em Angola e fortalecer a presença do país neste mercado global.
13: O trabalho que estamos a fazer nestas feiras não será imediato, é algo que vai demorar um bocadinho a colher resultados. Nos próximos anos veremos um setor muito mais consolidado, muito mais forte. Tivemos uma agenda muito preenchida e foi muito interessante ver o interesse que havia por parte de outras DMCs em contactar DMCs angolanas.
12: Também o grupo TD Hotels sai satisfeito da experiência. O responsável da área comercial, Diogo Gomes, afirma ter mantido inúmeros contatos ao longo da feira e destaca o forte interesse demonstrado por operadores internacionais em conhecer melhor o destino Angola e as suas capacidades para acolher eventos empresariais.
14: Fizemos alguns contactos interessantes, agora resta-nos materializar e que isto se converta em mais turismo para o país.
12: O que mais chama a atenção dos operadores estrangeiros?
14: Primeiro, o interesse. Angola tem um destino novo para grande parte deles, demonstraram realmente bastante interesse em conhecer Angola e levar para lá os seus clientes e turistas.
12: Pelo Hotel Epic Sanas teve o representante Naim Onanji, para quem a IMEX Frankfurt foi uma grande oportunidade para criar networking, estabelecer relações estratégicas e, sobretudo, promover a imagem de Angola como um país capaz de receber grandes conferências, fóruns e encontros internacionais.
15: Uma importante oportunidade para promover negócios, inovação, networking e desenvolvimento económico. Além disso, a realização da IMEX ajudou a promover a imagem de Angola como um importante centro de negócios e de eventos e mostrou a capacidade de Angola em acolher grandes eventos internacionais.
12: Na hora do balanço, também a diretora do Angola Convention Bureau, estrutura criada para tornar o país mais visível, confiável e competitivo no cenário global do turismo, mas fala de uma experiência extremamente positiva. Margarida Gurjão Henriques afirma que foram 3 dias marcados por muito feedback, contactos e demonstrações de interesse internacional. Houve grande curiosidade em torno deste novo destino chamado Angola, um sinal encorajador para os próximos passos da Estratégia Nacional de Turismo de Eventos.
16: Há uma grande excitação à volta de Angola como novo destino. Os que já trabalham o mercado angolano de uma outra forma, os que já trabalham o mercado africano, mas ainda não conhecem Angola, e os que ainda não trabalham o mercado africano de todo, mas todos eles têm uma coisa em comum, têm delegados que exigem neste momento novos destinos.
12: Com o encerramento da IMEX Frankfurt, Angola termina a sua estreia num dos mercados mais competitivos do turismo global, com a ambição reforçada de captar grandes eventos internacionais e transformar-se numa referência continental. A mensagem deixada aqui em Frankfurt é muito clara. A sala de reuniões em África está oficialmente aberta e está em Angola. A reportagem da Rádio Nacional de Angola, a partir de Frankfurt, na Alemanha, com a Vânia Varela.
1: Angola encerrou a sua estreia na IMEX Frankfurt com otimismo e uma grande ambição de liderar o turismo de negócios em África. Entretanto, a Índia e a União Africana adiaram uma cimeira prevista para a próxima semana em Nova Delhi devido à epidemia de ébola na República Democrática do Congo e Uganda, que já registou 139 mortes associadas e 600 casos suspeitos. Segundo um comunicado do Ministério dos Negócios Estrangeiros da Índia, ambos concordaram que seria preferível realizar a quarta cimeira Índia-África noutra data. A cimeira do Fórum Índia-África estava programada para ocorrer na capital da Índia, Nova Delhi, entre os dias 28 e 31 deste mês. No entanto, o governo indiano afirmou estar pronto para contribuir com os esforços liderados pelos Centros Africanos de Controlo e Prevenção de Doenças para lidar com a evolução da situação de saúde. E o surgimento de uma nova variante do ébola e a sua elevada taxa de letalidade na vizinha República Democrática do Congo colocaram as autoridades sanitárias angolanas em alerta, levando ao reforço das medidas preventivas. Segundo o chefe do Departamento de Higiene e Vigilância Epidemiológica da Direção Nacional de Saúde Pública, Eusébio Manuel, já foram criadas equipas técnicas de saúde nos postos fronteiriços. O objetivo é evitar a entrada de casos importados da nova variante do ébola para o país.
17: Como a própria classificação internacional é uma doença de elevado nível de propagação, e Angola foi considerado como um país de alto risco dada a proximidade com a República Democrática do Congo, tendo não só proximidade, mas também temos muitos pontos fronteiriços, associado a isso também a movimentação de pessoas devido de trocas comerciais. Mas o alto nível de risco da doença introduzir-se no nosso país. As medidas de vigilância epidemiológica estão sendo tomadas ao nível dos pontos de entrada, o que significa que em todos os pontos de entrada, tanto terrestres como aéreos e marítimos, estamos a reforçar a vigilância epidemiológica por formas a detectar um possível caso de surto, caso isso ocorra.
1: Eusébio Manuel assegurou também que o Ministério da Saúde está a capacitar os profissionais do setor sobre a nova variante, desde o diagnóstico até o tratamento. Apesar da gravidade da situação, o chefe do Departamento de Higiene e Vigilância Epidemiológica da Direção Nacional de Saúde Pública tranquiliza a população, a julgar pelas medidas que estão a ser implementadas pelo Executivo para garantir a segurança.
17: Também começamos já com a sessão de formação dos nossos profissionais em termos de equipamento e biossegurança. Está em curso o exercício de simulação, que é bastante importante. Caso apareça um caso no nosso país, tanto isso vai medir o nosso grau de preparação e resposta ao surto. Associado a isto, isso é já um hábito positivo que o país tem. Desde o ano 2023, quando se registrou o surto, nós havíamos atualizado o nosso plano de contingência e emergência sobre a ébola. Novembro, dezembro, quando registrou-se também o penúltimo surto da ébola na República Democrática do Congo, no Kasai Ocidental, nós atualizamos também o nosso plano e esta regra não foge também para este surto que foi agora declarado. Atualizamos as orientações técnicas para reorientar as unidades sanitárias e os profissionais de saúde em caso de aparecimento, que ações devem ser implementadas no terreno. Tranquilizar todos, todos estamos a acompanhar a evolução da situação na República Democrática do Congo. A Organização Mundial da Saúde, de forma regular, vai nos controlizando a ocorrência e vamos partilhando a informação, vamos seguindo a evolução da situação. Caso a situação mude de curso, nós estaremos aqui em condições de também informar a nossa população.
1: Chefe do Departamento de Higiene e Vigilância Epidemiológica da Direção Nacional de Saúde Pública, Eusébio Manuel, tranquilizando a população quanto à letalidade da nova variante do ébola na República Democrática do Congo. Entretanto, arranca amanhã em 20 das 21 províncias de Angola mais uma campanha de vacinação contra a poliomielite para crianças menores de 5 anos, com uma previsão de imunizar mais de 8 milhões de crianças. Para a província de Luanda, a previsão é que sejam vacinadas 1 milhão 940 mil crianças menores de 5 anos. A responsável do programa alargado de vacinação em Luanda, Felizmina Neto, reforça a importância da vacinação contra a polio e esclarece que a vacina não tem qualquer contraindicação.
18: Tem previsto vacinar aproximadamente 1 milhão 940 mil crianças dos 0 aos menores de 5 anos. Referir que cada criança que foi vacinada na primeira ronda deverá obrigatoriamente receber a vacina durante a segunda ronda, que são apenas 2 gotas de vacinação, igual que a primeira ronda. Não existem contraindicações para uma criança receber as 2 gotas milagrosas da polio. É importante que cada criança vacinada tenha a unha do dedo anelar da mão esquerda pintada.
1: Arranca amanhã em 20 das 21 províncias de Angola mais uma campanha de vacinação contra a poliomielite para crianças menores de 5 anos, com uma previsão de imunizar mais de 8 milhões de crianças. O ministro de Estado e chefe da Casa Civil do Presidente da República, Dionísio da Fonseca, revelou hoje no Parlamento que o Estado angolano perde cerca de 178 mil milhões de kwanzas por ano devido a atos de vandalismo nos setores da energia, águas e transportes. Durante a discussão da proposta de lei contra a vandalização de bens públicos, o ministro de Estado alertou que os prejuízos agravam os problemas sociais e comprometem o acesso das populações aos serviços essenciais. António Chocolate.
19: O Parlamento aprovou na generalidade a proposta de lei contra a vandalização de bens públicos. O diploma que regressou à Casa das Leis segue agora para discussão nas comissões especializadas da Assembleia Nacional. O Ministro de Estado e chefe da Casa Civil do Presidente da República, Dionísio da Fonseca, afirmou que o fenómeno do vandalismo deixou de ser apenas uma questão de danos materiais e passou a representar uma ameaça social e económica, sobretudo para as comunidades mais vulneráveis.
20: O Estado angolano perde anualmente cerca de 178 mil milhões de kwanzas como consequência dos atos de vandalismo nos setores da energia, das águas e dos transportes. Este prejuízo é ainda maior se olharmos para outros setores. Mas para além dos prejuízos financeiros, a vandalização de bens públicos afeta diretamente a vida e a integridade física das pessoas, coloca em risco a segurança pública, condiciona a prestação de serviços públicos essenciais aos cidadãos e destrói bens públicos como estradas, escolas, hospitais, sistemas de iluminação pública, condutas de água, equipamentos elétricos, meios de transporte coletivo e outras infraestruturas.
19: Perante o agravamento da situação, o Executivo quer reforçar medidas legais para travar estas práticas. Segundo Dionísio Fonseca, os mecanismos atuais do direito civil e administrativo têm se mostrado insuficientes, tornando necessária uma intervenção mais firme do direito penal para proteger o património público.
20: O direito civil e o direito administrativo revelam-se insuficientes para prevenir e combater essas más condutas. A intervenção do direito penal é socialmente necessária para defender a sociedade e proteger o património público. A gravidade do problema nos impele a fazer recurso à punição criminal como última rácio para prevenir e reprimir este tipo de condutas.
19: Ministro de Estado e chefe da Casa Civil do Presidente da República, Dionísio da Fonseca. Ainda na generalidade, o Parlamento aprovou o regime jurídico das sociedades gestoras de participações sociais e as alterações à Lei da Prevenção e Combate ao Branqueamento de Capitais, do financiamento do terrorismo e à proliferação de armas de destruição em massa. Foram à votação final global nesta quinta-feira a proposta de lei contra informações falsas na internet e o regime jurídico do beneficiário efetivo.
1: Vandalização de bens públicos custa 178 mil milhões de kwanzas por ano ao Estado angolano. O fenómeno já compromete os serviços essenciais. O Parlamento aprovou a composição da Comissão Nacional Eleitoral, que atribui ao MPLA 6 membros, a UNITA 2, enquanto o PRS, a FNLA e o PHA indicam 1 membro cada. Com a aprovação deste diploma, abre-se caminho para os procedimentos subsequentes ligados à tomada de posse dos membros e ao funcionamento do órgão que vai conduzir os próximos processos eleitorais em Angola. O deputado Faustino Mumbika justifica o voto contra do Grupo Parlamentar da UNITA.
21: O Grupo Parlamentar da UNITA votou contra para continuar a erguer a voz e alertar a nação sobre este golpe político e reafirmar a sua determinação em combater a hegemonia de grupos que procura se consolidar como cultura e fazer da fraude um modo de estar e fazer política.
1: Já Nani Vontade, do MPLA, afirmou tratar-se de uma contabilidade honesta.
22: A contabilidade que nos é apresentada nesse projeto de resolução é uma contabilidade honesta, é uma contabilidade equilibrada, mas é também, sobretudo, uma contabilidade que respeita princípios democráticos, como, por exemplo, o respeito pelas minorias.
1: A composição da CNE atribui ao MPLA 6 membros, a UNITA 2, enquanto o PRS, a FNLA e o PHA indicam 1 membro cada. Os agentes económicos importadores de carne suína, frango, arroz e açúcar refinado vão passar a ser obrigados a comprar 20% das suas necessidades de importação ao mercado nacional. A medida do Executivo, que visa estimular a produção interna e assegurar que os angolanos consumam mais o feito em Angola, foi anunciada durante a primeira reunião ordinária da Comissão Económica do Conselho de Ministros. O encontro, que foi orientado pelo Presidente da República, decidiu igualmente, dentre outras medidas, alterar as taxas de juros praticadas pelo BDA para o setor agropecuário em 7,5% nos créditos destinados ao investimento e 10% nos créditos para a aquisição de matéria-prima, insumo e capital circular. A Comissão Económica do Conselho de Ministros analisou também os relatórios que contêm dados sobre a origem e o destino das divisas e o fluxo das moedas estrangeiras e de balanço da execução do programa de investimento público nos primeiros 3 meses deste ano. Os membros da Comissão Económica do Conselho de Ministros discutiram ainda o relatório de balanço do Plano de Desenvolvimento Nacional 2023-2027 no primeiro trimestre de 2026. Recordamos os títulos deste jornal. 50 anos depois, familiares recebem amanhã os corpos das vítimas do 27 de maio. Restos mortais foram retirados da vala comum do cemitério de 14. Angola observa nesta sexta-feira luto nacional. Vandalização de bens públicos representa anualmente um prejuízo ao Estado angolano de mais de 170 mil milhões de kwanzas. Recuperadas 60 peças museológicas angolanas levadas ilegalmente para Portugal. Ébola na República Democrática do Congo leva ao adiamento da Cimeira Índia e União Africana, prevista para a próxima semana em Nova Delhi. Por cá, a Direção Nacional de Saúde Pública ativa as medidas de prevenção e combate ao vírus. O adeus ao sopro do saxofone de Nanuto aconteceu nesta quarta-feira, mas a obra musical vai permanecer para a eternidade. A edição do jornal foi de Estevão Borges, na técnica esteve o Abel José. Apresentou-lhe as notícias Mateus Fula. Boa noite.
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0: boa noite, já chegamos para Esportiva Noite nesta quinta-feira, 21 de maio de 2026.
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0: O país acolhe pela primeira vez gala da premiação dos melhores da região. O Comitê Executivo convocou hoje a imprensa para os últimos acertos. Família do futebol do país aguarda expectante pela primeira convocatória de Alião de Cicê nos Palancas Negras. Agentes do futebol vão reagindo ao afastamento prematuro da Seleção Nacional de Futebol Sub-17 do CAN de Marrocos. Pedem mais trabalho na base aqui para a frente. Liga Azul faz disputar a partir desta sexta-feira, quarto final, com atenções a centrarem-se no duelo entre polícias e vilistas. Júnior do Barcelona está entre os eleitos da seleção do Egito para o Mundial da América do Norte. Assim será o Esportivo à noite, que tem na montagem o Arivaldo da Silva, técnica final do Danilo Ricardo e também Jacinto Alves Amaro. Direção do Alves da Silva e o Bravo da Silva vai comunicar consigo.
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0: Abrir a oitava gala de premiação dos melhores esportistas da região que acontece este sábado aqui em Luanda, pela primeira vez no nosso país. O Comitê Superior dos Esportes da Zona 5 abordou com os representantes dos distintos órgãos de imprensa o que vai ser essa cerimónia que está a suscitar o maior interesse no seio da família do desporto. Para o Diretor Nacional do Desporto, Paulo Madeira, neste caso, Secretário de Estado do Desporto, Paulo Madeira, na ocasião ele fez questão que é com muito orgulho que a Angola acolhe esta prestigiosa gala de premiação, que vai dar uma outra visibilidade aos inúmeros esportistas da Região 5 do Conselho Superior do Desporto em África.
2: É com muito orgulho que recebemos esta edição. Estamos preparados. Continuamos no processo de aprimoramento dos detalhes e acreditamos que no sábado teremos uma festa ao nível daquilo que merecemos, ao nível daquilo que se impõe em termos de exigência parte da nossa região.
3: Para nós é uma honra, em primeiro lugar, ter duas atletas nossas finalistas, não apenas enquanto mulheres, mas enquanto angolanas, não é? E eu penso que a nação inteira tem que estar mobilizada primeiro para honrar essas atletas, perceber o percurso delas, perceber o que elas representam, porque elas têm uma história de superação muito interessante e acredito que com toda a nossa sinergia, com todas as nossas orações, que uma delas, pelo menos, no sábado seja merecedora de um dos prémios que aqui serão atribuídos em Luanda na 8ª edição da RASA 2026.
0: Paulo Madeira, secretário-geral, neste caso secretário-estado para o Desporto da República de Angola. Por sua vez, Stalin de Montoya, o secretário-executivo do Comitê Superior dos Esportos a nível da Zona Austral do nosso continente, diz que essa gala vai coroar a dedicação dos fazedores do esporto em toda a região.
4: We arrived here in Angola on Sunday and we've been working with the local organizing committee since we arrived.
5: Chegamos no domingo e desde então temos trabalhado com o comitê organizador local.
4: We are very happy with the venue that has been identified for the event.
5: Estamos satisfeitos com o local escolhido para o evento.
4: We are happy with the work that is being done right now on the areas of sound, stage and lighting.
5: Estamos satisfeitos com o trabalho que vem sendo feito, principalmente por causa do som, luz e outros aspectos que vão permitir o sucesso da gala.
4: We are also happy that our guests that have been invited are confirming their attendance, which is also very exciting for us.
5: Também estamos satisfeitos com o facto de que os nossos convidados as entidades convidadas para esta gala confirmaram presença. Isso é satisfatório para nós.
4: So far, ministers from four of our member countries and deputy ministers have confirmed attendance to this event.
5: Portanto, alguns ministros e vice-ministros dos países membros da nossa região confirmaram presença no evento.
4: And we have high-level senior delegates coming from all of our nine other member countries to join Angola in this celebration.
5: E temos delegações do topo dos outros nove países membros da nossa região que vêm se juntar a Angola para este evento.
4: We are also happy that the African Union is going to be part of the guests that will be with us over this weekend.
5: Também estamos satisfeitos pelo facto de que a União Africana se fará representar neste evento.
4: We also have the Association of National Olympic Committees of Africa, Zone 6, also being part of the guests.
5: Também temos a Zona 6 da ACNOA que vai estar presente no evento.
4: And for us, it shows how much people have so much confidence in Angola in organizing this event.
5: E isto demonstra claro, para nós a mensagem é clara de que as pessoas acreditam na capacidade organizativa de Angola.
0: Tradução das palavras de Salaina Mutoya, o secretário executivo do Comitê Superior dos Esportes da Zona 5, que realiza aqui em Luanda este sábado, pela primeira vez em Angola, a gala de premiação dos melhores da Zona 5. Há em paralelo, está calendarizada a realização de um torneio de golfe, ou está calendarizado a realização de um torneio de golfe nos Mangais, igualmente à plantação de árvores em algumas das principais zonas verdes da cidade de Luanda. Continuando a falar de ações ao nível da região 5 do desporto no nosso continente, terminou esta tarde a ação de formação dirigida às mulheres e virada para a vertente liderança do desporto no feminino. Nesta ação, as 20 participantes absorveram conhecimentos no âmbito do Programa Regional de Capacitação Feminina no Desporto, que encerrou esta tarde na Galeria dos Desportos aqui em Luanda. Laudemira de Souza, presidente da Mesa da Assembleia Geral da Associação A Mulher e o Desporto, enaltece a formação que serviu para atualizar mais mulheres, formar a nível do país e também da região, na vertente da gestão desportiva.
6: É para nós motivo de grande regozijo podermos ter essa formação aqui no nosso país e podermos ter 20 mulheres a serem formadas ao mesmo tempo. Temos a responsabilidade de cada uma de nós formar também outras 20 mulheres, para essas outras 20 mulheres formarem também 20 outras mulheres. Se nós queremos de facto que o desporto atinja o seu ponto máximo, é importante que as mulheres estejam em lugares de decisão deste mesmo desporto. E este é o nosso maior objetivo, porque todos nós sabemos que o desporto é o fator para o equilíbrio do género. Portanto, tudo faremos para replicar o que nós aqui aprendemos. Foram, de facto, conteúdos bastante proveitosos. A dinâmica imprimida também levou-nos a termos um conhecimento bastante sólido, desde a criação de clubes, os fatores que levam ao desenvolvimento do desporto, os fatores que a agenda ODS determina dentro da agenda 2030, sem dizer a outros conteúdos. Saímos daqui, de facto, com ferramentas boas para poder pôr em prática tudo aquilo que nós aprendemos aqui. E temos consciência que o nosso país, ao contrário do que hoje na Zona 5, nós ainda não conseguimos ter as 200 mulheres formadas. Nós saímos aqui desafiantes a termos essas 200 mulheres formadas.
0: Laudemira de Souza, presidente da Mesa da Assembleia Geral da Associação A Mulher e o Desporto. De resto, o secretariado executivo da AMUDO está em consonância com o Comitê Executivo da Região 5, que assume o desafio de até 2028 ter na região pelo menos 200 mulheres formadas no dirigismo desportivo. 20 horas 41 minutos, esportivo à noite nesta quinta-feira. Futebol é já nesta sexta-feira, amanhã, que sai a pública a primeira convocatória de Alioucc, o senegalês selecionador nacional dos Palancas Negras, tendo em vista o duplo amistoso da segunda data FIFA do presente ano. no próximo mês de junho, nos dias 5 e 9. A comunicação ao país acontece às 11 horas no formato Zoom e nessa ocasião serão indicados aqueles que vão ser os eleitos para os referidos amistosos com os seminários do Botswana e da República Centro-Africana. Os muitos membros da família do futebol no país aguardam expectantes por essa comunicação. Em Malanja, Damião Chitumba, o presidente de direção do Ritondo Futebol Clube, referencia o trabalho de pesquisa que o selecionador está a fazer. Ele que pensa que a Angola tem a possibilidade de se apurar para a fase final do próximo CANA.
7: Com a pesquisa que o treinador está a fazer na nível da Europa, acho que com potencialidade do treinador, a LCC já levou muitas equipes, o Senegal, a ganhar o CAN. Acho que para a nossa seleção de Angola também esperamos boa expectativa que também o faz o mesmo para Angola. O banheiro é um necessário e a organização própria da Federação Angolana, de futebol angolano, é importante a organização em si. Deixamos aqui um apelo à Federação Angolana que agarre esse treinador. O treinador tem nome a nível da África e da qual só com a organização que podemos triunfar aquilo, é aquilo que nós pretendemos, que é ir ao CAN e o CAN também e posicionar bom, uma boa classificação. Até pode mesmo se dizer ganhar o CAN, porque ele já mostrou, teve dois CAN, o Senegal, pode ser também conosco em Angola.
0: Damião Chitumba, o presidente de direção do Ritondo do Futebol Clube de Malanje, com a expectativa em torno do que vai ser esta sexta-feira, divulgação dos jogadores que vão constar na primeira convocatória do selecionador nacional senegalês, Aliou Cissé. O mesmo pensamento nutre Alves Candelei, o presidente da Associação Provincial de Futebol do Moxico, que espera por uma convocatória compacta e consensual, sublinhando que contamos na Praça Nacional como na diáspora com muitos bons jogadores.
8: Estamos expectantes e esperançosos para a convocatória de Aliou Cissé, que é um momento, digamos que, de provação do novo selecionador dos Palancas Negras. Um momento que aproximam-se já as datas FIFA para os confrontos de preparação para o CAN que se avizinha. E então, depois de algum curto tempo de contratação, o técnico poderá então olhar para aquilo que são as suas peças de xadrez para levá-los a esta competição africana. Estamos certos de que dia após dia têm se evidado os trabalhos a nível da Federação Angolana de Futebol e junto do selecionador para que consiga se fazer uma convocatória muito compacta, uma convocatória justa e que consiga cumprir aquilo que são as aspirações do selecionador, aquilo que são as objetividades visadas para os Palancas Negras.
0: Ouvimos Alves Candelei, o presidente da Associação Provincial do Futebol do Moxico. Nunca é demais recordar que Angola vai evoluir no grupo B das eliminatórias de qualificação para a final do CAN tripartido. Quênia, Uganda e Tanzânia, com os similares do Egito, Malawi e também o Sudão do Sul. Continuando a falar do futebol, a nossa seleção sub-17 regressa nos próximos dias ao país, degurada, que foi a hipótese de qualificação, a segunda fase da competição que decorre no Reino de Marrocos, e a tão esperada qualificação ao Mundial deste ano, novembro e dezembro, no Qatar, com apenas um ponto conseguido. Os garotos, ao serviço de Mário Catala, empataram um golo ante o Mali, perderam por 0-3 ante a Tanzânia e 1-2 frente a Moçambique, terminando na última posição do seu grupo com apenas um ponto. No país, as reações à prestação da nossa jovem seleção continuam a se fazer sentir. O agente esportivo da cidade de Lubango, Juca Fernandes, aponta saídas perspectivando o futuro a pensar no prestígio do nosso futebol.
9: Temos que começar a rever isso e no próximo evento, por favor, Federação, metam já outro técnico, porque este técnico já mostrou que o tempo que ele esteve com a seleção, no meu ponto de vista, não criou mecanismo, não criou uma estrutura que podia fazer um sistema tático quando o jogo está a ganhar, quando o jogo está a perder, quando já estamos a ganhar. Quer dizer, praticamente notou-se que parecia ser atletas encontrados num determinado lugar e sem treino, sem... Quer dizer, praticamente, para mim foi um desastre. Isto para mim é extremamente negativo. Espero que no futuro essa seleção tenha que estar mais bem preparada, porque são as escolas, são os futuros palancas negras. E agora, eu começo a ficar muito triste com essa situação. Então, gostaria que se fizesse trabalho de profundidade para quando formos nesses grandes eventos, mostrar o nosso perfume para ir brincar, de preferência ficar em casa. São gastos terríveis. Quero lançar um repto à federação. Façam um trabalho com mais pormenores para que nós conseguimos ter mais orgulho das nossas seleções. Eu estou muito triste com esta seleção.
0: Juca Fernandes, professor de Educação Física, homem do tênis, figura de proa do desporto do Ila, gastado com a má prestação da Angola no Cana Sub-17 no Reino de Marrocos. Por sua vez, na cidade de Benguela, Venâncio Xixing, que trabalha nos escalões de formação do Eletro Sport Clube do Lobito, pensa que o próximo selecionador nacional Sub-17 deverá andar pelo país e pelas distintas províncias, as 21, onde se encontra muito talento escondido.
10: Bem, tivemos uma má prestação, saldo negativo. Aquilo que era nossos objetivos não foi alcançado, então esperamos que ficamos de cabeça erguida. Quando não se alcança o objetivo, é a responsabilidade do treinador. Esse fracasso é a maneira que a fome a gente vai refletir, de onde nós falhamos, e dizer que as próximas vezes temos que fazer melhor. Mas, em todo caso, nós como angolanos, fazedores de esporte, estamos tristes, porque afinal de contas, o nosso objetivo é almejar o pódio, e assim não aconteceu. E de certeza que o selecionador vai ter a responsabilidade de justificar, isso é óbvio, digo isso como nós como treinador, de onde houve o fracasso, de onde não, porque nós estávamos a pensar apurar o noutra fase e o objetivo é ir para o Mundial. Quando se sofre muitos golos, porque defensivamente não estávamos bem. Quando não se marca muitos golos, porque também ofensivamente não estávamos bem. E sendo assim, a nossa parte defensiva claudicou, tivemos um empate a 0, onde não estávamos bem. Depois tivemos um desaire de 3-0. Tivemos outro desaire de 2-1. Então quer dizer que o nosso setor defensivo não cumpriu com aquilo que era o nosso objetivo. Todos nós sabemos que essa seleção só foi feita com jogadores de Luanda. Triste é porque nós aqui em Benguela e outras províncias também estamos trabalhando na formação. Certeza que o treinador tinha que andar, fiscalizar de certos jogadores.

0: dar, fiscalizar de certos jogadores aqui na camada jovem. Que afinal de contas, aqui em Benguela, tanto quanto na Namíbia, Uambo, etc, etc, tem jogadores com valia que possam representar com dignidade a nossa seleção.
1: Francio Xisinga, ele que é técnico dos colões de formação do futebol do Eletro Sport Clube do Lobito. Outro treinador que trabalha nas camadas jovens, Augusto Jovonga, acha que não houve uma boa preparação desta seleção e atenção que os maus resultados deveriam servir de reflexão para todos os membros da equipa técnica da seleção e da própria FAF olharem para o horizonte nacional no que diz respeito aos colões de formação.
2: O objetivo era a gente passar de outra fase e que tal a gente também se apurar para o Mundial. Aconteceu o que aconteceu, vamos levantar a cabeça, já são miúdos, alguns é pela primeira vez o Cane representando essa seleção. Então vamos levantar a cabeça, preparar outros objetivos para essa seleção sub-17. Faltou para a gente passar, acho que tem muita coisa também em jogo, sabendo que a nossa preparação foi feita toda aqui em Angola. Mas acho que também não é o caso, porque tanto faz, se a seleção podia passar, a gente ia esquecer isso. Mas então, vamos levantar a cabeça, vamos aceitar que falhamos, né? E a próxima a gente sai melhor.
1: Augusto Jovonga, técnico dos colões de formação de futebol, um dos muitos que também pensa que é preciso que se olhe para toda a Angola desportiva a pensar nos colões de formação, porque os jogadores que representaram a Angola na seleção sub-17 são apenas de clubes de Luanda, saliência para o Petra de Luanda e também a AFA. Em relação a este cano sub-17 que decorre no Reino de Marrocos, neste domingo, o quartos de final da prova, jogos Tanzânia, Argélia, Côte d'Ivoire, Egito, Senegal, Mali e Marrocos, Camarões. Continuando na Esportiva Noite, agora mudando de página, basquete, 20:52, joga-se esta sexta-feira as partidas, quartos final dos playoffs da Liga Azul, o Nacional será fundido da bola ao sexto, a melhor de três jogos, segundo o calendário, Made in Forças às 18, no pavilhão Vitorino Cunha, 1 de agosto, Escorpiões da Boa Fé de Viana, no mesmo horário, no pavilhão Fernando Sousa, Made in Forças Sporting de Luanda, Formigas do Cazenga, já no 28 de fevereiro nos Bombeiros, jogam às 8 Inter Clube Vila Clotilde, ao passo que às 16 Clube Esportivo La Bomba, Casa do Sol de Porto Lobito, defrontam-se no Fernando Sousa, neste pavilhão aqui do Macoluso, Casa do Vila Clotilde. António Bernardo, coordenador executivo do Campeonato Nacional Feminino de Basquete, Liga Azul, aborda o calendário do campeonato, ao mesmo tempo que fala da evolução da prova em termos competitivos.
3: Já temos a classificação geral dos dois grupos. As equipas do grupo A cruzam com as equipas do grupo B. A saber, a primeira do grupo A, que é o 1 de agosto, vai cruzar com os Escorpiões de Viana. O Sporting de Luanda vai cruzar com o Formiga de Cazenga. O Interclube vai cruzar com o Vila Clotilde. E o La Bomba vai cruzar com a Casa de Pessoal do Porto Lobito. Esse é um jogo para os quartos de finais.
1: António Bernardo, ele que coordena a Liga Azul Nacional Feminino de Basquetebol. Continuando a falar de basquete, o Patro Luanda, que já respira os Aves Kigali, capital de Ruanda, já começou a desenhar a estratégia, a pensar no duelo ante o Dar City da Tanzânia, dentro de dois dias, no sábado. O nosso embaixador, que garante presença em mais uma final da BAL, Basquetebol Africano Liga, está na expectativa do que poderá ser o reencontro com os tanzanianos. Sérgio Valdo Milhos Moreno, treinador principal do Petra, olha para este duelo do score final, um jogo que é imperiosa a vitória.
4: É um equipo que em seu momento não creo que seja de el mismo planteamiento que en el 3 de abril, porque por ejemplo su jugador importante Michinau, el francés, no jugó, es uno de los jugadores con mayor anotación en la bol y evidentemente lo tendremos que tener presente. Aparte han fichado a un pivote egipcio, o sea, se han reforzado. pero bueno, nosotros creo que quizás lo más importante para nosotros es que estamos jugando muy de conjunto.

0: tenemos que pensar en nosotros, en todo el trabajo defensivo que tenemos que hacer para ello y tomárnoslo muy en serio. Lo más importante es pensar en el primer partido y una vez que vayamos ganando el primer partido, vayamos cogiendo confianza a la competición e ir evolucionando, ¿no? Pero ahora plantearnos solo que tenemos que jugar contra Dar City y ganarle a Dar City.
1: Sérgio Valdomiro Voreno, treinador principal do Petra de Luanda, na expectativa de que vai ser a final da PAL, a Basketball African League, novo modelo da Liga dos Campeões Africanos em basquete, em Kigali, no Ruanda. Angola, neste caso o Petro, vai defrontar o Dar City da Tanzânia nos dias 23 e 25 deste mês de maio. Outros jogos quartos de final, Al Ahly do Egito, Ville Dakar do Senegal, Tigers do Ruanda, equipa da casa foi Rabat de Marrocos, Al Ahly Trípoli da Líbia, Clube Africano da Tunísia. Continuando de bola na mão, agora onde bola na ressaca da celebração do Dia Nacional da Modalidade mais ganhadora no nosso continente a nível de África, que aconteceu nesta quarta-feira na cidade de Sourimo, na província da Luanda Sul. São visíveis os ganhos da modalidade, quem assim se pronuncia é o número 1 da Associação Provincial, Leonardo Limata Kwasue.
2: Estamos a irmos bem, né? Face daquilo que são o trabalho das equipas, trabalho dos técnicos e jogadores. O handball está também nas escolas, né? E prova disso nós vimos no último zonal escolar, aluno da Sul apurar com a equipa feminino, pese embora que os masculinos não apuraram, mas nós acompanhamos que realmente fizeram o grande jogo.
1: Aí está, as palavras desse senhor Leonardo Limata, que sou da cidade de Sourimo, na província de Luanda Sul, e o atual momento do handball no país, a modalidade mais ganhadora para Angola, no nosso continente. Página internacional do seu noticiário avançado, Anza Abdelrahim, de apenas 8 anos, foi incluído na lista dos eleitos do selecionador nacional do Egito Osana Sand para o Campeonato do Mundo que acontece de 11 de junho a 19 de julho próximo no Canadá, México e Estados Unidos da América. O selecionador dos faraós já pensa na inovação da seleção egípcia, começando com a jovem promessa Anza Abdelrahim. Fixar este nome que em fevereiro deste ano foi emprestado pelo Al Ahly, é o grande Barcelona de Espanha, ele que evolui na equipa B dos catalães e ponta de lança. O Egito, recordo, vai evoluir no grupo G do Mundial 2026, ao lado da Bélgica, a Nova Zelândia e o Irão. Também já é conhecida a convocatória da Nacional Mannschaft da Alemanha para a Copa do Mundo. Destaque para o regresso do grande Manuel Neuer, aos 40 anos de idade, ainda mexe Manuel Neuer. A lista de Nagelsmann com 26 jogadores, guarda-redes Neuer, Baumann e Nubel, defesas Kimmich, Thiago Tar Rudiger, Schlotterberg, Anton, Raun e Braun no meio campo convocados, Pavlovich, Goretzka, Amri, Musiala, Stiller, Kroos e Demarca, e ainda no ataque Sané, Leonardo Carlo, miúdo bonito, futebol alemão, tem 17 anos de idade, Kai Havertz ainda, Walter Armada, jogador do Newcastle United, Dave, o melhor marcador alemão da Bundesliga, com 18 golos atrás do craque inglês Harry Kane. Ainda convocados ou avançados, Wirtz do Liverpool, Bayern do Dortmund e também Lev Linga, jogador de ascendência ganesa do Stuttgart da Alemanha. Lembro que a Alemanha, tetracampeão do mundo, 4 vezes campeão do mundo, está no grupo E ao lado do Curaçao, país exótico de América Central e Caraíbas, Cote d'Ivoire e também o Equador. Olho rapidamente para a Primeira Liga, este é o campeonato da futebol, a primeira divisão da Arábia Saudita. Finalmente Cristiano Ronaldo vai ganhar a prova, já ganhou, jogo à beira do fim, termina agora, está confirmado, 34ª e última jornada, Al Nassr 4 Damac 1, na última jornada do campeonato da Arábia Saudita. Ronaldo contribuiu com 2 golos nos minutos 63 e 81, Sadio Mané também juntou-se à festa, marcando o golo no minuto 34, 4-1 Al Nasser ganha o campeonato da Arábia Saudita pela primeira vez com 86 pontos, seguido pelo Al Hilal com 84 pontos. Estamos a fechar o desportivo a esta hora. Nos grandes assuntos marcados para este jornal, vamos destacar apenas Angola acolhe pela primeira vez a gala da premiação dos melhores da região. Família de um país aguarda, expectante pela convocatória de Alio CC. Despedem-se o Alves da Silva, o Danilo Ricardo e o Bravo da Silva. Boa noite, Angola.

0: estimado ouvinte, são 21 horas em Angola.
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0: A família de José Agostinho Sebastião comunica o seu falecimento, ocorrido em Lisboa, Portugal, mas informa que os restos mortais chegam a Luanda amanhã, às 16 horas, e o funeral será realizado no sábado, partindo o préstito fúnebre da sua residência às 8 horas para o cemitério do Benfica. Rosa Tumba, Domingos Alberto Franque, João Alberto, Cecília Alberto, António José Alberto, Vivi Danilson, Elisalma, Kátia e Vidânia comunicam o falecimento de Daniel José Alberto, também conhecido por Manguinga, ocorrido esta segunda-feira em Luanda. O funeral realiza-se amanhã, às 10 horas, saindo o cortejo fúnebre da sua residência no bairro 6, em Viana, para o cemitério da Santana. Domingas Fernandes da Silva Coimbra, esposa. Nelson Silva, Erlander Coimbra, Rui Milton Coimbra, Aurélio Coimbra, Palmira Coimbra. Netos e demais familiares comunicam o falecimento de Aurélio Diogo da Silva Coimbra. O óbito decorre da sua residência na rua Cabral Moncada. O seu funeral será realizado oportunamente. Paulo Baiuá, Amélia Baiuá, Doroteia Batista, Paulo Batista, Angélica Sachambula, Ana Baiuá, Vitória Tate Walter Baiuá, Paula Barros, Jeremias Carlos, Alcino António Sachambula e demais familiares comunicam o falecimento de Antonieta da Conceição Carlos Pucuta, ocorrido no dia 15 de maio. O seu funeral realiza-se no sábado, às 11 horas, no cemitério do Benfica. O velório acontece amanhã, às 18 horas, no quartel dos bombeiros do Golfo 2. Alexandre Luciano Candeia comunica o falecimento de Agostinho Luís Peixão, ocorrido dia 18 de maio, na África do Sul, por doença. O funeral será realizado em data a anunciar oportunamente. 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
0: 21 horas, 3 minutos.
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4: Estimado ouvinte, são agora 21 horas 6 minutos. 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

E agora, estimado ouvinte, seja bem-vindo à edição de quinta-feira, 21 de maio de 2026. Estamos aqui para levar até si o melhor da informação, do entretenimento, formação também, que é a nossa missão. Somos a Rádio Nacional de Angola e temos uma tripla missão, que é exatamente formar, informar e também entreter. Então seja bem-vindo a esta edição, espero que você tenha passado muito bem o seu dia, não é? E agora, já neste momento, ao lado da Rádio Nacional de Angola, provavelmente em casa, não é? Depois de expediente, depois de um dia de trabalho, a relaxar, sintonizado, rádio que une o país. Ou então está, como nós, assim, a trabalhar a esta hora também. Então a você que está a trabalhar, desejo um ótimo trabalho para si. Que seja uma quinta-feira abençoada e produtiva. O programa Boa Noite Angola está consigo todos os dias úteis. Isto é, de segunda a sexta-feira, à noite. Começamos exatamente a esta hora, às 21h, e vamos consigo até bem pertinho da meia-noite. A quinta-feira temos a rubrica Voz da Natureza, onde falamos de questões ambientais essenciais para combater as alterações climáticas e contribuir também para a prosperidade e o bem-estar das gerações atuais e futuras, desempenhando um papel crucial na redução da pobreza, na conquista dos Objetivos de Desenvolvimento Sustentáveis. Então, habitualmente, a quinta-feira, temos a rubrica A Voz da Natureza e hoje vamos falar, vou abordar sobre os animais, se os animais pudessem falar com o técnico da Fundação Kisama, Alberto Gabriel. E também vamos acompanhar trechos da entrevista do programa Angola em Direto, aqui no seu Boa Noite Angola. Vamos acompanhar também um trabalho sobre jogos tradicionais nas províncias do Zaire e sobre a saúde da província, na província de Malanje.

É bizarro que vamos acompanhar ainda a entrevista conduzida pelo jornalista Valdir Batista com Márcia Iola Lopes sobre as cicatrizes do silêncio por ter vivido um lábio leporino. Estou lá mais para frente. É claro, durante o programa vamos oferecê-lo muito boa música. A trabalhar para si nesta edição está Esmeralda Misa, o Gerson Diogo no comando técnico e na apresentação estou eu. Eu sou o Fábio Josemar. 21 horas, 19 minutos. E esta música é intitulada Kibuikila, de saudoso Bangão. Vamos a esta e voltamos já.

0: Aqui a voz de Yola Semedo. É tão bom. É o título desta música que acabamos de ouvir. Música boa no seu programa Boa Noite Angola. Agora sim, vamos à nossa rubrica Voz da Natureza, habitualmente a quinta-feira. E hoje vamos ouvir a abordagem sobre se os animais pudessem falar com o técnico da Fundação Kisama, Alberto Gabriel.
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3: Saudações, caros ouvintes da Rádio Nacional de Angola. Sejam todos bem-vindos a mais uma edição da rubrica A Voz da Natureza. Eu sou Joaquim Tomás, biólogo e apaixonado pela conservação da biodiversidade. E hoje convido-vos para uma reflexão diferente, profunda e muito humana. O tema de hoje é: se os animais pudessem falar. Já imaginou ouvir a voz de um elefante, de uma tartaruga marinha, ou de uma palanca negra gigante, ou até de um simples pássaro no vosso quintal? O que diriam eles sobre o mundo que estamos a construir? O que sentem perante a destruição das florestas, a caça ilegal, a poluição dos rios e as mudanças climáticas? Hoje, vamos dar a voz àqueles que vivem conosco neste planeta, mas que muitas vezes são ignorados. Se os animais pudessem falar, talvez a primeira coisa que diriam seria: também temos direito à vida. Muitas vezes olhamos para os animais apenas como recurso, alimento, ameaça ou até entretenimento. Mas esquecemos-nos de que cada espécie desempenha um papel fundamental no equilíbrio da natureza. Os elefantes, por exemplo, ajudam a dispersar sementes e regenerar florestas. As abelhas polinizam culturas agrícolas essenciais para a alimentação humana. Os abutres limpam o ambiente ao consumir carcaças e evitar a propagação de doenças. Até os pequenos insetos têm a função ecológica e indispensáveis. Se os animais falassem, talvez perguntassem: por que destruíram a nossa casa? Em muitas regiões de Angola e do mundo, os habitats naturais estão a desaparecer devido à desflorestação, queimadas descontroladas, exploração mineira e expansão urbana. Quando uma floresta desaparece, não desaparecem apenas árvores, desaparecem vidas, abrigos, alimento, equilíbrio ecológico. Imagina um macaco a olhar para a floresta onde nasceu, agora foi transformada em carvão. Imagina uma ave migratória que regressa todos os anos ao mesmo local e já não encontra as árvores para pousar. Imagina um peixe num rio poluído por resíduos de combustível. Talvez os animais dissessem: estamos a sofrer em silêncio. Muitos animais enfrentam a dor, estresse, medo causado pelas atividades humanas. A caça furtiva continua a ameaçar espécies emblemáticas africanas. O comércio ilegal de animais selvagens separa filhotes das mães e destrói populações inteiras. O lixo plástico chega aos rios e oceanos, matando aves, peixes e tartarugas. Uma tartaruga marinha poderia dizer: confundi o plástico com alimento. Um elefante talvez dissesse: matei pessoas porque invadiram o caminho que uso há gerações. E aqui entra uma questão importante: o conflito entre seres humanos e animais selvagens. Em várias províncias de Angola, comunidades convivem diariamente com os elefantes que entram nas lavras à procura de alimento. Este conflito cresce porque os corredores naturais dos animais estão a ser reduzidos. Os animais não conhecem fronteiras administrativas. Seguem caminhos ancestrais em busca de água, alimento e sobrevivência. Se os animais falassem, talvez não pedissem vingança, talvez pedissem compreensão. E talvez dissessem algo muito importante. Não somos inimigos. Estamos apenas a tentar sobreviver. Agora pensamos junto, caros ouvintes. Se os animais pudessem falar diretamente conosco, o que diriam sobre a forma como tratamos o planeta? Talvez uma baleia perguntasse, por que enchem um mar de plástico? Talvez uma ave dissesse, por que cortam todas as árvores? Talvez um leão dissesse, por que transforma a caça num troféu? E talvez o cão abandonado perguntasse simplesmente, por que me deixaram sozinho? A verdade é que os animais comunicam conosco todos os dias. Mesmo sem palavras, comunicam através de comportamento, do desaparecimento das espécies, da migração forçada e até do silêncio das florestas. Uma floresta sem pássaro é uma floresta a pedir ajuda. Angola possui uma biodiversidade extraordinária. O nosso país alberga espécies únicas e ecossistemas de enorme valor ecológico, desde as florestas de Mayombe até o deserto do Namibe. Temos espécies emblemáticas como a palanca negra gigante, símbolo nacional de orgulho e resistência. Temos os elefantes, hipopótamos, tartarugas marinhas, leopardo e uma enorme diversidade de aves. Mas conservar esta rica natureza exige responsabilidade coletiva. A conservação não é apenas trabalho dos biólogos, fiscais ou mesmo até ambientalistas. É responsabilidade de todos nós. Quando evitamos queimadas desnecessárias, protegemos o habitat. Quando não compramos animais selvagens, combatemos o tráfico ilegal. Quando ensinamos as crianças a respeitar a natureza, estamos a formar futuras gerações conscientes. Se os animais pudessem falar, talvez agradecessem cada pequeno gesto de proteção. Caros ouvintes, os animais talvez nunca falassem a nossa língua, mas isso não significa que não tenham voz. A natureza fala através de rios secos, das florestas silenciosas, do desaparecimento de espécies e das alterações climáticas que sentimos cada vez mais. A questão é, estamos dispostos a ouvir? Porque proteger os animais não é apenas salvar espécies, é proteger a água que bebemos, o ar que respiramos e o futuro das próximas gerações. Se os animais pudessem falar, talvez deixassem uma última mensagem. Cuidem da terra, ela é a nossa casa e também é vossa. Eu sou Joaquim e esta foi mais uma edição da rubrica Voz da Natureza aqui na Rádio Nacional de Angola. Obrigado pela vossa companhia. Continuamos juntos na defesa da biodiversidade, da vida selvagem e do equilíbrio entre o homem e a natureza. Até a próxima edição.
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Estimado ouvinte, 21 horas 38 minutos. Continua o seu programa Boa Noite Angola aqui na sua Rádio Nacional de Angola. Ouvíamos o técnico da Fundação Kisama, Joaquim Tomás, que falava sobre o tema Se os animais pudessem falar, aqui na nossa rubrica A Voz da Natureza. 21 horas 39 minutos.

0: casos de cancro do útero preocupa autoridades sanitárias no Cunene.
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0: Ora, muito boa noite. Voltamos a atualizar as notícias. Mais de 3 casos de cancro do útero em estado terminal são registados mensalmente no Hospital Geral Simeone Mucune, na província do Cunene. As autoridades sanitárias da província mostram-se preocupadas com o número de casos e por isso apelam para o diagnóstico precoce da doença. Vieira Cambala.
2: O Hospital Geral do Cunene, General Simeone Mucune, registra mensalmente mais de 3 casos de câncer do útero em estado terminal, uma situação que preocupa as autoridades sanitárias. O diagnóstico precoce é crucial para aumentar as chances de tratamento e recuperação da doença, de acordo com o médico ginecologista e obstetra Charlie Jeremias.
3: Estamos num nível muito preocupante. Infelizmente, a maior parte dos cânceres que vamos recebendo nesta vertente são cânceres que vão chegar no estádio terminal. E quando as doenças chegam ao estádio terminal, só existem o que nós chamamos 4Cs, que é cama, carinho, é conforto e aconchego da família, porque de facto só existem cuidados paliativos, já que a doença está nos seus níveis mais avançados. Para termos uma ideia, estamos a falar de, em média, mensalmente, mais de 3 casos. Então, isso é uma situação muito preocupante e vai aqui o nosso apelo às comunidades no sentido de terem pelo menos a cultura de fazerem consultas com alguma regularidade. É preciso acorrer ao hospital para se fazer os exames que se impõem, para, portanto, começar a prevenir ou então diagnosticar de forma precoce, porque não tem critério nem de quimioterapia, tampouco de radioterapia. Portanto, dá-se cuidados paliativos e ficamos por ali.
2: Médico ginecologista e obstetra Charles Jeremias, do Hospital Geral do Cunene, General Simeone Mucune, e os casos de câncer do útero em estado terminal. A reportagem Rádio Nacional de Angola no Cunene, com Vieira Cambala, em Ondiva.
0: Aquele abraço, companheiro. Mais de 3 casos de cancro do útero são registados mensalmente no Hospital Geral Simeone Mucune, na província do Cunene.
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0: O Petro de Luanda inicia neste sábado mais uma campanha para a 6ª edição da BAL Liga Africana de Basquetebol, que decorre de 22 a 31 deste mês em Kigali, Ruanda. O representante angolano, único totalista da prova, organizada pela NBA em parceria com a FIBA África, defronta na primeira jornada o City da Tanzânia, adversário que venceu em finais de março no torneio qualificativo da Conferência de Kalahari por 100 a 75. Agora, da atualidade internacional, mais de 422 guineenses vulneráveis a intempéries com cheias e inundações vão beneficiar de um apoio de $720 mil para melhorar as condições de vida, sobretudo das crianças. O apoio será disponibilizado pelo governo do Japão e o Fundo das Nações Unidas para a Infância, UNICEF, e será aplicado ao longo de 12 meses nas regiões de Bafatá e Oi, segundo a informação disponibilizada pelas Nações Unidas em Bissau. Segundo o representante da UNICEF na Guiné-Bissau, com o apoio do governo do Japão, as crianças terão escolas mais seguras, acesso à água potável e à nutrição de que necessitam para crescer com saúde e alcançar o seu potencial.
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4: 22 horas, 4 minutos.

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0: acessível também em simultâneo, mas muito em particular farei uma abordagem somente focada para o reconhecimento de estudos, porque o meu colega fará toda a abordagem centrada à homologação de estudos. No concerne ao reconhecimento
1: de estudos. O investimento tem a ver com estudos.
0: Reconhecimento de estudos feitos no exterior do país.
1: No exterior do país. A homologação,
0: homologação é estudos feitos em Angola.
1: Exatamente.
0: Então, quem vai responder pela homologação de estudos feitos em Angola, meu colega Paiva Maurício, e já dentro daquela abordagem centrada à questão que nos foi formulada para o reconhecimento de estudos, a razão da demora, e como já referi, reitero, que o processo é sensível, é extremamente exigente e que conta com a colaboração de uma série de pessoas, uma série de órgãos e países envolvidos para que o processo de reconhecimento então se efetive. Neste contexto, e porque estamos numa fase digital, estamos numa fase que contamos agora com o portal com o CEP, Serviço Eletrónico Público do Estado, este portal exige da parte dos utentes que antes inscrevam-se, cadastrem-se, façam um pré-cadastro, e deste cadastro, tendo recebido o processo, nós damos o devido tratamento. Este tratamento também tende muitas vezes a demorar, muitas vezes por falta da sintonia ou sincronia efetiva que deveria existir entre o utente e o INARES.
1: Que tipo de sincronia se refere?
0: Eu me refiro, vou aqui colocar a questão do know-how tecnológico. Muitos nossos utentes ainda têm problema de cadastrar-se, ou seja, hoje em dia quase que tudo o que a gente faz online exige um cadastro, sejam as plataformas internacionais, nacionais, Facebook, WhatsApp, tudo existe um pré-cadastro.
1: Muitos desses requerentes não querem nem
0: e diríamos o pior, muitos nem sequer têm um e-mail. Dirigem-se ao INARES a reclamar muitas vezes, e temos de intervir em muitas situações, em última instância ajudar a criar e-mails para o cadastro que deveria ser feito no conforto das suas casas. Muitos nossos utentes querem se dirigir ao INARES para o cadastro no CEP, o que de alguma forma, e considerando a exiguidade técnica, já tira um tempo que deveria ser dedicado a uma outra tarefa. Temos de dedicar à criação ou auxílio, então, no cadastro. Já tendo sido cadastrado.
1: O início desse processo de reconhecimento passa necessariamente pela criação de uma conta eletrónica no CEP, ou um e-mail pessoal.
0: Exatamente. O utente tem de dispor de um e-mail, logicamente, tem de ter o NIF atualizado. Quando abrir o portal, que no caso nós sabemos que o portal eletrónico, o CEP, é um serviço integrado que incorpora muitos serviços. O INARES é um dos serviços anexados ao portal, e como sabemos, e como já foi referido nas fases anteriores, mas reitero aqui, o portal é gerido pelo Instituto de Modernização Administrativa. É um outro instituto que gere o portal. Todas as questões que têm que ver com cadastro, problemas de senha e todas as outras questões técnicas que advêm da inserção de dados no portal, tem tudo a ver com o IMA. Então, muitas vezes, os utentes vão até nós para proceder ou auxiliar neste quesito. Agora, já com relação a uma pergunta muito específica, que tem a ver com a razão da demora, considerando ou supondo que um documento já tenha sido submetido ao INARES, para o reconhecimento de estudos, o processo começa com a aferição ou a confirmação da acreditação no país de origem. Temos de antes verificar se estamos a tratar de uma instituição legal, acreditada no país em questão. Tendo feito essa aferição por um técnico competente e encarregue de exercer essa atividade, em seguida, para o documento em questão, nós geralmente enviamos ofício às instituições para aferir a autenticidade destes estudos. Tendo sido aferido, nós assim emitimos a dita declaração e usamos neste contexto o CEP como uma via de recepção e de entrega da declaração. Significa dizer que podem haver casos, e tem havido muitos casos já confirmados, cujos estudos foram devidamente verificados e tratados ao nível interno, mas que no âmbito de entrega desta declaração, aí o entrave

0: do utente ter habilidade de baixar a sua declaração no conforto da sua casa. Então temos nos deparado também com situações de utente ter a sua declaração já aprovada há algum tempo. Já tivemos o pior, um utente cuja declaração foi aprovada há um ano, sensivelmente um ano, mas ele tinha em mente e vivia a reclamar que o INARES nunca havia dado tratamento da sua declaração. E olhe aqui, dou nota também que geralmente...
1: Qual é o tempo normal para o reconhecimento de um diploma, não é? Quando falamos de reconhecimento, estamos a falar de estudo de cidadãos angolanos que fizeram estudos no exterior do país, fora de Angola.
0: Exatamente.
1: Qual é o tempo normal?
0: O tempo estipulado por lei são 90 dias para o reconhecimento de estudos. E dada a sua complexidade,
1: quanto é que se paga?
0: Paga-se 8 mil kwanzas para estudos concluídos. No caso, estamos a falar da licenciatura, mestrados e doutoramentos. Estamos a falar de 8 mil kwanzas. Para estudos não concluídos, estamos a falar, o valor estipulado é de 6 mil kwanzas. Tendo sido efetuado o pagamento, o utente tem de estar atento às notificações. Há situações em que o processo foi submetido, mas com algum documento em falta, o portal dispõe de um mecanismo de devolução, que é o ato de permitir que o portal esteja em aberto para edição, inserção, em alguns casos, e ou inserção de dados. Há dados, por exemplo, há utentes que submetem somente o diploma sem o certificado. E, então, temos de devolver o processo, o ato de notificar o utente para inserir um dado documento, mas com a devida informação, claro. O utente notificado para inserir o documento, mas, em termos práticos, temos tido algum constrangimento neste quesito, porque alguns utentes não ficam atentos aos seus e-mails e muitos destes utentes, tendo sido notificados, não verificando a mensagem ou acompanhar as mensagens que vão caindo nos seus e-mails, assim, em consequência, não fazem as devidas correções, o que também pode, de alguma forma, atrapalhar. E esta sincronia, essa sintonia que eu, há instante, acabei de me referir, que há necessidade, um contacto permanente entre o INARES e os utentes. E okay, também, durante esse, só para dar uma nota muito rápida, o processo, como já referi, sendo ele exigente, da parte dos utentes, também, muitas vezes, ao longo do processo, pode ser eventualmente solicitado um documento, conforme já referi, ou uma informação adicional para clarificar algum item no que diz esse respeito, e para permitir, então, a validação e ou conclusão do processo.
1: Ok. Paiva Maurício, no que se refere à homologação de documentos, vamos repetir, homologação é quando se trata de estudos efetuados aqui em Angola. Como é que estamos?
2: Muito obrigado mais uma vez, Ernesto João Manuel. Pronto, relativamente à questão que nos coloca, eu gostava antes aqui, portanto, avançar a natureza da nossa instituição INARES. O INARES é uma instituição tanto pública, que assume, portanto, a referência deste estabelecimento público, e ele tem uma missão. E esta missão, portanto, exceptuando a missão de, portanto, avaliar e acreditar as gestões de ensino superior, também tem a missão de, portanto, homologar e reconhecer estudos do ensino superior, do qual, portanto, é representado pelos departamentos de homologação de estudos, bem como o departamento de reconhecimento de estudos. Vale dizer que há, de facto, uma incompreensão, digamos, quanto aos conceitos de homologação e reconhecimento, e aqui aproveitamos, portanto, os micros da Rádio Nacional para dizer que a homologação de estudos, portanto, é nada menos, nada mais que o processo de validação de estudos conferente de graus e títulos, frequentado por um cidadão nacional ou estrangeiro, numa instituição de ensino superior devidamente legalizado na República de Angola. E, portanto, esses títulos, portanto, podem ser de graduação, portanto, envolve a licenciatura, ou de pós-graduação, que envolve, portanto, o mestrado e o doutoramento. O procedimento de solicitação desses estudos, como avançou bem o meu colega chefe Mesaque, é feito pelo portal cep.gov.au.

0: espécie de call center.
1: Uma espécie de call center. Logicamente que por conta da demanda, e como sabemos, se tivermos um número reduzido de telefones a funcionar e muita gente a ligar ao mesmo tempo, nós todos sabemos qual interferência tende a haver nestas circunstâncias, e é tudo que se explica neste contexto. Mas estamos sempre disponíveis, os nossos e-mails funcionam, e para os utentes que dirigem-se insistentemente para o INERES, e logicamente não vamos encarar isso como uma coisa má, porque logicamente nós temos os timings estabelecidos, mas há utentes que, face à necessidade pessoal urgente, acorrem às instalações, mesmo sabendo que isso pode se resolver à distância, mas no calor da pressão acham necessário dirigir-se ao INERES. E para casos de géneros, nós temos o guichê a funcionar, para ambos os departamentos há técnicos disponíveis que atendem a estas situações. Em última instância, quando se trata de situações que requer a intervenção do chefe de direito, somos notificados para intervir nestas questões.
0: E temos... Visto que os contactos são públicos, seria bom que recordasse para que os ouvintes que estão neste momento em sintonia da Rádio Nacional de Angola, de Cabinda Cunene e do Mar ao Leste, tenham em conta os contactos do INERES para que possam então saber dos seus processos.
1: Ok. Para o reconhecimento de estudos, temos um contacto que é o 933-46-5249. 933-46-5249 é o contacto do reconhecimento de estudos. E dou o tempo ao meu colega que dirá o contacto do Departamento de Homologação. Mas enquanto, no momento oportuno, ele vai já debruçar sobre o contacto, e aproveito de forma reiterada aqui passar a informação de que nós estamos ali em contacto direito com os técnicos, inclusive com os técnicos que trabalham no guichê, para reforçar a informação e não só também apoiar para aquelas questões de utentes que no calor da pressão acorrem insistentemente ao INERES para verem suas preocupações resolvidas. E também relato que há situações que de utentes que vão ao INERES mesmo não tendo submetido ainda a um processo, porque ouvem dizer que o INERES demora, então já vão lá antecipados, com antecipação, uma preocupação antecipada de que eu ouço que vocês demoram os vossos serviços, e quando a gente vai aferir, o utente nem sequer submeteu o pedido ainda. Então temos tido situações de género. Estas e outras questões fazem o grosso de pessoas que insistentemente continuam a fluir à nossa instituição.
0: Ok. Também já temos estudos da Rádio Nacional, Dr. Gaspar João, representante do Instituto Superior Técnico de Angola, ISTA. Qual é a vossa relação com o INERES no que tem a ver com a homologação e reconhecimento de diplomas no ensino superior?
2: Bom dia, João Manuel, bom dia, caríssimos colegas de painel, bom dia a toda Angola que nos ouve. Na qualidade de instituição de ensino superior privada, nós temos uma relação direta com o INERES, na medida em que se trata da área do ensino superior, que cuida de um conjunto de dossiês ligados às instituições de ensino superior, quer públicas, quer privadas. Portanto, nós temos uma relação indissociável, sendo que uma delas prende-se mesmo com este processo que hoje estamos aqui a debater, que é a homologação e reconhecimento de documentos. E como temos estado a acompanhar ao longo dos últimos tempos, o INERES tem estado a desenvolver o processo de avaliação externa. É outra relação intrínseca que temos com o INERES. Nos últimos tempos, o contacto entre o INERES e as instituições de ensino superior é quase a toda hora, porque é preciso que haja esta interação, esta conexão, porquanto os objetivos do Estado, os objetivos do ensino superior, através do Ministério do Ensino Superior, só podem ser alcançados por meio desta relação de parceria entre o Estado e as instituições

0: privadas e as instituições públicas de ensino superior.
1: Então, não há reclamação por parte dos vossos estudantes que concluíram o ensino superior, o curso da vossa instituição, no caso, em relação à demora na homologação dos seus certificados?
0: Certo. Quanto a esta questão, é muito difícil encontrarmos alguma instituição que não tenha uma ou outra reclamação que diga respeito à questão da homologação ou reconhecimento de diplomas. Entretanto, é preciso analisarmos com profundidade as causas, porque quando falamos de reclamação, muitas vezes partimos do princípio que a instituição é a principal responsável de toda esta situação. Mas há aqui um conjunto de razões, que penso que algumas já terão sido elencadas aqui pelos colegas de painel, que se prendem, por exemplo, com a ineficiência, a dificuldade do ponto de vista da literacia tecnológica, por exemplo. Ainda há duas semanas eu interagi com 12 estudantes e o problema era simples, era mesmo um problema de falta de atualização de como funciona o processo. E como ouvimos há pouco aqui, há quem já faça críticas antes mesmo de começar a realizar o processo. Então, há aqueles casos em que os estudantes precisam mesmo de orientação sobre como este processo deve ser desenvolvido. Existem outras questões de ordem técnica, como a qualidade da internet, dependendo da localização do utente. Existem mesmo questões que estão ligadas à dificuldade de usar as plataformas digitais. Ainda temos estudantes que têm mesmo esta dificuldade. Eu ouvi há pouco aqui falar-se sobre estudantes que não tenham e-mail, e parece algum exagero, mas temos estado a constatar esse tipo de situações. Então, os problemas existem, mas precisamos avaliar com profundidade as origens, e só assim nós encontraremos as soluções. Portanto, estamos a falar de estudantes que já terminaram o ensino superior. É razoável que encontremos... Bem,
1: doutor Gaspar João, certo. Também há situações das próprias instituições demorarem no envio da documentação ao INARES. Temos muitas destas situações.
0: Certo, eu ia chegar lá. Portanto, dizia que temos que repartir estas responsabilidades. As instituições de ensino superior formam muitos estudantes e às vezes acontece esta ou aquela falha na submissão dos dados que são necessários para que o INARES faça a homologação do documento. Mas eu entendo que esta questão ainda é exceção, porque as instituições dispõem de uma lista, uma ata dos estudantes que são otorgados em determinada cerimónia, e a partir daí esses dados são submetidos. Logicamente, podem haver falhas no momento da submissão, e o estudante, quando vai ao portal, recebe aquela informação que não existem dados sobre o seu curso disponíveis ali no portal. Se automaticamente fizer a reclamação à IES, certamente, dependendo do nível de organização da instituição, aquela resposta pode ter caráter imediato, porque é uma questão apenas de submissão dos dados. Entendo que esta questão da digitalização veio trazer uma dinâmica diferente, a redução de filas, mas é claro que ainda existem filas, mas no digital, e estas filas no digital estão relacionadas com todas estas questões que todos os utentes, intervenientes, as instituições devem refletir com profundidade e encontrarmos aqui soluções para o problema. O problema existe, mas o problema está repartido, as responsabilidades estão repartidas.
1: Muito obrigado. Eu volto ao Dr. Mazak. O INARES reconhece todo estudo feito no estrangeiro ou tem restrições em relação a alguns países? Há países que o INARES não reconhece a formação ou há dificuldade em reconhecer alguma especificidade de países?
2: O que a lei dispõe é que a condição para que o reconhecimento se processe, se efetue, é somente que esta instituição no país de origem esteja devidamente reconhecida e acreditada. Esta é a condição, sem descrição de qual país se trata. Então, não entra aqui a menção do tipo, o nome do país, mas a condição é, seja qual for o país, a condição é que esta instituição esteja devidamente reconhecida ou acreditada no país em questão.
1: Há tempo já um grupo de cidadãos que se formaram no Paraguai, no Uruguai, e tiveram aqui alguma dificuldade em ver os seus documentos reconhecidos.
2: Exatamente. E com relação a esta questão, e quando se trata de processos não passíveis de reconhecimento, estamos a falar dos processos cujas formações foram feitas em instituições não reconhecíveis. Nós acedemos às bases de dados internacionais com a descrição de universidades acreditadas e também, em última instância, contactamos os ministérios afins para que confirmem a existência ou não daquela instituição naquele respectivo país. Quando se trata de instituições, ou seja, formações feitas em instituições não acreditadas e ou reconhecidas, nós rejeitamos, e posso aqui deduzir que seja uma destas situações, porque há uma recorrente situações de utentes que vejam seus estudos não reconhecidos. Eles entreguem uma nota de rejeição com a devida justificação da razão do não reconhecimento. Então, não há um silêncio, mas há sim um pronunciamento da parte do INARES com relação a esse quesito.
1: Há instituições, há países cujas instituições vocês têm dificuldade de contactar?
2: Há sim países, falo de países e instituições também em particular. Para as instituições da RDC, a RDC, República Democrática do Congo, temos tido alguma dificuldade, continuam a haver, e dos vários foros em que o INARES já participou, tem sido constante esta afirmação. Estamos a falar de bases de dados muitas vezes não acessíveis, ou que, uma vez constatada a existência da universidade, muitas vezes os e-mails não funcionam ou não estão disponíveis nos canais oficiais. E em última instância, o que muitos utentes querem é que o INARES faça recurso dos e-mails que eles próprios entregam em nome da instituição, o que não pode ser. Nós temos de retirar estes e-mails nos canais oficiais.
1: E então, nós temos muitos angolanos a se formarem na RDC.
2: Exatamente. Há muitos angolanos a formarem-se e formados já na RDC há algum tempo, e esse tem sido um entrave. Razão esta que há sensivelmente 2 anos o INARES esteve de viajar in situ, numa viagem cuja missão foi constatar ou estabelecer ou fortalecer os laços existentes, para que então essas situações fiquem ultrapassadas. Haja sim uma série de ações a serem feitas no sentido de ultrapassar essas situações, que continuam a ser uma preocupação extrema para tanto com os funcionários do INARES, ou seja, o INARES no seu todo, o Ministério também está no encalce de toda essa situação para ver essa situação resolvida.

Vamos acompanhar trechos de entrevista do programa Angola em Direto, aqui no seu programa Boa Noite Angola, edição referente à quinta-feira, 21 de maio de 2026, 22 horas 49 minutos.

0: São 23 horas em Angola. 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
1: O governo angolano recupera peças museológicas levadas ilegalmente para Portugal.
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1: Ora, muito boa noite. Voltamos a atualizar as notícias. O Ministério da Cultura recuperou de Portugal 60 peças museológicas levadas ilegalmente para a antiga potência colonizadora no antes e pós-independência nacional. O retorno das peças, agora depositadas no Museu de Antropologia de Luanda, enquadra-se no programa de retorno de objetos museológicos desaparecidos nos períodos colonial e do conflito armado. As peças são, na sua maioria, do grupo étnico-linguístico Lunda Tchokwe e, segundo o ministro Filipe Zau, algumas, o Estado angolano viu-se obrigado a comprar de colecionadores para sua recuperação. Filipe Zau disse igualmente que o Estado angolano tem sido notificado pela Interpol sobre a identificação de peças museológicas angolanas saídas do país ilegalmente. Jornalista Lourenço Miguel.
3: O ministro da Cultura, Filipe de Pinazão, disse que muitas dessas peças do acervo cultural de Angola são comercializadas pela internet. Filipe Zau fala ainda como foi possível o retorno das peças de origem Tchokwe.
4: Compramos, este era uma parte de um acervo que já existia há muito tempo, que foi comprado e que não foi vilipendiado. Tivemos a oportunidade de comprar um colecionador que se dirigiu à nossa embaixada e nós compramos com muito gosto, porque precisamos destas coisas, porque vamos ter mais museus. Continuamos a trabalhar no sentido da recuperação de outros acervos culturais que nos pertencem e que nós gostaríamos que voltassem a casa. Em vez de serem comercializados, muitos deles, através da internet, a Interpol tem-nos chamado a atenção, sobretudo nos locais onde estamos a ser comercializados alguns dos acervos.
3: O ministro garantiu que é um trabalho que vai continuar, porque são peças museológicas que foram levadas no período de conflito armado e colonial em Angola.
4: Estamos a falar com todos. Portanto, em todos os locais onde houve levar de forma incorreta, portanto, peças museológicas.
3: As peças recuperadas estão expostas no Museu de Antropologia na antiga Baixa de Luanda, onde o público académico pode ter contactos com os objetos museológicos. O diretor do Museu de Antropologia, Álvaro José, revelou que foi uma justiça histórica o regresso das peças museológicas no país.
5: As peças estão ligadas ao grupo etnolinguístico Tchokwe, Lunda Tchokwe, vieram de Portugal, todos. São 60 peças.
3: Ouvimos o diretor do Museu de Antropologia, Álvaro José, da Rádio Cultura Angola, António Magalhães e Lourenço Miguel.
1: Angola recuperou de Portugal 60 peças museológicas levadas ilegalmente para o país do velho continente de forma ilegal no antes e pós-independência nacional.
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1: É por aí que seguimos. Os atletas selecionados pelo novo treinador dos Palancas Negras para os jogos da próxima data FIFA serão conhecidos nesta sexta-feira, cerca de 15 dias antes da estreia do técnico Aliou Cissé no comando da Seleção Nacional de Futebol. A convocatória acontece 4 dias depois de Angola ter conhecido os adversários da fase de qualificação para o CAN 2027, a ser organizado conjuntamente pela Tanzânia, Quênia e pelo Uganda. As eliminatórias para o próximo africano iniciam no dia 21 de setembro deste ano e Angola integra o grupo B com as seleções do Egito, Malawi, Sudão do Sul. Da atualidade internacional, a chefe da diplomacia europeia, Kaja Kallas, apelou hoje ao fim do controlo e isolamento do povo cubano atingido por uma profunda crise econômica e sob crescente pressão dos Estados Unidos. Por seu lado, o ministro dos Negócios Estrangeiros do México, Roberto Velasco, reiterou que essa posição do país sobre a crise cubana é a solução pacífica dos conflitos e a autodeterminação dos povos, sem se referir à acusação por homicídio contra o antigo presidente cubano Raul Castro, anunciada na quarta-feira pelo Departamento de Justiça dos Estados Unidos da América. Velasco sublinhou que, na reunião realizada em Calas, concordaram na importância de manter a cooperação humanitária que permita ao povo cubano ter acesso a serviços básicos.
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0: 23:05.
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0: agora, estimado ouvinte, 23 horas 19 minutos, continua o seu programa Boa Noite Angola, aqui na sua Rádio Nacional de Angola, hoje quinta-feira, já na última hora do seu programa. Espero que esteja a gostar do Boa Noite Angola, edição de quinta-feira. E dissemos nós no princípio que vamos acompanhar aqui a entrevista conduzida pelo Valdir Batista com Márcia Iola Lopes sobre as cicatrizes do silêncio por ter vivido com lábio leporino. Vamos agora.
1: Vamos falar de uma obra literária, Cicatrizes do Silêncio. Nesta obra, a Márcia conta as vivências de crianças com lábios leporino. Bem-vinda.
2: Obrigada.
1: Uhum. Cicatrizes do Silêncio. Quer falar um pouco desta obra?
2: Certo, Cicatrizes do Silêncio representa as dores, as marcas e o preconceito que crianças com lábio leporino enfrentam. Cicatrizes do Silêncio nasceu de uma experiência pessoal minha. Eu nasci com essa condição que é o lábio leporino, por isso eu coloquei o título do livro Cicatrizes do Silêncio, que representa a minha história.
1: O que é que lhe motivou?
2: O que me motivou foi mesmo a condição com que eu nasci com ela, que é o lábio leporino. Eu passei por preconceitos na escola, por bullying, e chegou uma fase da minha vida em que quase eu tentei tirar a minha vida, porque eu não aguentava mais. Mas acho que Deus tem sempre essa maneira linda, né, de tentar nos ajudar. E Ele enviou a escrita como uma ferramenta, uma força para me tirar da depressão. Eu comecei a escrever tudo o que eu sentia. E, de certa forma, o livro Cicatrizes do Silêncio nasceu desta dor.
1: Bom, esse livro só conta a experiência em que viveste?
2: Certo. O livro conta a minha experiência. Eu tenho dito sempre, o livro fala sobre mim, mas o livro não é só sobre mim. Várias crianças nascem com essa condição, eu não sou a única. E muitas pessoas ao lerem esse livro, não apenas pessoas com lábio leporino vão se identificar. Muitas pessoas que passam ou padecem por uma deficiência, ao ler esse livro, eu tenho plena certeza que vão se identificar e têm se identificado. Muita gente já teve contato com o livro, já tenho recebido feedback de pessoas a dizerem, eu me identifiquei por isso, por aquilo, eu também passo por isso, então é sobre isso, o livro não é só sobre mim, é para todas as pessoas que passam alguma deficiência, sofrem bullying, é para os pais também que têm esses pequeninos que até hoje não conseguem superar essas dificuldades. Então o livro vem com essa expectativa de ajudar todas essas pessoas.
1: Por isso é que diz aqui vivências de crianças com lábios leporino.
2: Certo.
1: Para simbolizar outras deficiências que as crianças
2: certo.
1: Vivem.
2: Certo.
1: Uhum. Bom, o que é que traz mais, neste livro? Que fala de si, histórias.
2: Conta um pouquinho do apoio que eu tive da minha mãe, que é obrigada, mãe, por não desistir de mim. A minha mãe, que foi sempre a minha fonte de inspiração, a minha maior guerreira, aquela que sempre esteve naqueles momentos em que a dor parecia não terminar, aquela que estava comigo nos dias em que uma cirurgia ou outra não deu certo. Falo também das cirurgias que eu fiz, que não deram certo. Passei por 3 cirurgias.
1: 6 cirurgias?
2: 3.
1: 3.
2: Sim, e que na qual eu não tinha que passar por essas 3 cirurgias. Eu tinha que fazer apenas 2 cirurgias. Mas eu fiz 3 porque algumas cirurgias não correram bem, porque eu não tive apoio psicológico. Surge a necessidade dos médicos que têm operado essas crianças terem cuidado de, antes de operarem as crianças, conversarem, preparar a mente da criança para operar. E comigo foi diferente, não tive esse apoio psicológico e, de certa forma, a cirurgia acabou por não correr bem e acabei por passar por 3 cirurgias.
1: Cartas para mim mesma, querias dizer o que com este título?
2: São cartas que eu escrevia para mim mesma, antes e depois das cirurgias. Quando eu fiz a primeira cirurgia, estava prestes a passar pela primeira cirurgia, eu escrevi uma carta para mim mesma a dizer como eu queria me ver depois da cirurgia. Eu tinha uma expectativa de me ver sem a cicatriz, eu não sabia que teria cicatriz. Até porque quando o médico conversou comigo, ele mostrou a fotografia de uma moça que também teve lábio leporino. Ela não fez a cirurgia e não tinha cicatriz. Eu tinha essa expectativa de que quando eu terminasse a cirurgia, tudo ficasse bem, eu ficaria igual às outras crianças. Uhum. Mas infelizmente não foi isso que aconteceu. Então eu sempre escrevia as cartas para mim mesma, para não tentar me afundar na tristeza que eu passava.
1: Mas de lá para cá as coisas vieram a superar.
2: Graças a Deus.
1: Vemos mais alguns títulos aqui curiosos na sua obra. No caso, diário, na véspera da cirurgia. Fazias muitas escritas, muitos diários.
2: Sim, sim, sim.
1: Antes e depois não.
2: Fazia assim, antes de entrar para a cirurgia, eu escrevia, tinha sempre um diário em que eu escrevia as coisas, os medos que eu tinha, como eu disse antes também, a expectativa que eu tinha de como seria a cirurgia depois. Depois da cirurgia também eu escrevia sobre as coisas que não aconteceram bem, as coisas que não correram bem, eu escrevia antes e depois das cirurgias.
1: A música, sempre uma terapia para si.
2: Sempre, sempre, sempre foi e sempre será.
1: Uhum. Tu deixas aqui, se calhar, aqui um título fundamental. Lábio Leporino, a luta pelo direito à infância plena. É uma luta que muitas crianças passam.
2: Realmente, muitos de nós com lábio leporino somos excluídos em meios sociais. Eu mesmo, por exemplo, quando fiz a primeira classe, tinha pais que não deixavam ficar perto das crianças, porque diziam que eu ia passar o lábio leporino para seu filho, ou que seu filho também teria um filho com essa condição. Muitas crianças com lábio leporino são privados a uma infância plena, são privados a brincar. Eu não tive amigos na infância porque as crianças fugiam de mim, porque eu era um monstro. Então acho que todas as crianças com lábio leporino devem ter direito mesmo a uma infância plena, porque ninguém escolhe ser quem é, quem se é. Então devemos respeitar as diferenças, devemos aceitar as pessoas como elas são, independentemente da sua condição, não julgar, porque a gente não sabe por que Deus colocou essa pessoa com essa condição na Terra. Cada pessoa tem um propósito. Então é sobre isso.
1: Fazer esta obra foi um sonho?
2: Foi sim, foi um sonho. Quando eu comecei a escrever, na verdade não foi com a iniciativa de ser um livro, era sempre mesmo escrever para me sentir bem. Eu sempre conto de uma experiência que eu vivi com uma amiga que também nasceu com lábio leporino, a Indira. Indira nasceu com lábio leporino, eu conheci ela na igreja. Eu tinha 11 anos na altura, ela tinha 13 anos. Irina não fez nenhuma cirurgia. Irina era aquela menina que os pais não apoiavam. A mãe dela era sempre aquela que batia nela porque ela era um monstro. Eu não sou daqui, eu morava no Moxico. Uma semana antes de eu vir para cá, em Luanda, eu fui à casa dela, fui despedir e dizer para ela que eu via morar aqui em Luanda. A irmã dela, a irmã pequena, estava a chorar e ela foi pegar a nenê para tentar acalmar. E a mãe chegou, ela disse para ela: já disse para tu não vires pegar na criança porque tens assustado ela. E pega, eu não me lembro muito bem se foi leite ou chá. Ela despeja no rosto da Indira. E a Indira ficou com todo o rosto desfigurado. E depois de 2 ou 3 meses, eu liguei para a Indira e eu perguntei como é que ela estava. Ela disse que estava tudo bem e que ela estava melhorando. Depois de uma semana, eu ligo para ela, o telefone não estava a chamar. Depois, ligo para o irmão e ele diz que a Indira tirou a vida. E isso me deixou mesmo muito triste, porque eu sei que a Indira não é a única pessoa que passa por isso. Hoje em dia mesmo, há muitos pais que colocam tudo sobre cultura, não é cultura, temos que fazer tratamento tradicional. Não, lábio leporino não é algo tradicional, é algo mesmo que é algo clínico, que deve se tratar com tratamentos e cirurgias. E esse livro nasceu mesmo dessa dor que eu tive, porque eu não queria publicar esse livro. Eu tive a necessidade mesmo de publicar esse livro para acabar com tudo isso, porque tem muitas pessoas mesmo a morrerem por conta da sua condição, porque não se aceitam ou porque a família não aceita. Eu tenho plena certeza, se Indira tivesse apoio dos pais, ela não chegaria até a esse extremo de tentar tirar a vida dela, e ela tirou a vida dela. Muitas crianças, eu também ouvi alguns relatos de algumas crianças também que tentaram tirar a vida e graças a Deus não conseguiram. Mas é sobre isso. Eu tenho plena certeza também que se a Indira de alguma forma tivesse contato com esse livro, ela não estaria morta agora.
1: Mas, pronto, há muitas crianças com essas condições, né? E tem muitas campanhas de
2: lábio
1: leporino. Pensa-se que os pais deviam aderir ou deviam levar as crianças, os seus filhos, nesse caso, para essas cirurgias.
2: Certo, certo. Devem mesmo, mas nem todo mundo tem essa possibilidade. Por exemplo, as cirurgias são feitas uma vez anualmente. Uhum. E acho que isso tem que marca-se. Para marcar, as cirurgias são grátis, mas tem que se marcar. Eu fiz também as primeiras cirurgias de forma grátis, mas a última tivemos que pagar, porque eu não fiz no momento da campanha, fiz mesmo em um mês normal. Uhum. Não era o uhum. tempo das campanhas. Acho que tem que se marcar, há muita burocracia para fazer as cirurgias, e acho que não deve ser assim. As cirurgias são grátis, todas as crianças devem ter acesso a essas cirurgias.
1: Bom, mais livros destes virão, Cicatrizes do Silêncio.
2: Sim, sim, sim, graças a Deus, se Deus quiser virão.
1: Já tá nas bancas?
2: Sim, sim, já. 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
1: Márcia, hoje por hoje, como é que é encarado na sociedade, na escola, no meio dos amigos?
2: Aquele olhar curioso, que as pessoas têm de curiosidade, até hoje ainda tem se visto. Muita gente na escola, na rua, para o menino para perguntar por que eu tenho essa cicatriz no rosto. Mas agora para mim é normal, porque eu já estou acostumada. Quando alguém chama-me na rua e pergunta o que aconteceu comigo, já não vejo isso como... Eu antes via isso como uma maldade, né? Mas agora não vejo isso como uma maldade das pessoas. Até porque mesmo as pessoas devem fazer isso, chamar-me e perguntar, porque ficar atrás de mim e julgar, porque era isso que acontecia. As pessoas não sabiam o que eu tinha e ficavam atrás a julgar a minha condição. Então é isso. Quando vem alguém com uma condição, chame a pessoa, converse com a pessoa para saber o porquê que ela é assim, o que aconteceu, para não tirarmos conclusões precipitadas.
1: Bom, estamos a terminar a nossa conversa. Queres deixar uma mensagem? Aqueles pais que vivem com os filhos nesta condição, o que é que... mensagem destas?
2: Eu vou deixar duas mensagens. Primeiramente para as crianças...
1: Eu vejo aqui no seu livro, a dizeres bem no fim, um futuro cheio de luz. Para quem já fez a cirurgia ou nem por isso?
2: Para todos. Para quem já fez e para quem ainda não fez. Posso já deixar a mensagem?
1: A mensagem.
2: Deixo uma mensagem para todas as crianças que têm essa condição do lábio leporino, e não só. Eu quero que vocês saibam que, independentemente da vossa condição, vocês são fortes, são capazes. Não deixem que o julgamento alheio, as palavras dos outros definam quem vocês são. Vocês são uma luz divina enviada por Deus na Terra para cumprir um propósito. E para os pais que têm esses pequeninos, aqueles pais que ainda não conseguiram fazer as cirurgias, não se desesperem. Um dia essa oportunidade vai chegar, assim como chegou para nós. Procurem sempre estar em contato com essas informações nas páginas dessas campanhas, para terem sempre as datas certas para levar os pequeninos para fazer essas cirurgias. Não culpem-se, porque o lábio leporino não é culpa dos pais, não é culpa da família, é o que pode acontecer com qualquer pessoa. O importante é que os pais saibam que existe um tratamento, uma cirurgia, e quanto mais cedo for acompanhado nessa criança, melhor serão os resultados para essa mesma criança.
1: Muito obrigado. Aqui é a conversa com a Márcia Iola Lopes, autora do livro intitulado Cicatrizes do Silêncio. Vem um subtítulo: Vivências de Crianças com Lábios Leporino.

0: E agora, estimado ouvinte, 23:38, continua o seu Boa Noite Angola aqui na sua Rádio Nacional de Angola. Depois de ouvirmos aqui a entrevista feita pelo Valdique Batista, vamos agora viajar até a província do Zaire, o encontro do Luís Mamana. Vamos acompanhar um trabalho sobre jogos tradicionais.
1: No Zaire, as autoridades culturais e investigadores trabalham em conjunto para que nos próximos tempos jogos tradicionais praticados no antigo Reino do Congo sejam resgatados e reconhecidos como património imaterial nacional e mundial. Os jogos tradicionais sempre fizeram parte da vida do Reino do Congo. Sabedorias antigas que ainda hoje podem ser reaproveitadas, como recorda o pesquisador cultural Ngonga Afonso, que destaca alguns destes jogos tradicionais.
2: Os nossos velhos, antes da chegada dos colonos, eles já faziam esse jogo, já tinham essa iniciativa desses jogos, porque mostravam interesse para com as pessoas. Esses jogos têm a sua importância no campo político, no campo militar, no campo judiciário, como também despertava as pessoas no campo militar, como tem plano estratégico, e no campo judiciário. Então, todo problema que se resolvia, aqueles mais velhos faziam aquele jogo, é para despertar ambas partes, onde está errado, onde que não está errado, antes de falar. As partes já conhecem, já sabem que esta canção, este jogo que se fez aqui, se eu estiver a mentir, logo os velhos vão descobrir. E não só, também faz parte da educação física. Os nossos velhos, antes da chegada dos colonos, eles já faziam esse jogo, já tinham essa iniciativa desses jogos, porque mostravam interesse para com as pessoas. Nós temos, por exemplo, o Luela. O Luela trata-se do campo estratégico militar. Outro jogo é Mpanza, quando há uma justiça, não só, também nosso. Outro jogo é Mbele. Mbele e Sueca Solola, parte desportiva. Também entra a parte psicológica.
1: Outro investigador, que é Diamonsi Kotoko, defende estudos mais aprofundados, desafia os investigadores a contribuírem para o resgate e reconhecimento internacional destes jogos tradicionais.
3: Isso é que nós estamos a desejar, de que o Ministério da Cultura possa fazer uma candidatura à inscrição desse jogo, de um dos jogos tradicionais como patrimônio histórico, primeiramente nacional, e depois fazer uma proposta à Unesco para ser eleito como patrimônio da humanidade.
1: É possível? Nós temos aqui jogos que se justificam?
3: Sim, temos muitos jogos, temos aí o DAD, temos aí o Guriankama, vários jogos. Esses transmitem a vida dos nossos antepassados, seus pensamentos, como

0: é que pode desenvolver o conhecimento de uma pessoa. E isso antigamente era assim. Mas sim, nós temos que voltar nas nossas tradições para conhecermos a vida dos nossos antepassados. Para nós levarmos ao Instituto Nacional do Patrimônio Cultural e ele vai sugerir ao Ministério da Cultura e eles vão preparar o dossiê para a candidatura à Unesco. E nós estamos aqui abertos aos investigadores. Nós temos a matéria para eles, os que eles precisam. Nós vamos oferecer eles e também que nos visitem todos. Nós estamos aqui de segunda a sexta-feira. Estamos aqui abertos no Museu Regional do Reino do
1: Congo. Um dos praticantes empenhados em transmitir os jogos tradicionais Congo é o jovem Manuel Afonso. Ele defende que estes sejam ensinados em diversas instituições académicas para garantir a sua preservação entre as novas gerações.
2: É o jogo estamos a escrever, porque vale a pena escrever do que falar. Ao escrever, conforme estamos a ver o nosso museu, tem lá alguns documentos, tem lá algumas imagens, quando a pessoa observa e oralmente também vão lhe explicar. É o mesmo com o nosso jogo, estamos a escrever para poder transmitir numa outras pessoas, principalmente nas escolas. E hoje em dia, o que estamos a ver? Os nossos jogos, a nossa cultura principalmente, não se valoriza. Até falar eu sou o Kikongo, mas enquanto que para poder desenvolver a cultura, devemos começar nas escolas. Escolas primárias, primeiro ciclo, secundário, sucessivamente. Porque há muitos que estão na universidade, não sabem falar a língua nacional, não fez nenhuma brincadeira. Então as brincadeiras também fazem parte da nossa cultura.
1: A história do Reino do Congo é rica e preservar este patrimônio histórico e cultural é uma responsabilidade de todos, afirma o professor Ramos Tocolona.
3: A história do Reino do Congo é uma história completamente rica. Nós devemos resgatar todos esses valores aí que constituem o Reino do Congo. Trabalhar sobre isso, identificar aquilo que foram os jogos e depois fazer um processo, um dossiê extremamente sólido, se é possível para nós conseguirmos fazer isso. O jogo transmite uma mensagem. Quando há jogo, significa que é uma mensagem. Então as pessoas têm que agora identificar, procurar saber justamente o que é que as pessoas estão a fazer através do jogo. O Reino do Congo é um dos reinados que mais importante do continente africano. Mas o que que acontece? Muitas coisas do passado desapareceram. Então, para nós resgatar isso, evidentemente que passar para os jogos vai nos permitir a saber concretamente o que que se passou no passado. É importante porque, nesse momento, a sociedade pré-colonial baseou-se sobre a oralidade. Resgatar os jogos, vamos procurar a saber o que concretamente se passou no passado. Isso é fundamental. Hoje tem que reescrever a história do Reino do Congo. Onde que a falta, a verdadeira questão da história no continente africano, no período pré-colonial, é aquele aí, é um período onde que houve a oralidade. Então, se hoje conseguimos identificar os jogos que foram praticados na altura, então seria uma boa coisa para nós compreendermos melhor ainda o passado, porque o jogo, através do jogo, é uma mensagem.
1: O historiador António Manuel Muniz lembra que existe um esforço internacional para o resgate do patrimônio imaterial e considera que esta é uma oportunidade para que os jogos tradicionais Congo sejam reconhecidos a nível mundial.
4: Uma vez que hoje já se evidencia esforços do Conselho Internacional dos Museus e também do Comitê Internacional de Salvaguarda do Patrimônio, aquilo que diz o respeito ao patrimônio tangível e o intangível, porque nós quando temos o patrimônio material é o palpável e o material é constituído por tradições, saberes, jogos tradicionais que representam ou identificam a identidade cultural de um certo povo. E com base a esses esforços desse Comitê de Salvaguarda e a elevação de patrimônio de vários lugares, no caso do antigo Reino do Congo e a atual região hoje de Mbanza-Congo que abarca essa categoria, é possível que nós possamos ter esses jogos tradicionais a serem levados a patrimônio da Unesco. Isto é fazendo parte da categoria daquele patrimônio intangível que nós temos, dos saberes, tradições e conjunto de culturas que representam um povo. O trabalho é tão árduo, principalmente para as zonas onde a implementação ou a elevação do patrimônio tem sido recente. Então, a classe acadêmica tem que trabalhar junto com as autoridades competentes a fim de poderem levar a cabo algumas investigações ligadas a esses patrimônios intangíveis e junto pudessem ser elevados a um nível mais alto.
1: Por sua vez, A diretora do Gabinete Provincial da Cultura, Nzuzi Makiese, também acredita nesta possibilidade. No entanto, considera fundamental o envolvimento de todos neste processo.
5: Nós temos muitos jogos que no tempo do Rei do Congo faziam. Nós estamos a fazer tudo para que consigamos então rebuscar, resgatar aqueles jogos tradicionais. Então estamos a trabalhar com algumas escolas para que as nossas crianças, começamos a incutir nas nossas crianças enquanto é sério, começarem a incentivar, começarem a trabalhar e fazer esses jogos tradicionais. Nós temos escolas hoje que praticam isso. Isso é um processo. Começamos com rebuscar, resgatar, mas depois pensamos naqueles que são especialistas para que possam então nos ajudar naquilo que é a nossa elevação desse jogo tradicional para quem sabe. Um dia, mas nós temos fé da maneira que conseguimos elevar o nosso patrimônio mundial, Kimbanza Congo, acredito também podemos conseguir levar esses nossos jogos tradicionais, que é de muita importância.
1: Autoridades culturais, investigadores e praticantes continuam unidos no Zaire para valorizar e preservar os jogos tradicionais do Reino do Congo, um importante patrimônio cultural da região. A reportagem é da Rádio Nacional, com Luiz Mamana.

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1: Goodbye, goodbye, goodbye. Estamos a dizer bye bye. A colocar ponto final nesta edição de quinta-feira do seu programa Boa Noite Angola, aqui na sua Rádio Nacional. Recebo o abraço de Esmeralda Misa na realização do seu programa. Receba também um abraço de Gerson Diogo no comando técnico. E claro, receba também o meu abraço. Eu sou o Fábio Josemar e até o próximo Boa Noite Angola.

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1: Angola, bom dia. Sua melhor atenção aos tópicos desta edição. Restos mortais das vítimas do 27 de maio retirados da vala comum no cemitério do 14 vão ser entregues hoje às famílias. Segunda ronda da campanha de vacinação contra pólio prevê imunizar mais de 8 milhões de crianças em todo o país. Selecionador nacional anuncia hoje os eleitos dos palancas negras para o duplo amistoso data FIFA. Conselho de Paz para Gaza pede pressão sobre Hamas e Israel. Jornal da meia-noite, sexta-feira, 22 de maio de 2026. A edição é de Manuel Vicente, garantia técnica de Abel José. Eu sou o Paulo Matias.
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1: É com esta caminhada informativa que unimos o país. Agora, ao desenvolvimento destas e outras notícias, Angola observa hoje luto nacional em homenagem às vítimas dos conflitos políticos ocorridos entre 11 de novembro de 1975 e abril de 2022. O luto nacional, que começa neste momento, vai até às 23 horas e 59 minutos desta sexta-feira. Segundo a lei, o luto nacional será observado em todo o território nacional e nas missões diplomáticas e consulares, devendo para tal a bandeira nacional ser colocada à meia haste e ser suspensas todas as manifestações culturais. E na mensagem dirigida à nação, o presidente da República, João Lourenço, afirma que o luto nacional foi decretado dada a abrangência das cerimónias fúnebres desta sexta-feira, associadas à entrega das ossadas das vítimas do 27 de maio.
3: Pelo elevado número de vítimas e o consequente impacto que a cerimónia que se vai realizar terá na nossa sociedade, decidi decretar luto nacional de um dia em todo o território nacional, sexta-feira, 22 de maio do corrente ano, em memória de todas as vítimas dos conflitos. Passado não pode ser apagado, mas deve servir de ponto de reflexão para prevenir os erros e crimes cometidos e fazer dessas lições os alicerces da edificação de uma pátria de justiça, paz e desenvolvimento. Falar dos horrores dos conflitos ocorridos naquela altura deve deixar de ser um tabu, não porque se pretenda tocar na ferida e torná-la ainda mais dolorosa, muito menos para apontar o dedo a presumíveis atores, mas para termos a noção clara de que a responsabilidade de tudo fazer para eliminar definitivamente qualquer possibilidade de aquela tragédia algum dia poder se repetir é de todos nós. Nosso propósito comum é o de restaurar a nossa nação, curar nossas feridas e renovar nossa esperança. Este é um convite à humildade, ao arrependimento e ao perdão, para o fortalecimento da nossa identidade como nação próspera e abençoada.
1: Presidente da República João Lourenço decretou luto nacional em todo o território nacional, que vigora neste momento e vai até às 23 horas e 59 minutos desta sexta-feira. O luto nacional é decretado em memória às vítimas dos conflitos políticos. É um convite à união e à convivência pacífica. Comentaristas encaram a medida como uma forma de valorizar a paz e um sinal de respeito institucional às vítimas e milhares de famílias que mantêm feridas abertas há mais de 50 anos. Sanifus.
4: Em reação ao luto nacional, o comentador de política Luís Jimbo destaca que o momento de comoção nacional deve ser respeitado por todos e que o país precisa estar unido em memória das vítimas dos conflitos políticos.
5: Estamos a viver um momento de profunda comoção nacional na nação e ergue-se no sentimento de luto para com aquelas todas as famílias que foram vítimas dos conflitos políticos e aqui muito em particular os conflitos políticos de 27 de maio que afetou de forma trágica e profunda milhares de famílias de Cabinda ou Cuneda e ainda estamos no processo de encontrar, localizar e restituir centenas e centenas de restos mortais.
4: O jurista José Carlos Rodrigues afirma que o luto é a manifestação do sentimento de pesar endereçado a todas as famílias das vítimas sobre os valores da paz e da irmandade.
6: É legítimo e oportuno que o senhor Presidente da República decrete o luto nacional para uma reflexão coletiva, uma reflexão histórica, que efetivamente seja também uma oportunidade para os angolanos se reencontrarem na paz, na tolerância e, sobretudo, nos valores da própria Irmandade.
4: O sociólogo João Sassando avança que o luto se reveste de grande simbolismo e nos convida à união e ao fortalecimento da convivência pacífica.
7: A memória dos que partiram deve servir como ensinamento para as novas gerações, para que nunca mais a violência, a divisão permaneçam no nosso meio e prevaleçam sobre a fraternidade e o interesse comum.
4: Sociólogo João Sassando, luto nacional decretado pelo presidente João Lourenço, um convite à união e ao fortalecimento da convivência pacífica.
1: Era a Sanin Fuxa que nos deu conta que comentaristas encaram a medida como uma forma de valorizar a paz e um sinal de respeito institucional às vítimas e milhares de famílias que mantêm feridas abertas há mais de 50 anos. E também hoje começa o processo de entrega dos restos mortais das vítimas do 27 de maio, retirados da Vala Comum do cemitério da Mulemba, quilômetro 14. De acordo com a nota de imprensa assinada pelo coordenador da Subcomissão Técnica da CIVICOP, Fernando Garcia Minhala, o processo terá duração de 3 semanas e serão entregues os restos mortais das vítimas, cujo perfil foi compatível com o resultado dos exames laboratoriais. Meia-noite, 7 minutos, está com as notícias na Rádio Nacional de Angola. Seguimos em frente para lhe dizer que a campanha de vacinação contra pólio começa hoje em 20 das 21 províncias de Angola. A campanha prevê imunizar mais de 8 milhões de crianças menores de 5 anos de idade. A responsável pelo PAV em Luanda, Felizmina Neto, fala da importância da vacinação contra pólio e esclarece que a vacina não tem qualquer contraindicação.
8: Tem previsto vacinar aproximadamente 1.940.000 crianças dos 0 aos menores de 5 anos. Referir que cada criança que foi vacinada na primeira ronda deverá obrigatoriamente receber a vacina durante a segunda ronda, que são apenas 2 gotas de vacinação, igual que a primeira ronda. Não existem contraindicações para uma criança receber as 2 gotas milagrosas da pólio. É importante que cada criança vacinada tenha a unha do dedo anelar da mão esquerda pintada.
1: Campanha de vacinação contra a pólio começa hoje em 20 das 21 províncias de Angola. E a Organização Mundial da Saúde reconhece os esforços de Angola e a RDC para erradicar o pólio nos dois países. Esta afirmação foi feita nesta quinta-feira no Zaire pelo representante da OMS em África durante o lançamento da campanha de vacinação sincronizada contra pólio entre Angola e a República Democrática do Congo, Luís Mamana.
9: O secretário de Estado para a área hospitalar, Leonardo Inocêncio, reafirmou nesta quinta-feira na fronteira do Luvo, aqui no Zaire, que o executivo angolano continua firme na proteção da saúde das crianças. Leonardo Inocêncio falava durante o lançamento da segunda ronda da campanha nacional de vacinação contra a poliomielite, que decorrerá entre os dias 22 e 24 de maio, de forma sincronizada entre Angola e a República Democrática do Congo.
10: Voltamos a mobilizar em torno de uma causa nacional e não só, uma causa internacional, para garantirmos que nenhuma criança protegida contra esta doença, que tem nada mais nada menos, trate prevenção através da vacinação. Que apesar dos progressos alcançados a nível nacional e mundial, reforçando a coordenação entre os dois países de uma forma conjunta com vistas a alcançarmos a interrupção da transmissão do vírus.
9: Na República Democrática do Congo, segundo o secretário-geral da Saúde daquele país, Bodi Henrique Ilongonga, o vírus da poliomielite continua ativo.
11: A República Democrática do Congo continua confrontada com a circulação de poliovírus derivado de estirpe vacinais. Entre 2017 e ano de 2026, mais de 1.200 casos de poliomielite do tipo 1, 2 e 3 foram confirmados. A sincronização das nossas atividades como uma das estratégias de luta contra a poliomielite responde a uma forte recomendação do escritório regional da Organização Mundial da Saúde para a África.
9: Por sua vez, o representante da Organização Mundial da Saúde em Angola, Idrajit Azarika, destacou que apenas com ações coordenadas como esta será possível alcançar o objetivo da erradicação da poliomielite nesta região de África.
12: Apesar do surto de poliovírus de Gavaro, ainda presente em Angola, na ADC e em nossas regiões de África, o continente alcançou em 2020 um marco histórico ao ser declarado livre de poliovírus selvagem.
9: Angola e a República Democrática do Congo reforçam a cooperação sanitária numa altura em que as autoridades de saúde apelam à adesão massiva das famílias à campanha de vacinação considerada essencial. A reportagem é da Rádio Nacional, a partir do Zaire, com Henrique Júnior e Luiz Mamana.
1: Organização Mundial da Saúde reconhece os esforços de Angola e da RDC para erradicar a polio nos dois países. Estamos agora com 12:00. Seguimos em frente. A província do Uambo acolhe nesta sexta-feira o lançamento do projeto de excelência em agricultura e tecnologia que visa atrair os jovens africanos ao setor agrícola. Numa iniciativa do PNUD, Programa das Nações Unidas para o Desenvolvimento, conta com um investimento inicial de 5 milhões de dólares. Fidel Custódio.
13: Trata-se do Centro Agritech, que será apresentado numa parceria com o Programa das Nações Unidas para o Desenvolvimento. O coordenador José Novas Félix descreve que a iniciativa visa atrair o interesse dos jovens em África para a aposta na agricultura.
14: A ideia de promoção do Timbuktu é realmente desse esplendor da África de reconhecimento que pudesse ser partilhado a toda a África. Então a iniciativa é do PNUD. O PNUD criou 12 centros de excelência para Angola. Recaiu o Centro de Excelência para Agricultura e Inovação, mas também existem outros centros de excelência a nível da África, que os angolanos também podem concorrer nesses centros de excelência.
13: José Novas Félix falou ainda da duração do projeto Agritech, que conta com um financiamento inicial de 5 milhões de dólares norte-americanos.
14: Timbuktu veio para ficar. Agora estamos na fase da instalação. Houve já o lançamento em Luanda. Agora vamos fazer o lançamento a nível da província e o investimento inicial que foi acordado no Timbuktu será de 3 anos. Quer dizer, a parte do PNUD vai ser essencialmente essa primeira fase dos 3 anos com o estabelecimento e fortalecimento do Timbuktu e depois tem a solução, a apropriação para as instituições do governo. Estamos a falar aqui das 3 grandes instituições que vão estar envolvidas.
13: O AMBO vai acolher o projeto do Centro de Excelência de Agricultura e Tecnologias numa parceria com o Programa das Nações Unidas para o Desenvolvimento do AMBO. Para a Rádio Nacional de Angola, João Lucas, Madalena Catuvala e Fidel Custódio.
1: Província do Uambo acolhe nesta sexta-feira o lançamento do projeto de excelência em agricultura e tecnologia que visa atrair os jovens africanos ao setor agrícola. Doravante, os agentes econômicos importadores de carne suína, frango, arroz e açúcar refinado são obrigados a comprar 20% das suas necessidades de importação ao mercado nacional. A medida do Executivo, anunciada na reunião ordinária do Conselho de Ministros, orientada pelo Presidente da República, João Lourenço, visa estimular a produção interna e assegurar o consumo de produtos feitos em Angola, Romão Freira.
15: De acordo com o ministro da Indústria e Comércio, Rui Minguens, a ideia é fazer com que seja fomentada a produção interna.
16: Estes cinco produtos, cuja produção nacional já é significativa, mas ainda não capaz de cobrir todas as necessidades de consumo, os importadores que queiram importar estes produtos estarão obrigados a comprar aos produtores nacionais o equivalente, no mínimo, 20% daquilo que for o montante que queiram importar. Com este procedimento, entendemos que vamos criar condições para que estas produções nacionais possam ter um mais amplo acesso ao mercado de consumo.
15: Rui Minguez disse ainda que os comerciantes que não observarem esta medida arriscam-se a penalizações.
16: Se o importador pretender fazer o licenciamento de qualquer um destes produtos, se não fizer prova de que efetivamente tem uma aquisição a decorrer no mínimo de 20% daquilo que vai pretender importar, nós simplesmente não licenciamos.
15: E para dar sustentabilidade à produção interna, o BDA vai reduzir as taxas de juros do crédito destinado à agropecuária. A ministra das Finanças, Vera Davis de Souza, esclareceu que vão beneficiar desta medida apenas aqueles que têm regularizados os créditos que beneficiaram.
17: Decreto aplicar-se-á não apenas a novas operações, mas também a prestações a vencer de operações vivas. Ou seja, todas as operações estejam vivas sem situações de incumprimento. A partir do momento da entrada em vigor do decreto executivo, as novas prestações a serem pagas poderão ser pagas mediante, naturalmente, a assinatura de um adendo, acordo de financiamento entre a entidade que tomou o crédito e o BDA. Poderão as novas prestações ser feitas à nova taxa de juros aplicável, conforme as características de elegibilidade do setor agropecuário.
15: Vera Davis de Souza disse ainda que aqueles que têm um crédito em cumprimento terão antes que o regularizar e só assim poderão beneficiar desta nova medida do Executivo angolano.
17: Operações vivas em situações de incumprimento deverá o tomador de crédito primeiro regularizar as prestações vencidas, a taxa de juro que consta do acordo de crédito que assinou, e depois de ter todas as prestações regularizadas, as vencidas, aí sim poderá, ao abrigo do decreto executivo que entrou em vigor, passar a pagar as novas prestações, a nova taxa de juro.
15: Ministra das Finanças, Vera Davis de Souza.
1: Aqui é a presença do jornalista Romão Ferreira, que nos deu conta que os agentes econômicos importadores da carne suína, frango, arroz e açúcar refinado são obrigados a comprar 20% das suas necessidades de importação ao mercado nacional.
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1: Agora a prática que arrasta multidões e inflama paixões, o desporto, com Alves da Silva, da Rádio 5. Bom dia.
19: Bom dia. Abrir o futebol é esta sexta-feira que sai a público a primeira convocatória de Aliou Cissé, o selecionador nacional dos Palancas Negras, tendo em vista o duplo amistoso da segunda data FIFA do presente ano, no próximo mês de junho, nos dias 5 e 9. A comunicação ao país acontece às 11 horas, no formato via Zoom, a altura em que vão ser indicados aqueles que vão ser os eleitos para os referidos amistosos com as similares do Botsuana e da República Centro-Africana. Os muitos membros da família do futebol no país aguardam expectantes por essa comunicação e referenciam particularmente o trabalho de pesquisa que o selecionador nacional está a fazer e perspectivando que Angola tenha a possibilidade de se apurar para a fase final do próximo CAN. Não quero mais recordar que Angola vai evoluir no grupo B das eliminatórias de qualificação à fase final do CAN tripartido Quênia, Uganda e Tanzânia, com as similares do Egito, do Malawi e do Sudão do Sul. Quanto aos restantes grupos, saltam à vista os grupos C, com o Cote d'Ivoire, Gana, Gâmbia e Somália. Igualmente o D com a África do Sul, a República da Guiné, o Quênia e a Eritreia. E ainda o Grupo G com o Senegal, o Sudão, a Etiópia e o Burundi. Para além, igualmente, do Grupo J com os Camarões, Cabo Verde, Líbia e Eswatini. Bom dia.
1: E notícias de última hora dão conta que a comunicação da convocatória dos Palancas Negras vai acontecer na terça-feira, onde o técnico, portanto, vai convocar outros jogadores. Agora, da atualidade internacional, o Conselho de Paz para Gaza pediu ao Conselho de Segurança da ONU pressão ao grupo palestiniano Hamas a entregar as armas a Israel e cumprir as suas obrigações ao abrigo do cessar-fogo. O apelo foi feito numa reunião do Conselho de Segurança da ONU sobre a situação em Gaza, na qual o desarmamento de Hamas é incontornável para uma reconstrução real do enclave palestiniano, para a retirada das forças israelitas e para um horizonte palestiniano. O plano de cessar-fogo de 20 pontos de Trump exige que Hamas entregue as suas armas e destrua a sua vasta rede de túneis. Também prevê a retirada das forças israelitas de Gaza, um novo governo palestiniano tecnocrático, o envio de uma força de segurança internacional e a reconstrução do enclave devastado após mais de 2 anos de guerra. É o fim deste serviço de notícias. Restos mortais das vítimas do 27 de maio retirados da Vala Comum no cemitério do 14 vão ser entregues hoje às famílias. Segunda ronda da campanha de vacinação contra pólio prevê imunizar mais de 8 milhões de crianças em todo o país. Selecionador nacional anuncia na terça-feira os eleitos dos Palancas Negras para o duplo amistoso da data FIFA. Conselho de Paz para Gaza pede pressão sobre Hamas e Israel. Jornal da Meia-Noite, sexta-feira, 22 de maio de 2026. Manuel Vicente editou, o Abel José fez a técnica e o Paulo Matias comunicou consigo com muito prazer. Bom dia, estamos juntos.
20: Meia-noite, 22 minutos.
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2: Meia-noite, 25 minutos, dizemos bom dia no novo dia.

Agora é meia-noite, 27 minutos, votos renovados de bom dia e sejam bem-vindos à emissão da madrugada, referente à sexta-feira, 22 de maio do ano de 2026. 22 de maio, que é o Dia Internacional da Biodiversidade, e sobre isso vamos falar lá mais para frente. Deixa-me dizer que hoje vamos ter uma noite, uma madrugada recheada, com vários temas, várias rubricas e também, apesar de ser música solene, mas muito boa música. E música solene porque estamos em cumprimento do decreto presidencial que determina o 22 de maio de 2026 como sendo o dia de luto nacional em memória às vítimas de 1975 a 2000. E dois. Nós somos seu bom dia, o seu dia novo. A equipa é composta pela Celpi Lartes, que realiza e edita esta emissão. O Erlanda Delso vai garantir a técnica. Meu nome é Silvio Capoeira e até bem próximo das 6 da manhã vamos estar juntos, sendo que o dia novo termina às 5 e das 5 às 6 outras rubricas no seu canal de eleição. Da única rádio que une o país. Meia-noite e 29 minutos. Vamos à nossa saudação musical.

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